0: Primeira escala no Ghana com The Moodsman e seguimos até à Nigéria ao som de Charles Onyeiber. Nestes últimos minutos, escutamos SARS com Tenny e Libianca em African Barbie, porque também há bonecas Barbie em África. Seguimos agora com o que destacas para hoje, Karina Sofela.
1: Está na hora de mais uma viagem, David. Aperta os cintos e vocês também, ouvintes da RTP África, porque hoje vamos viajar até ao sul do continente, mais concretamente até à Zâmbia. E atenção, há um artista que neste momento está a carregar o game inteiro às costas por lá. O nome dele é Yo Maps.

E na Zâmbia, este homem é gigante. Mas, então, quem é o Yomaps? Yomaps começou a ganhar atenção por volta do ano de 2018, mas rapidamente passou de promessa à estrela nacional. E o mais interessante é o estilo dele. Enquanto muitos artistas africanos apostam só em músicas para dançar, o Yomaps mistura afropop com melodias muito emocionais. Músicas sobre amor, família, dificuldades da vida e relações. Ou seja, o público conecta mesmo com ele. E isso nota-se nos hits. Alguns dos sons mais conhecidos dele são Finally, Pick It Up e Confirmation. E há aqui um detalhe importante. Yomaps conseguiu fazer algo raro: transformar a música da Zâmbia em algo consumido fora do país também. Hoje ele tem fãs no Botswana, Malawi, Namíbia e até em partes da África do Sul. E hoje ele ganha fãs aqui na RTP África. E agora, por que ele está a bater assim tanto? Porque ele faz músicas simples, mas que falam diretamente com as pessoas. São refrões fáceis, uma emoção verdadeira, melodias que ficam na cabeça e as pessoas criam uma familiaridade com aquilo. E isso funciona sempre. Resumindo, se quiseres perceber o que está a bater agora na Zâmbia, tens de ouvir Yomaps. Ele pegou no afropop da Zâmbia e transformou isso num som que hoje atravessa fronteiras. E atenção, muita gente fora da Zâmbia ainda não percebeu o tamanho dele, mas isso pode mudar muito rápido.

Viajamos entre a Nigéria e o Senegal com Flavor e Bahaba Mal. Passamos pelo fenómeno ao vivo que é Omalai e Aira Star, voz nigeriana, nascida no Benin, que iniciou carreira na moda aos 16 anos, antes de seguir percurso na música, onde a moda é sonora.

No Benin, também encontramos Angelique Jo com Aira Star em dupla presença nesta edição da Outra África. Entretanto, partilhamos o que se faz na Eritreia com Milene Hailu, que tem canção com o cumprimento Olá. Fechamos com o zambiano Yomaps. Estamos sempre contactáveis em africa.rtp.pt.

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1: Na Guiné Portuguesa, a Igreja tinha uma influência relevante na formação cívica dos cidadãos da colónia. É pela ação da Igreja Católica que o escotismo é introduzido em Bissau em 1966 e por iniciativa do padre Artur Carreira das Neves, um missionário franciscano que seria um nome importante na Igreja da Guiné-Bissau antes e depois da independência. O objetivo era proporcionar aos jovens uma educação não formal, baseada nos princípios e métodos do movimento escoteiro. Do grupo fundador dos escoteiros da Guiné está o miúdo José Manuel Fortes, que desde os primeiros tempos participa na banda que faz a animação dos acampamentos. Toca percussão. Em breve, a banda estava a tocar em casamentos, batizados e festas de aniversário. O repertório incluía músicas de igreja, populares e portuguesas. Primeiro, sem nome, e depois passam a chamar-se Sete Guinéus, apesar de serem apenas cinco. Até que houve um grande festival num campo de futebol e concorreram. Aí já com Jorge Medina, um guitarrista experiente, que até tocava Jimi Hendrix.

É Jorge Medina, o tal Jimi Hendrix da Guiné, que traz o nome Mama Jumbo. Ao entrarem no estádio para atuarem no concurso, ele achava que não podiam aparecer com um nome português, os Sete Guinéus. Precisavam de um nome tradicional guineense e sugeriu Mama Jumbo. E conta Zé Manel, todos concordaram. O Jumbo era visto como uma divindade sobrenatural da cultura do animismo guineense, que, segundo a tradição, habita o santuário na localidade de Cubiana, no norte da Guiné, junto a Cacheu, aquela que tinha sido a porta de entrada dos portugueses no território em 1446, há mais de 500 anos.

No início dos Mama Jumbo, Zé Manel é o baterista. Tem pouco mais de 11 anos. Lá em casa, a mania da música, o entra e sai para os concertos e ensaios, é tolerada pelos pais. Principalmente a mãe, que ia avisando o jovem Zé Manel que quando os resultados da escola piorassem, acabava a música. O que nunca acabou por acontecer. Ao mesmo tempo, aprende guitarra e começa a escrever os primeiros poemas de amor. Chega à independência da Guiné. Com a entrada de Adriana Atsuchi na banda, passam a Super Mama Jumbo e são cada vez mais um instrumento político do novo regime. São o principal veículo da expressão da nova identidade nacional. As músicas, revolucionárias, cantadas em crioulo, mandinga e balanta, despertam a consciência dos guineenses sobre os ideais da luta da libertação nacional e insistem na consolidação dos valores guineenses pós-independência, fomentando a autoestima e o patriotismo, mas sobretudo resgatando identidades locais marginalizadas durante o período colonial. Ficam conhecidos como a Orquestra do Povo.

É nesses tempos que Zé Manel começa a escrever sobre a vida social da Guiné-Bissau e a falar na voz daquele povo tão humilde que até então não vivera o sonho de Amílcar Cabral. Foram esses poemas que embarcaram no primeiro álbum a solo, 15 anos depois do início da aventura, com os Mamajombo. O primeiro disco a solo chama-se Testemunhos da Ontem, Testemunhos de Ontem, e é lançado em 1982. Zé Manel tem apenas 22 anos, vivem-se tempos de repressão em Bissau, com o golpe de Estado de Nino Vieira que derrubou a presidência de Luís Cabral. Os Mamajombo perdem o apoio do regime e a carreira a solo começa a ser a porta de saída para um multi-instrumentista, compositor e cantor. Em Testemunhos da Ontem, Zé Manel criticava e ao mesmo tempo denunciava as más práticas do regime de partido único. Uma ousadia para muitos, mas que deu ao músico uma grande projeção interna e externa. As letras refletiam o dia-a-dia da sociedade, os problemas, as derrotas e os sentimentos.

No início dos anos 80, o disco Testemunhos da Ontem acabou por ser um verdadeiro acontecimento nacional. Ainda hoje as pessoas na Guiné-Bissau cantam as músicas do álbum. O ambiente político estava a intensificar-se e os fãs de Zé Manel estavam preocupados com a segurança do cantor. Estava a tornar-se cada vez mais fácil desaparecer. Em 1983, a Fundação Gulbenkian deu 6 bolsas de estudo na área da música por via do Ministério da Cultura da Guiné-Bissau. Esta era uma das formas mais agradáveis de silenciar as vozes dissidentes pelo regime. Zé Manel vem assim para Portugal estudar música clássica, ópera e piano na Academia dos Amadores de Música em Lisboa. Durante este dia, Zé Manel desbrava outros caminhos. Entre 1984 e 86, faz a formação para professor em yoga, tantra e samkhya. Terminados os estudos em 87, ainda pensa no regresso. Mas a situação política em Bissau estava longe de estar melhor. Segue então para a França. Mas depois de um ano a experimentar a cena musical parisiense, não encontrou o seu lugar, o que o leva a procurar um futuro na costa oeste dos Estados Unidos, em Oakland, na Califórnia, onde viveria nos 20 anos seguintes a dar aulas de swatia yoga e a fazer música. É recebido no seio da comunidade congolesa que constituiria a sua banda de suporte neste período. Em Oakland, monta um estúdio em casa e conhece Brian King, com quem grava já em 2001 o segundo disco de originais, Mar Onde Mar, Ondas do Mar. É o primeiro disco da etiqueta Cubiana Records, que se inspira na velhinha cubiana. Os álbuns editados nos anos 70 pelos Super Mama de Jombo foram prensados de uma vez só pelo governo da Guiné-Bissau. A gravadora estatal, extinta nos anos seguintes, chamava-se exatamente Cubiana, pois a Cubiana Records de Zé Manel aspirava a honrar a continuidade deste espírito. O disco olhava a realidade guineense e com a mesma profundidade com que o primeiro disco o tinha feito. Mas arranca em inglês. Africa Unite tinha uma mensagem contra a corrupção em África, para levar ao mundo a mensagem de intervenção.

mas na Guiné é o single Pubisca Burro que põe o dedo na ferida, num olhar crítico à sociedade guineense plena de desigualdades.

Maroon de Mar obteve vários prémios internacionais, com destaque para a nomeação para o melhor álbum dos Kora Awards na África do Sul e para o melhor disco no Just Plain Folks Music Awards na Califórnia, nos Estados Unidos da América. O segundo lançamento a solo marcou o regresso de Zé Manela à Guiné-Bissau pela primeira vez desde 1983. O álbum tocou uma fibra sensível nas pessoas de Bissau e Zé Manel é mais uma vez um herói nacional que vem também a Lisboa apresentar o disco. De regresso a casa, na Califórnia, reedita o primeiro álbum Testemunhos da Wanti, gravado mais de 20 anos antes, e grava as canções de African Citizen, editado em 2003. O disco traz o icónico poema de Agostinho Neto, A Voz do Sangue, agora reinterpretado por Zé Manel.

African Citizen é um documento que apresenta ao mundo um Zé Manel ativista, poeta e representante de todo um continente, que olha para as desigualdades raciais como um cavalo de batalha.

juntando sonoridades de ontem e mensagens do início do novo século, olha os males que afetam o mundo, a corrupção, o racismo, mas também o VIH-Sida.

Zamanella ainda grava nos Estados Unidos Povo Adormecido em 2006, um trabalho que segue a trilogia dos discos anteriores, afirmando uma atitude de intervenção social para dentro da Guiné-Bissau, mas também para o mercado internacional. O disco resulta num grande sucesso nas rádios locais da Califórnia, mas também junto da diáspora guineense na Europa, em especial em Portugal.

Zé Manel, acaba a ser convidado no ano seguinte para a construção do Sahel Opera Project, a primeira ópera africana no Mali, que foi financiada pela família real dos Países Baixos, com a participação do Théâtre du Châtelet, em França. Zé Manel assina a composição da ópera Bintuer, que foi feita em três idiomas, o Wolof, Bambará e Crioulo.

Ao mesmo tempo participa nas gravações na Islândia do novo capítulo da carreira da Orquestra Super Mama Jumbo, agora com Carina Gomes e Ivan Barbosa nas vozes.

0: Cada vez mais envolvido de novo no meio musical guineense, Zé Manel decide voltar em permanência à Guiné, criando em Bissau com Brian King o projeto Cubiana Records, um estúdio de gravação voltado para o registro de jovens artistas. O projeto tinha, no entanto, outro alcance, o de promover o mercado dos espetáculos. A pensar nessa necessidade de aliar a cultura ao turismo, Zé Manel está nos anos seguintes na organização do Festival de Bubac, contribuindo para a promoção dos Bijagós a nível internacional. Enquanto não grava um novo disco próprio, partilha os estúdios com o Riemann para a gravação de Unil Pro 2.
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só voltaria a gravar em nome próprio em 2018. Zé Manel pôs num disco a alma e a esperança dos guineenses. O quinto trabalho a solo, Minha Alma, A Minha Alma, foi inteiramente gravado em Bissau. Contou com as participações de Ineida Marta, Binhã, Tindrimon, Riemann e também Manecas Costa. E contou com a direção artística do baixista Gogi Embaló. O nome do disco foi sugerido pelo sociólogo Miguel de Barros. Em Alma, Zé Manel interpretava o sentimento do povo guineense sobre a Guiné-Bissau. Num paralelo com o início dos Mama Jombo, convocava os guineenses a preservarem a sua identidade musical, unindo as culturas.

dois dos temas do disco haveriam de ganhar enorme presença internacional. História Fala e Nanha Fala aparecem em coletâneas da etiqueta Putumayo, editadas em 2019, Afro-Português e Café Internacional.

0: De novo a trabalhar na Califórnia desde 2022 e a pensar num novo disco de originais, Zé Manel vê permanentemente a sua obra ser recriada por novos protagonistas. É o caso da versão de Van Barbosa e Eliseu do velhinho tema Simão Mendes, que arrepia por manter atual, nos anos 20 do século XXI, o que se passava na saúde em Bissau, nos anos 80.
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Poeta do povo de ontem, de hoje e de amanhã, Zé Manel mantém-se, mais de 50 anos depois do início desta história, como um símbolo que põe hoje a Guiné-Bissau no mapa, pelo que diz sobre a Guiné e os guineenses, mas também pelo que diz sobre a África e os africanos.

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Salve, salve! Bem-vindo ao Samba Carimbó e Maracatu. Meu nome é Gonçalo Castro e aqui estou semanalmente na RTP África para explorar a ginga sonora do Brasil. E hoje comecei com um nome já sobejamente conhecido, Seu Jorge. Mas aqui com um disco que demorou, imagine-se, 16 anos a fazer. Chama-se The Other Side. Acabou de sair. Um disco com orquestra, com arranjos. Se calhar, lá está, se calhar demorou este tempo todo porque andaram realmente a trabalhar nestes detalhes todos. Seu Jorge, então, para abrir o programa de hoje com a canção Folia de Amor. Vamos continuar agora em BH, Belo Horizonte, Minas Gerais, com o encontro entre a Clara Bicho e João Carvalho. Seja então bem-vindo aqui ao Samba Carimbó e Maracatu.

A música tem a capacidade de juntar pessoas e lá atrás encontramos várias vozes, vários músicos que se encontram. Comecei com João Carvalho e a Clara Bicho, depois a colombiana Sofia com Nina Nikolaevski e logo depois o grupo norte-americano Blurry the Explorer, de onde também faz parte o músico brasileiro Ricardo Dias Gomes, com a voz de Rodrigo Amarante. São alguns dos encontros que vamos tendo por aqui no samba, carimbó e maracatu. Aqui ainda em fundo, Ítalo, uma das vozes que tenho estado a descobrir e que trouxe hoje Tire Uma Hora para Lembrar de Mim. Continuo agora com mais guitarras, mais eletricidade, tom Taxidermia e a participação de Jadsa. Logo depois, exclusive os Cabides e ainda Remédios Sem Causa.

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0: Nos últimos minutos aqui na RTP África com Talongo Mangos e ainda exclusivo Os Cabides, é assim mesmo o nome da banda. Eles são de Florianópolis e vão ser meus convidados muito em breve aqui no Samba, Carimbó e Maracatu. Agora vamos até São Paulo para fazermos uma ligação com o nosso enviado especial, o Marcelo Costa, do site Scream and Yell.
1: Salve Gonçalo, salve Samba, Carimbó e Maracatu. Eu sou Marcelo Costa, hoje com uma conexão muito interessante. A história toda começa com um álbum clássico da música brasileira lançado em 1980. Clara Crocodilo, de Arrigo Barnabé, um discaço do movimento da vanguarda paulista. Esse disco, celebrado por muitos, foi revisitado recentemente pela banda Aminoácido, com a participação de Arrigo Barnabé no álbum Amino Arrigo, que é muito bacana. É desse álbum que iremos ouvir No Cemitério, com Aminoácido e Arrigo Barnabé.

Quase quase a chegar ao fim desta hora do Samba Carimbó e Maracatu, e estivemos na companhia de alguns nomes muito interessantes da atual música brasileira. Moisés dos Santos, aqui juntamente com Animal Invisível e ainda Momo, três músicos que juntam o samba com o jazz, com o funk, com o soul, e que têm discos novos, discos que merecem ser escutados, e eu tenho a certeza que vão rodar mais por aqui, porque têm realmente muitas pérolas escondidas. Já sabe que pode confirmar todas as músicas que eu vou tocando em gonçalocastro.com, o meu sítio onde eu tenho as playlists completas, e também vou partilhando no meu Instagram em gonçalocastro.com. Para o final, vamos pegar nas batidas e nas rimas, novidades de O Germano, ele que tinha editado um dos meus discos favoritos em 2024, agora disco novinho em folha, e ainda vamos ouvir as batidas de Babidi. Para a semana estou novamente aqui na RTP África para mais Ginga Sonora do Brasil. Até lá, um forte abraço.

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Amigos, saudações e um forte abraço de acolhimento nesta emissão que junta a RTP Rádio e a Rádio Nacional de Angola, Rádio Cultura. Eu sou Carlos Gonçalves e hoje faço um convite para a festa. É uma festa carregada de simbolismo e alegria, como são as noites da Casa Mocambo, um ponto de encontro cada vez mais marcante numa zona de erosão de relacionamento.

funcionamento que é urgente estancar. Vamos detalhar em breve, agora é tempo de recuperar os míticos Bulimundo, um encontro de peso com a história e os nossos votos de que se mantenha na nossa frequência.

0: Ao celebrar uma década de existência, a Casa Mocambo afirma-se como um dos grandes polos de africanidade em Lisboa, especialmente no coração da Graça. Fundada e dinamizada por Ana Mafalda, o espaço tornou-se referência para a promoção de culturas africanas e não só, acolhendo eventos, exposições, ciclos de conversa e oficinas que aproximam comunidades e valorizam as suas raízes. Eu fui lá tomar um café com a boa amiga Mafalda e passar em revista o estado das coisas.
1: Muitas histórias, muitas peripécias, muitas alegrias, também coisas tristes, como em todas as casas, não é? E relativamente ao impacto, eu acho que teve, tendo em conta que começámos em 2016, que é mais ou menos a altura da formação das principais associações que defendem, bom, os direitos das pessoas que cá vivem, que têm, que são africanas ou de origem africana, mas que até então os direitos eram bastante limitados. A casa funcionou como um espaço de acolhimento desse lugar de fala, não é? E então, olhando para a sociedade hoje em dia, vendo que já conseguimos tanta coisa, eu acho que teve um impacto positivo, porque pelo menos serviu de berçário para depois tudo o que aconteceu autonomamente.
0: Sentes que essa presença da Casa Mocambo serviu também para alargar o diálogo à volta dessas...
1: Sinto pelas pessoas, por todas as pessoas que a Casa Mocambo conseguiu congregar aqui, não é? Tivemos atividades com associações dos bairros periféricos, associações instaladas na cidade, portanto há aqui uma dualidade e um diálogo interessante de explorar, e fizemos isso através, sei lá, de sessões de cinema, que depois tinham um espaço de debate,
0: à literatura,
1: sempre com o apoio da Rádio Afrolis, que foi o principal parceiro da casa desde o início. Eu acho que nós conseguimos lançar pelo menos os dados do diálogo, e depois tudo voou e tudo tomou o seu rumo e o seu percurso, que era isso que se pretendia.
0: E tu, que és uma africana de vivência, conheces bem o continente, estiveste em várias regiões, sentes que essa atmosfera te foi transposta para aqui e estás satisfeita com isso?
1: Sim, completamente. Completamente, acho que sim. Acho que toda a gente que vem à Casa Mocambo sente isso, pelo menos é o que transmitem, sentem a sensação de casa, de congregação e essa africanidade. E acho que conseguimos, acima de tudo, fazer com que essa africanidade, com as suas diferenças culturais, confluísse, não é?

0: Uma canção da Ari que parece desenhada para traduzir o ambiente da casa mocambo, funge na cachupa, porque isso é mais do que comer, é um estado de espírito que se forma e contagia. É por isso que a celebração dessa década não pode ser confinada e vai ser bombástica na ideia e na prática da Mafalda.
1: O campo fez 10 anos este ano, em março. E eu achei que seria importante sair das portas, até porque a rua onde ficamos é periférica à Graça, portanto não temos o mesmo nível de audiência, então achei que seria interessante sair de portas. E fiz a proposta à Junta de Freguesia, que muito bem a recebeu, pronto, e neste momento estamos a trabalhar no sentido de fazer um dia aberto, ou seja, uma espécie de festival, mas que será um bocado a passagem de tudo o que tem passado ao longo destes anos pela Casa Mocambo, sei lá, desde apresentações de livros, venda de livros direcionados para a cultura africana ou afrodescendente,
2: a música sempre presente,
1: o cinema, quem sabe também, workshops e tudo isso.
2: Tem
1: uma data já programada, é dia 23 de maio, ainda estamos a tratar dos pormenores, mas pronto, será o dia 23 de maio. Maio porquê? Maio porque é o mês da África e porque o dia é dia 25 e então será um sábado que é mais agradável para receber todas as famílias, estão todos muito bem-vindos, afrodescendentes, não afrodescendentes, africanos, chineses, ingleses, quem quiser está...
2: Festivos
1: super...
2: e não festivos.
1: É isso mesmo.
2: Olha, uma falda. Claro que uma casa como essa é também um sentido de afirmação e de expressão também.
1: Sim,
2: é uma linguagem
1: é um
2: que tu impões,
1: sim,
2: aqui. Como é que tu avalias o mundo nesta altura, o país, esta cidade que já teve um capital de alegria maior? Como é que tu olhas para isso tudo? Estás otimista em relação ao negócio, com a sociedade que está construída neste momento à tua volta?
1: Não, nada otimista, mas temos que manter o otimismo todos os dias. Mas não estou otimista, que vejo tudo a ficar isolado e periférico. Portanto, em isolamento, dificilmente conseguimos construir união, sociedades e tudo isso. Pronto, esse é o primeiro ponto. O segundo ponto é de facto, a desertificação de pessoas que fiquem na cidade. Ou seja, nós pessoas até temos, por isso temos uma crise de habitação. A questão é que são pessoas que estão sempre de passagem. Isto para os negócios é péssimo. Não é? Porque, por exemplo, aqui na rua da Casa Mocambo, se as casas estão a rodar de 6 em 6 meses, estamos de 6 em 6 meses
2: a reconquistar
1: público e pronto, e é difícil. Por outro lado, os espaços como a Casa Mocambo, espaços de cultura e tudo isso, estão a ser empurrados para a periferia.

para esses locais que estão a aglomerar tudo o que é espaço de diversão, de cultura, de concertos e tudo isso, como Marvila. Uhum. E, ou seja, deixando os bairros desertificados de cultura, deixando a cidade pobre, porque as pessoas deixam de ir a caminhar, as calçadas deixam de ser gastas, porque as pessoas não vão aos sítios, vão de carro ou de Uber até Marvila e por ali ficam. Portanto, estamos a deixar de ter um lugar de fala na cidade. Eu não tenho vontade nenhuma de mudar para lado nenhum, caso a Casa Mucambo não consiga sobreviver aqui. E este é o meu manifesto por uma cidade habitada.

0: À volta do malandro, no ambiente ideal da Mónica Salmasso e a energia contagiante de Ana Mafalda, que é reconhecida por todos que passam pela Casa Mocambo com um olhar atento e uma generosidade ímpar, ela cria pontes entre artistas, vizinhos e visitantes, tornando a casa um lugar de encontro, partilha e celebração da diversidade. O seu dinamismo tem sido fundamental para consolidar o Mocambo como um espaço vivo, multicultural e aberto ao bairro.
1: Fizeste uma questão logo no início que eu acho que calha muito bem no enfiamento aqui desta resposta, que é como é que eu vejo a Casa Mocambo aqui na freguesia, na junta de freguesia de São Vicente Fora. Bom, enfim. Já teve períodos muito complicados com outro executivo. Chegámos a ter carros de polícia à porta porque íamos fazer um arraial ilegal, porque plantámos uns manjericos durante a pandemia assim na porta de casa, só para ela ficar mais alegre. E os senhores acharam que íamos fazer coisas ilegais. Portanto, houve aqui durante um período alguma coabitação difícil. E talvez estivéssemos a ser observados, não sei. Talvez. Neste momento, a coabitação é excelente com os vizinhos, mesmo com os novos que vêm, têm curiosidade. A junta de freguesia está a dar esta abertura, portanto, eu só posso ser grata. Pronto, e acho que a Casa Mocambo também tem contribuído para abrir um bocadinho a mente das pessoas do bairro, não é? Que se há 10 anos olhavam para nós todos com alguma desconfiança. Hoje em dia são nossos amigos, oferecem-nos plantas na esplanada, cadeiras e coisas do género.
0: Olha, e tu falaste agora aqui em juventude, já tens do ponto de vista musical praticamente toda a semana preenchida, com dinâmicas muito interessantes a acontecer. Sentes que o teu público é de fiel dentro de determinada camada, daqueles mais que têm uma relação com a África mais antiga, ou chegam também jovens segundas, terceiras gerações de africanos aqui?
1: Muito, muito. Eu acho que é o que eu acho mais interessante na Casa Mocambo é, neste momento, que já passaram 10 anos e já tem uma alma, é precisamente o facto de abarcar várias gerações. Ou seja, se ao domingo temos pessoas a quem chamamos séniores, anciãos, à hora do almoço, para escutar o fado, ou muitas vezes vêm apenas para desfrutar de uma refeição. Temos à quinta-feira uma jam session, portanto atraímos um público bastante mais alternativo, que circula pela cidade, mais jovem, mas também se mistura aqui aquela outra faixa etária, mais dos 50 anos, não é? À sexta-feira, que está sempre o chalo, habitualmente, com o jantar de sabores da lusofonia, é também muito plural, porque é alguém que também, por si só, já traz um público bastante plural e heterogéneo, não é? Portanto, eu acho que a Casa Mocambo cumpre o seu papel enquanto casa familiar para todas as gerações, acho que sim.

0: Um clássico da música atlântica com o mestre Nonas Pedro, da primeira vaga de estudantes africanos na Ilha da Juventude em Cuba e indelevelmente marcado pela música daquelas águas. Na Zona da Graça, o impacto da Casa Mocamba é visível. Dinamiza a vida local, valoriza as tradições africanas e cria oportunidades de diálogo intercultural. Por tudo isso, ao longo destes 10 anos, a Casa Mocambo tornou-se não apenas um centro cultural, mas também um verdadeiro símbolo de pertença, identidade e renovação do cenário lisboeta.
1: Me dá vontade de fazer agora imediatamente, e que é urgente, porque já estamos no processo, é realmente sair de portas. E isso também acho que pode ser bom para a casa ter um pouco mais de visibilidade aqui na localização onde está, não é? Mas eu gostaria também, isto também a pedido dos vizinhos, de começar a abrir o almoço aos dias da semana, para que não só os vizinhos tenham uma alternativa numa rua que ficou desertificada de qualquer tipo de negócio, que tenham um espaço onde possam sentar para conversar, para passar tempo, passar a tarde e tudo isso.
2: Acredito sim, que continuar a marcar uma presença local,
1: sim,
2: não é?
1: Sim,
2: para
1: sim,
2: as pessoas sentirem.
1: Sim, exato, é isso.
2: Porque é isso também que alivia as convocadas tensões.
1: É verdade,
2: não é?
1: É verdade.
2: As pessoas têm uma percepção, mas depois quando frequentam percebem que é.
1: É verdade, é isso. As pessoas, é curioso porque eu tenho muito esse exemplo aqui da parte da vizinhança mais idosa, que é no início aquela desconfiança, mas depois quando percebem que aqui todos estamos bem, independentemente do que quer que seja, até ficam curiosas e começam a frequentar, não é? E isso é bom, é congregador, que é o objetivo da casa.

0: É assim que normalmente terminam as noites mais quentes da Casa Mocambo, com a contagiante alegria imprimida pelos sabores musicais do Chalo Correia, num palco onde convergem guineenses, cabo-verdianos, brasileiros, portugueses e todos os descomplexados do dia, num caldeirão divertido. Esperamos que tenha gostado de passar esse tempo aqui no Café Central, com o desenho sonoro da Cristina Manuel. Eu sou o Carlos Gonçalves e para a próxima semana há mais, com o mesmo grau de alegria dos irmãos Almeida que estão no prato. Um grande abraço.
1: Fantastic.

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0: São 5 horas 4 nos Açores. Vamos aos títulos da informação.
1: É o número mais elevado das últimas 4 décadas. As execuções no mundo aumentaram 78% o ano passado. A Direção-Geral de Saúde nega que haja qualquer risco acrescido de infecção por antivírus para Portugal depois do contacto com um cidadão canadiano.
0: Esta hora com 10 graus em Braga, estão 11 no Porto e em Coimbra, Lisboa com 12 graus, Faro com 13 nas Ilhas, Funchal e Ponta Delgada com 16 graus. Notícias às 5, edição de Ana Fernandes Silva.
1: É o número mais elevado das últimas 4 décadas. As execuções no mundo aumentaram 78% o ano passado. Foram mortas 2.707 pessoas. Os dados constam de um relatório da Amnistia Internacional divulgado esta segunda-feira. As execuções aumentam nos países que já tinham essa prática, sendo mais evidentes no Irão, indica André Julião, da Amnistia Internacional de Portugal.
2: O aumento significativo no total global conhecido deveu-se principalmente a um pico no Irão, onde o total do país, e aqui foram registadas pelo menos 2.159 execuções, mais do que duplicou o número de 2024, que foi de pelo menos 972. Temos também números preocupantes noutros países, como a Arábia Saudita, que superaram o número recorde de execuções.

0: eleições registado no país em 2024, chegando ao número de pelo menos 356 em 2025. E outros países, como o Kuwait, as exceções triplicaram, de 6 para 17, e no Egito quase duplicaram, de 13 para 23.
1: As execuções o ano passado aconteceram em 17 países, mais dois do que em 2024. A Amnistia Internacional acredita que os números podem ser superiores porque faltam dados em países como a China, o Vietnã e a Coreia do Norte.
0: Acredita-se que a China continua a ser o principal executor do mundo, com milhares de execuções todos os anos, mas não é só a China. Por exemplo, países como a Coreia do Norte e o Vietnã, em que se acredita que continuam a realizar execuções em larga escala, mas não existem dados disponíveis para, de facto, conseguir ser possível contabilizar esses números.
1: André Julião, da Amnistia Internacional de Portugal, em declarações à Rádio Pública. A Direção-Geral da Saúde nega que haja qualquer risco acrescido de infecção por antivírus para Portugal. O esclarecimento surge depois de o Canadá ter confirmado este domingo um caso de infecção por antivírus relacionado com o cruzeiro Ondios. O cidadão canadiano viajou num voo de repatriamento com 12 tripulantes portugueses. A Direção-Geral de Saúde esclarece que durante a viagem os passageiros usaram máscaras respiratórias e que o avião foi descontaminado. Não há, por isso, segundo a DGS, evidências de transmissão secundária de antivírus a tripulantes portugueses que viajaram com o homem canadiano infectado. Os cabo-verdianos decidiram pela mudança. Os resultados das eleições legislativas ainda não estão fechados, mas o futuro primeiro-ministro já celebra a maioria absoluta. O líder do PAICV, o Partido Africano da Independência de Cabo Verde, congratula-se com a vitória que coloca o partido de novo no poder, 10 anos depois. Francisco Carvalho considera que os resultados expressam uma opinião clara do povo.
2: Hoje, de facto, é um dia extraordinário. Cabo-verdianos já falam, democracia em si, devolve palavra para o povo e cabo-verdianos passam mensagem clara. Cabo-verdianos falam, mas já chegava a hora de não mudar a gestão de Cabo Verde, de não mudar a perspectiva que não tem sobre construção de futuro de Cabo Verde. Cabo-verdianos falam que ali. E Cabo Verde foi uma outra coisa importante. É falho com maioria absoluta.
1: O líder do PAICV no discurso da vitória, numa noite de muita euforia, como nos relata o enviado da Rádio Pública a Cabo Verde, Frederico Pinheiro.
3: Vuvuzelas, muitas buzinas, mas acima de tudo bandeiras, t-shirts amarelas do PAICV. Também bandeiras e muita, muita festa, muita alegria aqui em frente à sede nacional do PAICV, na cidade da Praia, capital de Cabo Verde, aqui na zona do Platô. Centenas de pessoas festejam o regresso do PAICV à chefia do governo, precisamente 10 anos após o partido ter perdido as legislativas de 2016, voltou a perder em 2021. Agora Francisco Carvalho, presidente da Câmara Municipal da Praia, conseguiu uma nova maioria e colocar o PAICV à frente do governo cabo-verdiano.
1: Segundo o portal oficial de eleições de Cabo Verde, há ainda 25 mesas de voto por apurar. Para já sabe-se que a abstenção bateu um valor recorde, está nos 53,4%. O primeiro-ministro cessante e presidente do MPD, Movimento para a Democracia, já felicitou o vencedor.
4: Eu telefonei o presidente do PCV, felicitando-o pelo resultado e desejando sucessos na governação, que continua a assegurar a boa governação de Cabo Verde.
1: Ulisses Correia e Silva anunciou ainda que vai apresentar a demissão da liderança do MPD depois da derrota nestas eleições. O partido governava Cabo Verde há 10 anos. Morreu um dirigente da Jihad Islâmica num ataque israelita no leste do Líbano. A informação é avançada pela agência oficial libanesa. O Ael Abdel Alim morreu juntamente com a filha de 17 anos depois de um míssil atingir um apartamento perto da cidade de Baalbek. As autoridades libanesas indicam ainda que os bombardeamentos israelitas deste domingo fizeram pelo menos 7 mortos e cerca de 15 feridos no sul do país. Donald Trump já veio avisar que não vai restar nada do Irão se o país não assinar um acordo com os Estados Unidos.
5: Edição de Ana Fernandes Silva, simultâneo RTP Antena 1, Continente Madeira e Açores e RTP Mundo. Vá a noticias.rtp.pt para toda a informação. 5 e 7, bom dia, boa segunda-feira. Sou o José Candeias com Filipe Pinto e Carlos Mateus.
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1: Muito bom dia e boa segunda-feira. Já estamos prontos para mais duas horas de emissão nesta manhã. Já a seguir com a Banda Maravilha, há para chegar também Mr. Bau, mas para já a Banda Maravilha com Semba é Semba.
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0: No alinhamento desta segunda-feira, vamos ter as cores do som, as novas tendências da música portuguesa. Chegam sempre no início de cada semana com Augusto Fernandes. Já lá iremos, mas para já ficamos mesmo no consultório jurídico. Hoje o jurista Adriano Malalane traz como tema a mora no pagamento da renda.
1: Como é que eu posso fazer para me legalizar?
2: Um contrato de trabalho pode ser feito por um dia, pode ser feito por um mês. Existe liberdade na fixação do prazo de duração do contrato de trabalho.
0: Consultório jurídico.
3: O nosso ouvinte coloca aqui uma questão que tem a ver com mora. Chama-se mora no pagamento da renda. O atraso. A renda tem que ser paga até o dia 8 de cada mês. É o que diz a lei. Depois do dia 8, o inquilino é obrigado a pagar a renda acrescida de 20% do valor da renda. Porquê? Porque já existe mora no pagamento da renda. A lei não permite, de forma alguma, que o senhorio se aproprie de qualquer bem do seu inquilino por causa da mora no pagamento da renda. Isso não existe. Agora, não percebo como é que ele entra e penhora um frigorífico, um televisor, um outro eletrodoméstico qualquer, porque não pode entrar na casa do seu inquilino sem o consentimento do inquilino. E tenho dúvidas que alguém consinta que terceiro entre na sua casa para ir buscar um televisor, um frigorífico, a título de pagamento de uma renda que está em atraso. Isso não existe, não é legal. O que é legal é exigir que a renda seja paga com mais 20% por causa da mora. Não foi paga dentro do prazo estabelecido na lei, o senhorio tem todo o direito de exigir o valor da renda mais 20%. No segundo mês, igual. No terceiro mês, idem. Se o senhorio achar que o seu inquilino não vai pagar aquelas rendas, move uma ação de despejo, em que vai reclamar as rendas vencidas, com a respectiva penalização e a casa. E o tribunal vai decidir a favor do senhorio, condenando, portanto, o inquilino a pagar todas as rendas vencidas, acrescidas, portanto, da penalização de 20%, e o despejo imediato, porque não está a cumprir com o contrato.
1: Como é que eu posso fazer para me legalizar?
2: Um contrato de trabalho pode ser feito por um dia, pode ser feito por um mês. Existe liberdade na fixação do prazo de duração do contrato de trabalho.
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0: Foram os irmãos Almeida e já a seguir vamos ficar com Augusto Fernandes.
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2: A cantora, compositora e instrumentista portuguesa Inês Oliveira, nome artístico Inês apenas, nascida em Paris, filha de pais portugueses, está em destaque esta semana nas Cores do Som e com a sua perspectiva de Venham Mais Cinco, original de José Afonso, aqui então nesta homenagem e no projeto próprio, intitulado Apenas Abril, Cantar a Liberdade, evocando José Afonso.

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0: Ouvimos Mica Mendes e William Araújo, também Hélida Almeida. Agora ficamos à espera das notícias às 6 da manhã e também do Planeta Música, que nos leva hoje ao Reino Unido. Mas agora ligamos à palavra do dia com Mafalda Lopes da Costa. Continuação de Boa Manhã de Segunda-feira.
1: A palavra do dia é xadrez. A origem do jogo, o xadrez, é geralmente associada à Índia, onde Chaturanga representava os quatro componentes do exército: a infantaria, a cavalaria, elefantes e carros de guerra. Expandindo-se da Índia para o Oeste, o jogo alcançou o mundo persa, onde foi adotado. Com a conquista muçulmana da Pérsia, o jogo de tabuleiro penetrou no mundo islâmico, onde se tornou uma atividade popular entre a elite e os estudiosos, servindo não só como um exercício de estratégia e tática militar, mas também como um exercício de puro entretenimento. A palavra xadrez deriva do persa, shah, rei em persa, e evoluiu depois do sânscrito, passando pelo árabe e depois pelo espanhol, no caso de Portugal. Quando o jogo chegou à Pérsia, o grito de "o rei está preso ou morto", shamat em persa, popularizou-se e o termo checkmate derivou desta expressão.

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1: O top de vendas do Reino Unido registou a entrada de um novo sucesso. Chama-se Bring Your Love e revela de facto uma união improvável, mas muito bem recebida. Pois Madonna e Sabrina Carpenter comprovam que este encontro de gerações já é um fenómeno e marca o ritmo das novidades em terras de Sua Majestade. Vamos ouvir, em destaque do top britânico, Bring Your Love, Madonna e Sabrina Carpenter.

0: Muito bom dia, são 6 horas em Portugal e Angola, 4 horas em Cabo Verde, 5 horas na Guiné-Bissau e São Tomé e Príncipe, são 7 horas em Moçambique. Já a seguir, as notícias RTP África.
1: Bom dia. Mudança política em Cabo Verde. O PAICV reclama vitória nas eleições legislativas e fala numa maioria absoluta, embora a contagem oficial ainda não esteja concluída. Há mesas por fechar, mas os resultados já conhecidos colocam o partido à frente do MPD, que governava o país há 10 anos. Na cidade da Praia, a festa começou logo após a meia-noite. O líder do PAICV, Francisco Carvalho, afirmou que os cabo-verdianos enviaram uma mensagem clara de mudança e garantiu que pretende cumprir as principais promessas eleitorais, como o acesso gratuito à universidade pública e viagens internas mais baratas. Do lado do MPD, Ulisses Correia e Silva reconheceu a derrota e anunciou a demissão da liderança. A Comissão Nacional de Eleições deve divulgar os resultados finais nas próximas horas. O ministro do Interior de Moçambique diz que a morte do empresário italiano Umberto Sartone, detido por suspeitas de tráfico de droga e branqueamento de capitais, está ligada a problemas de saúde agravados por uma greve de fome. Sartone foi encontrado morto na cadeia de máxima segurança em Maputo. O caso está a ser investigado pelo CERNIC, o Serviço Nacional de Investigação Criminal, e pelo CERNAP, o Serviço Nacional Penitenciário. A OMS declarou uma emergência internacional devido ao surto de ébola na República Democrática do Congo, depois de confirmado o primeiro caso em Goma, cidade controlada pelo grupo armado M23. O vírus já provocou 88 mortes e mais de 300 casos suspeitos, segundo o África CDC. A fronteira com Ruanda está parcialmente fechada e vários países da região reforçaram medidas de controlo. A estirpe em circulação

0: não tem vacina nem tratamento específico. Estão marcadas para hoje no Tribunal de Sintra, em Portugal, as alegações finais do julgamento da morte de Odair Muniz por um agente da PSP, depois de várias sessões marcadas por contradições sobre a alegada posse de uma faca pela vítima. Na sessão agendada para hoje, está prevista ainda a audição de uma última testemunha, uma inspetora da Polícia Judiciária, prevendo-se que depois tenham início as alegações finais. Recorde-se que no despacho do Ministério Público não é referida qualquer ameaça com arma branca por parte de Odair Muniz. Foram as notícias na sua RTP África. Estão de volta a partir das 7 com o jornalista Germano Campos.
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1: Muito bom dia, continuação de boa segunda-feira, com o Planisfério a caminho e José Gonçalves a olhar o mundo. Para já temos Cláudio Oxai, logo depois Selma Ribas e Anderson Mário.

0: Selma Ribas e Anderson Mário. Muito bom dia. Hoje, segunda-feira, há também mais uma dúvida esclarecida no Língua de Todos. E hoje fica em destaque esta dúvida. Diz-se calorear ou transpirar? Já vai ouvir a explicação. Para já vamos ao Planisfério com José Gonçalves.
1: A inteligência artificial é neste momento o eixo central da vida humana. É em torno das suas perspectivas que gira muita coisa. Giram vidas humanas em termos individuais e gira a política mundial. É em torno do controle da inteligência artificial que agora estão situados os principais conflitos ou potenciais conflitos entre grandes potências. Recentemente tem-se desenvolvido em várias partes do mundo núcleos de pesquisa a nível académico. Eu tenho o prazer de fazer parte de um desses grupos sobre os efeitos da inteligência artificial de uma forma geral e das inovações tecnológicas. Ora, surge agora um artigo que vale a pena mencionar aqui, porque realmente há assim uma situação atual de receios em relação à inteligência artificial em largos setores e por falta de esclarecimento. E aí entra a nossa obrigação. Não somos só nós obrigados a isso, mas temos essa obrigação por estarmos justamente na comunicação. Esclarecer como as coisas se passam. Então aqui está um ponto de vista, que é o de Peter Leiden, portanto, um jovem pesquisador norte-americano, nascido no ano 2000, escreveu na Big Think, que é uma publicação, que significa o grande pensamento, uma publicação notada em virtude dos textos que publica, e este artigo do Peter Leiden é até reproduzido em outros sites. O título do artigo dele é O Mundo 2050, o que é realmente possível. E refere-se a um livro que ele tem em preparação para lançamento no próximo ano. Ele aborda basicamente a grande transição da humanidade empoderada pela inteligência artificial. Inteligência artificial que é uma produção humana, que é uma criação e um aumento do conhecimento humano controlada por seres humanos. Ele defende que vamos ter um mundo muito melhor até 2050, com solução para todas as doenças conhecidas, ou quase, energias limpas, e depois a bioengenharia a desempenhar um papel muito grande na longevidade humana, portanto, uma longevidade bastante acentuada, com energia, não é uma longevidade sofrida, e também a nível produtivo. Ora, no quadro das pesquisas que nós fazemos, temos notado também que as ideias de inteligência artificial elas têm diversas origens e uma evolução de várias décadas. E Peter Leiden diz que, do ponto de vista das origens políticas, porque tem também algumas origens políticas, as principais contribuições foram ideias do centro-esquerda e do centro-direita. Tudo bem, então, na nossa área, concordamos com este conjunto de raciocínio e, aliás, eu fui um dos que publicou recentemente um livro sobre toda esta temática. O livro chama-se, muito significativamente, acho eu, se chama Entre as Folhas do Jequitibá. O Jequitibá é uma árvore brasileira e latino-americana de uma forma geral, ou sul-americana de uma forma geral, que é uma árvore centenária. E este caráter de árvore centenária com muita energia dá-nos então, ou procura dar-se, a ideia de uma humanidade que realmente é muito empoderada em termos de saúde, em termos de criatividade, em termos de energia. Agora, há um aspecto aqui da evolução das novas tecnologias que no artigo do Peter Leiden não aparece e vamos ver se aparece no livro. É que todos estes avanços que ele prevê e todas estas contribuições de ideias vindas dessas áreas que ele situa em termos políticos, há um outro aspecto é que realmente determinadas evoluções e determinados conflitos entre grandes potências podem se servir também de inteligência artificial para acentuar conflitos à escala mundial. Este é um aspecto importante. Ora, e mesmo numa perspectiva com o símbolo de Jequitibá, não é de excluir que guerras possam eclodir, até em zonas onde o Jequitibá está presente. De forma que temos estes dois lados, este grande avanço que podemos ter em termos de saúde humana e estes riscos de novos conflitos. Em torno disto, vamos continuar a fazer esclarecimentos.

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2: Diz-se caloriar ou transpirar. Carlos Rocha, Ciberdúvidas da Língua Portuguesa.
3: O verbo caloriar está registado e sabe-se que é usado no português de Angola com o significado de estar com muito calor, suar. É um neologismo, é uma criação do português de Angola e portanto, é legítima. Só uma chamada de atenção. Tenho encontrado esta forma escrita com I, caloriar, mas o certo é que a palavra deverá ser grafada com E. Caloriar é assim pronunciada, mas de facto será calorear. Calorear e não caloriar com I. Caloriar com E, mas não caloriar com I.
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10: Contratempo. Por vezes é necessário tomar um rumo diferente, mesmo que a maioria siga na direção oposta, ou se defender a sua convicção e mantenha-se firme nela.

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1: E mais um A Saúde na Ponta da Língua para falar sobre a cooperação na área da saúde entre Portugal e os países africanos de língua oficial portuguesa. O nosso convidado é Fernando Almeida, presidente do Instituto Ricardo Jorge, que é médico de saúde pública. Hoje, a nossa conversa é à volta da literacia. Olá, bom dia, doutor.
2: Bom dia, como está? Desde a semana passada.
1: Pois, muitas doenças crónicas podem ser evitadas ou controladas com mais informação e conhecimento por parte da população. Por que é que a literacia em saúde é tão importante no controle das doenças como as diabetes e a hipertensão, sobretudo nos países africanos?
2: Bom, é engraçado, deixe-me só dizer, muito bom dia, deixe-me só dizer que primeiro é importante decidirmos o que é literacia. Literacia é a educação para a saúde, é fazer com que as pessoas adquiram competências e conhecimentos para que os seus hábitos se alterem em proveito de uma melhor saúde. Se nós conseguimos capacitar essas pessoas com informação para que essas pessoas sejam melhor, seja nos seus hábitos alimentares, seja nos seus hábitos de vida, não vou falar aqui do tabagismo, toda a gente sabe, do alcoolismo, mas se nós conseguirmos capacitar essas pessoas, é um conjunto de informações, um conjunto de transmissão de mensagens para essas pessoas, no geral, e que se chama literacia, ou, se quiser, educação para a saúde. E é fundamental. Nós temos estas duas últimas semanas a falar de doenças infecciosas, não é verdade? Porque quando se fala em África, não sei porquê, mas todas as vezes há doenças infecciosas. A África é mosquitos, é dengue, malária, Agora, por razões sociológicas, os países africanos também já começam a lidar com estas doenças chamadas crónicas não transmissíveis. Isto é, ninguém pega a hipertensão a ninguém, não é? Eu tenho hipertensão, pode estar aqui ao meu lado, que eu não lhe transmito, nem fica hipertenso, não é? E, portanto, chama-se isto não transmissível ou doenças crónicas. Seja a obesidade, seja a hipertensão, como falou, seja a diabetes, há um conjunto de doenças que os países africanos, para além de terem as doenças infecciosas, já começam a sofrer destas doenças, destas consequências, seja por uma alimentação desregulada, e não quer dizer que a alimentação tenha sido menor. Às vezes nós ficamos muito... Vamos pegar nesta questão da alimentação, só para dar este exemplo. Os alimentos processados, aqueles alimentos que são comprados, têm umas características que é preciso ter cuidado. Porque são mais baratos, e isso é um fator determinante para as populações, mas são os que fazem pior. Têm mais sal, têm mais gorduras saturadas, têm todos aqueles condimentos que não são os melhores. E, portanto, nós temos que convencer as pessoas de que não podem, nem devem, utilizar aquele tipo de alimentação ou aquele tipo de comportamento. Por exemplo, há pessoas que não gostam de correr, não gostam de fazer exercício físico. São as pessoas que têm o sedentarismo. Estou a dar outro exemplo, não sempre para a alimentação. Há outras pessoas que continuam a beber, o alcoolismo, a fumar. E são comportamentos que as pessoas sabem. Mas se não tiverem a noção de quão mal isto lhes pode provocar e das consequências, as pessoas dificilmente alteram. E nós é aí que entramos na tal literacia e educação. É convencer, dizer, oh, meu rapaz, eu se não souber como é que se transmite, agora felizmente as coisas estão a caminho do controle, mas se eu não souber como é que o HIV-Sida se transmite, eu nunca vou poder ter um comportamento, porque eu não sei se estou a ter um comportamento de risco ou não tenho risco. Portanto, a primeira questão é dotar as pessoas de conhecimento. Dizem-me, rapaz, a minha menina, fumar faz mal porque provoca o aumento da prevalência e da incidência do cancro, e provoca, para além de outras questões, o alcoolismo faz mal. Porque, e se eu não convencer essas pessoas de que, se tiverem essas doenças, também estão vulneráveis, também ficam vulneráveis, eu tenho dificuldade em convencê-la a mudar de comportamentos. E, portanto, eu só convencendo essa pessoa de que as doenças matam, é que nós temos que fazer este trabalho. E este trabalho é um desafio fantástico para prevenir depois daquelas duas coisas, os infartos de miocárdio, os acidentes vasculares cerebrais, os problemas das insuficiências renais, e toda esta área que nós trabalhamos fora das doenças infecciosas tem que estar na agenda, e já está, e garanto que já está, pelo menos no âmbito dos projetos que nós temos do Instituto Ricardo Jorge, já está na agenda dos países de língua oficial portuguesa, e também já está na agenda dos decisores de cada um dos países de língua oficial portuguesa prevenir este tipo de comportamentos.
0: Está quase a chegar mais um capítulo da nossa história com Ângela Coutinho e Ana Paula Gomes. Para já, ficamos com Nelson Freitas e 20 Fingers.

0: Ouvimos Tsunami, Filho de Zua e Noite e Dia. Estão quase a chegar as notícias, mas ainda temos encontro marcado com Ângela Coutinho e Ana Paula Gomes para mais um capítulo da nossa história. Hoje, sobre a primeira presidente democraticamente eleita em África.
1: Esta é a nossa história na RTP África, com a historiadora Ângela Coutinho, que nos traz hoje, Ângela, viva, que tema?
2: Olá, Ana Paula. Nos pós-independências em África, nas décadas que seguiram, os anos 60, 70, temos também algumas boas novidades, não é, Ana Paula?
1: Temos falado bastante de guerras, portanto, qualquer boa novidade é agradável.
2: Exato. Falámos da iniciativa a Comissão Verdade e Reconciliação, que nasceu na África do Sul e que foi um modelo implementado depois em vários outros países, noutras situações. E também é de interesse termos presente que no ano de 2005 um país africano conseguiu eleger uma mulher para o cargo de Presidente da República, portanto a primeira mulher eleita por sufrágio universal direto, democraticamente eleita Presidente da República em África, foi a liberiana Ellen Johnson Sirleaf. Nascida em 1938, com uma trajetória que vale a pena tentar compreender melhor. Sabe, Ana Paula, que ela é conhecida, tem a alcunha de Dama de Ferro.
1: Conhece essa alcunha, mas aplicada a uma outra governante, não é?
2: Exatamente, e talvez outras mulheres na política possam merecer, digamos, este tipo de denominação, pois. Não é? Que acaba por revelar as diversas dificuldades que enfrentaram, que podem ser muito mais graves e profundas do que possamos à partida pensar. E eu também fui espreitar a trajetória desta senhora, conhecia o nome dela, e fiquei surpreendida. Ela nasceu, como eu dizia, na capital do seu país, em Monróvia, no ano de 1938, e casou-se aos 17 anos, coisa que acontecia muito a mulheres dessa geração, em vários países. Mas ela começou efetivamente por ter de combater o próprio marido, porque obteve um divórcio por violência doméstica e tinham já 4 filhos. Uma senhora que estudou nos Estados Unidos da América, formou-se em Economia e Administração Pública nas universidades de Madison e Harvard e conseguiu um mestrado na década de 1970. Muito poucas pessoas tinham mestrados nessa altura, não é? Nessas décadas. E de modo que ela foi trabalhar no Ministério das Finanças no seu país. Foi convidada para o cargo de Ministra das Finanças. Bom, depois de ter enfrentado esta situação duríssima, não é? A nível familiar e pessoal, ela continuou a enfrentar diversos outros embates a partir do golpe de Estado militar que ocorreu na Libéria em 1980. Ela era ministra das Finanças, foi presa, foi condenada a 10 anos de prisão, foi quase executada.
1: Credo.
2: E deixaram que ela partisse para o exílio. Ela viveu 12 anos fora do seu país. Assumiu cargos na área da banca, trabalhou para o Citibank no Quênia, mas também trabalhou para o Banco Mundial e chegou a dirigir o Programa de Desenvolvimento para a África. Teve, portanto, muito sucesso profissional e resolveu, em 97, candidatar-se às eleições presidenciais. Foi derrotada, nessa altura, por Charles Taylor. Foi novamente forçada a partir para o exílio. E aqui um parênteses, Ana Paula, recordar aos nossos ouvintes que infelizmente a Libéria viveu um período longo de guerras civis, duas guerras civis. Portanto, começou a primeira em 89, foi até 96 e a segunda foi de 99 a 2003. Em 2005, Ellen Johnson Sirleaf candidatou-se novamente à presidência da República. Portanto, poucos anos depois do fim da Segunda Guerra Civil, ela já estava envolvida nas questões de paz, não é assim?
3: Sim.
2: De reconstrução do país. E ela venceu as eleições contra 22 candidatos. Na segunda volta venceu contra venceu uma estrela do futebol no país dela, não é? George Weah. Foi apoiada pelos movimentos de mulheres para a paz, uhum, na Libéria. E foi assim, portanto, a primeira mulher eleita democraticamente Presidente da República em África. Ela foi reeleita em 2011, enfrentando diversas acusações, várias dificuldades a nível jurídico, acusações de corrupção, de nepotismo, etc. Foi reeleita em 2011 e saiu voluntariamente do poder.
3: Uau!
2: Em 2017. Está a ver que vale a pena aprofundar a trajetória desta senhora.
3: Completamente.
2: Que durante esses anos também conseguiu um alívio e eliminação total da dívida externa do país dela, implementou um programa de combate à pobreza extrema, reformou o sistema legal, ela ainda está viva e ativa, foi galardoada com o Prémio Nobel da Paz em 2011 e em 2017 com o Prémio Mo Ibrahim de Liderança em África.
3: Aquele prémio que raramente é atribuído.
2: Sim. Vale a pena conhecermos melhor as trajetórias de alguns políticos africanos no pós-independência, não é?
3: Completamente. Obrigada, Ângela, por esta edição inspiradora. Até para a
2: semana. Até para a semana, Natália.

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0: 7 horas em Portugal e Angola, 5 horas em Cabo Verde, 6 horas na Guiné-Bissau e Santo Tomé e Príncipe, 8 horas em Moçambique. Vamos saber quais são os destaques desta edição.
1: Cabo Verde apostou na mudança, PA e CV ganha eleições legislativas de ontem, Ulisses Correia Silva vai apresentar a demissão de líder do MPD. Aumenta em Moçambique o número de casos de doenças cardiovasculares. E a Amnistia Internacional denuncia, nunca houve tantas execuções no mundo como agora, aumentaram quase 80% em 2025.
0: A seguir-se o desenvolvimento destas e de outras notícias, edição das 7 com Germano Campos.
1: Cabo Verde mudou de mãos políticas. O PA e CV, com 46,7%, volta ao poder 10 anos depois, derrotando o MPD, que obteve 43,6% dos votos. Os resultados das eleições legislativas ainda não estão fechados, mas o futuro primeiro-ministro já celebra a maioria absoluta com o anúncio da vitória do PA e CV a fazer acontecer a festa na cidade da Praia. A reportagem é de Frederico Pinheiro, enviado especial da RTP África.
2: Vuvuzelas, muitas buzinas, mas acima de tudo bandeiras, t-shirts amarelas do PSCV, também bandeiras e muita, muita festa, muita alegria aqui em frente à sede nacional do PSCV na cidade da Praia, capital de Cabo Verde, aqui na zona do Platô. Centenas de pessoas festejam o regresso do PSCV à chefia do governo. Precisamente 10 anos após o partido ter perdido as legislativas de 2016, voltou a perder em 2021. Agora Francisco Carvalho, presidente da Câmara Municipal da Praia, conseguiu uma nova maioria e colocar o PSCV à frente do governo cabo-verdiano.
1: O PA e CV venceu as eleições em Cabo Verde, mas ainda não há dados oficiais, pois algumas mesas de votos estão por fechar. Mas sabe-se, já que ultrapassou o MPD, partido que governava o país há 10 anos. Questionado pela RTP África, Francisco Carvalho elogiou a relação entre Cabo Verde e Portugal e prometeu estabilidade diplomática.
3: Nós garantimos continuidade em tudo o que é bom. E o relacionamento com Portugal é extraordinário. Está para lá de bom. Portanto, nós vamos dar continuidade a tudo que é bom, a tudo que tem sido feito com sucesso, de uma forma positiva. Aliás, não podia ser de outra forma. Portanto, nós vamos estar a governar.

0: com responsabilidade, com sentido de Estado, com um enorme respeito pelo percurso que Cabo Verde tem feito e com um enorme respeito por todos os parceiros de Cabo Verde. Portugal tem sido um grande parceiro de Cabo Verde, seguramente que vai continuar a ser, até eu digo que vai ser ainda mais.
1: O futuro Primeiro-Ministro de Cabo Verde considerou ainda que os resultados expressam uma opinião clara do povo.
0: Hoje, de facto, é um dia extraordinário, devolve palavra para o povo e Cabo Verdeanos foi outra coisa importante. É falho com maioria absoluta.
1: Francisco Carvalho, líder do PAICV. Quanto às reações da noite eleitoral, o Movimento para a Democracia reconheceu a derrota, prepara-se para passar à oposição depois de 10 anos a governar o país. O presidente do partido e primeiro-ministro cessante, Ulisses Correia Silva, disse que os resultados das legislativas ficaram aquém das expectativas do partido.
2: Eu telefonei o presidente do PCV, felicitando-o pelo resultado e desejando sucessos na governação, que continua a assegurar a boa governação de Cabo Verde.
1: O primeiro-ministro cessante e presidente do MPD anunciou que vai apresentar a demissão da liderança do partido.
2: Eu não vou colocar o meu lugar à disposição, eu vou pedir a demissão enquanto presidente do MPD para que, em convenção do partido, se possa escolher um novo presidente, os novos órgãos, os novos dirigentes e fazer o MPD entrar numa nova fase, porque nós temos que passar o testemunho, porque as pessoas passam, as instituições continuam.
1: A demissão de Ulisses Correia Silva, uma das consequências da vitória do PAICV nas eleições legislativas de Cabo Verde. A UCID, que conquistou 5,1% da votação, também saiu derrotada destas eleições, ao eleger apenas 2 deputados, metade da representação parlamentar que tinha na última legislatura. O líder do partido, João Santos Luís, admite que a mensagem do partido não conseguiu passar junto do eleitorado.
3: Trouxemos muitas ideias e projetos para contribuição do melhor desenvolvimento socioeconómico e político de Cabo Verde, com ideias claras em termos da estruturação da economia, da política fiscal, com ideias claras sobre a justiça, a segurança, o emprego. Mas pronto, assim, o povo assim não conseguiu entender a nossa mensagem, ou então entendeu a nossa mensagem, mas os resultados ficaram aquém das nossas expectativas.
1: Dados provisórios indicam que a UCID obteve cerca de 9.350 votos e elegeu 2 deputados, ambos pelo Círculo Eleitoral de São Vicente. Uma terceira reação à noite eleitoral cabo-verdiana veio do presidente do Partido Popular, que obteve 0,3%. Amândio Vicente lamentou a continuidade do bipartidarismo em Cabo Verde e considera que as práticas como o alegado aliciamento de eleitores e compra de votos acabaram por fragilizar a democracia. Já Jónica Brito, presidente do Partido Pessoas, Trabalho e Solidariedade, o PTS, que obteve 1,7%, diz-se satisfeita com os resultados alcançados nas legislativas de ontem, tendo em conta o pouco tempo de preparação deste projeto político em Cabo Verde. Em Moçambique, a PRM, Polícia da República, assinalou ontem os 51 anos da sua criação. O ministro do Interior admitiu desafios, prometeu, Orfeu de Sá Lisboa, combate cerrado contra as diferentes manifestações criminais, como, por exemplo, o terrorismo e os raptos.
4: Foi após depositar uma coroa de flores na Praça dos Heróis em Maputo que o ministro do Interior deixou quando a polícia completa 51 anos da sua criação. As perspectivas da corporação.
5: É combatermos o crime. É trazermos paz. É trazermos tranquilidade. É termos um ambiente de paz e de harmonia social. Mas para isso, todos nós temos que nos engajar. Não é apenas o problema da Polícia da República de Moçambique. É de toda a sociedade. A redução de raptos é produto de um trabalho intenso, é produto de um trabalho coordenado que é feito não apenas pela Polícia da República de Moçambique.
4: O ministro do Interior, Paulo Xaxina, abordou igualmente com preocupação e condenação a onda de linchamentos no caso da crença de atrofiamento de órgãos genitais masculinos.
5: Esta coisa de desinformação sobre o atrofiamento ou desaparecimento de órgãos genitais masculinos é uma invenção, é uma criação de quem não quer paz, é uma criação de quem quer ver o crime a crescer mais.
4: Paulo Xaxina adverte que os promotores deste que consideram um boato devem estar preparados para arcarem com as suas consequências.
1: Ainda em Moçambique, são preocupantes os números relacionados com as doenças cardiovasculares. O Ministério da Saúde alertou ontem para a tendência crescente de doenças do foro cardíaco. e os dados avançados pelo cardiologista Alberto Damasceno revelam a gravidade deste problema.
6: 4 em cada 10 adultos neste país são hipertensos, mas o grande problema até nem é esse. Repara, 4 em cada 10, 40% de prevalência, é 4 vezes mais do que propriamente o HIV, por exemplo, que é cerca de 11, 12%. Mas o problema não é esse. O problema é que quase 80% dos hipertensos nunca mediram a sua tensão arterial. Estamos a assistir a uma verdadeira epidemia de AVCs, de tromboses. Penso que não há nenhuma família moçambicana onde não tenha havido um caso de AVC, ou primo, ou tio, ou avô, etc. E, no entanto, pouco mudou em relação à nossa atitude em relação à hipertensão arterial. O AVC é francamente prevenível.
1: O médico cardiologista revelou a existência de cidadãos hipertensos que negligenciam o respectivo tratamento.
6: E parece que o argumento dessas pessoas é dizer: ah, não, mas eu depois vou ficar dependente da medicação. De maneira nenhuma. As pessoas têm, por um lado, que medir a sua tensão arterial pelo menos uma vez por ano, e se forem hipertensas, deviam iniciar a terapêutica, deviam baixar a tensão arterial, porque a tensão alta, de facto, leva a complicações muito graves. É importante realçar também que a hipertensão arterial não dá sintomas. Se eu não medir a tensão arterial, eu nunca vou descobrir que sou hipertenso. Infelizmente, está a ceifar a vida a muita gente jovem, mesmo com menos de 40 anos.
1: O consumo excessivo de tabaco, álcool e sedentarismo são apontados como os principais fatores de aumento exponencial de casos de hipertensão em Moçambique. A OMS, a Organização Mundial de Saúde, declarou uma emergência internacional devido ao surto de ébola na República Democrática do Congo, depois de confirmado o primeiro caso em Goma, cidade controlada pelo grupo armado M23. O vírus, João Costa Dias, já provocou 88 mortos e mais de 300 casos suspeitos.
7: O alerta foi ativado pela Organização Mundial de Saúde, que declarou uma emergência de saúde pública de alcance internacional devido ao surto de ébola que está a afetar a República Democrática do Congo e já chegou a Uganda. A decisão surge após a confirmação do primeiro caso na cidade de Goma, no leste do país, uma zona controlada pelo grupo armado M23. Segundo o África CDC, foram registadas 88 mortes e 336 casos suspeitos, números ainda provisórios, porque o foco da epidemia se encontra numa região remota e marcada por violência, dificultando a recolha de amostras e os testes laboratoriais. A estirpe responsável é a Bundibugyo, para a qual não existe vacina nem tratamento específico, apresentando um elevado grau de letalidade. O caso confirmado em Goma é o de uma mulher que viajou a partir de Bunia depois da morte do marido, também vítima de vírus. As autoridades admitem que vários contactos próximos possam estar infectados. A fronteira entre a República Democrática do Congo e o Ruanda está parcialmente fechada e o Uganda adiou a grande peregrinação anual do Dia dos Mártires. A OMS alerta para o respeito da propagação regional, mas sublinha que a situação não cumpre os critérios de uma pandemia.
1: Num outro universo dos direitos humanos, é o número mais elevado das últimas 4 décadas. As execuções no mundo aumentaram 78% o ano passado, o número mais elevado em 40 anos. Foram mortas mais de 2.700 pessoas. Os dados constam de um relatório da Amnistia Internacional divulgado hoje, sendo que as execuções aumentaram nos países que já tinham essa prática, como o Irão, como indica André Julião, da Amnistia Internacional Portugal.
8: O aumento significativo no total global conhecido deveu-se principalmente a um pico no Irão, onde o total do país, e aqui foram registadas pelo menos 2.159 execuções, mais do que duplicou o número de 2024, que foi de pelo menos 972. Temos também números preocupantes noutros países, como a Arábia Saudita, que superaram o número recorde de execuções registado no país em 2024, chegando ao número de pelo menos 356 em 2025. E outros países, como o Kuwait, as execuções triplicaram, de 6 para 17, e no Egito quase duplicaram, de 13 para 23.
1: Execuções aconteceram em 17 países, mais 2 do que em 2024. A Amnistia Internacional acredita que os números podem ser superiores porque faltam dados, por exemplo, da China, Vietnã e Coreia do Norte.
8: Acredita-se que a China continua a ser o principal executor do mundo, com milhares de execuções todos os anos, mas não é só a China. Por exemplo, países como a Coreia do Norte e o Vietnã, em que se acredita que continuam a realizar execuções em larga escala, mas não existem dados disponíveis para, de facto, conseguir ser possível contabilizar esses números.
1: André Julião, da Amnistia Internacional Portugal, e o aumento exponencial do número de execuções em todo o mundo.
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Fernanda Almeida. Muito bom dia, está comigo hoje e amanhã. David Joshua está a descansar e vou estar consigo até às 11 da manhã. Abrimos esta hora recordando um dos grandes músicos, Nanuto, que acabou de nos deixar. Vamos ficar já de seguida com este tema, que foi um dos sucessos da sua carreira.

0: E depois de Nanut com Minha Cidade, Isabel Novela com Boneca de Pano. Passam 22 minutos das 7 da manhã. Vamos à revista de imprensa. E começamos com a primeira página do Jornal Público. Portugueses gastam 600 mil euros por dia nas novas injeções para emagrecer. Ainda nesta primeira página, Consumo IKEA reinventa-se com lojas mais pequenas e aposta nas renováveis. Há também uma série especial, Cresci cá, os filhos da imigração paquistanesa em Portugal. No JN, Jornal de Notícias, contrabando de tabaco causa prejuízo ao Estado de 120 mil euros por dia. Redes de crime organizado utilizam técnicas cada vez mais sofisticadas. Falta de controle sanitário representa maior risco para a saúde pública. No Diário de Notícias, prisões, o mais importante é isto ser exposto, porque o que se passa aqui é desumano. Investigação de Fernanda Câncio. Ainda em destaque, grandes fogos de 2017 custaram 1 mil milhões à economia. Vamos espreitar o Correio da Manhã. Crianças agredidas à vassourada em creche. Terror durou mais de um ano. Também a destaque o desporto. Rui Costa fala ao coração de Ruben Amorim. Vamos aos desportivos. No Record chama o António, convidado a renovar e a assumir braçadeira de capitão. Contrato acaba no final de 2026-2027 e Sá pondera venda se Central recusar proposta. No jogo somos sempre o alvo a bater, vai ser igual. Após época de estreia de Dragão ao Peito, Alberto Costa fala de Farioli, recorda a saída da Juventus e antevê 2026-2027. Terminamos com a primeira página do jornal A Bola. Liderança em renovação. Otamendi anunciou saída do Benfica. Estas cores ficarão comigo para sempre, diz o jogador. Esta semana explicarei a época aos benfiquistas, diz Rui Costa, e ainda palavras de José Mourinho, vai dizer não, Marco Silva já deu o sim.
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0: Mais música para ouvir, Silk Nobre com Sara Tavares.

0: E agora vamos ao encontro do nosso correspondente, Orfeu de Sá Lisboa, para trazer-nos então os destaques informativos desta manhã em Moçambique. Bom dia.
1: Bom dia, ouvinte RTP África. Amanhã já de sol aqui na capital moçambicana, um dia em que o Instituto Nacional de Meteorologia prevê então uma temperatura máxima de 27 graus. E já no que a atualidade informativa diz respeito nesta segunda-feira, a Polícia da República de Moçambique assinalou ontem, domingo, os 51 anos da sua criação. O Ministro do Interior, Paulo Xaxine, admitiu desafios e prometeu combate cerrado contra as diferentes manifestações criminais, como terrorismo, os raptos, entre outros. Também Paulo Xaxine, ministro do interior de Moçambique, disse que a morte do empresário italo-moçambicano Humberto Sartor morreu por causas associadas à doença. Entretanto, diz também o ministro do interior que investigações prosseguem com vista a apurar-se com exatidão o que realmente terá acontecido naquele dia fatídico em pleno estabelecimento prisional de máxima segurança, vulgo BO, onde Sartori foi encontrado estatelado e já sem sinais vitais. Também na província de Cabo Delgado, alvo de ataques terroristas desde outubro de 2017, o comandante da polícia, Hassan Fikiri Ito, anunciou reforço de meios para travar a movimentação de grupos armados pelos distritos. Nito reconhece, contudo, a imprevisibilidade na atuação dos grupos armados. É também de destacar neste dia que a Igreja Católica em Moçambique chama atenção para os tempos difíceis que o mundo atravessa, que o país vive, resultante de vários fenómenos, e foi na voz do arcebispo de Maputo, Dom João Carlos Nunes, durante a missa no Santuário da Nossa Senhora de Fátima, no distrito da Namacha, província de Maputo. Neste dia, destaco também que o Presidente da República, Daniel Chapo, recebe em audiência uma saudação da Polícia da República de Moçambique, isto no âmbito da celebração do 51º aniversário da Corporação, numa cerimónia que tem por objetivo enaltecer o papel da Polícia da República de Moçambique na manutenção da ordem, segurança e tranquilidade pública. Também hoje o Presidente da República, Daniel Chapo, dirige a cerimónia oficial de lançamento da Conferência Nacional de Investimentos de Água e Saneamento 2026-2036, denominado ProÁguas. A iniciativa é considerada estratégica pelo Governo e é destinada a mobilizar investimentos e reforçar a coordenação no setor de água e saneamento, com vista à expansão do acesso à água potável e ao saneamento seguro no país, alinhando Moçambique com a Agenda 2063 da União Africana e com o objetivo de desenvolvimento sustentável 6 das Nações Unidas. E termino esta nota, a minha intervenção, com esta nota de que a Associação dos Profissionais da Saúde Unidos e Solidários de Moçambique, a APSUSME, convocou para hoje uma conferência de imprensa para apresentar à sociedade moçambicana o rescaldo mensal da greve, a posição oficial da APSUSME, bem como esclarecer os principais desafios que afetam os profissionais da saúde, isto no âmbito da atual greve dos profissionais do setor e da situação geral do Sistema Nacional de Saúde. Para já são então estas, David Joshua e ouvinte RTP África, algumas das notas que marcam então os destaques da atualidade informativa neste nascer de segunda-feira aqui em Moçambique, um dia em que, recordo, 27 graus é a temperatura máxima prevista para a cidade de Maputo.
0: Orfeu de Sá, Lisboa.
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0: Daqui a pouco voltamos a Moçambique para os olhar o Ampula Fax, os destaques do Ampula Fax. Para já, a música é de Deltino Guerreiro, Afropico Love.

0: E regressamos a Moçambique. Desta vez vamos ao encontro do jornalista Areno Fogão para nos trazer os destaques do Ampula Fax. Bom dia.
1: Muito bom dia, ouvinte da RDP África. Hoje, no jornal Ampula Fax, o destaque vai para a detenção em Nampula de um agente da unidade de intervenção rápida suspeito de liderar uma rede envolvida no tráfico, venda e consumo de droga, com destaque para a metanfetamina, conhecida localmente por maca. No mesmo caso, foram igualmente detidas 19 pessoas entre consumidores e alegados intermediários da comercialização da substância. É ainda assunto na cidade de Nampula a acusação feita por representantes da sociedade civil ao Conselho Municipal, apontando fraca abertura ao diálogo e limitada inclusão dos cidadãos no processo de planificação e tomada de decisões. As críticas foram apresentadas durante um workshop sobre participação pública promovido em coordenação com a Idealidade. No posto administrativo de Namicopo, o bairro mais populoso da cidade de Nampula, foi retomada há dias a emissão de bilhetes de identidades, serviço que esteve interrompido durante cerca de 1 ano e 5 meses devido à vandalização das instalações no contexto das manifestações pós-eleitorais. A retoma do processo é vista como um alívio para milhares de municípios afetados pela paralisação. No setor do comércio, o Conselho Municipal reconhece que os mercados da cidade de Nampula funcionam em condições críticas e anunciou obras de reabilitação e requalificação de vários espaços comerciais, incluindo os mercados de Marere, Namiteca e Oresta. Já na área cultural, músicos da velha guarda em Nampula defendem a criação de uma plataforma digital para a comercialização de suas obras, alegando que a música deixou de garantir rendimentos sustentáveis para muitos artistas. Os fazedores de cultura apelam ao apoio do governo provincial para reabilitar o projeto. E assim terminamos a presente edição. Voltamos a estar consigo na próxima segunda-feira.

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1: Mas para já, seguimos com o desporto.
2: É treinador do Benfica até prova em contrário, é o que diz Rui Costa. O presidente dos Encarnados falou à RTP ontem, após a final da Taça de Portugal feminina, e além da situação de Mourinho, Rui Costa prometeu ainda um balanço da temporada.
3: Zé Mourinho é treinador do Benfica, até prova em contrário, Zé Mourinho é treinador do Benfica.
4: Mas acha que ele vai aceitar a proposta de renovação?
3: Mas cabe a ele decidir, como é óbvio, em relação a tudo o resto. Se permitem, eu esta semana falarei aos sócios do Benfica, explicarei a época, farei o balanço da época e depois então...
4: Sai insatisfeito com esta época?
3: Obviamente que sai insatisfeito. Não sendo campeão, sai sempre insatisfeito, como é natural, como sai todos os benfiquistas.
2: A declaração do presidente do Benfica sobre a temporada das Águias. Esta declaração de Rui Costa teve lugar depois do Benfica conquistar a Taça de Portugal feminina. As Águias venceram o Futebol Clube do Porto no Jamor por 2-0, bis de Caroline Moller. O Benfica consegue assim a dobradinha nesta temporada. Após o jogo, o técnico Ivan Batista destacou a segurança na exibição.
5: Nós sabíamos que tínhamos que entrar forte, queríamos muito entrar forte para tentar, de certa forma, tirar alguma esperança que pudesse haver na equipa adversária. Conseguimos fazê-lo bem na primeira parte. Fomos para o intervalo com uma vantagem 2-0 e é uma final, tínhamos que conseguir controlar a segunda parte, como fizemos.
2: O treinador das Águias foi ainda questionado sobre a chegada da equipa do Porto à primeira divisão e também sobre o futuro da equipa encarnada. Ivan Batista diz que todos no Clube da Luz estão focados apenas no trabalho dentro do Benfica.
5: Isto é muito sobre nós, não interessa quem vem atrás de nós, não interessa quem nos quer tirar de onde estamos, porque também já se deu para perceber que o Benfica ganhar ano após ano causa muito desconforto a muita gente, e nós não podemos preocupar-nos com quem vem atrás de nós. Nós temos que continuar a preocupar-nos em dar passos em frente, em melhorar, em sermos melhores, porque isso também depois tem repercussões a nível europeu, que sabemos que é para aí que queremos crescer.
2: Do lado do Futebol Clube do Porto, o treinador Daniel Chaves encarou a final da taça perdida como uma oportunidade para a equipa se desenvolver.
6: Ainda temos que melhorar, ainda temos que crescer, vamos dar passos em frente, é isso que queremos, ser competitivos novamente num próximo ano já na Liga BPI. Queremos, acima de tudo, lutar por títulos. E o Porto está cá, o Porto está no futebol feminino e o Porto está para ganhar.
2: A garantia de Daniel Chaves. O Benfica vence então a Taça de Portugal feminina, a terceira do palmarés encarnado. Na segunda liga, o Paços de Ferreira foi despromovido. A equipa pacense desce à Liga 3 e deixa os campeonatos profissionais 52 anos depois. O Paços de Ferreira ainda venceu ontem o Penafiel por 2-1 na última jornada da segunda liga, mas não evitou a descida. No final do jogo, à Sport TV, o treinador Nuno Braga disse que é tempo de assumir responsabilidades e lutar pelo regresso do clube.
7: Temos que dar a cara nesta altura e o Paços não merece estar na posição onde vai acabar a época. A verdade é essa, o clube não merece isso e temos que fazer com que o Paços consiga crescer e valorizar-se novamente e chegar aos patamares dele, que nem sequer são a segunda liga, são a primeira liga.
2: Em sentido contrário, o Portimonense conseguiu a manutenção na segunda liga, valeu uma vitória por 1-0 no duelo Algarvio frente ao Farense. O técnico Tiago Fernandes sublinha a entrega e a crença dos jogadores da equipa de Portimão.
8: Eu disse aos jogadores que enquanto não nos disserem que não há mais nada a fazer, por mim, por todos, vamos lutar até ao fim. Foi uma vitória épica. Nos últimos 8 jogos fomos a melhor equipa a par do Leixões, com miúdos adaptados, com jogadores adaptados, e fomos uns autênticos guerreiros.
2: Como disse, o Portimonense venceu o Farense, a equipa de Faro segue para o play-off frente ao Belenenses para conseguir a permanência na segunda liga. No ténis, arranca hoje a qualificação para o quadro principal do torneio Roland Garros. Hoje há apenas um português a subir ao corte, é Frederico Silva, o tenista português, vai defrontar o argentino Federico Agustín Gómez. Amanhã é a vez de Jaime Faria e Henrique Rocha entrarem em ação nesta fase de apuramento para o quadro principal de Roland Garros.
1: Foi o desporto com o Mário Silva da Costa. Passam 49 minutos das 7 da manhã, está com o Fernando Almeida nesta segunda-feira, início da semana. Esperamos que esteja na companhia da sua rádio, da RTP África. Seguimos com Carlão, o Nhanené.

0: não se esqueça que hoje temos Planisfério.
1: Hoje vamos falar de outras polémicas em torno de inteligência artificial, que consideramos como o tema central da vida humana de hoje, a partir de um texto publicado por um jovem cientista norte-americano.
0: É este o tema de hoje do Planisfério, para ouvir depois das 8 da manhã. Seguimos agora com as grandes figuras de África, Ângela Coutinho.

0: António Francisco Lisboa, mais conhecido como Aleijadinho, nasceu em Ouro Preto, no Brasil, em 1730. Era filho de uma escrava e de um mestre de obras português. Foi um dos primeiros arquitetos a trabalhar em Ouro Preto. Trabalhou na construção de várias igrejas no estado de Minas Gerais e foi um artista muito afamado na sua época, tendo-se afirmado sobretudo como escultor. É hoje em dia um nome incontornável na história da arte no Brasil. Aleijadinho faleceu em 1814.
1: São as grandes figuras de África com Ângela Coutinho, agora até às 8, até atualizarmos a informação. Fique com os Goruan.

0: 8 horas em Portugal e Angola, 6 horas em Cabo Verde, 7 horas na Guiné-Bissau e São Tomé e Príncipe, 9 horas em Moçambique. Vamos aos destaques desta edição.
1: Cabo Verde apostou na mudança. PAICV ganhou as eleições legislativas de ontem. Ulisses Correia Silva vai apresentar a demissão de líder do MPD. Caso Odeiro Muniz, devem ser hoje conhecidas as alegações finais no Tribunal de Sintra.
0: A seguir, o desenvolvimento destas e de outras notícias, edição das 8 com Germano Campos.
1: Cabo Verde mudou de mãos políticas. O PAICV, com 46,7% dos votos, volta ao poder 10 anos depois, derrotando o MPD, que obteve 43,6% dos sufrágios. Os resultados das eleições legislativas ainda não estão fechados, mas o futuro primeiro-ministro já celebra a maioria absoluta, com o anúncio da vitória do PAICV a fazer acontecer a festa na cidade da Praia. A reportagem é de Frederico Pinheiro, enviado especial da RTP África a Cabo Verde.
2: Vuvuzelas, muitas buzinas, mas acima de tudo bandeiras, t-shirts amarelas do PAICV, também bandeiras e muita, muita festa, muita alegria aqui em frente à sede nacional do PAICV na cidade da Praia, capital de Cabo Verde, aqui na zona do Platô. Centenas de pessoas festejam o regresso do PAICV à chefia do governo. Precisamente 10 anos após o partido ter perdido as legislativas de 2016, voltou a perder em 2021. Agora Francisco Carvalho, presidente da Câmara Municipal da Praia, conseguiu uma nova maioria e colocar o PAICV à frente do governo cabo-verdiano.
1: O PAICV venceu as eleições em Cabo Verde, mas ainda não há dados oficiais definitivos totais, pois algumas mesas de voto ainda estão por fechar. Francisco Carvalho, líder do PAICV, falou num dia extraordinário.
3: Hoje, de facto, é um dia extraordinário.
4: Hoje, de facto, é um dia extraordinário. Os cabo-verdianos falaram, a democracia devolveu a palavra ao povo. Os cabo-verdianos passaram uma mensagem clara, chegou a hora de mudar a gestão do país, de mudar a perspectiva sobre a construção do futuro de Cabo Verde e com maioria absoluta.
3: Cabo-verdianos foi outra coisa importante. É falho com maioria absoluta.
1: O futuro primeiro-ministro cabo-verdiano elogiou a relação entre Cabo Verde e Portugal e prometeu estabilidade diplomática.
3: Nós garantimos continuidade em tudo o que é bom. E o relacionamento com Portugal é extraordinário. Está para lá de bom. Portanto, nós vamos dar continuidade a tudo o que é bom, a tudo o que tem sido feito com sucesso, de uma forma positiva. Aliás, não podia ser de outra forma. Portanto, nós vamos estar a governar com responsabilidade, com sentido de Estado, com um enorme respeito pelo percurso que Cabo Verde tem feito e com um enorme respeito por todos os parceiros de Cabo Verde. Portugal tem sido um grande parceiro de Cabo Verde, seguramente que vai continuar a ser,

0: eu digo que vai ser ainda mais.
1: Francisco Carvalho, líder do PAICV. Quanto às reações da nota eleitoral, o MPD reconheceu a derrota, prepara-se para passar à oposição depois de 10 anos no poder. O presidente do partido e primeiro-ministro cessante, Ulisses Correia Silva, disse que os resultados das legislativas ficaram aquém das expectativas do partido.
2: Eu telefonei o presidente do PCV, felicitando-o pelo resultado e desejando sucessos na governação, que continua a assegurar a boa governação de Cabo Verde.
1: O primeiro-ministro cessante e presidente do Movimento para a Democracia anunciou também que vai apresentar a demissão da liderança do partido.
2: Eu não vou colocar o meu lugar à disposição, eu vou pedir a demissão enquanto presidente do MPD para que, em convenção do partido, se possa escolher um novo presidente, os novos órgãos, os novos dirigentes e fazer o MPD entrar numa nova fase, porque nós temos que passar o testemunho, porque as pessoas passam, as instituições continuam.
1: Admissão de Ulisses Correia Silva, uma das consequências da vitória do PAICV nas eleições em Cabo Verde. A UCID, que conquistou 5,1% dos votos, também saiu derrotada destas eleições, ao eleger apenas 2 deputados, metade da representação parlamentar que tinha na última legislatura. O líder do partido, João Santos Luís, admitiu que a mensagem do partido não conseguiu chegar ao eleitorado.
3: Trouxemos muitas ideias e projetos para contribuição do melhor desenvolvimento socioeconómico e político de Cabo Verde, com ideias claras em termos da estruturação da economia, da política fiscal, com ideias claras sobre a justiça, a segurança, o emprego. Mas pronto, assim, o povo assim não conseguiu entender a nossa mensagem, ou então entendeu a nossa mensagem, mas os resultados ficaram aquém das nossas expectativas.
1: Dados provisórios indicam que a UCID obteve cerca de 9.350 votos e elegeu 2 deputados, ambos pelo Círculo Eleitoral de São Vicente. Uma terceira reação à noite eleitoral cabo-verdiana veio do presidente do Partido Popular, que obteve 0,3% dos votos. Amândio Vicente lamentou a continuidade do bipartidarismo em Cabo Verde e considerou que práticas como o alegado aliciamento de eleitores e a compra de votos acabaram por fragilizar a democracia e condicionar a liberdade de escolha dos cidadãos. Já Jónica Brito, a presidente do PTS, Partido Pessoas, Trabalho e Solidariedade, que obteve 1,7% dos votos, diz-se satisfeita com os resultados alcançados nas legislativas deste domingo. Depois do Jornal das 9 da manhã, Hora de Lisboa, a RTP África abre uma emissão especial com o rescaldo das eleições em Cabo Verde, que deram a vitória ao PAICV, que regressa assim ao poder uma década depois. Em Moçambique, a PRM, a Polícia da República, assinalou ontem os 51 anos da sua criação. O ministro do Interior admitiu desafios e prometeu a Orfeu de Sá Lisboa combater cerradamente as diferentes manifestações criminais, como, por exemplo, o terrorismo e os raptos.
4: Foi após depositar uma coroa de flores na Praça dos Heróis em Maputo que o ministro do Interior deixou, quando a polícia completa 51 anos da sua criação, as perspectivas da corporação.
5: É combatermos o crime, é trazermos paz, é trazermos tranquilidade, é termos um ambiente de paz e de harmonia social. Mas para isso, todos nós temos que nos engajar. Não é apenas o problema da Polícia da República de Moçambique, é de toda a sociedade. A redução de raptos é produto de um trabalho intenso, é produto de um trabalho coordenado que é feito não apenas pela Polícia da República de Moçambique.
4: O ministro do Interior, Paulo Xaxina, abordou igualmente com preocupação e condenação a onda de linchamentos no caso da crença de atrofiamento de órgãos genitais masculinos.
5: Esta coisa de desinformação sobre o atrofiamento ou desaparecimento de órgãos genitais masculinos é uma invenção, é uma criação de quem não quer paz, é uma criação de quem quer ver o crime a crescer mais.
4: Paulo Xaxina adverte que os promotores deste, que consideram um boato, devem estar preparados para arcarem com as suas consequências.
1: Estão marcadas para esta segunda-feira, no Tribunal de Sintra, em Portugal, as alegações finais do julgamento da morte de Odair Muniz por um agente da PSP, depois de várias sessões marcadas por contradições sobre a alegada posse de uma faca pela vítima. Na sessão agendada para hoje, está prevista ainda a audição de uma última testemunha, uma inspetora da Polícia Judiciária. Prevemos que depois tenham início as alegações finais. Recorde-se que no despacho do Ministério Público não é referida qualquer ameaça com uma arma branca por parte de Odair Muniz. É o número mais elevado das últimas 4 décadas. As execuções no mundo aumentaram 78%. Foram mortas mais de 2.700 pessoas. Os dados constam de um relatório hoje publicado pela Amnistia Internacional, em que as execuções aumentaram, diz este relatório, nos países que já tinham essa prática, sendo mais evidente no Irão, como indica André Julião, da Amnistia Internacional Portugal.
6: O aumento significativo no total global conhecido deveu-se principalmente a um pico no Irão, onde o total do país, e aqui foram registadas pelo menos 2.159 execuções, mais do que duplicou o número de 2024, que foi de pelo menos 972. Temos também números preocupantes noutros países, como a Arábia Saudita, que superaram o número recorde de execuções registado no país em 2024, chegando ao número de pelo menos 356 em 2025. E outros países como o Kuwait, as execuções triplicaram, de 6 para 17, e no Egito quase duplicaram, de 13 para 23.
1: Estas execuções aconteceram em 17 países, mais 2 do que em 2024. A Amnistia Internacional acredita que os números podem ser superiores porque faltam dados, por exemplo, da China, Vietnã e Coreia do Norte.
6: Acredita-se que a China continua a ser o principal executor do mundo, com milhares de execuções todos os anos. Mas não é só a China. Por exemplo, países como a Coreia do Norte e o Vietnã, em que se acredita que continuam a realizar execuções em larga escala, mas não existem dados disponíveis para, de facto, conseguir ser possível contabilizar esses números.
1: André Julião, da Amnistia Internacional Portugal. Em Espanha, o PP perdeu a maioria absoluta na Andaluzia, vai precisar do Vox, da direita radical, para governar. O Partido Popular vai assim continuar a governar a região mais populosa de Espanha, com 6,8 milhões de habitantes, mas agora sujeito a coligações. A Andaluzia é tradicionalmente um barómetro nacional e, por isso, Pedro Sánchez, o primeiro-ministro, vai ter que analisar bem estes resultados e perceber, Ana Romeu, como e na esquerda espanhola, cada vez mais fragmentada.
7: A surpresa da noite foi Juanma Moreno perder a maioria absoluta. Ficou com menos 5 deputados no Parlamento Regional da Andaluzia. O barão moderado do PP sabe que 53 lugares não lhe garantem que possa governar sozinho a maior e a mais populosa comunidade autónoma de Espanha. Vai seguramente ficar refém do Vox, mas a noite é de agradecimento aos perto de 2 milhões que votaram no PP.
8: Os andaluzes deram-nos um mandato que continuemos a transformar a Andaluzia, que continuemos a modificar.
7: Houve mais participação eleitoral dos andaluzes e a extrema-direita ainda teve margem para crescer e conquistar mais um deputado. Tem agora 15. Manuel Gavira, candidato do Vox, diz que vai defender os votos dos andaluzes.
9: Prioridade nacional, querem prioridade nacional, mais campo, mais agricultura, mais pecuária, mais pesca.
7: Maria Jesus Montero, até há pouco tempo ministra das Finanças e vice-presidente do governo, não conseguiu dar novo alento ao PSOE na Andaluzia, que foi um feudo socialista durante 37 anos. A candidata socialista admite que este não foi um bom resultado, perderam 2 lugares, continuam a ser a segunda força política, mas só com 28 deputados.
10: Somos a única alternativa real à direita, à conjunta ou individual.
7: Falhou pela segunda vez a estratégia de Pedro Sánchez de fazer avançar ministras como candidatas. O desgaste do governo é evidente. Num único ano, esta é a 4ª eleição regional e o PSOE saiu sempre derrotado.
1: Ana Romeu, RTP, em Espanha.
11: Foram as notícias na RTP África com Germano Campos. 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
12: Fernanda Almeida.
11: Passam 13 minutos das 8 da manhã. Daqui a pouco vamos ter aqui também o espaço Planisfério. Para já a música regressa com Valdemar Bastos e depois Carina Gomes.

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0: Carina Gomes, antes Valdemar Bastos, aqui na sua rádio. São 22 minutos das 8 da manhã.
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0: Vamos saber então qual é o tema de hoje da Hora dos Ouvintes.
6: Bom dia, o PICV venceu as eleições legislativas em Cabo Verde com maioria absoluta. 10 anos depois, volta assim a liderar o executivo cabo-verdiano, desta vez com Francisco Carvalho à frente dos destinos do país. Este é o tema da Hora dos Ouvintes de hoje e perguntamos quais acha que devem ser as prioridades do próximo governo de Cabo Verde. E qual a sua opinião sobre Francisco Carvalho, o líder do PICV e próximo primeiro-ministro de Cabo Verde? Participe neste programa da Hora dos Ouvintes dedicado à política de Cabo Verde. Até já.
0: Até já. 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E seguimos para o Planisfério com José Gonçalves.
7: A inteligência artificial é neste momento o eixo central da vida humana. É em torno das suas perspectivas que gira muita coisa. Giram vidas humanas em termos individuais e gira a política mundial. É em torno do controle da inteligência artificial que agora estão situados os principais conflitos ou potenciais conflitos entre grandes potências. Recentemente tem-se desenvolvido em várias partes do mundo núcleos de pesquisa a nível académico. Eu tenho o prazer de fazer parte de um desses grupos sobre os efeitos da inteligência artificial de uma forma geral e das inovações tecnológicas. Ora, surge agora um artigo que vale a pena mencionar aqui, porque realmente há assim uma situação atual de receios em relação à inteligência artificial em largos setores e por falta de esclarecimento. E aí entra a nossa obrigação. Não somos só nós obrigados a isso, mas temos essa obrigação por estarmos justamente na comunicação. Esclarecer como as coisas se passam. Então aqui está um ponto de vista que é o de Peter Leiden, um jovem pesquisador norte-americano, nascido no ano 2000, escreveu na Big Think, que é uma publicação, que significa o grande pensamento, uma publicação notada em virtude dos textos que publica, e este artigo do Peter Leiden é até reproduzido em outros sites. O título do artigo dele é O Mundo 2050, o que é realmente possível? E refere-se a um livro que ele tem em preparação para lançamento no próximo ano. Ele aborda basicamente a grande transição da humanidade empoderada pela inteligência artificial. Inteligência artificial que é uma produção humana, que é uma criação e um aumento do conhecimento humano controlada por seres humanos. Ele defende que vamos ter um mundo muito melhor até 2050, com solução para todas as doenças conhecidas, ou quase, energias limpas, e depois a bioengenharia a desempenhar um papel muito grande na longevidade humana, portanto uma longevidade bastante acentuada, com energia, não é uma longevidade sofrida, e também a nível produtivo. Ora, no quadro das pesquisas que nós fazemos, temos notado também que as ideias de inteligência artificial elas têm diversas origens e uma evolução de várias décadas. E Peter Leiden diz que, do ponto de vista das origens políticas, porque tem também algumas origens políticas, as principais contribuições foram ideias do centro-esquerda e do centro-direita. Tudo bem, então, na nossa área, concordamos com este conjunto de raciocínio e, aliás, eu fui um dos que publicou recentemente um livro sobre toda esta temática. O livro chama-se, muito significativamente, acho eu, se chama Entre as Folhas do Jequitibá. Jequitibá é uma árvore brasileira e latino-americana de uma forma geral, ou sul-americana de uma forma geral, que é uma árvore centenária. E esse caráter de árvore centenária com muita energia dá-nos então, ou procura dar-se, a ideia de uma humanidade que realmente é muito empoderada em termos de saúde, em termos de criatividade, em termos de energia. Agora, há um aspecto aqui da evolução das novas tecnologias que no artigo do Peter Leiden não aparece, e vamos ver se aparece no livro. É que todos estes avanços que ele prevê e todas estas contribuições de ideias vindas dessas áreas que ele situa em termos políticos, há um outro aspecto, é que realmente determinadas evoluções e determinados conflitos entre grandes potências podem se servir também de inteligência artificial para acentuar conflitos à escala mundial. Este é um aspecto importante. Ora, e mesmo numa perspectiva com o símbolo de Jequitibá, não é de excluir que guerras possam eclodir, até em zonas onde o Jequitibá está presente. De forma que temos estes dois lados, este grande avanço que podemos ter em termos de saúde humana e estes riscos de novos conflitos. Em torno disto vamos continuar a fazer esclarecimentos.
0: José Gonçalves com Planisfério Olhar o Mundo. Seguimos com Dobé Naoré e depois temos ainda Kalema com Luana Prado.

Dodnabô, Johnny Ramos, antes o Escalema com Luana Prado, também Dobé Naoré com Abiani. Passam 39 minutos das 8 da manhã, mais música para ouvir aqui na sua rádio, Chelsea Dinorá, DJ Black Spigo e George com Control.

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7: E vamos atualizar o desporto com o Mário Silva da Costa.
8: O presidente do Benfica diz que o técnico continua na luz até prova em contrário. Rui Costa falou ontem à RTP após a final da Taça de Portugal Feminina e não fugiu à questão sobre o futuro do Benfica e de Mourinho.
9: Zé Mourinho é treinador do Benfica. Até prova em contrário, Zé Mourinho é treinador do Benfica.
10: Mas acha que ele vai aceitar a proposta de renovação?
9: Mas cabe a ele decidir, como é óbvio, em relação a tudo o resto. Se permitem, eu esta semana falarei aos sócios do Benfica, explicarei a época, farei o balanço da época e depois então...
10: Sai insatisfeito com esta época?
9: Obviamente que sai insatisfeito. Se o Benfica não sendo campeão, sai sempre insatisfeito, como é natural, como sai todos os benfiquistas.
8: As afirmações do presidente do Clube da Luz, José Mourinho, tinha dito que esta semana ia tomar uma decisão acerca do futuro. Esta declaração do Rui Costa teve lugar depois do Benfica conquistar a Taça de Portugal Feminina. As Águias venceram o Futebol Clube do Porto no Estádio do Jamor por 2-0. O Benfica consegue assim a dobradinha nesta temporada que o treinador Ivan Batista descreve como histórica.
11: Não há épocas fáceis, não há mudanças fáceis e nós sabíamos que se iria impor aqui uma mudança que era inevitável. Por isso, olhando para as coisas boas, é um bocadinho isso. É o que já disse, é perceber que tenho comigo um grupo com uma resiliência inexcedível, porque acreditaram sempre que era possível serem muito felizes esta época e fazer história, porque fizemos história.
8: O Benfica vence a Taça de Portugal Feminina, a terceira do palmarés encarnado. O Futebol Clube do Porto encaixou 5 milhões de euros por Dani Namazu. O jogador estava cedido ao Auxerre, que ontem garantiu a permanência na Primeira Liga Francesa. Com este objetivo alcançado, a cláusula de compra do avançado foi acionada e, por isso, Dani Namazu deixou o Porto em definitivo a troco de 5 milhões de euros. José Fonte vai terminar a carreira de jogador. O defesa central, atualmente ao serviço do Casa Pia, anunciou ontem nas redes sociais que vai deixar os relevantes. Os últimos jogos de José Fonte vão ser os desafios do play-off entre Casa Pia e Torriense. José Fonte é internacional português, vestiu a camisola da Seleção Nacional por 50 ocasiões, foi campeão europeu em 2016. Coloca um ponto final na carreira do jogador aos 42 anos. Afonso Eulálio faz um balanço muito positivo dos primeiros dias do Giro de Itália. O ciclista português veste a camisola rosa, lidera a competição. Hoje é dia de descanso na volta à Itália em bicicleta. Ontem, após a etapa, Afonso Eulálio falou à agência Lusa e mostrou-se satisfeito por chegar a este dia no primeiro lugar da prova.
12: Era o principal objetivo, era chegar ao dia de descanso com a camisola. Está a ser completamente um sonho para mim, é incrível poder estar a vivenciar isto. Tentei ser o mais conservativo possível, não ir ao choque quando o Jonas e o Félix e esses ciclistas são mesmo estrondosos, então acabei por tentar manter-me o mais calmo possível.
8: Afonso Eulálio é o líder do giro. Amanhã os ciclistas voltam à estrada na 10ª etapa da Volta à Itália em bicicleta.
7: Foi o Desporto com o Mário Silva da Costa. E daqui a pouco temos aqui A Vida é Bela, com Mangope e Miguel Paraíso.
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Estamos com Neyna Paquet, o tema que trazemos desta cantora. Faz parte da nova geração. Vamos ver se de facto a vida é bela. Eles

0: Alô, alô, alô,
1: alô. Alô, bom dia.
0: Bom dia e uma boa segunda-feira.
2: Sim, sim.
0: Esta é a semana. Esta é a semana que vão conseguir atingir tudo aquilo que vocês querem.
2: As vossas promessas.
0: Tudo.
2: Os vossos objetivos. Nem 50% ainda está feito. Sabe, daqui a pouco, sabe o que eu fico a pensar?
0: O quê?
2: Eu faço anos em junho.
0: Ok.
2: E quando chega o meu aniversário, na minha cabeça já está tipo quando já acabou. Porque já estamos no meio do ano.
0: Já estamos no maio.
2: Rápido. Ainda ontem era Natal. Ainda ontem estávamos à procura de prendas.
0: Sem dúvida.
2: Final de ano, isso. Agora já estamos no final do ano.
0: Mas olha, eu sinto que esta é a semana. E se tu estás a ouvir isto, estás desmotivado, as coisas não estão a acontecer, olha no espelho. Diz, eu sou bom.
2: Mas também não tem como. Só acorda de manhã cedo, 5, 6 da manhã, logo numa segunda-feira. Eu acho que nós devíamos processar quem inventou o trabalho na segunda-feira.
0: Olha, eu tenho um bom advogado. Vamos meter quem criou a segunda-feira no tribunal. Isso. Merece ir para a prisão.
2: Sabes que eu até trabalho com mais expulsão numa sexta-feira do que na segunda-feira.
0: Ah, é? Tu és assim?
2: Sexta-feira dá-te mais vontade de trabalhar, dá-te mais aquela pica, que estás tipo com aquela garra mesmo, que sabes que depois vai vir já um sábado.
0: Sem dúvida.
2: Agora, trabalhar, vai descansar domingo, segunda-feira sabes que tens que acordar.
0: Ai, dói muito.
2: Para olhar na tua cara.
0: Olha, e ainda bem que tu falaste de sexta-feira, porque na passada sexta-feira foi um dia, não foi um dia normal.
2: Então.
0: Porque tivemos o nascimento da filha do C4 Pedro e da Charandinis. Uma salva de palmas, porque é um bebê que nasceu sexta-feira, nasceu no Hospital da Luz, ou seja, é um bebê abençoado.
2: Quer dizer, o Hospital da Luz vai ser benfiquista.
0: Sim, bem.
2: E pai, nasceu uma sexta-feira, o que é que tens a dizer sobre as pessoas que nascem sexta-feira?
0: Opa, não.
2: Fala.
0: Opa, vamos aguardar, não é? Vamos aguardar. E nasceu a pequena Shania Messami. E foi revelado ali no Instagram, fotos com muitos likes, Shania muito bonita também. Eu acho que tem tudo para correr bem. Este bebê que veio aí. Será que vai ser cantora? Será que vai ser modelo?
2: Como é que vai ser esse mix de xará, modelo, alta, magrinha, com C4, fofuxo, com cabeludo, rasta? Esse é um mix muito...
0: Vai ser um mix muito engraçado. E olha, ainda bem que nós estamos a falar de bebês, porque eu não sei o que é que se passa com os meus amigos este ano. Eu ainda não fui convidado para um chá de revelação.
2: Esse ano?
0: Eu sou... Nunca fui!
2: Já me deram boa notícia de gravidez?
0: Não, ninguém me convida para o chá de revelação. Eu só vejo no Instagram no story, o fulano é menina, é menino. E eu estou confuso. Será que eu não tenho os amigos certos? Será que os meus amigos não querem procriar? O que se passa?
2: Nem você quer. Nem você quer um para o outro.
0: Ah.
2: Tem que dar um exemplo.
0: Eu tenho que dar um exemplo. Mas olha, tu já foste a muito chá revelação, não é?
2: Já,
0: é aquela cerimónia onde dá para perceber se vai ser menino ou menina.
2: E vou-te dizer, maior parte dos pais do chá revelação onde eu já fui ficam chateados sempre que anunciam que é uma menina.
0: Mas porquê?
2: Mas porque eu não entendo porquê. Muitos deles sabem que vão pagar pelo pecado que andaram a fazer. O karma, o karma existe. Não sei porquê, mas é uma bênção ter uma menina. Vocês sabem que é uma menina, é mais filha do pai do que da mãe. Sabe, quem cuida do pai é a menina. Você não pode ficar chateado.
0: Mas há homens que têm aquela expectativa. Vem aí o meu Enzo. Vai ser
2: não, o Enzo não é teu. O Enzo é da mãe dele. Não. Todos eles, você mesmo, você ama mais tua mãe do que teu pai.
0: É, pai, isso é...
2: Olha, verdade. Todo mundo é sempre o oposto.
0: Mas olha, eu percebo os homens, porque os homens querem ter aquele jogador de futebol, querem ter aquele companheiro, e quando vê uma menina sabemos que vai ser da mamã mesmo, não é?
2: Não, é do papá.
0: Do
2: o
0: papá?
2: É do papá. O menino é que é da mamã. Yeah.
0: Olha, eu fui aqui investigar mais ou menos quanto é que está a custar um chá de revelação, porque é uma cerimónia a sério, não é?
2: Yeah.
0: Não é uma cerimónia à toa. E para vocês terem noção, um chá de revelação a sério, mas não é esses brincadeiras, é um a sério.
2: Não, isso aqui... Depende, estou a sério aí, essa investigação também dá muito fraca. Não, podes falar.
0: Olha, um chá de revelação a sério pode oscilar dos 50 até aos 400 euros.
2: Isso aqui não é chá de revelação?
0: Porque olha, espaço, 200 euros, um salão, né?
2: Sim.
0: Ok. Buffet.
2: Esse valor é só para família.
0: Para família.
2: Só família, assim, pai, mãe, irmãos, primos, mais nada.
0: Okay.
2: Agora, coisa séria, 400 euros, 400 euros, nem para bebida chega.
0: Não chega?
2: Sim.
0: Buffet, não chega?
2: Para buffet? Mano, esquece isso. 400 euros é só salão pra já. Só salão.
0: Ok.
2: Com decoração.
0: Coração.
2: Se foi no buffet, esquece. quando essas pessoas hoje em dia, quando você convida para ir numa coisa de chá de bebês, vão sempre com fome. Tipo, não saem de casa, não jantam. Eu quando vou numa festa, qualquer coisa assim, ou em casa, como já lá um bocado. Eu não vou depender da comida do aniversário. Você não sabe se vão fazer lá boa comida ou não. Quem cozinhou, se meteram sal ou não. Se meteram pimento, manjericão, outras coisas.
0: Então, espaço e buffet já são quase 300, 400 euros, não é?
2: Sim.
0: E o resto? Aquelas surpresas. Ah, bebida, sem dúvida tem que haver bebida também.
2: Se a revelação é falar, não compensa fazer.
0: Hoje em dia?
2: Não, não compensa.
0: Hoje em dia?
2: Se eu mesmo para falar, assim, não, rapaz, não. Eu, na minha vez, curioso como eu sou, eu não aguentei.
0: A sério?
2: Ah,
0: fizeste logo ver.
2: Se revelar sozinho no médico, é que é. Menina, tá bom.
0: Porque atenção, no chá de revelação, a mulher e o homem ainda não sabem o sexo.
2: Não sabe? Isso aqui é estressante.
0: É uma amiga que está ali a fazer surpresa, não é?
2: Fernanda, vou se matar. Filha, é meu, eu não vou saber, vou ter que esperar. Eu tenho que me
3: matar. Eu sou do grupo do Mangó.
0: Okay.
2: Agora, o chá de bebê, mano, te dá uma boa de fralda, boa de toalhita, boa de prenda. Sabes que eu só comprei fraldas e toalhita depois de 7 meses, 8 meses. Che, é muita fralda que me deram. Isso sim que bate. Agora, chá de revelação.
0: E sabemos
2: não tem
0: que
2: lá prenda, não
0: quando
2: tem lá
0: rebentam,
2: nada.
0: Quando rebentam aquele balão da surpresa, se for azul, é homem.
2: É homem.
0: Se for rosa, é mulher. Epá, eu quando for a minha hora eu quero fazer um chá de revelação a sério. Até vou fazer live no TikTok. A sério. Um chá de revelação a sério.
2: Pai influencer.
0: Tá,

0: 9 horas em Portugal e Angola, 7 horas em Cabo Verde, 8 horas na Guiné-Bissau e São Tomé e Príncipe, 10 horas em Moçambique. Vamos saber quais são os destaques desta edição.
1: PAICV ganha eleições em Cabo Verde, MPD perde a liderança de Ulisses Correia Silva. Hipertensão nunca matou tanto em Moçambique e há cada vez mais doentes que negligenciam os sintomas. E neste jornal, às 9, vamos conhecer uma nova biblioteca digital nos Camarões, dedicada ao conhecimento africano.
0: A seguir-se o desenvolvimento destas e de outras notícias, edição das 9, com Germano Campos.
1: Cabo Verde mudou de mãos políticas, o PAICV com 46,7% dos votos, volta ao poder 10 anos depois, derrotando o MPD, que obteve 43,6% dos sufrágios. Os resultados das eleições legislativas ainda não estão fechados, mas o futuro primeiro-ministro já celebra a maioria absoluta. Francisco Carvalho, líder do PAICV, fala de um dia extraordinário.
2: Hoje, de facto, é um dia extraordinário, devolve palavra para o povo. E Cabo Verde foi outra coisa importante. É falho com maioria absoluta.
1: Francisco Carvalho, líder do PAICV. A seguir, este jornal, a RTP África, vai abrir uma emissão especial de análise e comentário sobre as eleições cabo-verdianas, com condução da jornalista Paula Borges, com Frederico Pinheiro e Carlos Santos. São preocupantes os números relacionados com as doenças cardiovasculares em Moçambique. O Ministério da Saúde alertou ontem para a tendência crescente de doenças do foro cardíaco, e os dados avançados pelo cardiologista Alberto Damasceno revelam a gravidade do problema.
3: 4 em cada 10 adultos neste país são hipertensos, mas o grande problema até nem é esse. Repara, 4 em cada 10, 40% de prevalência, é 4 vezes mais do que propriamente o HIV, por exemplo, que é cerca de 11, 12%. Mas o problema não é esse. O problema é que quase 80% dos hipertensos nunca mediram a sua tensão arterial. Estamos a assistir a uma verdadeira epidemia de AVCs, de tromboses. Penso que não há nenhuma família moçambicana onde não tenha havido um caso de AVC, ou primo, ou tio, ou avô, etc. E, no entanto, pouco mudou em relação à nossa atitude em relação à hipertensão arterial. O AVC é francamente prevenível.
1: O médico cardiologista revelou a existência de cidadãos hipertensos que negligenciam o respectivo tratamento.
3: E parece que o argumento dessas pessoas é dizer: ah, não, mas eu depois vou ficar dependente da medicação. De maneira nenhuma. As pessoas têm, por um lado, que medir a sua tensão arterial pelo menos uma vez por ano, e se forem hipertensas, deviam iniciar a terapêutica, deviam baixar a tensão arterial, porque a tensão alta, de facto, leva a complicações muito graves. É importante realçar também que a hipertensão arterial não dá sintomas. Se eu não medir a tensão arterial, eu nunca vou descobrir que sou hipertenso. Infelizmente, está a ceifar a vida a muita gente jovem, mesmo com menos de 40 anos.
1: O consumo excessivo de tabaco, álcool e sedentarismo são apontados como os principais fatores do aumento exponencial de casos de hipertensão em Moçambique. E ainda em Moçambique, a Igreja Católica chama a atenção para os tempos difíceis que o mundo atravessa e recorda a atual situação do país. Os alertas vieram pela voz do arcebispo de Maputo, Dom João Carlos Nunes, durante a missa no Santuário de Nossa Senhora de Fátima, em Namacha.
4: O nosso mundo conhece muitas feridas, guerras, divisões, corrupção, violência, pobreza, egoísmo, até crises familiares, famílias que não se falam, e desemprego, combustível. Muitas pessoas já não sabem para onde caminhar, não sabem para onde vão. Há muitas pessoas...

0: pessoas cansadas, feridas, sem esperança. É precisamente por isso que o cristão deve ser testemunha da esperança.
1: A Igreja Católica em Moçambique chamou a atenção para a necessidade do uso positivo das redes sociais e alertou para o perigo da inteligência artificial quando mal usada.
0: Vivemos numa era marcada pela inteligência artificial, pelas redes sociais. Tudo isso pode ser uma bênção. Não é mal, não é Satanás isso. Isso pode ser uma bênção. Mas também pode tornar-se um perigo quando a tecnologia substitui as pessoas. Já não há pessoas, só há máquinas. Aí está mal.
1: Declarações do arcebispo de Maputo, Dom João Carlos, que falava este domingo na missa que marcou o fim da peregrinação anual ao Santuário de Nossa Senhora de Fátima na Maacha, na província de Maputo, no sul de Moçambique. Nos Camarões, acaba de ser lançada uma nova biblioteca digital dedicada ao conhecimento africano. A plataforma chama-se Anjan e quer democratizar, João Costa Dias, o acesso ao saber no continente.
2: O projeto foi lançado em Douala e já disponibiliza mais de 3.500 obras online, com a meta a atingir 4.500 títulos na primeira semana de funcionamento. A coleção inclui literatura, filosofia e conteúdos práticos ligados à agricultura, ao pastoreio e à apicultura, respondendo às necessidades de estudantes, jovens profissionais e comunidades rurais. O modelo é colaborativo, semelhante a um wiki, permitindo que os utilizadores contribuam para o crescimento do acervo, sempre com supervisão editorial. Os responsáveis destacam uma interface simples e subscrições adaptadas ao poder de compra local, reforçando a vocação educativa e cultural do projeto. A iniciativa pretende valorizar as identidades africanas e facilitar o acesso ao conhecimento num contexto em que muitos jovens continuam afastados de recursos formativos. Está prevista uma expansão progressiva para outros países da África Central, como o Tchad, a República Centro-Africana e o Congo, com o objetivo de criar uma referência pan-africana na difusão do saber.
1: A Biblioteca Digital Anjan quer democratizar o acesso ao saber africano e expandir-se também pela África Central. Aumentaram 78% o ano passado as execuções em todo o mundo. O número é o mais elevado em 40 anos. Foram mortas mais de 2.700 pessoas. Os dados constam, Ariana Barcelos, de um relatório da Amnistia Internacional divulgado esta segunda-feira.
3: O Irão foi, no ano passado, o país responsável por mais penas de morte no mundo.
4: Foram registadas pelo menos 2.159 execuções, mais do que duplicou o número de 2024.
3: André Julião, da Amnistia Internacional Portugal, explica que as execuções subiram em vários outros países,
4: como a Arábia Saudita, chegando ao número de pelo menos 356, e outros países como o Kuwait, as execuções triplicaram, de 6 para 17, e no Egito quase duplicaram, de 13 para 23.
3: No total, no ano passado, morreram por pena de morte 2.707 pessoas, é o número mais alto registado desde há 44 anos. As execuções aconteceram em 17 países. Estão nas estatísticas também os Estados Unidos, onde os números subiram.
4: De 25 para 47, sendo a Flórida responsável por quase metade dessas execuções.
3: Segundo a Amnistia Internacional, a pena de morte é uma arma nos países que querem governar pelo medo, mas ela está a ressurgir também na guerra contra as drogas.
4: Pelo menos 46% de todas as execuções conhecidas, registadas, foram por crimes relacionados com drogas, e isto é uma tendência ascendente preocupante.
3: Em 2025, o mundo registrou mais execuções, um aumento de 78% em relação a 2024. Mesmo assim, o número pode pecar por defeito. São desconhecidos dados da China, do Vietnã e da Coreia do Norte.
1: E agora, a história de uma investigadora que vai atravessar o Mediterrâneo sozinha, vai partir de Algés, chegar a Veneza e regressar. A viagem para além da aventura tem uma componente científica, pois Julia Sent vai recolher amostras de plâncton e dados oceanográficos num projeto que envolve a NASA e a ESA. O barco, que se vai transformar em laboratório, é, Marta Pacheco, simultaneamente a casa onde Julia vive há 3 anos.
5: Julia Sent vive aqui há 3 anos.
6: É a minha casinha.
5: Num barco, um veleiro de 10 metros de 1973, com a parte de cima toda feita em madeira.
6: Tem a proa do barco, que é a parte da frente, que é uma cama. Tem a casa de banho. No meio tem uma sala e tem uma mini cozinha. Só tenho 2 fogões. Eu sou italiana, portanto gosto muito de comer e cozinhar. E e tem sido suficiente.
5: E é nele que vai viajar até Veneza. A partida será em Algés, a primeira paragem em Cascais para ver se está tudo bem, a segunda em Gibraltar, onde se vai despedir do namorado e a partir daí ficará sozinha.
6: Penso que a coisa que me preocupa mais de tudo é cair na água, porque se o barco está em andamento e cai na água, não dá para agarrar em nada. O barco vai e a pessoa fica no meio do mar, literalmente.
5: Pelo caminho vai recolher amostras de plâncton e dados oceanográficos numa colaboração com o projeto da NASA e da ESA.
6: Eu basicamente vou recolher uns 10 litros de água, com um balde mesmo, e vou filtrar esses 10 litros num filtro. Depois esse filtro ponho num frasquinho, ponho no congelador e quando chegar em Veneza envio para a França.
5: Dados importantes, dado que o plâncton é essencial para a vida, está na base da cadeia alimentar marinha e produz cerca de 50% do oxigênio do planeta.
6: Irão fazer análises genéticas para perceber que espécies de plâncton estavam naqueles 10 litros de água que eu recolhi.
5: Júlia Senta é investigadora e está a tirar o doutoramento na Faculdade de Ciências da Universidade de Lisboa. A viagem de ida e volta vai durar cerca de 5 meses.
1: E apenas cerca de 20 embarcações em todo o mundo foram selecionadas para integrar este projeto. E se o tempo ajudar, Júlia Senta parte hoje com o destino para Veneza, Itália.
3: Foram as notícias com Germano Campos, informações em permanência em africa.rtp.pt. Passam 10 minutos das 9 da manhã.

0: Fernanda Almeida. E ainda nesta hora vamos ter um especial eleições legislativas em Cabo Verde, e Cabo Verde é de facto o tema também da Hora dos Ouvintes. Daqui a pouco vai poder inscrever-se para a Hora dos Ouvintes de hoje. PAICV vence com maioria absoluta. Quais acha que devem ser as prioridades do próximo governo em Cabo Verde? E que opinião tem sobre Francisco Carvalho, líder do PAICV e próximo ministro do país? É este o tema da Hora dos Ouvintes. A partir das 9h15 pode ligar para o 213820185, 213820185, ou deixar a sua mensagem no WhatsApp 967125572. E hoje também vamos ter a opinião de...
1: Tal como noutros setores da economia, os pequenos privados, na maioria informais, colmataram a ausência do Estado e constituíram uma rede de minibus e de carrinhas de caixa aberta para transporte de passageiros em pequena escala.
0: Vai ser a opinião mais daqui a pouco. Já sabe que nesta hora também temos especial eleições legislativas em Cabo Verde.
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0: Passo à música de Márcia e GP Simões.

0: Márcia e GP Simões com A Pele Que Há Em Mim. Passam 19 minutos das 9 da manhã.
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0: E abrimos agora a emissão para o especial Eleições Legislativas em Cabo Verde com Paula Borges.
2: Na renhida noite eleitoral nas ilhas, a incerteza manteve-se até depois das 10 da noite, quando a festa se fez assim, em frente à sede do PAICV. Francisco Carvalho viria dizer que a vitória com maioria absoluta era certa.
3: Em relação à maioria, ele é absoluta. Vai ficar claro. Aquele coisa de bem e candidato derrotado em PDF e fica marca também de obedo, correlação de força, etc. Ele é que existe mais. Por isso que no dia que vem tem pedido desculpa, porque primeiro tinha confirmação de resultados dos Estados Unidos que está falando maioria absoluta. Portanto, não tem maioria absoluta. Para que fala mais naquela questão lei de maioria relativa que candidato do MPD tenta enganar a pessoa com ele. A partir de agora, é maioria absoluta, já está, é para aquela que não atrasa, que não dura que vem ali.
2: A maioria absoluta já está, dizia assim o presidente do PAICV, a afirmar que os cabo-verdianos passaram uma mensagem clara, a mensagem de que chegou a hora de mudar a gestão do país. Foi o que disse na declaração de vitória, por volta das 0h15, eram já 2h15 da manhã em Lisboa. Foi na sede do PAICV, na Cidade da Praia. Fez o discurso em crioulo, em que não poupou críticas ao MPD, que acusou de privilegiar o marketing político, martelar números e mascarar estatísticas. Depois, a pedido dos jornalistas da RTP, falou em português. Francisco Carvalho garantiu que as promessas são para cumprir e que sempre confiaram nesta vitória.
3: Nós estamos a viver esta vitória de uma forma tranquila, contávamos com esta vitória, trabalhamos para isto. Nós sempre, desde o início, tivemos consciência de que o projeto Cabo Verde para Todos era o melhor projeto. Era o melhor projeto por duas razões muito simples. Em primeiro lugar, porque, de facto, é um projeto que é construído a partir daquilo que é a necessidade dos cabo-verdianos. E, em segundo lugar, porque é um projeto que está em sintonia com este tempo, com o Cabo Verde que nós queremos construir. De maneira que nós estamos a viver este momento de uma forma tranquila e serena. E o que é que os cabo-verdianos podem esperar de nós? Tudo aquilo que prometemos. Tudo, à exceção das medidas que dependem da alteração da Constituição da República. Porque o MPD não vai colaborar quanto a isso. De resto, é tudo exatamente aquilo que eu tinha dito. Aliás, as questões que, em relação às quais nós ouvimos e maior questionamento por parte da sociedade civil, por parte de outras entidades, etc., são essas questões que têm a ver com o acesso gratuito à universidade e pública, o acesso gratuito à formação profissional, o acesso gratuito aos cuidados de saúde, o acesso à questão dos transportes, 500 escudos para barco e 5 mil escudos para avião. Essas questões nós apresentámos no próprio debate de onde é que nós, onde é que nós vamos buscar e os recursos financeiros para financiar e a implementação dessas medidas. De maneira que os cabo-verdianos podem contar, nós não vamos estar aqui com desculpas. Nós não vamos invocar desculpas para não cumprir. Os cabo-verdianos podem contar connosco. Nós temos uma só palavra, defendemos a coerência na política, aquilo que nós apresentamos em tempo de campanha é exatamente aquilo que nós continuamos a apresentar em tempo de governação.
2: E Francisco Carvalho reafirma que o PAICV está disponível para o diálogo com todas as forças políticas, com todas as forças da sociedade das ilhas.
3: Eu acho que é fundamental nós continuarmos a manter um princípio basilar. Cada partido político, para ganhar espaço, tem de ganhar votos. Portanto, tem de trabalhar. Portanto, isso é básico. Portanto, porque senão nós não poderemos, de forma nenhuma, nós vamos estar a trabalhar com todos os partidos políticos, os pequenos, os maiores, todos os partidos políticos, com todas as forças vivas da sociedade civil, com as associações, ONGs, com os cidadãos em grupo ou a nível individual, nós vamos estar a trabalhar da melhor forma possível, com toda a abertura e tendo sempre a democracia presente e nunca, nunca nós iremos fazer o uso do facto de nós sermos governo. Jamais faremos isso. Estamos sempre a dialogar, a governar em diálogo. Agora, cada partido político tem de trabalhar para conquistar os seus votos e conseguir os seus lugares. Nós, o que nós garantimos é nunca criar nenhum tipo de entrave, jamais, nunca nós vamos criar nenhum tipo de entrave, com toda a lisura, com toda a abertura, em diálogo, em democracia, nós vamos é proteger mesmo os partidos mais pequenos. Mas e cada partido deve trabalhar para conseguir e conquistar o seu lugar e dentro do campo político, dentro da sociedade cabo-verdiana.
2: Francisco Carvalho, nesta declaração de vitória, Francisco Carvalho a avançar que os números que o partido tem confirmam essa maioria absoluta, não é isso ainda que está espelhado na plataforma da Comissão Nacional de Eleições, que mostra o PAICV com 46,7% dos votos e o MPD um pouco atrás, são ainda números provisórios, obteve o MPD 43,6%, mas os números vão ser certamente atualizados esta manhã, dentro de muito pouco tempo. O Movimento para a Democracia já veio reconhecer a derrota nestas legislativas, prepara-se para passar à oposição depois de uma década a governar Cabo Verde. O presidente do MPD e primeiro-ministro cessante reconheceu que os resultados desta ida às urnas ficaram aquém das expectativas da força política, admite Ulisses Correia Silva que não foram alcançados os objetivos de continuar à frente da governação do arquipélago. Agradeceu Ulisses Correia Silva o empenho dos militantes e simpatizantes ao longo de toda esta campanha e disse logo que já tinha telefonado ao presidente do PAICV para felicitar o partido vencedor e desejar sucessos na condução do país.
4: Eu telefonei o presidente do PCV, felicitando pelo resultado e desejando sucessos na governação, que continua a assegurar a boa governação de Cabo Verde.
2: A abstenção preocupa, reconhece o líder do MPD.
4: Neste momento não posso fazer nenhuma especulação relativamente ao cenário, porque ainda não está fixado. Os dados publicados pela CNE não indicam ainda se a maioria do PCV é absoluta ou se é relativa. O que está a definir é que o PCV venceu as eleições.
2: O líder do MPD, muito preocupado com a abstenção, considera que as causas da abstenção terão de ser analisadas por todos. O ainda primeiro-ministro garante também que o MPD vai assumir uma oposição responsável no Parlamento e promete uma transição pacífica. Há também essa reação do líder da UCID, que admite que a mensagem do partido não conseguiu passar junto do eleitorado, uma vez que perdeu a esta força política dois dos seus representantes no Parlamento, de acordo com os últimos números. Vamos ouvir o líder da UCID a dizer que saiu destas eleições com um sentimento de dever cumprido, embora reconheça que os objetivos também aqui não foram alcançados.
5: Trouxemos muitas ideias e projetos para contribuição do melhor desenvolvimento socioeconómico e político de Cabo Verde, com ideias claras em termos da estruturação da economia, da política fiscal, com ideias claras sobre a justiça, a segurança, o emprego. Mas pronto, assim, o povo assim não conseguiu entender a nossa mensagem, ou então entendeu a nossa mensagem, mas os resultados ficaram aquém das nossas expectativas.
2: E avaliou também tudo aquilo que foi feito e os resultados produzidos.
5: Nós temos que dizer que estamos a sair mesmo desiludidos, neste caso concreto, particularmente com São Vicente, porque tínhamos 4 deputados, perdemos 2 deputados. O CID tem feito o seu trabalho ao longo dos tempos e fundamentalmente dos últimos 5 anos que nós tivemos no Parlamento na defesa cérrima de São Vicente e do povo de São Vicente. O eleitorado de São Vicente entendeu que o CID eventualmente poderá não estar à altura de defender os seus interesses. Nós aceitamos. Só que num cenário o PCV ou o MPD ganhar as eleições, o São Vicente é que vai perder de certeza absoluta.
2: O líder da UCID considera que a grande vencedora destas eleições legislativas cabo-verdianas foi, na verdade, a abstenção, próxima dos 50%. João Santos Luís atribui este cenário ao que classifica como atitudes antidemocráticas e alegadas práticas de compra de consciências por parte dos dois maiores partidos. Já a presidente do PTS, o Partido Pessoas, Trabalho e Solidariedade, diz que está satisfeita com os resultados alcançados nas legislativas deste domingo, tendo em conta o pouco tempo de preparação do projeto político. Jóni Cabrito agradeceu o apoio dos militantes e simpatizantes da Força ao longo dos últimos dias.
6: Estes resultados mostram que há cidadãos que acreditam numa nova forma de fazer política, mais próxima das pessoas, mais transparente e mais comprometida com os verdadeiros problemas da população cabo-verdiana.
2: E Jónica Brito disse também que o objetivo de equilibrar o Parlamento não foi alcançado, garante, no entanto, que o partido vai continuar a trabalhar para afirmar-se como alternativa política, sobretudo junto da juventude.
6: Nós entendemos que a maioria absoluta não é um caminho favorável para Cabo Verde neste momento e, perante o cenário que se desenha, esperamos que haja diálogo e que, acima de tudo, seja levado em conta o interesse do povo cabo-verdiano. Nós pretendemos conquistar e aproximar cada vez da nossa diáspora, reconhecendo o seu papel fundamental no desenvolvimento do país. Continuaremos aqui, presentes, a trabalhar arduamente, com coragem, humildade e determinação, para construir uma alternativa política forte, inclusiva e ao serviço do povo.
2: De acordo com os resultados ainda preliminares divulgados pela CNE, o PTS obteve cerca de 3 mil votos, o equivalente a 1,7%. Falta falar do Partido Popular. O presidente reconhece que o resultado alcançado nas legislativas ficou muito abaixo do que se esperava. Amândio Vicente lamenta a continuidade do bipartidarismo em Cabo Verde. Considera também que práticas como o alegado aliciamento de eleitores e a compra de votos acabaram por fragilizar a democracia e condicionar a liberdade de escolha. O líder do PP defende que a Comissão Nacional de Eleições e as restantes autoridades devem analisar tudo isto, admite mesmo a necessidade de repensar o atual modelo eleitoral.
7: Nunca na Cabo Verde fazido uma eleição tão sujo cima que ali, porque compra de voto era disfarçado. Hoje, à luz do dia, o Toia Guentes na Finícia, na outros super mini mercado, te toma, vale, compra.
2: Nunca se fizeram em Cabo Verde eleições tão sujas como estas, diz Amândio Vicente. Antes a compra de votos era disfarçada, agora faz-se à luz do dia. Há pessoas com vales de compras em mini-mercados. Amândio Vicente considera ainda que a elevada taxa de abstenção revela um crescente desencanto dos cabo-verdianos face à forma como a política tem vindo a ser conduzida no arquipélago.
7: A abstenção é isso, mostra desalento de povo. O povo ia ser política, ia ser desacreditado. Então o povo está falando, não, para quê? Ou mesmo no CIV junto, alguém que está falava, nossa, para quê que ensabar vota? Acaba-lhe pena, voto que te muda nada, nunca sou numa alteração na minha vida com o voto.
2: A abstenção mostra o desalento das pessoas, afirma Amândio Vicente, aqui em crioulo. Há muita descrença. Durante a campanha ouvimos muitas vezes, para que votar? Isso não muda a minha vida. Segundo os dados provisórios divulgados pela CNE, o Partido Popular ficou abaixo de 1% dos votos expressos a nível nacional. Toda esta campanha foi acompanhada pela equipa da Rádio RTP África, composta pelo enviado especial Frederico Pinheiro e pelo correspondente da A rádio no arquipélago, Carlos Santos. Foi um trabalho que entrou noite dentro, um trabalho que é como uma maratona, tanto para os políticos como para os jornalistas que os acompanham. Demorou a sair o resultado, não mais do que seria expectável, com um pequeno problema no sistema, e falta dizer que há desde já uma mudança, uma vez que, para além da vitória do PAICV, o primeiro-ministro e presidente do Movimento para a Democracia anunciou que vai apresentar a demissão, mas garante mesmo assim que a passagem de pastas vai ser assegurada com normalidade, como deve ser em democracia, estamos a citar, garantindo uma transição tranquila e pacífica, demonstrando, mais uma vez, que Cabo Verde é uma democracia madura e respeita as regras institucionais. Partimos agora para a cidade da Praia, onde, depois de um descanso muito curto, está de novo em direto Frederico Pinheiro. Olá, Frederico. Alguma nota ao longo da madrugada que se acrescente àquilo que temos vindo a dizer? Bom dia.
8: Paula, bom dia. Sublinhar essa mensagem de Ulisses Correia e Silva, que acabaste de referir. O primeiro-ministro cessante falou numa mensagem de tranquilidade, de pacificação, e disse que aceitava os resultados sem reservas. Expressou ainda o desejo de reduzir a crispação na sociedade cabo-verdiana. Isto é especialmente importante no contexto africano, onde muitas vezes, se calhar vezes demais, as eleições são contestadas, desembocam em eventos violentos, e estamos a falar de uma eleição que é importante para a sociedade cabo-verdiana e que foi decidida por centenas de votos, porque o deputado que confere e concede a maioria absoluta ao PSV foi eleito no Círculo da Imigração, mais especificamente no Círculo das Américas, e é por centenas de votos que o PSV consegue arrecadar os dois deputados que estavam à eleição neste Círculo Eleitoral, e mesmo assim o MPD não levanta problemas. O Ulisses Correia Silva foi o primeiro a falar na noite eleitoral e reconheceu de imediato a derrota, e creio que é esse tipo de maturidade institucional, de, no fundo, de confiança em todo o processo democrático, que garante a Cabo Verde a estabilidade necessária para ser um país que vai continuar, desejavelmente, a crescer e a evoluir nos próximos anos.
2: Tu estavas também no meio dessa incerteza, incerteza que se manteve mesmo ainda ao longo de grande parte da noite. Obviamente são resultados que resultam de uma eleição muito renhida entre as duas maiores forças políticas. Qual foi o ambiente aí junto à sede da campanha do PAICV?
8: Principalmente no início, ao longo da noite, nas três primeiras horas, quatro primeiras horas, foi um ambiente de alguma tensão, muita indefinição, porque o PSV, os militantes estavam confiantes de uma vitória. Francisco Carvalho tinha falado numa maioria e num voto dos cabo-verdianos para mudarem a política e o rumo político do país, mas a verdade é que ao longo da noite não estava claro se o PSV ia ganhar as eleições e se, caso ganhasse, iria ter uma maioria absoluta. Nas conversas que os dirigentes políticos iam tendo com os jornalistas nos corredores ao longo da noite, fomos falando com vários dirigentes, altos dirigentes do PSV, e notava-se claramente essa apreensão, ou seja, nas contas que os dirigentes estavam a efetuar, não se vislumbrava até certo momento uma maioria do PSV. Estavam a apontar, num dos cenários mais otimistas, para 36 deputados, mas a verdade é que a partir de um determinado momento começaram a ser contados os votos do Círculo Eleitoral das Américas, que foi o último a fechar, e de repente o ambiente começa a desanuviar. Ouvem-se gritos de felicidade e de festejo dentro da sede do PSV, porque foi esse o momento em que os dirigentes começaram a perceber, com os dados que lhes chegavam das mesas eleitorais nas Américas, que iriam conseguir eleger os dois deputados nesse Círculo Eleitoral e assim garantir a maioria absoluta.
2: Na plataforma da Comissão Nacional de Eleições, estes resultados ainda não estão espelhados. A última atualização foi feita há cerca de 6 horas, com 98,1% das mesas apuradas, o PAICV na frente, com 46,7%, MPD com 43,6%, o CID com 5,1%, PTS 1,7%, PP 0,3%. São resultados ainda provisórios, que não refletem a tudo aquilo que acabou por acontecer nas reações políticas. Olá, bom dia, Carlos Santos. A grande preocupação também manifestada pelos líderes políticos do arquipélago é o elevado nível de abstenção. Bom dia.
9: Bom dia, Paula. Sim, efetivamente a abstenção acaba por ganhar estas eleições. São números, de facto, enfim, que não têm acontecido em Cabo Verde, 53,4%. Em Santiago Norte, a abstenção sobe para 55,5%. Para já são estes os últimos dados nesta plataforma de divulgação dos resultados. O PAICV tem, nesta altura, quase 89 mil votos, o que dá, de facto, esse percentual que fazias referência há instantes, 46,7%, portanto, até este momento, 33 deputados, o MPD, 83 mil votos, 43,6%, são 30 deputados. Santo Antão, parece-me que está ainda a ser, os resultados estão a ser processados, embora o PICV diga que tenha conseguido 3 deputados, ou seja, os 2 principais partidos vão dividir esses deputados, 3 para cada lado. A UCID é, de facto, derrotado desta noite eleitoral, porque o partido tinha 4 deputados na Assembleia Nacional e fica apenas com 2 deputados, um total nesta altura de 9.700 votos, portanto tem 5,1% dos... Portanto, esse é o percentual que o partido tem. São estes dados. Paula, de facto, ontem houve alguns momentos, alguma intermitência no funcionamento dessa plataforma da Direção-Geral de Apoio ao Processo Eleitoral. De resto, o presidente do NOSI, portanto, que é o núcleo da Sociedade de Informação e que tem essa responsabilidade de divulgar esses resultados, veio admitir que, enfim, houve problemas. Ele fala num ciberataque ou então problema técnico, embora ele, de facto, vá mais para essa hipótese de alguma intervenção, algum evento externo que tenha bloqueado, inclusivamente, ele admite que pode ser que haja aí até alguma manipulação desses resultados, de maneira que são informações preocupantes e o NOSI está, nesta altura, a investigar o que é que terá acontecido ontem durante a divulgação dos resultados.
2: De qualquer forma, é importante notar que Cabo Verde desenvolveu a sua capacidade de resposta e, ao contrário do que acontece em tantos países, os resultados eleitorais, ainda que provisórios, ainda que parciais, estiveram disponíveis e estão disponíveis numa plataforma, não está atualizada há algumas horas, mas, obviamente, em Cabo Verde é ainda muito cedo também e, como disseste, estão ainda a ser apurados os votos que restam, mas a certeza é essa de que é trabalhado esta resposta para que os eleitores cabo-verdianos e todos os que estão interessados possam ter acesso a estes resultados numa base transparente. Nas ruas é ainda muito cedo, aqui são 9h42, aí ainda não são, aí são 7h42, ainda não são 8 da manhã, mas já há algum movimento nas ruas. É um dia de transformação também no arquipélago, Carlos.
9: Pois é, ainda não há assim grandes movimentações, pelo menos aqui na cidade da Praia. Ontem, por volta das 2 da madrugada, precisamente quando tínhamos concluído o nosso trabalho, havia caminhões que transportavam militantes do PAICV com alguma vuvuzela, com apitos, enfim, um buzinão, uma explosão de alegria, 3, 4 caminhões que transportavam os militantes e naturalmente estavam a fazer a festa por algumas artérias aqui da cidade da Praia. Neste momento ainda não há grandes movimentações, tal como eu disse, provavelmente depois das 9 ou lá para as 10 da manhã deverá haver, de facto, alguma presença dos militantes, sobretudo no platô junto à sede nacional do PAICV, mas parece-me também que haverá essa manifestação, digamos, de contentamento pelos resultados em todos os círculos eleitorais, mas para já não. Amanhã, como sabes, Paula, é feriado municipal, aqui é precisamente dia do município da Praia. Parece-me que a festa deverá continuar ao longo desta semana, porque é o regresso do PAICV ao poder e com esta maioria absoluta. São dados que o partido tem e que foram também, de resto, avançados ontem com a conquista dos 2 deputados nos Estados Unidos, também este resultado que já fiz referência em Santo Antão, portanto aquilo totaliza 37 deputados, que é o número necessário para se ter a maioria absoluta aqui em Cabo Verde. Vamos naturalmente acompanhar a festa e eventualmente alguma reação, mas para já ontem todos os líderes disseram da sua justiça parece-me que a nota também dominante tem que ver com este fenómeno cada vez mais crescente nestas eleições e que tem que ver com o aliciamento, a compra de votos, e todos prometem analisar com acuidade esse problema que, a continuar, pode naturalmente manchar o processo eleitoral em Cabo Verde. Ainda sobre o NOS e as declarações do Presidente, ele disse que a dada altura tiveram que tomar uma decisão de canalizar os dados para a televisão de Cabo Verde. O resto foi o único órgão que estava a divulgar os resultados sem interrupção, porque o NOSI optou por passar a transmitir esses dados na rede privativa do Estado, portanto excluindo a intervenção e o acesso de particulares. Mas é um problema que o NOSI vai ter que, de facto, esclarecer, porque essa plataforma tem funcionado bem, mas a sua interrupção naturalmente pode suscitar algumas suspeições e é um elemento também que tem funcionado como a transparência e a lisura do processo eleitoral em Cabo Verde ao longo dos anos.
2: O rescaldo desta noite eleitoral tão renhida em Cabo Verde, seguida também por milhões de cidadãos das ilhas espalhados pelo mundo, em destaque, obviamente, aqui na manhã da Rádio RTP África, daqui a pouco na Hora dos Ouvintes, também mais logo na entrevista RTP África, que será com o sociólogo Redi Lima, a entrevista conduzida pelo enviado especial Frederico Pinheiro, nesta semana, em que é também Frederico Pinheiro quem assina a reportagem Aventura Crioula, com muito do Cabo Verde que foi sendo construído e que foi às urnas optando por uma mudança no poder.
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0: E depois deste especial Cabo Verde, tema que vai também estar presente na Hora dos Ouvintes, vamos agora ao artista da semana. Vamos ficar com Matos Trio.
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16: Contratempo. Por vezes é necessário tomar um rumo diferente, mesmo que a maioria siga na direção oposta, ou se defender a sua convicção e mantenha-se firme nela.

0: Artista da semana, hoje com o som de Cabo Verde, de Matos Trio. E agora espaço para a opinião de João Feijó.
1: O crescimento acelerado das grandes cidades levantou um conjunto de problemas relacionados com a recolha de lixo, água e saneamento, transporte urbano, entre outros serviços municipais. O crescimento exponencial da população não foi acompanhado pela expansão de serviços de transporte, capazes de transportar milhares de passageiros durante as horas de ponta para os locais de destino. Tal como noutros setores da economia, os pequenos privados, na maioria informais, colmataram a ausência do Estado e constituíram uma rede de minibus e de carrinhas de caixa aberta para transporte de passageiros em pequena escala. As carrinhas minibus ficaram conhecidas por chapa 100, remontando ao longínquo período em que se cobrava a tarifa de 100 meticais na moeda de então. As carrinhas de caixa aberta foram batizadas de My Love, pelo facto de os passageiros se terem de abraçar durante a viagem para não caírem durante o percurso. Confortável com a resposta do mercado, mas preocupado com a insatisfação social, o Estado definiu administrativamente as tarifas de transporte, para preços geralmente abaixo dos custos de mercado. Nos momentos de crise, os operadores de transporte encurtam as rotas, compensando desta forma os prejuízos, transferindo para os passageiros os custos perante a incapacidade de fiscalização governamental. O recente aumento do preço do petróleo nos mercados internacionais tornou a situação insustentável. Ao fim de várias semanas de crise de combustíveis, o Estado aceitou finalmente aumentar o preço do diesel, mas sem permitir o aumento da tarifa de transporte. Em várias rotas, os chapeiros impuseram um novo preço, duplicando a tarifa. Noutras, os chapeiros fizeram greve ao transporte, impedindo outros operadores de circular, obrigando milhares de passageiros a caminhar pelo próprio pé, durante horas, até ao local de trabalho. A situação torna-se particularmente desconfortável nos dias de chuva, contribuindo para o cansaço dos munícipes. Os que têm veículo próprio enfrentam a escassez de combustível, circulando de bomba em bomba, onde aguardam em filas intermináveis, aumentando a fadiga e a insatisfação geral. Os novos preços de combustível refletem-se não só no preço dos transportes, mas também no preço dos bens alimentares, sobretudo aqueles importados, transferindo-se os custos para os cidadãos,

0: armados ou pelo aumento do preço dos combustíveis nos mercados internacionais. O conflito no Estreito de Hormuz traduziu-se num duro golpe que coloca a nu as fragilidades estruturais de Moçambique. As decisões impulsivas de Trump aumentam o risco de uma primavera árabe em vários países da África subsaariana.
1: Estivemos então com João Feijó de Moçambique, agora vamos às horas. Portugal e Angola, neste momento 10 horas, Cabo Verde 8, 9 horas na Guiné-Bissau e São Tomé e Príncipe, 11 horas em Moçambique. E seguimos com os títulos desta edição.
2: Para dizer que o PSV ganhou as eleições ontem em Cabo Verde, o MPD perdeu a liderança de Ulisses Correia Silva. Neste Jornal às 10, vamos conhecer uma nova biblioteca digital nos Camarões, que é totalmente dedicada ao conhecimento africano.
1: A seguir, o desenvolvimento destas e de outras notícias, edição das 10, com Germano Campos.
2: Um drone russo atingiu um navio civil com bandeira da Guiné-Bissau que se dirigia para o porto de Odessa, na mesma zona onde outro navio de propriedade chinesa também sofreu danos. A informação é avançada pela autoridade portuária ucraniana. Houve um pequeno incêndio a bordo que foi extinto sem dificuldades. Ninguém ficou ferido no incidente com este navio, que já seguiu viagem tal como o de bandeira chinesa. Kiev acusa Moscovo de colocar em risco embarcações internacionais no Mar Negro, numa noite marcada pelo lançamento de mais de 500 drones contra o país. Em Portugal, as alegações finais do julgamento da morte de Odair Muniz por um agente da PSP estão marcadas para hoje no Tribunal de Sintra, depois de várias sessões que ficaram marcadas por contradições sobre a alegada posse de uma faca pela vítima. Estas alegações estão a ser acompanhadas pela jornalista Sandra Henriques.
3: À entrada para o tribunal, o advogado da família de Odair Muniz, José Semedo Fernandes, fez apenas curtas declarações para dizer que espera que se faça a justiça.
4: Boas.
5: Que se faça a justiça.
3: Também à entrada para o tribunal, o advogado do arguído Bruno Pinto, agente da PSP, que é acusado de ter matado Odair Muniz, o advogado Ricardo Serrano Vieira disse que espera a absolvição do cliente.
6: Alegações, vamos trabalhar para a absolvição.
3: Curtas declarações do advogado Ricardo Serrano Vieira à entrada para o Tribunal de Sintra, onde hoje vão decorrer as alegações finais deste caso. Ainda antes é ouvida uma inspetora da Polícia Judiciária.
2: Um tema que a RTP África vai continuar a acompanhar esta segunda-feira. Hoje também segunda-feira, o funeral da poetisa e jornalista santomense, Maria da Conceição de Deus Lima, vai se realizar pelas 4 horas da tarde, hora local, no cemitério do Alto de São João, na cidade de São Tomé. O cortejo fúnebre, com início no arquivo histórico, onde o corpo se encontra em câmara ardente, começa às 2 da tarde, com paragens na Rádio Nacional, na sede da União dos Escritores e Artistas Santomenses, e na televisão santomense. Conceição de Deus Lima, uma figura marcante do jornalismo e da literatura santomense, recorde-se, morreu na passada sexta-feira, aos 64 anos de idade. Os Estados Unidos e a Nigéria anunciaram a morte do número 2 do Estado Islâmico numa operação conjunta no nordeste do país, uma ação militar descrita, João Costa Dias, como complexa e de elevada precisão.
7: Os Estados Unidos e a Nigéria confirmaram a morte de Abu Bilal al-Minuki, considerado o número 2 do Estado Islâmico a nível global, numa operação conjunta realizada no nordeste do país. O grupo é responsável por violência extrema e múltiplas violações de direitos humanos. Al-Minuki, natural do Estado de Borno e antigo dirigente de Boko Haram, tinha jurado lealdade ao Estado Islâmico em 2015 e era apontado como responsável por ataques no Sahel e na África Ocidental. Estava sob sanções dos Estados Unidos desde 2023. Segundo o porta-voz militar nigeriano, a operação combinou rastreio de comunicações, imagens de satélite e ações aéreas de precisão sobre 3 locais usados pelo braço regional do grupo jihadista. As autoridades garantem que não houve militares norte-americanos no terreno. Além de al-Minuki, pelo menos 17 pessoas foram mortas, incluindo 3 formadores de drones e várias mulheres associadas a comandantes jihadistas. Especialistas alertam, no entanto, que, apesar do impacto tático, o efeito estratégico pode ser limitado sem operações regulares e sem cortar o acesso dos grupos armados a financiamento e recursos.

0: sepultamento, a morte do dirigente pode desencadear retaliações do Estado Islâmico da África Ocidental contra posições militares nigerianas no momento em que a cooperação entre Abuja e Washington tem vindo a intensificar-se.
1: A operação conjunta dos Estados Unidos e Nigéria para eliminar o número 2 do Estado Islâmico. Uma operação inédita contra o cibercrime na região MENA, que reúne países do Médio Oriente e Norte da África, levou à detenção de 201 suspeitos, com mais 382 identificados. Segundo a Interpol, esta operação chamada RAMS, realizada em 13 países, desmantelou redes de phishing e de malware, apreendeu 53 servidores e permitiu identificar mais de 3.800 vítimas, marcando a maior operação coordenada do género naquela região. Em Cabo Verde, o país acorda hoje com nova liderança política. O PAICV ganhou as eleições de ontem com 46,7% dos votos e Frederico Pinheiro volta ao poder 10 anos depois com maioria absoluta.
2: O PSV conquistou a maioria dos deputados, ou seja, num parlamento com 72 lugares, o PSV conseguiu 37. E ontem a festa na sede, na zona do Platô, na capital, aqui na cidade da Praia, foi imensa assim que o partido começou a receber os resultados de um dos círculos da diáspora, aquele que eu referi, o Círculo das Américas, porque é de facto muito difícil um partido num círculo eleitoral com dois deputados eleger os dois. O PSV conseguiu por centenas de votos, foi mesmo por pouco, foi uma eleição muito renhida, como ontem diziam aqui os jornalistas cabo-verdianos, foi a eleição mais próxima entre os dois principais partidos de que há memória em 35 anos de democracia pluripartidária em Cabo Verde. Por isso, e Francisco Carvalho frisou isso também no discurso, Francisco Carvalho, o próximo primeiro-ministro cabo-verdiano, frisou isso no discurso de vitória.
1: E a noite eleitoral foi tudo menos pacífica.
2: Ao longo da noite, nas quatro primeiras horas, foi um ambiente de alguma tensão, muita indefinição, porque o PSV, os militantes, estavam confiantes de uma vitória. Francisco Carvalho tinha falado numa maioria e num voto dos cabo-verdianos para mudarem a política e o rumo político do país, mas a verdade é que ao longo da noite não estava claro se o PSV ia ganhar as eleições e se, caso ganhasse, iria ter uma maioria absoluta. Nas conversas que os dirigentes políticos iam tendo com os jornalistas nos corredores ao longo da noite, fomos falando com vários dirigentes, altos dirigentes do PSV, e notava-se claramente essa apreensão, ou seja, nas contas que os dirigentes estavam a efetuar, não se vislumbrava até certo momento uma maioria do PSV, estavam a apontar num dos cenários mais otimistas para 36 deputados, mas a verdade é que a partir de um determinado momento começaram a ser contados os votos do Círculo Eleitoral das Américas, que foi o último a fechar, e de repente o ambiente começa a desanuviar, ouvem-se gritos de felicidade e de festejo dentro da sede do PSV, porque foi esse o momento em que os dirigentes começaram a perceber, com os dados que lhes chegavam das mesas eleitorais nas Américas, que iriam conseguir eleger os dois deputados nesse Círculo Eleitoral e assim garantir a maioria absoluta.
1: Reportagem de Frederico Pinheiro, enviado especial da RTP África, Cabo Verde. Em Moçambique, o governo transferiu 10,7 milhões de euros para o Fundo Soberano no primeiro trimestre, montante proveniente das receitas do gás natural. Segundo o relatório orçamental, esta contribuição reforça a estabilidade macroeconómica, segue o modelo que destina 60% das receitas ao Estado, 40% ao Fundo. E da Igreja Católica Moçambicana vieram as chamadas de atenção para os tempos difíceis que o mundo atravessa. Os alertas chegaram pela voz do arcebispo de Maputo, Dom João Carlos Nunes, durante a missa ontem do Santuário de Nossa Senhora de Fátima, em Namaacha.
3: O nosso mundo conhece muitas feridas. Guerras, divisões, corrupção, violência, pobreza, egoísmo, até crises familiares. Famílias que não se falam, e desemprego, combustível. Muitas pessoas já não sabem para onde caminhar, não sabem para onde vão. Há muitas pessoas cansadas, feridas, sem esperança. É precisamente por isso que o cristão deve ser testemunha da esperança.
1: O líder da Igreja Católica em Moçambique chamou a atenção para a necessidade do uso positivo das redes sociais e alertou para o perigo da inteligência artificial.
3: Vivemos numa era marcada pela inteligência artificial, pelas redes sociais. Tudo isso pode ser uma bênção. Não é mal, não é Satanás isso. Isso pode ser uma bênção, mas também pode tornar-se um perigo quando a tecnologia substitui as pessoas. Já não há pessoas, só há máquinas. Aí está mal.
1: Declarações do arcebispo de Maputo, Dom João Carlos. E agora, a história de uma investigadora que vai atravessar o Mediterrâneo sozinha, vai partir de Algés, chegar a Veneza, Itália e regressar. A viagem para além da aventura tem uma componente científica, pois Julia Sent vai recolher amostras de plâncton e dados oceanográficos num projeto que envolve a NASA e a ESA. O barco, que se vai transformar em laboratório, é também, Marta Pacheco, simultaneamente, a casa onde Julia vive há 3 anos.
4: Julia Sent vive aqui há 3 anos.
5: É a minha casinha.
4: Num barco, um veleiro de 10 metros de 1973, com a parte de cima toda feita em madeira.
5: Tem a proa do barco, que é a parte da frente, que é uma cama. Tem a casa de banho. No meio tem uma sala e tem uma mini cozinha. Só tenho 2 fogões. Eu sou italiana, portanto gosto muito de comer e cozinhar e tem sido suficiente.
4: E é nele que vai viajar até Veneza. A partida será em Algés, a primeira paragem em Cascais para ver se está tudo bem, a segunda em Gibraltar, onde se vai despedir do namorado e a partir daí ficará sozinha.
5: Penso que a coisa que me preocupa mais de tudo é cair na água, porque se o barco está em andamento e cais na água... Não dá para agarrar em nada. O barco vai e a pessoa fica no meio do mar, literalmente.
4: Pelo caminho, vai recolher amostras de plâncton e dados oceanográficos numa colaboração com o projeto da NASA e da ESA.
5: Eu basicamente vou recolher uns 10 litros de água, com um balde mesmo, e vou filtrar esses 10 litros num filtro. Depois esse filtro ponho num frasquinho, ponho no congelador e quando chegar em Veneza envio... para a França.
4: Dados importantes, dado que o plâncton é essencial para a vida, está na base da cadeia alimentar marinha e produz cerca de 50% do oxigênio do planeta.
5: Irão fazer análises genéticas para perceber que espécies de plâncton estavam naqueles 10 litros de água que eu recolhi.
4: Julia Senta é investigadora e está a tirar o doutoramento na Faculdade de Ciências da Universidade de Lisboa. A viagem de ida e volta vai durar cerca de 5 meses.
1: Apenas cerca de 20 embarcações em todo o mundo foram selecionadas para integrar este projeto e, se o tempo ajudar, Julia Sent parte hoje com destino a Veneza, Itália. E, por falar em tempo, em Portugal, as temperaturas máximas vão subir esta quarta-feira até 9 graus Celsius, ultrapassando os 30 graus em algumas regiões do país. Estão também previstas poeiras do norte de África. Será assim um tempo de verão em plena primavera a partir desta semana em Portugal continental.
6: Foram as notícias com Germano Campos. Passam neste momento 12 minutos das 10 da manhã.

0: abraço para todos.
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2: E aqui estamos nós para mais uma Hora dos Ouvintes, com o Frederico um pouco mais longe, em Cabo Verde. Hoje, de facto, a questão volta-nos ou dirige-nos para esse país, depois das eleições. Quais é que acham que devem ser as prioridades do próximo governo em Cabo Verde? E também, que opinião têm sobre Francisco Carvalho, líder do PAICV e próximo ministro do país? Mas para nos dar conta do que foi estes dias de eleições e estes resultados, temos o Frederico Pinheiro, enviado especial para Cabo Verde. Muito bom dia.
3: Olá, Fernando Almeida. De facto, ao longo destes últimos dias de campanha eleitoral, foi possível ficar clara, perceber-me de que ia ser uma eleição bastante próxima entre o PSV e o MPD, os dois maiores partidos de Cabo Verde. Sentia-se na rua que não havia uma tendência de voto clara que fosse dar uma grande maioria a um dos partidos, e de facto foi isso mesmo que aconteceu. O PSV, apesar de vencer estas eleições, conseguiu, no fundo, crescer menos de 2 mil votos em relação às últimas eleições. Já o MPD, e assim, perde muitos votos, cerca de 30 mil votos que o MPD perde de umas eleições para as outras, e isso garantiu uma maioria absoluta apenas por um deputado ao PSV. É a primeira vez que os dois partidos ficam tão próximos um do outro, e pairou o cenário de uma maioria relativa durante a grande parte da noite eleitoral, um cenário que não se veio a consubstanciar. Ainda assim, dizia que durante a campanha eleitoral um dos sentimentos prevalecentes era de algum desgaste com a governação do MPD, que já estava no poder ao longo de 10 anos e que enfrentou bastantes dificuldades, a começar pela seca, também a crise sanitária do Covid-19, tudo isso provocou também desafios acrescidos ao governo de Ulisses Correia e Silva, e sentia-se essa insatisfação nas conversas que íamos tendo com os cabo-verdianos. Mas também, por outro lado, salientava-se o facto de Ulisses Correia Silva ser um político bastante experiente, e isso ser importante num cenário geopolítico bastante instável. Já em relação ao PAICV, havia alguma luz, alguma esperança nas reformas que o partido pudesse implementar. Havia o povo, as pessoas com quem nos íamos cruzando, identificavam-se muito com algumas propostas de reforço da saúde pública, também de aposta na educação pública. As propostas que o PAICV fez para os transportes, nomeadamente com um preço máximo de 5 mil escudos nas viagens interilhas, viagens aéreas, e de 500 escudos nas viagens marítimas, também foram saudadas pelo povo cabo-verdiano. Ainda assim, algum ceticismo em relação à inexperiência de Francisco Carvalho, ele que subiu ao poder na cidade da Praia no ano de 2020 e renovou esse mandato recentemente. E por isso, talvez isto ajude a explicar o porquê de os resultados terem sido tão próximos entre ambos os partidos. Ontem, no discurso de vitória, Francisco Carvalho reforçou muito a mensagem de que vai cumprir com as promessas que fez ao longo da campanha eleitoral, isto também para responder a essas dúvidas que foram sendo levantadas da capacidade do líder do PAICV levar para a frente aquilo que garantiu durante a campanha eleitoral. E é também não apenas uma mensagem para a oposição de outros partidos políticos, mas também para adversários internos. Recorde-se que Francisco Carvalho herda um partido que está relativamente fragmentado. Nas últimas eleições foram bastante participadas internamente e Francisco Carvalho enfrentou, mesmo durante a campanha eleitoral, pouca, digamos assim, mobilização por parte de alguns dos dirigentes do PSV que acusavam propostas que Francisco Carvalho colocou em cima da mesa de não serem execuíveis. Portanto, importante também ler esse dado de Francisco Carvalho, dizer sim, nós vamos cumprir com aquilo que prometemos aos cabo-verdianos. Apesar das dificuldades, Francisco Carvalho tem o partido esmagadoramente maioritário, o apoio esmagadoramente maioritário do partido, a começar pela antiga líder, Janira Opfer Almada, que, recorde-se, perdeu as eleições legislativas em 2016, também perdeu as eleições legislativas em 2021 e foi a primeira dirigente do PSV a saudar e a congratular Francisco Carvalho na noite eleitoral. Vamos ouvir.
0: É a vitória da verdade, é a vitória da justiça. É a vitória do compromisso e a vitória da responsabilidade. Mas, sobretudo, é uma vitória para repor aquilo que os cabo-verdianos merecem. Um Cabo Verde para todos, com oportunidades partilhadas, com prosperidade para todo e qualquer cabo-verdiano, onde quer que esteja, em todas as ilhas, na nossa imensa diáspora.
3: Janira Opfer Almada, muito, muito efusiva, muito contente com a vitória de Francisco Carvalho. Janira Opfer Almada foi a dirigente do partido que apoiou a candidatura de Francisco Carvalho às eleições na cidade da Praia, portanto tem também esse legado político, ela que foi a número 2 da lista de Francisco Carvalho no círculo eleitoral de Santiago o Sul, que inclui a capital Praia, onde nos encontramos precisamente neste momento. Já Francisco Carvalho foi o último a reagir aos resultados na noite eleitoral e fala num resultado extraordinário para o partido.
4: Hoje, de facto, é um dia extraordinário. Cabo Verdeanos já fala, democracia em si, devolve palavra para o povo. E cabo-verdianos passam mensagem clara. Cabo-verdianos falam, mas já chegava a hora de não mudar a gestão de Cabo Verde, de não mudar a perspectiva que nos tem sobre construção de futuro de Cabo Verde. Cabo-verdianos falam que ali, e cabo-verdianos falam outra coisa importante. É falar com maioria absoluta.
3: Maioria absoluta, esta mensagem a ser frisada por Francisco Carvalho, foi por um deputado que o PSV consegue esse resultado. Ainda não há, como ouvimos há momentos, o correspondente da Rádio Pública aqui em Cabo Verde a explicar os dados, ainda não estão todos inseridos no sistema informático, mas já toda a gente reconheceu essa maioria absoluta de Francisco Carvalho. Os partidos vão recebendo também os dados das mesas de voto. O próprio MPD foi o primeiro a reconhecer a derrota e a mostrar que não vai continuar no poder executivo 10 anos depois de ter, no fundo, conquistado o governo ao PSV. Falamos também com Francisco Carvalho, o primeiro-ministro eleito aqui em Cabo Verde, sobre as relações diplomáticas com Portugal. Francisco Carvalho pronunciou-se num tom muito elogioso.
4: Nós garantimos continuidade em tudo que é bom. E o relacionamento com Portugal é extraordinário. Está para lá de bom. Portanto, nós vamos dar continuidade a tudo que é bom, a tudo que tem sido feito com sucesso, de uma forma positiva. Aliás, não podia ser de outra forma. Portanto, nós vamos estar a governar com responsabilidade, com sentido de Estado, com um enorme respeito pelo percurso que Cabo Verde tem feito e com um enorme respeito por todos os parceiros de Cabo Verde. Portugal tem sido um grande parceiro de Cabo Verde, seguramente que vai continuar a ser, até eu digo que vai ser ainda mais.
3: Uma uma relação com a vista com um otimismo aqui por Francisco Carvalho, já nesta fase final da conversa com os jornalistas, visivelmente descontrair, ele que foi tendo momentos bastante intensos durante a campanha, mesmo no início desta conversa com os jornalistas no final da noite eleitoral, notou-se alguma tensão em Francisco Carvalho, que apesar de estar contente, continuou, no fundo, a atacar o MPD, falou na compra de votos, na compra de consciências, também na entrega de cabazes alimentares, na distribuição do dinheiro, isto tudo para influenciar as eleições legislativas em Cabo Verde. Disse, por isso, que o país precisa de um aprofundamento da democracia, que o PSV não vai deixar passar essa atitude em branco, de forma a garantir que tal não se repete ou não se repetirá num próximo ciclo eleitoral. São estas acusações do PSV, que também se mostrou bastante agastado com o facto de as diferentes instituições, segundo o PSV, não atuarem perante as denúncias que foram efetuadas. Obviamente que do lado das instituições, nomeadamente da Comissão Nacional de Eleições, tudo isto precisa de tempo para ser devidamente investigado, e a CNE já anunciou que foram enviadas denúncias para a Procuradoria-Geral da República, para o Ministério Público. Entretanto, ouvimos, como ouvimos há momentos, Francisco Carvalho a falar das relações entre Portugal e Cabo Verde. Também Luís Montenegro, o primeiro-ministro de Portugal, reagiu há momentos ao resultado das eleições legislativas em Cabo Verde. Passo a citar a mensagem de Luís Montenegro, que felicita Francisco Carvalho pela vitória nas eleições legislativas em Cabo Verde. Diz o primeiro-ministro português que, nesta nova fase que agora se inicia, saúdo o apego democrático de todos os cabo-verdianos e reitera a plena disponibilidade de Portugal para continuar a trabalhar e a cooperar com um país irmão. Além da força dos laços que nos unem, partilhamos também prioridades comuns: mais desenvolvimento, mais prosperidade e mais crescimento por Portugal e por Cabo Verde. É esta a mensagem partilhada por Luís Montenegro na rede digital X, a reagir assim aos resultados eleitorais em Cabo Verde. Recordo-se que Luís Montenegro, do PSD, faz parte de uma família política bastante mais próxima do MPD, que agora sai do poder em Cabo Verde, mas toda essa, digamos, aliança institucional partidária entra num segundo plano, também quando estão em causa as relações entre Estados soberanos, como é este caso entre Portugal e Cabo Verde. Fica assim aberto o caminho, Fernando Almeida, com estes resultados para o PSV constituir o governo. Prometeu ontem Francisco Carvalho um governo bastante enxuto, sem abusar dos meios do Estado para constituir o futuro executivo. Agora vamos ter de esperar pela tomada de posse dos 72 deputados que acabaram de ser eleitos, e depois aí sim começará o processo de constituição do governo, que será liderado por Francisco Carvalho.
2: Muito bem, Frederico, vamos então dar espaço agora aos ouvintes. Temos aqui alguns problemas técnicos, mas julgo que o WhatsApp e o telefone estarão a funcionar em condições. E começo já pela mensagem deixada pela ouvinte Isabel Silva. Espero que possamos ouvir já de seguida. Muito bom dia.
5: Na pessoa do seu primeiro-ministro, que vai ser o atual primeiro-ministro, o Francisco Carvalho. Francisco Carvalho é uma pessoa humilde, uma pessoa que andou porta a porta, uma pessoa que é presidente da Câmara, que vai deixar de ser. Cidade da Praia, presidente da Câmara da Cidade da Praia, o maior município, o segundo maior município da Verde. E então, para dizer de que estou muito feliz porque a minha falecida mãe, que faleceu há 4 anos, era uma pessoa, era, como é que se diz em crioulo, é ferenha, era ferenha no seu PAICV. Ontem dediquei essa vitória a ela, porque onde ela estiver, ela está contente. É uma pessoa que nunca mudou de partido político, mesmo depois da democracia e de multipartidarismo em Cabo Verde. Minha mãe foi sempre PAIGC, depois, quando houve aquela separação entre a Guiné e Cabo Verde, passou o PAICV. Minha mãe continuou a ser a mesma pessoa com o seu partido político, que ela brigava, discutia, coisa que eu, nesse aspecto, não gosto de discutir partidos políticos, futebol e religião. E então, para dizer que estou muito feliz, porque houve mudança, o povo é quem mais ordena, os políticos têm que pensar de que quem lhes coloca nos parlamentos ou nas assembleias nacionais é o povo que mais ordena, como dizia o Zeca Afonso. Então, estou muito, muito contente. Espero que agora ele, eu não vou dizer que ele vai cumprir todas as promessas que prometeu, mas espero que em parte das promessas sejam cumpridas. Se não conseguir cumprir em 5 anos, que o povo lhe dê de novo mais 5 anos para poder cumprir todas as promessas que prometeu durante as campanhas que os partidos políticos fizeram. E ele é uma pessoa que eu sei que vai continuar a ser aquela mesma pessoa, porque ele defende muito as ideias de Amílcar Cabral. Espero de que todos aqueles que estão no partido, que são membros do partido, estão filiados no partido, que ajudem ele a governar, porque ninguém, quando chega a governar um país, sabe tudo. Porque como Ulisses não tinha experiência, que governou o Cabo Verde 10 anos, também o Francisco tem condições, porque é uma pessoa adequada para esse poder. Espero que daqui 5 anos eu venha novamente dizer as mesmas palavras, porque o Francisco é uma pessoa que está à altura, sabe e conhece a necessidade do povo cabo-verdiano nas ilhas e na diáspora cabo-verdiana. A diáspora cabo-verdiana votou em massa para mostrar ao Ulisses Correia e Silva de que ele governou durante 10 anos muito, muito mal, com arrogância, cometeram vários crimes, mesmo contra o Francisco cometeram crimes, mas o Francisco não vai dar o mesmo troco. O Francisco é uma pessoa de Deus, é uma pessoa de família, é uma pessoa que veja as necessidades do povo de Cabo Verde, das 10 ilhas, incluindo as 9 habitadas. Estou muito feliz, que Deus lhe ajude, que Deus lhe proteja, que o povo cabo-verdiano ajude ele a governar e cumprir as promessas que ele prometeu. Muito bom dia.
2: Bom dia, estivemos com Isabel Silva, agora conosco por telefone temos Paulo Sanca. Muito bom dia.
6: Bom dia, dona Fernanda. Estamos a ouvir?
2: Sim, sim, muito bem.
6: Sim, eu estou aqui a trabalhar, mas eu vou dar só alguns contributos no meu, algumas palavras sobre a situação de eleição ontem em Cabo Verde. Oh, dona Fernanda, Cabo Verde mostra-nos maturidade política, é um país pequeno, mostra-nos maturidade política. E, pronto, eu vou desejar boa sorte ao novo primeiro-ministro, que vai ser empossado dentro de alguns tempos. E eu consigo, como não sou cabriano, mas gostamos sempre de acompanhar a situação política também em Cabo Verde. Os cabrianos podem falar porque sabem, conhecem a realidade que está acontecendo em Cabo Verde. Mas, e eu desejo boa sorte, porque Cabo Verde mostra-nos maturidade política. O MPD, pronto, como algumas cabrianos dizem, enganaram o Ulisses Correia Silva, enganaram muitos cabrianos e fazer chantagem na governação, mas pronto, e não alcançaram o objetivo, e Cabo Verde está na situação de desemprego e a pobreza e muitas coisas. Pronto, eu só o que eu queria dizer, e esse PSV, como o nosso PDC na Guiné, e é um país de um país pai e mãe, e um país experiente, e o novo Primeiro-Ministro, eu acho que vão ajudar para construir Cabo Verde. É só isso que eu queria dizer, uhum. Dona Fernanda. Eu gosto de ouvir Dona Fernanda, porque eu, naquele dia, eu estava a ver aquele funeral de Galeano, eu vi você estava a falar, e disse, a senhora que é Dona Fernanda, eu gosto de ouvir a tua voz. Obrigada, Dona Fernanda.
2: Obrigada. Sim. E bom dia. E bom dia, muito bom dia e boa semana. Estivemos então com Mamá Kassamá aqui na Hora dos Ouvintes. Também a mensagem deixada no WhatsApp de Pepe Dallas. Bom dia, RDP África. O meu retrato sobre legislativas em Cabo Verde, a vitória do PAICV e o Sr. Francisco Carvalho foi uma viragem de uma página suja, mal governada pelo MPD durante os 10 anos. O povo das ilhas falou e a mudança era crucial para devolver ao povo a confiança, a harmonia e estabilidade que tanto o país precisa. Viva, amigo Francisco Carvalho, viva o PAICV, viva Cabo Verde. Agora temos uma mensagem deixada por Maria Salomé Sanches, vamos ouvir já de seguida.
7: Olá, bom dia, Fernanda, bom dia a todos, bom dia a todo cabo-verdiano, tudo, e viva PAICV. É assim, eu estou a mandar mensagem para avisar, é assim, o senhor Ulisses não se lembrou que no poder os cabo-verdianos põem, os cabo-verdianos tiram. Cabo Verde, nós é que mandamos, o povo é que manda, lá tem democracia. Lá nós fazemos as coisas como deve ser. Não é como ele pensa. Que Cabo Verde dele, do amigo deles, fez tudo por tudo para ver se ganhava, mas não é assim. Não é assim. Cabo Verde é livre. Cabo Verde para todos. É nosso. Beijinhos. Bom dia a todos.
2: Estivemos então com a mensagem de Maria Salomé Sanches. Vamos tentar aqui ouvir mais um ouvinte, desta vez Manuel Socorro. Não sei se ele estará disponível para falar connosco. Vamos tentar. Manuel Socorro, um dos ouvintes também bastante presente nesta hora na RDP África. Bom, parece não estar disponível. Vamos tentar outro ouvinte neste momento. Estamos aqui com alguns problemas técnicos. Temos aqui uma mensagem no WhatsApp. Bom dia, Fernanda, toda a equipa da RDP. Cabo Verde é, de facto, um modelo de democracia na África lusófona. Um exemplo que deveria inspirar outros países que se auto-intitulam democráticos, mas que na prática não passam de ditaduras. Os políticos cabo-verdianos souberam cultivar a democracia e respeitar a vontade do povo. O país apostou na educação, alcançando um nível de literacia muito avançado. Além disso, as Forças Armadas e a Polícia conhecem, respeitam o seu papel e o Poder Judicial goza de total independência. Há sinais inequívocos que colocam Cabo Verde no patamar do desenvolvimento. O mesmo não se pode dizer da minha querida Guiné-Bissau, onde os políticos derrotados recorrem a golpes para perturbar o processo eleitoral. Em Cabo Verde a democracia funciona como na Europa, os derrotados reconhecem os resultados e felicitam os vencedores, um sinal de maturidade política Parabéns aos políticos cabo-verdianos, em especial ao seu povo. Continuação de uma excelente semana. Augusto Kudon Nkuga, um dos ouvintes que deixou uma mensagem aqui no WhatsApp da RDP África. Vamos tentar mais daqui a pouco trazer mais ouvintes à antena para falarmos das eleições legislativas em Cabo Verde.

0: E sim, com este grande senhor de Cabo Verde, Bana, aqui também ambientar-nos neste tema que nos leva para Cabo Verde, que são as eleições legislativas, com a maioria absoluta para o PAICV. Vamos ao encontro de mais um ouvinte, Zé Pedro, muito bom dia.
1: Bom dia,
0: ah, muito bem.
1: Com alegria.
0: Exatamente.
1: Bom dia, olha, é assim, isto estava num 50-50. Após 10 anos, e muita coisa foi feita, mas aconteceu muita turbulência. Nós, quando falamos na seca, pandemia, isto não é que só Cabo Verde e Portugal, os outros países do mundo. É saber lidar com a situação. E depois, o país não tem aquele recurso, né, que a gente, que os outros têm, o caso de Portugal. Resumindo e concluindo, quando nós estamos ali na campanha, ou queremos ser o primeiro-ministro, ou o presidente da República, vem uma série de promessas. E a promessa, muitas vezes, é falhada. Por quê? Porque não há recurso, o tempo não vai dar. Porque, em geralmente, quando entra como primeiro-ministro, que tem um poder autónomo de fazer tudo, começa aqui. Vais fazer a promessa, 5 anos é para praticamente uma aprendizagem. Mas nos cinco anos é uma aprendizagem. Mano, 10 anos tem que executar as promessas. E que é extremamente difícil. Eu vou dizer uma coisa. O Francisco não vai resolver todo o problema de Calverde. Mas vai resolver algumas. Principalmente, transporte aéreo entre ilhas, que é o maior motor de Cabo Verde. Transporte marítimo, que é o coração do país, onde se transporta artigos diversos, principalmente de alimentar. E o pior, saúde, que é essencial. Saúde é o bem de todo o povo. O respeito é mais alguma coisa. Essas três situações, terceira idade, precisa ter outra visão para a terceira idade. Jovem perdido, delinquência, tem que ser tratada. É preciso trabalhar com pessoas que estão no terreno. É preciso sair na rua. Uma coisa que eu ia dizer a eu, se fosse encontrar com o Francisco, todos aqueles que se foram ministros têm que trabalhar com o carro deles, têm que se usar o carro deles. Cidade da Praia é tão perto, para mais que trabalhe longe, não passa 5, 4, 2 ou 4 ou 1 quilômetro e meio de trabalho. Não tem necessidade de termos carro de 150 mil euros, de 100 mil euros, 80 mil euros, só para fazer Palmarejo, Platô, ou Várzea, onde eu nasci, cresci, que é menos que 1 quilômetro, só para ir buscar o ministro, o diretor, ou diretora, para pôr lá o carro na pé de casa ou pé do trabalho. Não vale a pena. Temos que ter um exemplo, temos que diminuir máquina pública. O que houve falha, não é fácil. Não é fácil Francisco Ferreira aqui para resolver tudo, mas vai resolver. Mas a derrota do MPD foi ignorância. É perseguição. Mesmo o povo contribui. Eu vou falar de uma coisa tão simples. Do bancado MPD, há um senhor que chama Orlando Dias, Dr. Orlando Dias, é o deputado mais velho que há lá. Chamou várias vezes para o primeiro-ministro a atenção. Temos problema de saúde, temos que resolver. Temos problema de transporte marítimo aéreo, temos que resolver. Mas nunca esse senhor foi ouvido. Porque esse senhor fala na verdade. É o que Francisco conseguiu levar ao povo. Não foi fácil, não vai ser fácil. Agora, o que vai acontecer, eu espero que cada vizinho não se meta no problema um com o outro. Que mantenha relacionamento de amizade, de família, de amigos, de vizinho. Porque o partido é assim. Hoje vou estar no poder, amanhã vou estar o outro. O partido não existe partido perfeito. Nem nós. Porque há falha. Quando falha, um falha tudo. Mas quem o PCV votou no Francisco Carvalho, se ouça alguma coisa que está errado, tem que dizer que está errado, não seja fanático. Porque o fanatismo, o resultado do fanatismo, é os 53% que ficaram voto nulo. Pessoas não participaram. Por quê? Essas pessoas são pessoas que têm um bom ordenado, que não dependem de partido, que não dependem de nenhum amigo de partido. É pessoas que têm o seu ordenado como Fernando Almeida, Pedro Pinheiro, David Achoa, Paula Borges, Nuno Sardinha. Não vai depender de ninguém. Depende do seu próprio trabalho, da sua competência. O que vai acontecer, é a pobreza. Quem que lutar contra a pobreza? Tenta fazer casa para todos, para tentar eliminar as barracas.
0: Temos que terminar.
1: Temos que terminar. eu desejo a boa sorte. Eu fiquei muito contente com este primeiro-ministro, que chegou no momento de idade, aceitou e solicitou o Francisco Carvalho. O Francisco Carvalho tem um nome, mas o nome que o Francisco Carvalho tem, o povo que luta contra ele para não estar como primeiro-ministro, nunca chamou o nome dele, o Francisco Carvalho, ou o doutor Francisco Carvalho. Ele é o doutor Francisco Carvalho. Mas a gente, nós em Cabo Verde, muitas vezes não utilizamos isso. É o Francisco Carvalho. Bom
0: muito
1: dia.
0: Bem. Bom dia.
1: Continuação de boa segunda-feira. Cabo Verde, estamos juntos. Nós ganhamos. Aqui não tem partido. Nós ganhamos. Isso é para todos nós. Você quer ou não quer, tem que aceitar isso. E um bom dia.
0: Bom dia, boa semana.
1: Vamos trazer esse tema daqui mais uns dias, quando é a altura do posse.
0: Muito bem, estivemos com Zé Pedro, boa semana, um dos ouvintes desta hora, desta segunda-feira. Temos já em linha também connosco Maria José, não sei se me está a ouvir, muito bom dia.
2: Estou a ouvir, bom dia Fernanda.
0: Bom dia.
2: Bom dia, RGT África, minha companhia, noite e dia, toda hora. Até internacional, eu estou tão viciada. Bom dia, Cabo Verde! Oh, que alegria! Fernanda, foi aniversariante sexta-feira.
0: Ah, muitos parabéns!
2: Muito obrigada. Olha, faz cinco. Sexta-feira participei e pedi mesmo que os Cabo Verde me deem essa prenda. Essa prenda maravilhosa de magar o MT, de mandar os pico dos infernos. Até o Ulisses no meu conselho já admitiu de presidente do RCD. Gostei. Isso nada. Nunca vi, porque eu participo na mesa, na Assembleia de Votos. Nunca vi a Assembleia de Votos tão escondida, tão sem sinalização para as pessoas irem votar. Estão a falar em abstenção de 50%. Abstenção porque muita gente não descobriu a Assembleia de Votos para votar aqui. Pelo menos tanto de lá aqui no meu conselho, ou era. Fernanda, ainda cheguei numa primeira volta, não fui votar. Pedi desculpa pela minha anotação. Ele disse, desculpa, não tenho minha anotação, mas eu vou sugerir uma coisa. Vou lá em cima, finalizar onde que a Assembleia de voto, porque muita gente não vai votar por não descobrir esse título. Olha, o que doeu, não doeu porque eu estava feliz, sabia que ia me treinar. Uma minha conterrana que me conhece desde pequena, que está aqui armada em bolinha de sabão, disse-me assim, ah, depois disso vai lá na embaixada, depois dessas coisas que ela estava na embaixada fazer reclamação. Eu disse, não vou na embaixada, só reclamar agora. Eu hoje, é o momento. Votei, vim embora. Várias pessoas fecharam. Telefonei uma pessoa, contei. Outra pessoa que foi votar, que saiu a mandar mensagem para o telemóvel às pessoas, onde que a Assembleia de Votos. Pessoas que não tinham nada a ver com aquilo, tá? Mas, vou lhe dizer uma coisa. Nunca tive mais feliz. Mais feliz da minha vida, quando eu soube que MPD foi com lixo. Com todos os seus filhos. Meteram só crianças nas assembleias de voto, crianças arrogantes, com mania de pitbull. Eu até lhe disse, olha, 6-5 canta aqui nessa pessoa. Não me subestimem, por ele é a primeira vez que eu estou aqui. As coisas mudaram de figura. Mas vou lhe dizer uma coisa. Mesmo com o Francisco, não cumpri tudo o que ele prometeu na campanha, eu já estou feliz. Feliz da minha vida. Feliz do meu pedido que eu fiz. E obrigado a Deus por Francisco estar aí. E da MPD, agora vão com isso vocês, que estavam vendo em nós, de todos nós vamos juntar as mãos, a cabeça, o coração para trabalhar, para esmagar todos os parasitas que estão dentro de Cabo Verde a nos sugar. Obrigada a todos, bom dia. Boa semana, sou feliz, Fernanda. Beijinho para ti, muito grande.
0: Obrigada, obrigada. Um beijinho também, Maria José. Muito obrigada. Vamos agora ouvir mais uma mensagem deixada no WhatsApp de António Pedro Júnior. Vamos ver se é possível, parece que sim. Bom dia.
3: Fernanda, muito bom dia. Daqui é o António Júnior. Quero parabenizar o povo cabo-verdiano por mais um ato eleitoral. O civismo que eu pude apreciar pela televisão e pessoalmente na Amadora, porque fui acompanhar os meus amigos a votar, eu gostei. E sobre as eleições justamente ditas, eles deram a maioria ao PSV justamente por uma razão. Eu acho que qualquer partido só consegue ter a maioria quando o povo vê que as medidas prometidas durante as outras campanhas não foram cumpridas. E então este é o castigo que o PMD, o PN, o MD está a levar, mesmo justamente porque enganou o povo durante as eleições passadas. Prometeu e não cumpriu. E agora levou por tabela. Em relação ao futuro do nosso primeiro-ministro, eu vou ser sincero, da política cabo-verdiana, dos dirigentes cabo-verdianos, ele é um daqueles que eu menos conheço. E eu espero que o pessoal cabo-verdiano que faça mais intervenções, que esses conhecem bem o pessoal, então eles que deem mais alguns subsídios, milhões de subsídios, para que eu possa entender se de facto o homem, já que o povo confiou na maioria, o homem, e mesmo bom politicamente, vai cumprir com aquilo que ele pediu. Portanto, o outro partido que perdeu tudo, ele, portanto, falhou nesse aspecto, ele prometeu nas eleições passadas e acabou por não cumprir e aplicou medidas que não devia. Pronto, é tudo. Eu espero mais contribuições da parte dos outros ouvintes que...
0: Bom, parece que a mensagem terminou abruptamente. António Pedro Júnior, um dos ouvintes também normalmente participa na hora dos ouvintes. Vamos tentar Manuel Socorro, que já estava a fazer uma chamada pelo WhatsApp, que nós normalmente não acedemos. Dizemos sempre aos ouvintes para esperarem pelo nosso contacto. Não sei se estará disponível, pelos vistos não está a responder. Hoje estamos mesmo com dificuldades na hora dos ouvintes. É uma pena, porque há muitas chamadas e mensagens deixadas no WhatsApp. Bom, o Manuel Socorro não está a atender. Temos pena. Quando é assim, se houver dificuldade de contacto, deixem mensagem, que também é lida por nós. Portanto, é uma maneira também de participarem nesta hora. Temos o Rogério Boa Vida, que deixou precisamente uma mensagem no WhatsApp. Vamos ouvir. Muito bom dia.
4: Bom dia, Fernanda. Eu passei mesmo para felicitar o PAICV pela vitória e também felicitar o povo cabo-verdiano pela maneira ordeira e tranquila em que decorreram as eleições e a própria campanha eleitoral. Não ouvimos alaridos. Isso é muito bom, significa que foi o mesmo momento de festa, ganhou quem mereceu. Eu gostaria que também aqui outros países falantes da língua portuguesa buscassem desse exemplo para os seus países em termos de tranquilidade, transparência e menos violência nos atos da campanha e mesmo nas próprias eleições. E pela flexibilidade, sabemos de antemão que há países que levam um mês a dois meses para divulgar o resultado das eleições. Então, se de facto há alguma dificuldade em flexibilizar, pode se aproximar a Cabo Verde para aprender como é que isso se faz, que é para evitar banho de sangue nos outros países. As eleições nos outros países não têm sido tranquilo nem transparente. A fase das eleições, quando chega, nós ficamos com medo, às vezes somos obrigados a evacuar famílias para fora do país, porque não sabemos o que vai acontecer. São as casas mortuárias que ficam com muitos clientes, ficam bises, são certidões de óbito que são passados minuto após minuto, porque não tem sido tranquilo mesmo, de verdade, isso só nos traz luto em vários países daqui da África. Então, Cabo Verde é um exemplo a seguir e eu apelo mesmo às autoridades que ainda carecem desse conhecimento cabo-verdiano, que busquem lá uma experiência que é para evitar banho de sangue nos outros países quando há eleições. Termino por aqui, que não.
0: Muito obrigada. Mensagem deixada para o Rogério Boa Vida. Temos já em linha o Micael. Bom dia, boa segunda-feira e pode deixar aqui a sua opinião e a sua reflexão sobre o tema de hoje.
5: Olá, bom dia a todos. É simples e direto. É felicitar o partido por ter vencido as eleições, por Cabo Verde continuar a ser um país de exemplo, em termos de como as coisas funcionam e deviam funcionar. E é isso, e esperar que este novo governo faça coisas boas e que cresça tanto o governo como o país, desenvolva. E pronto, só mais um pedido que eu tenho que fazer. Eu sou muito jovem, tenho apenas 20 e poucos anos, e eu cresci numa casa de família de MPDs. Toda a gente, até o cão, votava na MPD. E era um fanatismo incrível. Mas com o tempo a gente vai crescendo e eu acho que a gente devia votar no projeto e não no partido. Não devíamos ser fanáticos com nada, muito menos com política. Por isso, é uma dica para todos os cabo-verdianos. Votem no projeto. Analisem o que é que vai ser feito, o que é prometido e votem não na cor da bandeira ou porque minha avó votava no tal e vou votar. Não faz sentido. E é isso. É tudo. A continuação de uma boa semana para todos.
0: Muito obrigada. Boa semana também para o Micael, que tinha deixado mensagem precisamente no WhatsApp, mas foi mais fácil assim a participação. E fechamos aqui a Hora dos Ouvintes de hoje. Com certeza que voltaremos a este tema futuramente. Pedimos desculpas por algumas falhas, mas com dificuldades técnicas aqui no estúdio foi de facto bastante difícil.

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1: Não é só a plataforma da NOSI que tem problemas, o sistema informático da rádio às vezes também, e por isso a esta hora apenas breves notas. Em Cabo Verde, o PAICV declara vitória com maioria absoluta, vitória já reconhecida pelo líder do MPD que vai apresentar a demissão, e o NOSI vem admitir que o sistema de divulgação dos resultados das eleições legislativas poderá ter sido alvo de um ciberataque. A situação provocou falhas no acesso ao portal oficial durante a noite deste domingo. Entrevistado pela Rádio de Cabo Verde, Carlos de Pina Tavares confirmou que foram registadas situações consideradas anómalas durante a divulgação dos resultados eleitorais, o que levou a instituição a limitar o acesso externo aos dados por razões de segurança. Explica Carlos Tavares que o acesso aos resultados passou a ser assegurado apenas através da rede tecnológica privada do Estado, permitindo que entidades públicas, como a Televisão de Cabo Verde, continuassem a receber normalmente os dados eleitorais. O primeiro-ministro português já veio felicitar o presidente do PAICV por esta vitória, saudou Luís Montenegro, o apego democrático dos cabo-verdianos. Numa mensagem deixada na rede social X, Montenegro reitera a plena disponibilidade de Portugal para continuar a trabalhar e a cooperar com um país que, escreve, é um país irmão. Os partidos cabo-verdianos terão em sua posse dados das eleições de domingo, que ainda não foram publicados, de acordo com os que estão disponíveis, mas desatualizados. O PAICV tem 33 deputados, o MPD soma 30, a UCID 2 e resta ainda distribuir 7 deputados. A abstenção registra um valor recorde de 53,4%. Recordo que são os dados atualizados já há várias horas, ao início desta madrugada, na plataforma da CNE. As eleições legislativas cabo-verdianas serão, de resto, o tema da entrevista de hoje, conduzida por Frederico Pinheiro ao sociólogo cabo-verdiano Redi Lima. O país e os caminhos traçados desde a independência estarão também em foco na reportagem Aventura Crioula, como Cabo Verde surpreendeu o mundo, que poderá ouvir na próxima quarta-feira, ou sempre na RTP Play. Em Portugal, a inspetora da Polícia Judiciária, que coordenou a investigação à morte de Odair Muniz, afirmou esta manhã em tribunal que Odair foi violento e agrediu os dois agentes da PSP que estavam no local. A inspetora afirma que é claro, pelas perícias às imagens com som, que os dois agentes eram novos, tinham pouca experiência e estavam com dificuldade em fazer a detenção, mas a inspetora diz também que em momento algum se vê alguma faca nessa altura e a faca não tinha qualquer vestígio nem sequer de Odair Muniz. Por isso, a inspetora da PJ acredita que não havia qualquer faca, mas quando chegou ao local do crime, perto das 8 da manhã, a verdade é que estava lá a faca. É uma sessão que está a ser acompanhada pela jornalista da Rádio Pública, Sandra Henriques. O funeral da poetisa e jornalista são-tomense Maria Conceição de Deus Lima realiza-se hoje pelas 4 da tarde locais, no cemitério do Alto do São João, na cidade de São Tomé. O cortejo fúnebre, com início no arquivo histórico, onde o corpo se encontra em câmara ardente, começa às 14 horas, com paragens na Rádio Nacional, na sede da União dos Escritores e Artistas São-Tomenses e também na televisão do país, São de Deus Lima. Uma figura marcante do jornalismo e da literatura do arquipélago, morreu na sexta-feira passada, tinha 64 anos. Um drone russo atingiu um navio civil com bandeira da Guiné-Bissau que se dirigia para o porto de Odessa, na mesma zona onde outro navio de propriedade chinesa também sofreu danos. A informação é avançada pela autoridade portuária ucraniana. Houve um pequeno incêndio a bordo que foi extinto sem dificuldades. Ninguém ficou ferido no incidente com este navio, que já seguiu viagem, tal como o de bandeira chinesa. Kiev acusa Moscovo de colocar em risco embarcações internacionais no Mar Negro, numa noite marcada pelo lançamento de mais de 500 drones contra o país.
0: Estivemos a ouvir as notícias, a edição foi de Paula Borges, uma edição mais curta e sem sons, por conta de problemas técnicos do sistema de rádio aqui na RTP África. Assim que possível, retomaremos à programação normal. Passam agora 5 minutos das 11 horas em Portugal continental e também em Angola. Uma nova hora, bom dia com alegria. Deep.

Para esta segunda-feira, 18 de maio, na capa do jornal A Bola, começamos com o Benfica. Otamendi anunciou a saída. Estas cores ficarão comigo para sempre, são as palavras do jogador. Esta semana explicarei a época aos benfiquistas, assim diz Rui Costa. E José Mourinho vai dizer não, Marco Silva já deu o sim. Já na capa do jornal, o jogo para o Futebol Clube do Porto, somos sempre o alvo a abater, vai ser igual. São as palavras após a época de estreia de Dragão ao peito, Alberto Costa. Costa fala de Farioli, recorda a saída da Juventus e antevê a época de 2026-2027. Já no Sporting, para o jornal Record, também na capa é destaque. Dombia é o próximo emissário em Itália. Legiões têm em médio como aliado e admitem passar os 20 milhões de euros. Zalazar e Pedro Lima apresentados depois do Jamor. Rui Borges não quer sobranceira frente ao Torriense. Também na capa do jornal Record, já na Inglaterra, Bruno iguala recorde de assistências. Chega às 20 na Premier League. E começamos com a primeira página do jornal A Bola. Vamos às páginas interiores. Festa no Jamor terminou com o novo voo da Águia. O Benfica vence o Futebol Clube do Porto por 2-0, num ambiente de fair play. Ao longo de toda a tarde, o Benfica acabou por fazer valer o seu poderio e capacidade finalizadora de Caroline para bater um Futebol Clube do Porto valente e que lutou até ao fim. O Benfica completa a dobradinha pela segunda vez na história e confirma a hegemonia. E também por falar em Benfica, o destaque, adeus El Capitán, é o título. Otamendi deixa o Benfica ao fim de 6 anos. Diz que foi no clube que aprendeu o verdadeiro significado de cair, levantar e lutar. E deixa a mensagem carregada de emoção e garante a quem fica que troféus vão chegar. O legado de Otamendi, 281 jogos e 4 troféus. Chegou em 2020 por 15 milhões de euros. O capitão, pouco tempo depois, por ordem de Jorge Jesus, prometeu defender o Benfica até à morte e cumpriu. Em Portugal, só Ricardo Horta fez mais jogos. Seguimos para o jornal O Jogo, vamos até aos Dragões. Mote para o Bi veio de patins. O francês que virou portista devoto pediu o bicampeonato ao italiano numa demonstração da famiglia portista que o técnico desenvolveu. O rescaldo de uma noite que levou 300 mil pessoas às ruas. O sonho do menino está concretizado e quem o diz é Alberto Costa. Terminada a primeira época de Dragão ao peito, o lateral falou sobre o impacto de Farioli, a saída da Juventus e também a disputa com Martin. O jogador de 22 anos teve uma temporada de afirmação e abordou também uma possível chamada ao Campeonato do Mundo este ano e considera que o Futebol Clube do Porto é sempre o alvo a abater. E seguimos também para a terceira e última edição do nosso jornal, edição não, mas o nosso último jornal, que é o Record, e vamos sim ao Sporting. Dombia merece carta branca. O emissário do Sporting hoje em Milão para fechar transferência com o Veneza. Sade está disposto a pagar mais de 20 milhões de euros com variáveis pelo médio. Os italianos começaram por pedir 15 milhões, mas já subiram a fasquia. O jovem de 22 anos pretende rumar a Alvalade. Também nos Leões, Alazar tem de esperar. A apresentação de reforço que chega do Sporting de Braga deverá ser agendada apenas para o pós-Jamor. E festa só com a taça nas mãos. Rui Borges quer evitar que as despedidas e o fim de época desconcentrem o grupo. O foco está no Jamor. O técnico pede entrega total e o mote é mesmo para dar o litro.

Também no Jornal Record, mas nas páginas internacionais, rumamos até a Inglaterra, a arte de bem servir. Bruno Fernandes iguala o recorde de assistências, 20, neste caso da Premier e United, e assegura assim o terceiro lugar. Já o Lyon de Paulo Fonseca desilude, mas segura a quarta posição. A última ronda da Ligue 1 viu o Lyon de Paulo Fonseca, com Afonso Moreira no 11, falhar um lugar no pódio, ao ser goleado por 4-0 contra o Lens. Quanto a Champions África, Cardoso garante vantagem. O Mamelodi Sundowns de Miguel Cardoso foi superior, 1-0, ao FAR Rabat, comandado pelo compatriota português Alexandre Santos, na primeira mão da final da Champions de África. E no Brasil, Cabral brilha com hat-trick. O Botafogo de Francelin Carvalho bateu por 3-1 o Corinthians na 16ª ronda do Brasileirão, com a ajuda de um hat-trick do ex-Benfica Arthur Cabral, e subiu ao 9º lugar. Noutras modalidades, no ciclismo, Eulálio é quinto e defende liderança em nova vitória da Vingegaard e é o último a sair para o crono. Já no ténis, Jannik Sinner fez mais história em Roma. Número 1 do mundo, conquistou pela primeira vez o ATP Masters 1000 de Roma, o único torneio desta categoria que lhe faltava. Aos 24 anos, o italiano torna-se no segundo mais jovem tenista de sempre. Para fechar, última nota, a estrela da Amadora, Giovane, despede-se. O avançado chegou ao fim do contrato e diz adeus aos tricolores depois de duas épocas no clube.

0: O Ministério Público pediu então, como dizias, a condenação do arguido pela prática de homicídio e a proibição de exercício de funções, diz que assim se faria justiça, diz que os agentes da polícia devem ter, têm uma maior preparação física e psíquica do que o cidadão comum e por isso não são considerados homens médios, devem ter frieza, não se devem amedrontar e por isso a atuação dos agentes não deve ser desproporcional e por isso, para o Ministério Público, cai por terra a tese de legítima defesa e diz que, neste caso, o Odeir Muniz, neste caso, só havia hostilidade moderada, não havia uma forma mais agravada de violência. Depois, alegou então um advogado que representa aqui os assistentes do processo, a família de Odeir Muniz, que não havia aqui um perigo iminente, de facto, houve alguma resistência por parte de Odeir Muniz, mas sublinha o advogado José Semedo Fernandes que o disparo por parte do agente da PSP foi feito à queima-roupa a menos de 20 centímetros e por isso ele deveria ser condenado por homicídio simples agravado com dolo direto. Também aqui o advogado da família de Odeir Muniz destacou que o agente Bruno Pinto aqui em tribunal não mostrou arrependimento, não dirigiu uma família, um arrependimento sincero, não dirigiu nenhuma palavra à família da vítima, apelou a vítima de Matreira e também a tese da juventude do agente da PSP e por ser tão jovem que pudesse ter cometido esta situação. Por isso mesmo, por causa da juventude desta gente, o advogado diz que seria muito mal este agente com voltar à rua e voltar a ser confrontado com uma situação semelhante e por isso há exigências altas. Neste momento está a alegar o advogado Ricardo Serrano Vieira, que representa o agente Bruno Pinto e começou as alegações citando Nietzsche para dizer que aquele que luta com monstros deve acautelar-se para não se tornar um monstro, comparando assim esta situação com aquilo que foi dito nas alegações finais pelo Ministério Público e também pelo advogado da família de Odeir Muniz.
1: Sandra Henriques, em direto do Tribunal de Sintra, onde continua então a sessão, estão a ser ouvidas as alegações finais. Recordo também que a inspetora da Polícia Judiciária que coordenou a investigação à morte de Odeir Muniz já tinha afirmado antes, também esta manhã, em tribunal, que Odeir foi violento e agrediu os dois agentes da PSP que estavam no local. A inspetora afirma que é claro, pelas perícias às imagens com som que os dois agentes eram novos, tinham pouca experiência e estavam com dificuldade em fazer a detenção. A inspetora disse também, no entanto, que em momento algum se vê qualquer faca nessa altura e a faca não tinha qualquer vestígio. Por isso, a inspetora da Polícia Judiciária acredita que ela não existia, mas quando a inspetora chegou ao local do crime, por volta das 8 da manhã, de facto, estava lá uma faca. É uma sessão que, como dissemos e como ouvimos, está a ser acompanhada pela repórter da Rádio Pública, Sandra Henriques. Em Cabo Verde, o pós-ida às urnas, a democracia saiu robustecida, é o que diz o Presidente da República no rescaldo do domingo eleitoral. O povo soberanamente falou, é o principal vencedor. Cabo Verde está mais uma vez de parabéns. Foi Susana Lemos o que escreveu José Maria Neves nas redes sociais.
2: O presidente cabo-verdiano diz que é tempo de felicitar os partidos políticos, tanto os que elegeram deputados como os que não o conseguiram fazer. Foi o que aconteceu com o Pessoas, Trabalho e Solidariedade e com o Partido Popular. Depois de apresentados os resultados, que tiveram uma aceitação tranquila, diz José Maria Neves, segue-se a constituição da Assembleia Nacional, a posse do governo e a aprovação da moção de confiança no Parlamento. Na mensagem publicada nas redes sociais, o chefe de Estado cabo-verdiano refere também ser a altura para se arregaçar as mangas, lembra que as grandes reformas exigem diálogo e entendimento, que devem ser construídos com inteligência e sabedoria, o que refere os cabo-verdianos sempre souberam fazer.
1: A reação do presidente José Maria Neves em Cabo Verde, onde o PAICV declarou então vitória com maioria absoluta, vitória já reconhecida pelo líder do MPD, que anunciou também que vai apresentar a demissão. O NOS, entretanto, vem admitir que o sistema de divulgação dos resultados das eleições legislativas poderá ter sido alvo de um ciberataque. A situação provocou falhas no acesso ao portal oficial durante a noite eleitoral deste domingo, em direto da capital cabo-verdiana, da cidade da Praia, está de novo o correspondente Carlos Santos. Bom dia, Carlos, e verifico mesmo agora

0: Agora que o portal continua embaixo, pelo menos é o que consigo vislumbrar, porque os resultados mantêm-se a 98,2%. É o que confirmas?
1: Sim, de facto, Paulo, deixei de te ouvir, mas parece-me que estou a chegar. De facto, ainda não há atualização destes dados na plataforma do NOS e, de todas as formas, o partido PAICV continua a cantar vitória, tem 37 deputados, de resto, num contacto com uma fonte do partido, as contas acabam por ficar mais esclarecidas. O partido tinha, nas últimas eleições legislativas, 30 deputados, portanto, acrescentou agora mais um deputado em Santo Antão, portanto, a PICV ficou com 3 e o MPD também com 3 deputados. Em São Vicente, o partido tinha 2 nas últimas eleições, ganhou mais 2, ou seja, o resultado é de 4 para o PCV, 4 para o MPD e 2 para o CID. No SAL tinha 1 deputado nas últimas eleições, acabou então por ganhar mais deputados também na Ilha do Sal, portanto 2 para o PICV e 2 para o MPD. Em Santiago Sul, o PAICV passou de 9 para 10 deputados, Santiago Norte sobe de 6 para 7 e no Círculo Eleitoral das Américas ganhou mais um deputado. Portanto, contas feitas, o PAICV totaliza 37 deputados. São naturalmente dados ainda parciais ou preliminares, que naturalmente vão ser analisados e depois divulgados em termos oficiais pela Comissão Nacional de Eleições.
0: Carlos, e aí há a festa? Não sei se consegues ouvir-me, porque não é só a nós e que tem problemas no sistema informático. Nós também estamos com muitos problemas esta manhã aqui na rádio.
1: Não há festa, Paulo. Eu há instantes fiz algumas voltas aqui pela cidade da Praia, desde o bairro do Palmarejo, passei também pelo bairro mais populoso, Achada de Santo António, Rua Cidade de Lisboa, essa avenida aí da cidade da Praia, junto ao Sucupira, depois subi ao platô, onde fica a sede nacional do PAICV e, curiosamente, não há nenhuma movimentação, as pessoas estão nos seus afazeres, portanto a cidade voltou a sua rotina normal. Eu não sei se o PAICV agendou alguma festa hoje à tarde, mas não há nenhuma indicação em relação a isso. Portanto, ninguém diz que o país esteve ontem em toda essa movimentação política. Os cabo-verdianos foram ontem votar porque a cidade está absolutamente na tranquilidade.
0: A cidade da Praia muito calma depois desta noite de eleições muito renhidas, eleições que ficam na história e que mais uma vez levam Cabo Verde a uma alternância democrática depois do MPD. Então o PAICV que declara vitória com maioria absoluta. O primeiro-ministro português já veio felicitar o presidente do Partido Africano da Independência de Cabo Verde pela vitória nas legislativas e saudar o apego democrático dos cabo-verdianos. Na rede social X, Luís Montenegro reitera a plena disponibilidade de Portugal para continuar a trabalhar e a cooperar com um país que classifica como um país irmão. O secretário-geral do PS também felicitou hoje o presidente do PAICV pela expressiva vitória nas eleições. Considera José Luís Carneiro um sinal de esperança, estamos a citar, dos cabo-verdianos numa governação centrada nas pessoas, na justiça social e no reforço democrático. 46 pessoas, sobretudo crianças, foram raptadas durante ataques a 3 escolas da Nigéria. Tudo aconteceu na passada sexta-feira, quando homens armados atacaram uma escola pré-primária, a Escola Batista de Iawota e 2 outros estabelecimentos escolares, todos situados no estado de Oyo, no sul do país. Os números de vítimas foram avançados pela Associação dos Cristãos da Nigéria. A polícia não indicou o número dos raptados, limita-se a dizer que se tratou de um ataque coordenado. Na Guiné-Bissau, a Associação para a Cooperação entre os Povos e a Liga Guineense dos Direitos Humanos deram início hoje a uma formação em direitos humanos destinada a ativistas da Liga e a membros das organizações da sociedade civil. A iniciativa tem como objetivo reforçar as capacidades técnicas e operacionais dos ativistas de direitos humanos humanos e dos membros da sociedade civil na prevenção, identificação, monitorização e denúncia de violações dos direitos humanos no país. E no país, precisamente, hoje, o economista Carlos Lopes é homenageado na Universidade Colinas do Bué. Há também uma jornada académica, uma iniciativa de quadros guineenses para promoverem o debate e a reflexão. São jornadas com a participação de Khadija Mané e Miguel de Barros. Em Moçambique, o Presidente da República pediu hoje que a polícia combata sem tréguas a corrupção no país. Diz que é um cancro que mata silenciosamente a sociedade e com vários implicados a responder na justiça. Em São Tomé e Príncipe, realiza-se hoje, por volta das 16 horas locais, o funeral da poetisa e jornalista Maria Conceição de Deus Lima. São Lima será no cemitério do Alto de São João, na cidade de São Tomé. O cortejo fúnebre, com início no arquivo histórico, onde o corpo se encontra em Câmara Ardente, começa às 14 horas, com paragens na Rádio Nacional, na sede da União dos Escritores e Artistas São Tomenses e também na televisão pública do país. São de Deus Lima, uma figura marcante do jornalismo e da literatura do arquipélago, morreu na sexta-feira passada, tinha 64 anos.
2: Estivemos a ouvir as notícias, a edição foi de Paula Borges, passam 12 minutos das 12 horas em Portugal Continental e também em Angola, ainda com problemas técnicos no nosso sistema, por isso não temos os sons habituais, mas a emissão musical continua mesmo assim.

0: Passam agora 31 minutos das 12 horas, horário de Portugal Continental e também Angola. Momento de irmos ao Infodesporto em simultâneo com a Antena 1.
1: Hora de Portugal Continental, avança o Jornal de Desporto. Edição é do jornalista Fernando Eurico.
2: José Mourinho já chegou a um acordo verbal para regressar ao banco do Real Madrid. É uma informação que está a ser avançada por Fabrizio Romano, especialista em mercado futebolístico. De acordo com Romano, o Special One chegou a um entendimento para um contrato de 2 anos e vai viajar para a capital espanhola após o encontro entre os merengues e o Atlético de Bilbao da última ronda do campeonato espanhol. O ainda treinador do Benfica, tal como ontem, está hoje no Seixal, provavelmente para comunicar esta decisão. Rui Costa prometeu ontem, na final da Taça de Futebol Feminino, falar durante a semana aos sócios. A Mário Silva da Costa, da Antena 1, dizia não ter novidades sobre o assunto Mourinho.
3: Nesta semana farei o balanço da temporada, falarei aos sócios do Benfica, assumindo
4: desde já. Só perguntar-lhe se Marco Silva está nas suas cogitações se Mourinho não ficar.
3: Treinador do Benfica, até a prova em contrário, chama-se
4: Ainda não
3: Mourinho.
4: Pensou em mais ninguém? Ainda claro. Não pensou em mais
3: é
4: ninguém?
3: Obviamente que não, porque o treinador do Benfica é Mourinho.
2: Rui Costa no dia de ontem, veremos o que vai dizer então aos sócios durante esta semana. Marco Silva tem sido apontado à sucessão, o técnico do Fulham tem renovação pelos londrinos em cima da mesa, mas com uma jornada ainda por realizar na Premier League e a luta pelo 8º lugar que dá Liga Conferência no final desta temporada, mas Marco Silva para já também nada avança sobre o futuro. Benfica que pretende renovar com António Silva e a perspectiva de vir a ser o novo capitão. Nico Otamendi comunicou ontem mesmo a saída. Deve fechar a carreira ao serviço dos argentinos do River Plate, mas fica esta nota. José Mourinho chegou a acordo verbal para os próximos 2 anos pelo Real Madrid. Assunto para continuar a acompanhar seguramente durante esta segunda-feira. Depois de Rodrigo Zalazar, o Sporting ao longo desta semana vai assegurar o médio Pedro Lima, que representou o Aves Sade na última temporada. O jogador formado pelo Palmeiras, de 23 anos, internacional jovem pelo Brasil, vai rubricar um contrato de longa duração para as próximas 5 épocas. Operação financeira na ordem dos 4 milhões de euros. Pedro Lima é centrocampista, uma posição que pode vir a perder Morten Hjulmand. Perdido está Morita, o nipónico vai sair de Alvalade e até já se despediu dos Leões.
5: Adoro este clube, minha família. Obrigado a todos e orgulho.
2: Orgulho de Morita aos adeptos do Sporting, já num português perceptível do jogador do Sporting e da massa Morita. Mesmo com a época terminar ainda à final da taça para os Leões, que assim tomam dianteira em termos de contratações para a nova época, Carlos Xavier, antigo capitão, deixa elogios aos dirigentes. Significa que o Sporting está a trabalhar bem.
6: Sabemos que há jogadores que estão na iminência de sair, uns já são dados adquiridos, outros eventualmente poderão sair, alguma venda, e se podem ter que começar a trabalhar nisso para não estar a trabalhar em cima do joelho, ou seja, acabar a época já com o plantel basicamente formado e depois fazer uns ajustes conforme os acontecimentos que forem aparecendo, as vendas, os jogadores que saírem, e se podem estar a trabalhar muito bem nisso.
2: O clube está a 6 dias da decisão na taça, frente ao Torriense. Amanhã de manhã, de resto, faz o treino oficial no Jamor. Para lá do mercado, é importante fechar a temporada com um troféu.
6: Não há dúvida que o Sporting, ganhando a Taça Portugal, eu considero que foi uma época positiva. Com a campanha que fez na Liga dos Campeões, excelente. E como tal, diria que é uma época bastante positiva para o Sporting.
2: Mesmo com inevitáveis entradas e saídas, Carlos Xavier tem uma convicção. O Sporting, na próxima época, vai voltar a lutar pelo título.
6: O Sporting luta sempre pelo título. Independentemente dos jogadores que saírem, são jogadores chaves neste plantel, jogadores muito importantes na equipa, mas o Sporting sabe trabalhar nisso, onde vai buscar jogadores que muitas vezes, eu tenho o caso do Guilherme e do Soares, vêm de segundas divisões, ninguém os conhecia, e acabam por ser os melhores marcadores do campeonato e o Sporting acho que está a trabalhar muito bem nesse sentido e portanto continua a ter uma equipa forte e com sucesso. Portanto, é mais um ano que aí vem, onde o Sporting vai ser favorito também.
2: Carlos Xavier, aqui entrevistado por Ricardo Pinheiro. O Dragão não para de celebrar neste dia, há 15 anos. O Futebol Clube do Porto, orientado pelo atual presidente, André Villas-Boas, ganhou a última competição europeia, conquistada por um emblema nacional. Em Dublin, na final da Liga Europa, diante do Sporting de Braga, de Domingos Paciência. Cruzamento de Freddy Guarín e na área solta de marcação, Radamel Falcão selou o triunfo. Outra equipa tripeira vive hoje momentos de nostalgia, o Boa Vista, que está no momento mais crítico da centenária história. Há 25 anos tornava-se campeão nacional ao bater o Desportivo das Aves no Estádio do Bessa por 3-0. Jaime Pacheco foi o obreiro do título.
7: Mais pode um treinador desejar. Nossa associativa que nos apoiou incondicionalmente e sempre. Vocês começaram a fazer-nos acreditar que podíamos ser campeões e fomos.
2: E João Loureiro, o presidente campeão.
8: Estou extremamente contente, muito, muito, muito satisfeito com o momento que estou a viver. Estou muito mais calmo do que o que pensava e gostava de, em primeiro lugar, agradecer este título a Deus, sem dúvida alguma. É o dia mais feliz da minha vida.
2: As recordações do Boa Vista há 25 anos, primeiro título de campeão nacional. Os campeonatos profissionais estão terminados, mas ainda há com decisões por acontecer, por via play-off. Casa Pia e Torriense decidem a última vaga na Liga Principal de 2026-27. Primeiro jogo dia 20 em Torres Vedras, o segundo a 28 em Rio Maior. Pelo meio, Torriense tem a final da Taça de Portugal. Farense e Belenenses, um deles tem a última vaga na segunda Liga também da próxima temporada. Primeiro jogo em Faro, no dia 23, o segundo a 30 no estádio de Restelo. Depois de 34 jornadas, sobem à primeira divisão Marítimo e Académico de Viseu. Precisamente as equipas que subiram então ao escalão principal descem à segunda, Tondela e Aves Sade. Da Liga 3 para a segunda vão Amarante e Académica de Coimbra, baixam Passos de Ferreira e Oliveirense. Do Campeonato de Portugal há já um clube apurado para a Liga 3, o Leça da Série A, fase de subida, garantiu a promoção ao vencer em Viana do Castelo num jogo eletrizante, bateu o Vianense por 4-3. É um passo atrás no brilhante Palmeiras. O Futebol Clube de Passos de Ferreira vai jogar a próxima época na Liga 3 do Futebol Nacional. Os castores acabaram despromovidos, apesar da vitória 2-1 diante do Penafiel, uma equipa que esteve em finais nacionais, Taça de Portugal, Taça da Liga, além de um play-off na Liga dos Campeões por via de um terceiro lugar no campeonato. Nessa altura, José Neto, passense de Gema, que trabalhou com a equipa de Paulo Fonseca, diz que esta descida é uma dor de alma.
9: É uma dor muito grande, que esta numa terra em que tem conquistado com armas e bagagens um tesouro enaltecido por esta gente que ao longo do tempo tem sido exemplo de tenacidade e de honraria de carregar o clube desse mais representativo aos ombros. Portanto, mas tem que haver de facto uma mudança absolutamente necessária. Atitude provavelmente estratégica de quem ama o passo, não apenas com o coração, mas fundamentalmente com a razão. Não vou tecer os índices de causalidade que geraram esta queda, mas uns dizem que estava prevista, tendo em conta a forma como estavam a ser convertidos alguns elementos, mas pronto, mas todos sentiam a esperança.
2: Apesar do retrocesso, José Neto sugere ao clube para buscar algo positivo neste momento de crise.
9: Também sabemos que as crises deixam sempre algo que é válido, não é? Os mais preparados sobrevivem, o resto desaparece. Às vezes as crises são um elemento fundamental para dar volta ao processo e erguê-lo de uma forma com mais circunstância. E temos na minha terra gente capaz de arregaçar as unhas e voltar à luta e ganhar o futuro. Temos. Eles, basta olhar para as empresas que eles construíram, basta olhar para os passos que dão, basta olhar para os olhos que se afiguram, basta olhar para o traço de identidade que aquela gente faz de Passos de Ferreira uma capital.
2: A capital do móvel vai jogar na Liga 3 na próxima temporada. José Neto, aqui escutado por Carlos Rui Abreu. O empate do Flamengo de Leonardo Jardim esta madrugada no terreno do Atlético Paranaense, uma bola, aliviou o Palmeiras de Abel Ferreira. tinha empatado em casa também 1-1 diante do Cruzeiro de Artur Jorge. A diferença pontual mantém-se em 4 pontos para os de São Paulo, mas na próxima ronda o Fla recebe o Palmeiras no Rio de Janeiro. Um jogo que para Abel Ferreira nada decide, até porque a meio da semana há um jogo para a Taça Libertadores.
10: Isso que acontecer nesse jogo não vai decidir nada. Estamos em 3 competições e vamos lutar por elas até o 5, como sempre fazemos. Portanto, acho que não é justo estarmos a falar de um jogo quando temos um jogo importantíssimo da Libertadores. Ainda daqui a 3 dias não tenho que falar desse jogo, nada.
2: Leonardo Jardim queria mais desta ronda 16 do Brasileirão, mas lembra que o Flamengo tradicionalmente não é feliz quando se desloca à cidade de Curitiba.
11: Nos últimos 30 encontros aqui neste estádio, o Atlético tem o 16. 16, 9 empates e só 5 vitórias do lado do Flamengo. A justificação de ter 7 jogadores de fora que habitualmente jogam não era razão para esta apatia inicial, e corrigimos isto no intervalo e acabamos por valorizar este ponto, jogando, na minha opinião, muito melhor que o adversário na segunda parte.
2: E pela primeira vez no Brasil, há uma equipa de futebol profissional composta exclusivamente por atletas indígenas. Jogam para ganhar, mas também para dar visibilidade a uma minoria que representa menos de 1% da população brasileira. O correspondente no Brasil, da Rádio e Televisão de Portugal, Daniel Catalão, foi conhecê-los.
12: Este não é apenas mais um festejo de golos, nem este é apenas mais um jogo de futebol. É mais uma prova de fogo para o recém-criado Clube Originários. É o primeiro na história do Brasil só com jogadores indígenas. São 26 de 15 etnias. O Daniel é do povo Potiguara, da Paraíba.
13: É um orgulho grande, porque eu até me emociono também, porque às vezes é difícil a gente correr atrás, e hoje a gente tem uma grande oportunidade de estar aqui hoje representando o nosso povo indígena. E a expectativa é da gente fazer uma evolução grande para a gente chegar na final e sair com um resultado positivo.
12: A sede é em Maricá, a 60 km do Rio de Janeiro. E para aqui chegarem, alguns jogadores viajaram 2 dias de barco, mais 2 de autocarro e outro de avião. Como realça Tupã Nunes, o presidente do clube e cacique da aldeia Tupi-Guarani de Maricá.
14: Foi uma viagem, foi uma jornada da vida dessas pessoas, porque tem pessoas que estão lá muito no fundo da Amazônia. Temos que estar lá, muito no fundo, lá do Acre.
12: O treinador já passou por Portugal. O Berlan Silva abraçou esta responsabilidade de trabalhar a técnica e a cabeça de cada um deles.
15: Eles se entregam bastante, se cobram bastante também, até por conta que aqui no Brasil ainda há uma certa discriminação com relação a eles serem indígenas. Então, esse jogo para eles não é só apenas o futebol em si como competição, como produtividade, mas também de afirmação da sua cultura, da sua tradição.
12: É por isso um projeto que vai muito para além das 4 linhas, como reforça o administrador Anderson Terra.
16: Eles estão todos juntos por um mesmo objetivo, né? Que é quebrar esse paradigma, é que o indígena tem oportunidades no futebol brasileiro e internacional. Então, hoje o time está muito unido em prol desse objetivo, né?
12: Para já, 2 jogos, 2 vitórias na 5ª divisão do Campeonato Carioca, com boas perspectivas para a subida.
2: 2:24. A vantagem do ciclista português Afonso Eulálio no Giro de Itália está a encurtar, mas depois da etapa de ontem o objetivo foi cumprido.
17: Era o principal objetivo, era chegar ao dia de descanso com a camisola. Está a ser completamente um sonho para mim, é incrível poder estar a vivenciar isto.
2: Eulálio foi 5º na geral, numa etapa dura de montanha.
17: Tentei ser o mais conservativo possível, não ir ao choque quando o Jonas e o Félix e esses ciclistas são mesmo estrondosos, então acabei por tentar ir a tentar manter-me o mais calmo possível, e depois na parte final foi como um all-in e acabou por ser incrível poder ter feito top 5 nem. De certeza que é a camisola rosa que me está a dar esta força, porque nem eu acredito que consigo estar a lutar com os principais homens da geral.
2: Hoje é dia de descanso no giro, mas a camisola rosa, símbolo do líder da prova, mantém-se no corpo do português, da Bahrain Victorious. Por isso, o dia vai ser aproveitado para recuperar forças antes de um contrarrelógio onde não é especialista.
17: Estar contente com a equipa, estarmos numa animação brutal, não estar focados, como todos os dias estamos aqui, todos os dias chegar às 10 da noite, a um jantar super tarde, andarmos de um lado para o outro com massagem, fisioterapia. Acima de tudo vai ser mesmo desfrutar do dia de descanso, tentarmos parar num bom café, comer um bom bolo provavelmente, e acima de tudo mesmo desfrutar desse dia, porque todos os dias estamos sempre sobre uma pressão constante, enorme, durante a corrida, antes da corrida, no fim da corrida, andamos sempre a correr de um lado para o outro, e acima de tudo vai ser mesmo desfrutar desse dia.
2: Afonso Eulálio a fazer furor no Giro, leva 5 etapas na liderança e à frente do consagrado Jonas Vingegaard. O tenista Nuno Borges, número 1 português, regressou hoje ao top 50 do ranking mundial, nas vésperas de Roland Garros, o segundo torneio do Grand Slam do ano, numa atualização sem mudanças nos primeiros lugares. Jannik Sinner, que ontem mesmo se tornou em Roma no segundo tenista com o pleno de Masters 1000, ao quebrar o jejum italiano, que durava desde 1976, continua na primeira posição, enquanto o adversário da final, o norueguês Casper Ruud, subiu 8 posições, é agora o 17º colocado. O espanhol Carlos Alcaraz mantém-se atrás de Sinner, no segundo lugar, seguido do alemão Alexander Zverev e do sérvio Novak Djokovic, que já venceu 2 vezes todos os 9 Masters 1000 de uma temporada. O russo Daniil Medvedev, semifinalista no torneio romano, subiu do 9º até ao 7º posto. E recordo esta informação que vai marcar o dia desportivo. José Mourinho tem acordo verbal com o Real Madrid, 2 anos de contrato. Mourinho vai para a capital espanhola depois da última ronda da Liga, que vai acontecer no próximo fim de semana. E Augusto Fernandes, o técnico, há minutos saiu do Seixal, a alta velocidade, vidros fechados e, por isso, sem declarações aos jornalistas.
1: Muito bem, Jornal do Desporto completo, edição de Fernando Eurico. 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

0: Boa tarde, são agora 13 horas em Portugal Continental e também em Angola, 11 da manhã em Cabo Verde, meio-dia na Guiné-Bissau e em São Tomé e Príncipe. São agora 14 horas em Moçambique. Vamos às notícias em adaptação às falhas técnicas de hoje no nosso sistema e a edição é de Susana Lemos.
1: O Ministério Público Português pediu hoje a condenação por homicídio do agente da PSP que matou Odair Muniz no bairro da Cova da Moura, na Amadora, em outubro de 2024. O Ministério Público considera que o agente não agiu em legítima defesa, defende por isso que não deve ser dado comprovado que Odair Muniz tivesse uma faca e a tivesse usado para tentar agredir o agente Bruno Pinto. O Ministério Público defende também que o agente deve ser proibido de exercer

0: A disponibilidade de Portugal para continuar a trabalhar e a cooperar com um país irmão. Por sua vez, o ministro Paulo Rangel disse que o país lusófono deu uma lição de democracia ao mundo. O chefe da diplomacia portuguesa falava à margem da assinatura do protocolo negocial do regime jurídico do ensino de português no estrangeiro com os sindicatos. Numa altura em que Moçambique enfrenta grandes desafios na provisão de água e saneamento, o presidente da República lançou hoje, em Maputo, o programa ProÁguas. Daniel Chapo falou na realidade do país, destacou as assimetrias entre campo e cidade, entre províncias e comunidades mais desenvolvidas e mais vulneráveis. A cobertura de abastecimento de água atinge cerca de 62,6% da população, já o saneamento cobre apenas cerca de 32,8%. Daniel Chapo definiu os objetivos do ProÁguas para os próximos 10 anos. Pretende-se aumentar a cobertura de água para 65% nas zonas rurais e 92% nas zonas urbanas. No caso do saneamento, pretende-se atingir uma cobertura nacional de 60% e erradicar progressivamente a defecação a céu aberto. O ProÁguas prevê mobilizar perto de 4,6 mil milhões de dólares. Tem também como objetivo, nos próximos 10 anos, a construção e reabilitação de reservatórios de água, barragens, bem como o aproveitamento de águas das chuvas. A nova lei da nacionalidade portuguesa entra em vigor amanhã, segundo diploma hoje publicado em Diário da República. Esta lei aumenta os prazos para os estrangeiros que residem legalmente em Portugal adquirirem a nacionalidade portuguesa. Os cidadãos de países de língua oficial portuguesa passam a ter de residir legalmente em Portugal pelo menos 7 anos para ter direito à nacionalidade e os nacionais de outros países pelo menos 10 anos. Até agora, o prazo mínimo era de 5 anos. Os responsáveis pelas finanças dos 7 países mais ricos do mundo estão reunidos em Paris, na capital francesa. Para além da economia mundial, vai falar-se de financiamento do terrorismo. À entrada, o secretário de Estado norte-americano do Tesouro, Scott Bessent, disse que os Estados Unidos vão pedir mais sanções para o Irão. O objetivo é reprimir o ilícito que aumenta a máquina de guerra de Teherão e devolver esse dinheiro ao povo iraniano. O Gana apelou hoje aos países em desenvolvimento, em particular aos africanos, a virarem a página da dependência da ajuda internacional em matéria de saúde, em nome da soberania. O apelo foi lançado hoje pelo presidente ganês John Mahama na abertura da reunião anual da Organização Mundial de Saúde. John Mahama lembrou que não é soberano um continente que fabrica menos de 1% das vacinas que utiliza, suportando 25% da carga mundial de morbilidade. Na Nigéria, 46 pessoas, sobretudo crianças, foram raptadas na sexta-feira durante ataques a 3 escolas do país. Números avançados pela Associação dos Cristãos da Nigéria. A polícia diz apenas que se tratou de um ataque coordenado. O funeral da poetisa e jornalista São Tomense Maria Conceição de Deus Lima realiza-se daqui a pouco, às 4 da tarde locais, no cemitério do Alto São João, na cidade de São Tomé. O cortejo fúnebre, com início no arquivo histórico onde o corpo se encontra em câmara ardente, começa às 2, vai ter paragens na Rádio Nacional, na sede da União de Escritores e Artistas São Tomenses e na televisão São Tomense. São de Deus Lima, uma figura marcante do jornalismo e da literatura São Tomense, morreu na sexta-feira passada, tinha 64 anos.
1: Estivemos a ouvir as notícias, a edição foi de Susana Lemos, são agora 13 horas e 5 minutos em Portugal Continental e também em Angola. Seguimos com a programação musical.

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1: Muito boa tarde, são agora 14 horas em Portugal e em Angola, meio-dia em Cabo Verde, 13 horas na Guiné-Bissau e em São Tomé e Príncipe e 15 horas em Moçambique. Já a seguir na Rádio RTP África o noticiário das 14 horas, com a edição da jornalista Susana Lemos.
2: Cabo Verde acordou hoje com uma mudança política. O PSV ganhou as legislativas de ontem, conseguiu mesmo maioria absoluta, derrotou o MPD no poder há 10 anos. A democracia saiu robustecida, diz o Presidente da República de Cabo Verde. Nas redes sociais, José Maria Neves disse que o povo soberanamente falou, é o principal vencedor. Cabo Verde está mais uma vez de parabéns. Ontem mesmo, nas reações à escolha dos cabo-verdianos, o MPD reconheceu a derrota e prepara-se para passar à oposição, depois de 10 anos a governar. Para o presidente do partido e primeiro-ministro ministro cessante, Ulisses Correia Silva, fez saber que vai apresentar a demissão da liderança do partido, já que os resultados ficaram aquém das expectativas. Quanto ao CID, que elegeu apenas 2 deputados, ambos pelo círculo eleitoral de São Vicente, admite que não conseguiu fazer chegar a mensagem ao eleitorado. Já o Partido Popular lamenta a continuidade do bipartidarismo. O presidente do PP, Amândio Vicente, considerou que

0: Paulo Rangel disse que o país lusófono deu uma lição de democracia ao mundo. O chefe da diplomacia portuguesa falava à margem da assinatura do protocolo negocial do regime jurídico do ensino de português no estrangeiro com os sindicatos. No terreno, o NOSI, o Núcleo Operacional para a Sociedade de Informação, admite que o sistema de divulgação dos resultados poderá ter sido alvo de um ciberataque. A situação provocou falhas no acesso ao portal oficial durante a noite. Entrevistado pela Rádio de Cabo Verde, Carlos de Pina Tavares confirmou que foram registadas situações consideradas anómalas durante a divulgação dos resultados eleitorais, levando a instituição a limitar o acesso externo aos dados por razões de segurança. De acordo com Carlos de Pina Tavares, o acesso passou então a ser assegurado apenas através da rede telefónica privativa do Estado, permitindo que entidades públicas como a Televisão de Cabo Verde continuassem a receber normalmente os dados eleitorais. Em Portugal, o julgamento do agente da PSP que matou Odeiro Muniz no bairro da Cova de Amor em outubro de 2024 está na reta final. As alegações finais foram feitas esta manhã no Tribunal de Sintra. A leitura da sentença ficou marcada para daqui a sensivelmente um mês, para 15 de junho, às 3:30 da tarde. A acompanhar este julgamento tem estado a repórter Sandra Henriques. Boa tarde, Sandra. Já é boa tarde.
1: Boa tarde.
0: Que alegações foram feitas da parte do advogado e também do Ministério Público?
1: Por parte do advogado de Bruno Pinto, agente da PSP que terá matado o Odeiro Muniz, o advogado Ricardo Serrano Vieira pediu a absolvição do agente da PSP. Depois, no final de ter falado, também o próprio agente Bruno Pinto falou em tribunal e disse que lamentava aquilo que aconteceu. E depois, no final, à saída aos jornalistas, o advogado Bruno Pinto voltou a sublinhar os remorsos sentidos pelo agente e disse que se pudesse voltar atrás, voltava e teria outro comportamento e está então ansioso pelo desfecho final de tudo isto. Como disseste, a 15 de junho, quando vai ser feita a leitura da sentença, Ricardo Serrano Vieira, o advogado do agente da PSP, disse também mais uma vez que o agente agiu com receio e pela defesa da vida e voltou então a desmontar os argumentos do Ministério Público e falou em legítima defesa e disse que havia de facto uma faca. E daquilo que o relatório diz da PSP, a interpretação é que é diferente. Da parte do Ministério Público, como perguntavas, a condenação foi pedida pelo Ministério Público, foi pela prática de homicídio e também a proibição de exercício de funções, diz que assim far-se-ia a justiça, foi o que disse o Ministério Público. Também falou nestas alegações finais o advogado José Semedo Fernandes, o advogado da família de Odair Muniz, que subscreveu também aquilo que foi pedido pelo Ministério Público e pede a condenação. Condenação do agente da PSP, Bruno Pinto.
0: Obrigada, Sandra Henriques, a jornalista que tem estado a acompanhar o julgamento do caso Odair Muniz. As alegações finais foram apresentadas esta manhã no Tribunal de Sintra. A leitura da sentença ficou marcada para 15 de junho, às 15:30. Em Moçambique, o presidente Chapo quer que sejam identificados e penalizados os polícias que se envolvam em atos criminais como a corrupção.
2: Havendo provas, não hesitem em punir os membros da Polícia da República de Moçambique que se envolvem nesse ou noutros tipos de crimes, porque queremos que a PRM seja um santuário de justiceiros e não uma gruta de criminosos. Por outras palavras, estamos a transmitir a mensagem de que quem manchar o uniforme policial deve ser responsabilizado com firmeza, mas quem honrar a farda deve ser reconhecido, compensado e promovido. É no povo onde emergem os maiores desafios da segurança pública, mas também é no povo onde a polícia deve buscar soluções para estancar a criminalidade. Queremos capitalizar esta efeméride para felicitar todas as forças e todos os setores envolvidos nas operações de combate à corrupção em Moçambique. Continuem firmes nessa missão e saibam que têm o nosso total apoio.
0: Na recepção de membros da corporação, Daniel Chapo reconheceu o aperfeiçoamento de modus operandi dos criminosos. No entanto, lembra que com 51 anos de existência, assinalados ontem, a polícia deve estar à altura dos desafios.
2: Nós queremos que a nossa polícia da República de Moçambique se firme cada vez mais como uma instituição altamente profissional, moderna, competente, respeitada, capaz de responder com eficácia aos desafios atuais e do futuro. Neste sentido, é fundamental reforçar o espírito do corpo, aprofundar

0: Dar a disciplina na corporação, melhorar a capacidade investigativa, consolidar a prevenção do crime e aumentar a presença efetiva da polícia no terreno.
1: Declarações de Daniel Chapo, presidente de Moçambique, também comandante em chefe das Forças de Defesa e Segurança. Declarações feitas hoje no seu gabinete em Maputo. O Consulado-Geral de Portugal em Luanda vai adotar, a partir de 1 de junho, um novo procedimento para pedidos de visto de trabalho. Passa a exigir autorização prévia do consulado antes do agendamento no Centro de Vistos VFS Global. Abrange dois tipos de autorização de permanência, o visto de residência para exercício de atividade profissional subordinada e o visto de estada temporária para trabalho sazonal por período superior a 90 dias e um máximo de 270 dias num período de 12 meses. Apenas podem submeter pedidos as empresas sediadas em Portugal, através dos canais oficiais, ou os seus advogados e solicitadores enquanto mandatários legais. Não são aceitos pedidos de intermediários ou submetidos diretamente pelos trabalhadores a contratar. A nova lei da nacionalidade portuguesa entra em vigor amanhã, segundo o diploma hoje publicado em Diário da República. Esta lei aumenta os prazos para os estrangeiros que residem legalmente em Portugal adquirirem a nacionalidade. Os cidadãos de países de língua oficial portuguesa passam a ter de residir legalmente em Portugal pelo menos 7 anos para ter direito à nacionalidade portuguesa e os nacionais de outros países pelo menos 10 anos. Até agora, o prazo mínimo era de 5 anos. As execuções no mundo aumentaram 78% o ano passado, o número mais elevado dos últimos 40 anos. Foram mortas mais de 2.700 pessoas. Os dados constam de um relatório da Amnistia Internacional divulgado hoje, sendo que as execuções aumentaram nos países que já tinham essa prática, sendo mais evidentes no Irão. O funeral da poetisa e jornalista São Tomense Maria da Conceição de Deus Lima realiza-se daqui a pouco, às 16h locais, no cemitério do Alto de São João, na cidade de São Tomé. O cortejo fúnebre, com início no arquivo histórico, onde o corpo se encontra em câmara ardente, começa dentro de uma hora, vai ter paragens na Rádio Nacional, na sede da União de Escritores e Artistas São Tomenses e na televisão São Tomense. São Deus Lima, uma figura marcante do jornalismo e da literatura São Tomense, morreu na sexta-feira passada, tinha 64 anos.
2: Foram as notícias com Susana Lemos, informação em permanência em africa.rtp.pt. Muito boa tarde, 14h09 e abrimos esta hora com o Nanuto.

0: 14:13, estamos a ouvir Nanuto, que deixou-nos na passada sexta-feira. E como habitual, a segunda-feira, damos espaço ao debate RTP África, que hoje tem como tema População e Clima em parceria com o Clube de Lisboa. Paula Borges, muito boa tarde.
1: Olá, boa tarde, Sérgio. Olá, boa tarde a todos. O planeta fornece, através dos serviços ecossistémicos, os bens essenciais às sociedades humanas que nele habitam. Mas as necessidades e os padrões de consumo de uma crescente população humana ultrapassam a capacidade do planeta e geram competição pela terra e recursos e levam à degradação ambiental, a conflitos sociais e à perda da biodiversidade. Este texto, digo desde já, não é meu. Roubei-o à Oikos. É um texto sobre um projeto inspirador que junta forças várias. O projeto Parque Natural Obô, em São Tomé e Príncipe. A Oikos é uma organização não-governamental portuguesa com atuação em muitas geografias. E a Oikos está aqui hoje, representada por José Luís Monteiro, nascido em São Vicente, Cabo Verde, licenciado em Biologia pela Faculdade de Ciências da Universidade de Lisboa, especializações e atuação em várias áreas, como ambiente, alterações climáticas, educação para o desenvolvimento, solidariedade e luta contra a exclusão. José Luís Monteiro junta-se neste estúdio a Fernando Jorge Cardoso, diretor executivo do Clube de Lisboa, nosso parceiro desafiador ao longo das últimas semanas para estes debates sobre temas que, na verdade, dariam para semanas de discussão. A Rádio RDP África, RTP África, teve a oportunidade já de ver mesmo no terreno o trabalho da Oikos. Estivemos, nomeadamente, com o Dinis Chemben em muitos pontos do território moçambicano, nesse trabalho que têm vindo a desenvolver com vários parceiros na construção de escolas resilientes, que são também pontos de concentração e de empoderamento da comunidade. E estivemos também na ilha de Moçambique, atravessámos também o canal até à cabeceira de baixo, uma comunidade onde esta organização também tem feito a diferença na vida de muitas famílias. Partimos um bocadinho deste micro para aquilo que pode ser o macro. Há algum descrédito, há algum ceticismo em relação à atuação e ao poder transformador destes projetos, José Luís Monteiro? É justo?
2: Boa tarde. Eu diria que há um ceticismo não só em relação, por um lado, há quem veja com maus olhos estes pequenos projetos e acho que são pequenas gotas num oceano daquilo que é necessário. Por outro lado, há quem veja exatamente o oposto. Veja que os grandes projetos e os grandes gestos que se têm muitas vezes nas COPs e noutras conferências internacionais, na realidade, pouco traduzem muito pouco no terreno. E, portanto, eu acho que desde que cada um trabalhe ao seu nível, consegue-se pelo menos melhorar um bocado a situação das coisas. De pouco me interessa que os países desenvolvidos prometam doar 300 bilhões de dólares até 2035, se na realidade nada vai chegar às comunidades que estão na Gorongosa, ou então vai chegar para construir uma escola que já foi destruída 3 ou 4 vezes por causa do clima ou por causa de outros problemas. Portanto, na realidade, se nós focarmos em pensar os problemas a um nível geral, mas a intervir ao nível que conseguimos, é óbvio que os resultados são melhores.
1: Já vou partir para Fernando Jorge Cardoso, que na verdade definiu o tema, propôs o tema para este debate, mas centrando-nos ainda nesse vosso projeto das escolas resilientes, começou devagarinho com parceiros, não é? UN Habitat, a Unicef, o Banco Mundial, o Governo também de Moçambique, mas provaram que estas escolas resistem efetivamente. Já apanharam com dois ciclones, pelo menos, e mantiveram-se e agora partem para este projeto muito mais ambicioso e que estão de pé, não é? As escolas na Gorongosa.
2: Sim, o que acaba por acontecer é que nós testamos novas metodologias de construção, utilizando não só técnicas modernas, mas cruzando isso também com recursos e com técnicas locais, ao mesmo tempo em que ensinamos a população para que seja ela própria responsável pela manutenção das escolas. O que acaba por acontecer é que as escolas, por um lado, são mantidas num estado melhor do que se calhar as outras e se foram construídas para resistir, para não termos de estar sempre a reconstruir cada vez que há um ciclone, e ao empoderar também a população, acabamos por ter impactos maiores do que só o por simplesmente construir uma escola e seguir em frente. O reconhecimento do trabalho tem sido bom. Nós recebemos dois prémios da UN Habitat, dois galardões de excelência no ano passado, e agora estamos a continuar a fazer o trabalho, escola a escola, sala a sala, com aquilo que conseguimos fazer.
1: E são muitas escolas e muitas salas já.
2: Já são bastantes.
1: E num país onde as escolas têm centenas de alunos, não é? Cada sala tem várias dezenas de alunos.
2: O problema é que ainda há muitas mais para reconstruir, há muitas mais para construir, mas nós neste momento já com o projeto que findou, no passado já alcançámos, ajudámos cerca de 15 mil estudantes. Portanto, é um trabalho longo, é um trabalho de que continuará pelos próximos tempos e que esperemos que vá tendo bons resultados.
1: O José Luís Monteiro, antes de entrar, confessava que atravessamos aqui um momento especialmente delicado, difícil e desafiante ao nível dos fundos também para estes projetos e, em geral, para a cooperação, a ajuda ao desenvolvimento, como queira chamar-se, embora estes fundos sejam vistos por alguns não como os mais estruturantes, que se pode, no plano africano, procurar outras fontes de financiamento e até relativizando um bocadinho o peso dos dinheiros da cooperação. Qual é a sua opinião sobre isto, professor? Fernando Jorge Cardoso, boa tarde.
3: Olá, boa tarde. Boa tarde, Paula. Boa tarde, Luís. Zé Luís, vamos a ver. Eu vou-lhe responder a isso dando uma pequena voltinha, mas sendo rápido. A população africana em 1960 eram 280 milhões de habitantes. 65 anos depois são mais de 1,5, quase 1,6 milhões mil milhões de habitantes, o que significa mais de 5 vezes mais. Isto, obviamente, que é por um lado um elemento que para o conjunto dos países, para a maior parte dos países africanos, é, digamos, um aspecto muito positivo a longo prazo, porque nós estamos a viver no resto do mundo um período de envelhecimento acelerado da população. E na verdade, digamos, em termos de futuro, isto é algo de bom. Em termos de presente, tudo isto temos que ligar este facto ao outro facto que a mim parece fundamental para responder à sua pergunta. E o outro facto é o seguinte, é que sem uma governação nos países nacionalista moderna, aberta, nacionalista democrática, vamos dizer assim, sem que, na verdade, se olhe para que a questão fundamental, utilizando fundos próprios, fundos de ajuda, quaisquer que eles sejam, para a modernização do país e não para o enriquecimento pessoal de quem lidera esse mesmo país, nós vamos, esta situação vai ser uma situação ainda mais complicada do que aquela que é hoje. Portanto, eu iria dizer que o problema principal não está na ausência ou na grande quantidade de fundos que possam existir em termos de cooperação internacional, mas sim da sua utilização. O Zé Luís mostrou-nos agora, e eu estou convencido que vocês fizeram isso com muito pouco dinheiro. Estou absolutamente convencido disso.
1: Com o envolvimento de pessoas locais.
3: Exatamente, estou absolutamente convencido disso. Mas este é exatamente o desafio para os governantes em África. É conseguirem fazer com aquilo que têm, com a população que têm, em conjunto com a população que têm, o melhor que forem capazes. E, na verdade, este é o problema, é o nome do jogo. O nome do jogo é que governação é que nós temos em África, que elites é que nós temos em África. Todos os pequenos projetos valem, são muito importantes, mas quem está a dirigir um país pode rapidamente, de um dia para o outro, destruir completamente esses pequenos projetos que são feitos. Por exemplo, não os continuando em termos de suporte desses mesmos projetos. Portanto, esta ligação entre população e clima, daí a minha sugestão para nós fazermos esta ligação entre população e clima, porque eu acho que uma coisa joga com a outra e ambos jogam com liderança e governação.
1: Vamos falar sobre população e clima. O Zé Luís Monteiro foi uma das pessoas que participou na COP, pela primeira vez, uma COP no coração da Amazónia. Ouvi dizer que os desafios foram imensos. imensos, não é? E para além da COP, uma cúpula dos povos também. E essa chamada de atenção para o papel que consideram muitas das organizações da sociedade civil fundamental, dando instrumentos às comunidades, com o seu saber ancestral, para decidirem também o seu futuro e a forma como se gera, como gerem os seus recursos. Mas não foi de alguma forma um bocadinho contraditório que isto estivesse a acontecer na Amazónia, sob a ameaça da desflorestação, de ataques às populações originárias? Como é que se sentiram lá?
2: Para já, foi uma COP que nós dizemos que foi uma COP bíblica, porque na realidade teve tudo, teve incêndios, teve cheias, só faltou uma praga de insetos mesmo.
1: E umas chuvas torrenciais.
2: Chuvas torrenciais, disseram diariamente.
1: Um calor.
2: Sim, o calor era provavelmente a pior coisa de todas. Quer dizer, a pior coisa tirando o que alguns dos países estavam lá a fazer, na realidade. Mas é sempre este paradoxo. Pelo menos desta vez podemos ter ao lado a população indígena e as ONGs. Porque nos últimos anos o que é que tem acontecido é que as COPs têm ido para zonas, sim, em que, digamos que há um déficit democrático, e a possibilidade das pessoas serem ouvidas tem sido cada vez mais reduzida e tem sido cada vez mais complicado. Qualquer COP é sempre um paradoxo. É sempre nós vamos porque é o melhor momento que temos para tornar visível de algumas situações, mas não é por ali que se vão resolver a maior parte dos problemas. É por ali que se vão dar visibilidade aos problemas e é por ali que se calhar vai-se conseguir mais uma tomada de atenção para os povos do Norte, se calhar percebam o que é que se está a passar. Mas, claramente, quando os jovens ficam à porta, quando a população local muitas vezes fica à porta, quando as ONGs ficam à porta, pode sair dali, é sempre um bocadinho limitado. E lá está, depende da liderança, mas...
1: Mas e aconteceu também uma cúpula dos povos, para além de uma iniciativa também ao nível de várias organizações de língua oficial portuguesa, já lá vamos.
2: Sim, mas além, também aconteceu ao lado, houve uma e num recinto ainda maior que a COP, estava uma grande exibição do agronegócio brasileiro. Portanto, aconteceu muita coisa naquele espaço bastante pequeno de tempo e de território. As cúpulas dos povos, lá está, nunca têm a mesma visibilidade, não têm um poder de decisão, basicamente servem para nós apontarmos mais ou menos as agulhas todas na mesma direção, mas é mais um momento de protesto que possa sair alguma coisa de útil da COP em si.
1: E o que é que saiu de útil e de prático? Ah, não.
2: Isto é...
1: Ou vai demorar anos?
2: Não, isso é...
1: É bíblico
2: nada,
1: também.
2: Sim, nada das COPs sai rapidamente. Lá está. Saiu que caiu a máscara a alguns, obviamente. Continuamos a falar sobre questões de alterações, combater as alterações climáticas, mas não somos capazes de pôr uma única palavra a dizer que vamos fazer o abandono progressivo dos combustíveis fósseis, e portanto por aí é ridículo. Continuamos a ver que muitos dos fundos que são decididos nas COP demoram anos e anos a operacionalizar-se. O mais ridículo de todos é o fundo das perdas e danos, que já está desde 1991 a ser, foi quando foi pela primeira vez se falou sobre isso, o representante das Fiji falou em 91, não viam COPs ainda, estava eu a entrar na faculdade, pronto, e há dois anos foi finalmente aprovado o fundo, há dois ou três anos foi finalmente aprovado o fundo, numa altura em que o meu filho já estava a sair da faculdade. Hoje, passados estes três anos, ainda não há um único projeto financiado pelo fundo. Portanto, na realidade, são muitas vezes exercícios que ficam bem para a Câmara, mas que depois têm pouco impacto na realidade. Mas é o momento em que os países assumem algum compromisso. E ao assumir esse compromisso, pelo menos podemos chamar a atenção para isso.
1: Professor, como é que olha para estas grandes cimeiras, com grande pegada também, uma grande pegada ambiental, muitos aviões e poucas decisões concretas, não é? Mas as intenções têm que passar por algum lado. Como é que olha para isto? E esta ligação é um momento também de ligação entre os dois temas que nos juntam aqui, a população e clima, não é?
3: Eu acho que é importante haver este tipo de cimeiras, este tipo de reuniões, mesmo que os seus resultados não sejam muito concretos e mesmo que, digamos, aquilo que é prometido não seja concretizado na sua maioria, porque mantemos em cima da mesa as questões e elas são utilizadas pela informação, são divulgadas, etc. Portanto, isto é importante. Eu gostava de acrescentar também o seguinte: quando nós olhamos para a África, e não foi por acaso que eu referi aquele número de que em 65 anos nós tínhamos quintuplicado a população em África, e nos perguntamos a nós próprios, mas onde é que se situam neste momento os países onde existem problemas mais evidentes de natureza ambiental, de pobreza, de conflitos, etc. E nós vamos ver que, interessantemente, há países que têm taxas de fertilidade bastante elevadas e taxas de crescimento bastante elevadas. O que aparentemente, mas só aparentemente, há uma contradição. Porque é que as pessoas, quando estão a viver pior, quando têm, de facto, uma expectativa de vida de curto prazo ou de médio prazo muito complicada, porque é que continuam a ter muitos filhos? Uma das respostas a isso é porque nas zonas rurais, obviamente, os filhos são ativos, não são passivos, como nas zonas urbanas, que são custos para os pais. Isto por um lado. Por outro lado, também, um elemento absolutamente fundamental, que nós ainda não falamos aqui, é o problema da educação das mulheres. Eu penso que a questão fundamental nos países, vamos ser claros, os países que neste momento enfrentam os maiores problemas, quando nós falamos em ameaças ambientais, junto com, digamos, o crescimento populacional, é quase toda a zona do Sahel, basicamente o Chad, por causa da seca também progressiva do Lago Chad, mas não só, por causa da governação, Burkina Faso, o Níger em primeiro lugar talvez, o Mali sem dúvida, e depois, acima de todos eles, a Somália. A Somália é um desastre total e completo do ponto de vista, não só do ponto de vista de degradação ambiental, mas do ponto de vista de degradação política. Portanto, eu acho que estes fatores, pobreza, degradação ambiental, crescimento extremo em termos populacionais, estão todos muito ligados e vão cair em países onde as governações são governações rentistas, portanto, que estão interessadas, digamos, no enriquecimento próprio, ou que não são capazes de dirigir o país. Isto por um lado. Por outro lado, também rapidamente, para dizer o seguinte, é que a África, de todas as regiões do mundo, é aquela que não é, nem pode ser, responsabilidade pelo aumento das alterações climáticas provocada pela ação industrial, pela ação humana. Portanto, a industrialização em África, o desenvolvimento das infraestruturas em África, o desenvolvimento da educação em África é absolutamente fundamental. Tem que fazer parte das agências, digamos, de governações modernizadoras, vamos chamar-lhes assim, obviamente, isto não significa que este tipo de desenvolvimento seja o mesmo tipo de crescimento industrial de tecnologia utilizado nos anos 70, nos anos 80 ou nos anos 90. Tem que ser aquele que é utilizado no século XXI em todos os lados, porque não se pode cair no mesmo erro, como vários países caíram depois das independências, que é pensarem que a transferência de tecnologia significa comprar fábricas novas. Não, a transferência de tecnologia significa aprender a fazer. Significa o know-how, significa que tu tens os engenheiros, os operários especializados e as pessoas que conhecem quem compra e quem vende. Portanto, isto fundamentalmente significa uma forma completamente diferente já existe, mas uma forma inteligente, vamos dizer assim, de trabalhar com os investidores e com as multinacionais que estão interessadas em utilizar os recursos que os países africanos têm e levando a que esses recursos sejam transformados em emprego, sejam transformados em indústrias, sejam transformados em riqueza e que as urbanizações não sejam aquilo que estão a ser hoje, que são urbanizações não sustentadas. A taxa de urbanização em África vai em 45% neste momento. Muito provavelmente chegaremos aos 50% nos próximos anos. A população africana, que já está, como eu digo, a 1,5 milhões de habitantes, no meio de 8,5 mil milhões, as projeções das Nações Unidas indicam que o continente africano provavelmente atingirá 40% da população mundial em 2050, mesmo que não atinja 40%, atinja 37%, atinja 38%, 36%, os desafios são absolutamente inimagináveis e têm que ser assumidos por quem está nos países. Porque se não forem assumidos por quem está nos países e quem estiver nos países estiver a deitar as culpas sobre os fundos que chegam ou os fundos que não chegam, não, mais vale discutir com aqueles que querem investir lá e dizerem assim, muito bem, tu investes aqui, mas nós queremos escolas, queremos empresas de primeira transformação industrial, queremos estradas, queremos não sei o quê, não queremos renda, porque a renda vai cair nos bolsos dos dirigentes. Nós queremos que esse dinheiro que nos pertence seja concretizado em termos concretos. Portanto, tu vais ser um agente também desta transformação, se quiseres trabalhar aqui, e não meramente um agente extrativo. Eu acho que este tipo de pensar é um tipo de pensar moderno e não há outro tipo de pensar que leve a resultados concretos. Termino dizendo que uma coisa é fazer o diagnóstico, outra coisa é depois concretizar. Para concretizar, o Zé Luís disse muito bem, se eu gostaria muito era que ele fosse membro de um governo e estivesse a fazer estas coisas. Ele é membro de uma ONG, portanto está completamente limitado depois por quem manda, vamos dizer assim. Mas fico-me por aqui para já.
1: Queria também dizer que como tem acontecido nos últimos tempos, às vezes não é fácil chegar aos protagonistas e por razões tão simples como não houve o aval do diretor, mesmo que seja a pessoa mais competente para falar, e sentimos muito que isso ainda se acentua mais no caso das mulheres, que são particularmente prudentes, a maior parte delas, técnicas muito competentes, são muito prudentes na sua participação nos meios de comunicação social, algo que lamento e que muitas vezes dificulta também o acesso aos protagonistas e, sobretudo, quando o convite é feito muito em cima da hora por diversas circunstâncias. Mas importante também refletir sobre esta liberdade de participação pública que ainda sentimos, de facto, que está cerceada em muitos dos países africanos de língua oficial portuguesa, menos já aqui em Portugal. Daqui a bocadinho queria fazer uma pergunta ao Zé Luís sobre esta rede lusófona para o clima e pela defesa de um financiamento climático mais justo, mas ia juntar aqui uma outra voz ao diálogo. Pessoa que trabalha muito nestas áreas, que o Zé Luís conhece muito bem, chama-se Miguel de Barros. Ele é uma pessoa que trabalha muito na área ambiental, mas também na ligação com as comunidades na sua Guiné-Bissau natal. Ele também esteve na COP na Amazónia, também participou na cúpula dos povos, e foi nessa altura que falou à RDP África de todos os desafios, os perigos, sobretudo destes pulmões do planeta, e eu não sabia que o mais importante já não é a mancha verde da Amazónia, nem a mancha verde da Indonésia, é sim a bacia do Congo. Vamos ouvir o Miguel.
4: A questão que se coloca é que desde o pós-Covid nós temos vindo a confirmar que, paulatinamente, a bacia do Rio Congo tem tido um maior papel a nível de sequestração de carbono. Inclusive, neste momento, comparando as três grandes bacias, tanto a bacia da Amazônia, como, por exemplo, no Sudeste Asiático, vimos que dessas três grandes florestas tropicais, apenas no Congo, há florestas em pé suficiente para continuar como grande sequestrador de carbono. E isso pressupõe, de algum modo, que o que está a acontecer é o nível de aceleração da destruição florestal, tanto no Sudeste Asiático como na Amazônia, que tem contribuído para que esses dados também se verificassem. Por exemplo, ao nível da Amazônia, pela primeira vez, nós estamos a ter a redução da floresta muito mais impactada pelas queimadas do que, por exemplo, pela derrube das árvores. Então, nos últimos 4 anos, a bacia do Congo tem sido o elemento que, neste momento, pelo menos, é o maior sequestrador de carbono ao nível global. Embora, ainda se juntando essas três grandes biomas, estamos perante aquilo que é o contributo do sul global na capacidade, por exemplo, de permitir até 80% da biodiversidade a nível global estar mantida a partir do sul global, mas também serão os principais responsáveis pela sequestração do carbono. Isso chama a atenção sobre a necessidade de reforçar os mecanismos de proteção dessas biomassas, tanto ao nível, por exemplo, da bacia do Congo. Não é evidente que esses dados ainda projetam que, por exemplo, o desmatamento está a reduzir? Não. Temos uma forte pressão, tanto da América do Norte, da Austrália, da China, da União Europeia, que é muito forte em termos de pressão à bacia do Congo, e todo um sistema de corrupção também, que envolve os atores políticos num sistema bastante perigoso de uma máfia instalada para a dilapidação dos recursos da bacia do Congo. Mas, por outro lado, temos, no caso do Brasil, uma forte pressão de um setor econômico, como a presença também acentuada no Parlamento brasileiro, que está a tentar trazer uma nova política de desflorestação da Amazônia, e associada a isso uma pressão, por exemplo, da Europa também em avançar com projetos de exploração petrolífera em Amazônia, o que poderá ainda não só perigar esse património, mas ao acontecer será já um ponto de sem retorno para perdermos aquilo que é a capacidade, por exemplo, que uma biomassa como a Amazônia tem.
1: Miguel de Barros, que participa na academia e tem uma atuação também no terreno, muito junto das comunidades, com a Tiniguena, a organização não-governamental que dirige e onde também acabou por crescer, como muitos outros homens e mulheres da Guiné-Bissau que conhecem e amam e protegem o seu território. A Guiné-Bissau que tem agora um património da natureza mundial em ecossistemas marinhos e costeiros, e isso faz também a ponte para São Tomé e Príncipe, que é o primeiro país do mundo que tem todo o seu território considerado como reserva da biosfera, onde a OECS tem trabalhado muito a apreciação daquilo que é feito, as potencialidades, os enormes perigos também que se levantam. Muitas perguntas.
2: Sim, são várias perguntas. Uma questão importante é que nós vemos muitas vezes o reconhecimento de uma zona como uma reserva de biosfera ou como qualquer outro estatuto como um momento marcante.
1: Qualidade,
2: um sim, mas na realidade devemos ver como o início de uma responsabilidade acrescida. Mas a responsabilidade aí é global também. Pronto. Temos que perceber que qualquer um destes sítios em que está mais ameaçado, por interesses económicos, temos que perceber também qual é que é o modelo que nós temos. Enquanto for mais rentável extrair os recursos do que conservar a zona, é óbvio que vamos ter grandes problemas. Não é? O que é que acaba por acontecer? Nós, neste momento em São Tomé, por exemplo, São Tomé está a sofrer uma taxa de desflorestação bastante, bastante acentuada. Das maiores ali da zona, na realidade, apesar de nós não, muitas vezes não percebermos. Porquê? Porque São Tomé tem um coberto vegetal incrível ainda. Uhum. O que nós temos feito no terreno, nós com uma série de parceiros locais e internacionais, tem sido muito tentar viabilizar o que já foram áreas de conservação que já estão definidas. Há o Parque do Obô, agora há as áreas marinhas protegidas, e isto significa que nós ajudamos com capacitação, com fundos, com uma série de coisas. Mas em algum momento nós também vamos querer sair. E portanto é preciso garantir que haja condições para isso.
1: É importante destacar o que disse, nós vamos querer sair. Sim, é assim que a OECS vê a sua atuação no terreno.
2: Sim, não nos interessa ficar 30 ou 40 anos no mesmo espaço a bater na mesma tecla. Aliás, sobretudo porque a maior parte dos sítios onde nós trabalhamos há muitas teclas para se bater. E, portanto, podemos mudar, mesmo mantendo-nos na mesma zona, se calhar começar a fazer outras coisas. Portanto, cabe ao mundo também financiar isto de alguma forma. E isso neste momento é algo que não está acontecendo.
1: Mas para as pessoas que não estão dentro disto, nós ouvimos falar do financiamento climático, todas estas negociações, e sabemos, como ambos disseram, e o professor Fernando Jorge Cardoso também destacou, e o Miguel também, que na verdade há algumas zonas, e falamos especificamente da África, que são particularmente castigadas, vulneráveis, o caso de Moçambique, Moçambique a estes impactos das alterações climáticas, desproporcionalmente afetadas por cheias, inundações, secas, ciclones, não é? E onde é que se vai chegar? E efetivamente, como é que o mundo vai fazer o seu deve haver para compensar estas populações? Isso alguma vez vai acontecer?
2: Para bem de nós todos, é bom que aconteça em algum momento, não é? Nós temos que perceber uma coisa, a questão do o risco climático não é só uma função da intensidade das alterações climáticas, também, e é muito uma em função também da capacidade de resposta que as comunidades têm e que os países têm. Nós vimos o que é que aconteceu cá em Portugal no início do ano. Pronto, foi um bocadinho abaixo do que seria um ciclone de categoria 2. E nós, com o país desenvolvido, com tudo o que temos de sistemas de segurança, Leiria sofreu bastante, houve uma série de pessoas que faleceram, houve uma série de pessoas a perderem a casa, etc. Imaginemos então uma coisa como quando isto acontece no norte de Moçambique.
1: Uhum.
2: E acontece
1: várias vezes por ano.
2: Sim,
1: com maior ou menor intensidade.
2: Maior, mas com muito maior intensidade
1: do que
2: nós temos
1: aqui.
2: Cá.
1: Sim, claro.
2: Categoria 2 é mais ou menos a business as usual para Moçambique.
1: Estamos a falar de um Freddy, de um Idai, de um Kenneth, vários, não é?
2: Entre o Idai e o Kenneth foi no mesmo mês, entrou um categoria 5 e um categoria 4. Pronto, um categoria 5 é nós as rajadas cá máximas tivemos a 190 km por hora, um categoria 5 é 10 minutos de 190 km por hora, rajadas quase chegaram aos 300. Isso acontecer cá, Leiria teria sido arrasada. Sim. Claramente.
1: Sim. E as habitações não são como cá, não é? Estamos a falar de zonas rurais, de habitações muito, muito frágeis, feitas de paus de mangal e de... Pronto, simplesmente desaparecem as aldeias.
2: E que depois têm que ser reconstruídas. E depois, quando vão ser reconstruídas com recurso à floresta, provavelmente, ou couver. E, portanto, vamos continuar a piorar a situação. Em algum momento, temos que perceber, temos que valorizar mais estes ecossistemas e as pessoas que lá estão. Isso significa que os serviços de ecossistema têm que ser pagos de uma maneira diferente. Portanto,
1: mas pagos por quem e a quem?
2: Pagos por quem usufrui deles. Neste caso, somos todos nós, não é verdade? Pronto. E, portanto, se calhar voltarmos àquela questão do princípio do poluidor pagador, de alguma forma ser aplicado de uma forma mais insistente, pensarmos que se calhar temos que encaminhar fundos para adaptação e não só para mitigação, porque nós vemos as grandes promessas sobre o financiamento climático que acaba por acontecer é que a maior parte do dinheiro vai para mitigação, para redução das emissões de carbono. Ora, países como São Tomé ou como Moçambique, que emitem bastante pouco, o que lhes interessa é aumentar a sua capacidade de resistir aos fenómenos climáticos. Só que se eu construir um parque de eólicas ou um parque solar em um ano depois de estar pronto, começa a produzir dinheiro de alguma maneira, se eu, por outro lado, aumentar um muro que é para proteger uma bacia, nunca vai pagar, vou manter pelo menos o nível zero. E, portanto, é obviamente que, em termos internacionais, interessa mais financiar aquele que vai dar algum retorno financeiro rápido, mas em termos locais ou em termos do próprio país, se calhar interessava mais financiar o outro lado. Portanto, este é o problema. Nós, quando falamos, neste momento, o financiamento climático é quase 1,9 mil milhões por ano, metendo tudo, metendo a parte privada, metendo o norte e o sul, e destes 65 milhões é que vão para apenas 65 milhões é que vão para adaptação.
1: Portanto, mas isso é quase nada.
2: É quase nada, nós precisaríamos de qualquer coisa como 300 a 400 bilhões por ano para os países em desenvolvimento. Nem estou a falar da parte para nós coletivamente metemos a cabeça na areia e estamos à espera que as coisas passem. As coisas não passam, as coisas vão piorar se nós não cuidarmos alguma coisa. E, no entanto, continuamos a ter gente que vai para as COPs dizer que, ok, se eu vou abandonar a minha indústria de petróleo, vocês vão ter que me pagar alguma coisa. Gente que não vai às COPs sequer. Portanto, é complicado.
1: Uhum. Uma das pessoas a que podemos referir-nos é o presidente dos Estados Unidos, que terminou com a USAID e prefere acordos bilaterais com os seus interesses também económicos, mas não é o único. Tem havido um grande recuo, de facto, nestes fundos para a cooperação, mas na verdade eles também às vezes pecam por falta de eficácia.
2: Pecam muitas vezes por falta de eficácia, porque há uma parte dos fundos que nós dizemos que é dito que vão para a cooperação, são para financiar projetos que têm muito pouco de impacto no terreno muitas vezes, mas que ficam uma parte substancial, se calhar, do dinheiro que é investido, fica num país que o investiu, nos gabinetes de, sei lá, de consultores, etc. Não faz sentido, por exemplo, que países como São Tomé, que são que não emitem, que retêm mais carbono do que aquilo que emitem, esteja a gastar bastante dinheiro, sei lá, em projetos de sei lá, consultoria para saber qual é que é o roadmap para a neutralidade carbónica de São Tomé, quando neste momento já é carbon neutral. Portanto, isto acontece quando nós vamos analisar o financiamento climático, por exemplo, com a União Europeia, que os países todos apresentam. Vemos que, sei lá, a Espanha põe como financiamento climático dar formação aos técnicos dos aeroportos nos países onde estão.
1: Por exemplo, a conversão da dívida de Cabo Verde a Portugal também merece várias críticas. É apontado como algo muito positivo, mas...
2: O problema é que é uma operação bastante complexa. Para um país como Cabo Verde, é relativamente mais simples do que para um país como São Tomé. O montante de dívida é maior, mas na realidade o que acaba por acontecer é que Cabo Verde tem uma série de... institucionalmente tem uma força institucional que é diferente e, portanto, tem um nível de quadros com um grau de qualificação mais interessante, etc. E, portanto, consegue fazer in-house uma série de coisas. Enquanto, se calhar, para São Tomé é necessário contratar fora. E, portanto, uma parte do dinheiro que vai ser dessa conversão vai ter que ser feita em garantias bancárias, etc., em consultores, etc. E, portanto, talvez não seja o ideal. Nós temos muito esta ideia de África, falamos muito em África, mas a África é imensa, há muitas Áfricas dentro da África. Cabo Verde, por exemplo, em termos de
1: África
2: população...
1: África não é um país, sim, não é? Não é, é mesmo?
2: Sim, Cabo Verde, em termos de população, por exemplo, neste momento tem os mesmos problemas que se calhar a Europa tem, porque começa a ter uma população envelhecida, começa a ter, sei lá, a taxa de fertilidade em Cabo Verde, em 75, era qualquer coisa como 6.5... e agora é tipo 1.5, que é o equivalente que é cá em Portugal. Portanto, temos que perceber que há muitas coisas diferentes aqui a acontecer. E se calhar temos que olhar cada caso de sua maneira e temos também que dar prioridade, se calhar, aos casos mais complicados. Uhum.
1: Falávamos desta vulnerabilidade também?
3: Sim. Eu tenho resistido um pouco. Eu sei muito bem qual é a diferença entre fazer um diagnóstico e passar para a ação. Um diagnóstico pode ser uma coisa mais geral, mas o passar para a ação tem que ser necessariamente local, necessariamente contextual, temos que olhar para o caso em concreto. Eu tenho essa perfeita noção. Mas, de qualquer maneira, eu não resisto a dizer o seguinte. O mundo mudou, melhor dizendo, o sistema capitalista mundial, que é aquele em que nós vivemos, sofreu uma transformação em termos de sua operação global. Começou a sofrê-la a partir dos anos 80 e depois isso acelerou nos anos 90 e continua a acelerar ao longo deste século XXI. O que é que eu quero dizer com isto? O que eu quero dizer com isto é que neste momento o dinheiro não está nos governos. O dinheiro está nos investidores. E quem são os investidores? São grandes fundos de pensões, grandes fundos soberanos e grandes bancos que têm fundos privados enormes, e esses fundos orientam-se em função, digamos, de lucro, de segurança, de estabilidade, etc., etc. Portanto, o que eu creio que neste momento está a faltar, para além de faltar governação, à governação que existe em África, está a faltar este entendimento que, na verdade, os principais parceiros para um desenvolvimento mais sustentável, vamos dizer assim, dos países africanos, sejam eles quais forem, os interlocutores fundamentais são aqueles que nós percebamos que têm interesse em investir no território. Eu vamos pegar no caso de Moçambique. Moçambique tem as maiores reservas de grafite do mundo. Tem a maior mina em produção de grafite do mundo. A grafite é um dos 5 minerais fundamentais para a produção de baterias, que é pura e simplesmente tudo aquilo que nós chamamos de transição energética neste momento. Número 1. Está lá quem? Está lá a Saira Resources. O que é que a Saira Resources, do ponto de vista do governo moçambicano, está a fazer em termos de barragens, em termos de estradas, em termos de escolas, não está a fazer nada. O que está a acontecer é dar dinheiro ao governo central que depois distribui entre si. Isto não faz o mínimo sentido. O modelo tem que ser um modelo de cooperação não com agentes externos, que incluem principalmente os que estão interessados em utilizar recursos que existem no interior dos países africanos. A mesma coisa com a Canmar, que está a utilizar... a explorar as chamadas areias pesadas, não raras, areias pesadas de Moma e basicamente a ilmenite, que é o componente fundamental para a produção de aço, não só para produzir, mas faz parte da própria composição do aço. Ou seja, do aço, do titânio, era isto que eu queria dizer. E o titânio é o elemento mais fundamental neste momento, apesar... tirando os drones, na indústria pesada de armamento bélico, por exemplo. Em Moçambique, temos o gás natural. Vamos nos deixar de tretas. Quer dizer, o que é fundamental é discutir com aqueles grandes consórcios que lá estão. Há 4 empresas privadas e 6 públicas em toda aquela zona. O que é fundamental é... que número de escolas técnicas é que são necessárias criar, com todas as profissões necessárias para trabalhar em todos os aspectos que têm a ver e relacionados com o gás? Porque o gás tem a ver com construção, basicamente. Tem a ver com construção de torres, de estradas, de portos, de aeroportos, de tudo isso. E tudo isto tem que ser retirado desta negociação. Tem que entrar em concreto. Ok, depois fica inscrito nas contas do Estado. Mas os operadores podem perfeita e muito mais rapidamente entrar em ação se houver uma forma de encarar as multinacionais e os investidores como parceiros forçados. Porque mesmo que não querem, se querem vir, têm que fazer isto. E eu acho que é este pensamento que não percebe muito bem que todos os Estados do mundo, o país mais endividado do mundo chama-se Estados Unidos da América. E só não tem que pagar a vida porque o dólar é a moeda mundial, pura e simplesmente. Okay. Mas aí continuamos, são os principais países desenvolvidos do mundo, são os mais endividados do mundo. Nós só temos países com superávit, meia dúzia de países petrolíferos, não é? Que estão quase todos no Médio Oriente, ainda são. Vamos ver o que é que acontece com a guerra do Irão, infelizmente, não é? Mas o que eu quero dizer com isto é que, de facto, a maneira de olhar neste momento não pode ser olhar para países somente. Tem que ser olhar para os operadores. As multinacionais, neste momento, têm geopolítica. Têm geopolítica própria. Eles olham para o mundo em função dos interesses globais, em termos de mapa, como faziam e fazem as grandes potências ao longo da história.
1: Professor, estamos quase a acabar este ciclo de debates e tema após tema. Não, mas tema após tema, vamos sempre bater na mesma coisa, que é a África tem que pensar pela sua cabeça, andar pelos seus próprios pés, mas para isso precisa de uma elite comprometida com o bem-estar dos seus povos, não presa ao seu rendimento fácil, não é? Muitas vezes associado aos recursos, mas a questão é como sair desta armadilha? Parece que quase está a lançar um desafio semana após semana.
3: Não, eu acho que as sociedades civis africanas estão a ter papéis fundamentais nisso tudo, felizmente. Eu creio que nós olhamos mesmo para o âmbito dos PALOP. Neste momento as sociedades civis nos PALOP são cada vez mais intervenientes e cada vez mais importantes. Eu acho que este é um elemento fundamental de mudança e porque as sociedades civis são, por natureza, transparentes. E eles querem dizer o que estão a fazer e querem que se saiba. Portanto, querem que a sociedade onde estão sejam transparentes. E essas sociedades civis quem são? São os filhos dos dirigentes. Muitas dessas sociedades, dessas organizações. Portanto, a influência que neste momento... Ou seja, eu sou um otimista. E eu creio que neste momento nós temos governos altamente corruptos em Moçambique e em Angola. Vamos ser claros. Vamos ser claros, eu posso sê-lo, não sou operador económico em nenhum destes países. Temos elites profundamente corruptas em Angola e Moçambique. Temos o Estado capturado por grupos, particularmente em Moçambique. Em Angola não é bem esse o caso. Temos Cabo Verde, que é um exemplo de governação neste momento. Temos Santo Tomé e Príncipe, que é um bocado híbrido, uma situação um bocado híbrida. E temos a Guiné-Bissau, que é a confusão total e completa. E, apesar de tudo, as pessoas não morrem de fome. O que é um milagre. Não é bem um milagre, mas há uma explicação.
1: Sim, mas obviamente, é impobreza. Há uma sociedade civil bastante forte, já se calhar menos forte do que já foi.
3: Sem dúvida.
1: Porque têm sido muitos anos de instabilidade.
3: Pronto,
1: só para... só para concluir e também com a experiência de quem tem projetos em vários destes países, em Moçambique, também em São Tomé e Príncipe, eu penso que são sobretudo estes, têm também alguns projetos na América Latina,
2: sim,
1: não é?
2: Honduras,
1: exatamente. Mas como é que olha também, como é que é esta nota de esperança, é também com uma nota de esperança que quer acabar esta conversa sobre população e clima, José Luís Monteiro?
2: Bem, geralmente eu detesto essa pergunta, na realidade. Mas pronto, geralmente um pessimista é um otimista bem informado.
1: Exato.
2: Mas é assim, na realidade temos que ser otimistas, porque senão não estaríamos a fazer isto. Eu não gosto de trabalhar no vazio e, portanto, há objetivos. Eu, se calhar, iria um bocadinho mais longe do que tentar repensar a forma como os países africanos se gerem com o sistema existente. Eu começaria a pensar em mudar o sistema, pura e simplesmente. Mas isso já era para outra conversa muito mais longa, de que nós não temos tempo.
1: E tenho visto só, temos só pouco mais de um minuto. Não quero focar, mas já começámos pelo micro, eu queria também destacar e efetivamente considero, no meu olhar de pessoa de fora, que só vai aos países há alguns dias, que, por exemplo, a Gorongosa, aquilo que tem sido feito no desenvolvimento das comunidades e na preservação de todo o ecossistema é absolutamente inspirador. Também tentou que isso fosse feito na Ilha do Príncipe, nomeadamente, mas são iniciativas como estas que provam que é possível.
2: São, na Gorongosa convém acrescentar também na manutenção da paz, que é um
1: extra
2: também interessante. Na realidade é assim, nós vamos continuar a tentar trabalhar, nós, os nossos parceiros, a quantidade de gente da sociedade civil e a quantidade de gente das comunidades, que é muito importante também, porque nós não trabalhamos no vazio, claramente. E portanto é isso que a esperança para mim está nas comunidades.
1: As pessoas sabem para onde vão, não é?
2: Sabem para onde querem ir.
1: Para onde querem ir.
2: Sim,
1: e sem elas nada se consegue.
2: E não faria sentido, não é? Isso já é inteligência artificial, já temos que ser.
1: Muito obrigada, agradeço a José Luís Santos Monteiro, da Oikos, ter estado aqui, é biólogo. Agradecemos também ao diretor executivo do Clube de Lisboa, que nos desafiou para este ciclo de debates quase terminar. O último será precisamente no dia 25 de maio, Dia de África, será na Associação dos Antigos Alunos do Liceu em Carnide, sobre inovação e cultura.

0: Muito boa tarde, são agora 15 horas em Portugal e em Angola, 13 horas em Cabo Verde, 14 horas na Guiné-Bissau e em São Tomé e Príncipe, 16 horas em Moçambique. Já a seguir na Rádio RTP África, Susana Lemos com o noticiário das 15 horas.
1: O julgamento do agente da PSP que matou Odeir Muniz no bairro da Cova da Moura em outubro de 2024 está na reta final. As alegações finais foram feitas esta manhã no Tribunal de Sintra. A leitura da sentença ficou marcada para daqui a sensivelmente um mês, para 15 de junho, às 15h30. A repórter Sandra Henriques esteve a acompanhar este julgamento e dá-nos a conhecer os argumentos tanto do lado do Ministério Público como do lado da defesa.
2: O advogado do agente da PSP suspenso Bruno Pinto insiste que o cliente agiu em legítima defesa e que Odeir Muniz tinha uma faca naquela madrugada. Em declarações aos jornalistas à saída do tribunal, o advogado Ricardo Serrano Vieira critica a tese do Ministério Público.
3: O Ministério Público constrói uma narrativa de que não há legítima defesa porque não há faca. E para não haver faca, diz que não há faca porque não se vê nas imagens. E não se vê nas imagens e foram recolhidas impressões lofoscópicas. E como não há impressões lofoscópicas, portanto, como tal, não havendo faca, não havia motivo para a legítima defesa. O que o relatório diz é uma coisa diferente. Há vestígios lofoscópicos, mas não em quantidade suficiente para determinar de quem é que é. Repare que a resposta é um pouco diferente.
2: Ricardo Serrano Vieira defende que as imagens mostram um clarão na mão de Odeir Muniz quando caiu ao ser atingido pelo disparo de

0: Nuno Pinto.
1: Quem viu as imagens consegue perceber que há um clarão. Agora, o que é, não sabemos. Mas que há um clarão, há. E não é um pixel, porque o pixel é uma imagem que fica parada, como vocês melhor do que eu saberão, isto é que me

0: de Odair Muniz, José Semedo Fernandes, disse apenas aos jornalistas à saída do tribunal que espera que seja feita justiça.
1: A leitura da sentença está então marcada para 15 de junho, às 15h30. Numa altura em que Moçambique enfrenta grandes desafios na provisão de água e saneamento, o Presidente da República lançou hoje em Maputo o programa ProÁguas. Daniel Chapo falou da realidade do país.
2: Atualmente, Moçambique apresenta níveis de cobertura de abastecimento de água estimados em cerca de 62,6%, enquanto o saneamento se situa em cerca de 38,2%. Mais preocupante ainda, persistem fortes assimetrias entre campo e cidade, entre províncias, entre comunidades mais desenvolvidas e mais vulneráveis. Nas zonas rurais, a cobertura do saneamento situa-se em cerca de 24,6%, enquanto milhares de famílias continuam expostas à realidade dolorosa e humilhante de defecação a céu aberto. Temos igualmente consciência de que o crescimento populacional nos próximos anos exercerá uma enorme pressão sobre os sistemas de abastecimento de água, sobre as infraestruturas sanitárias e sobre a gestão dos recursos hídricos.
1: Daniel Chapo explicou o que se pretende com o ProÁguas para os próximos 10 anos.
2: O ProÁguas prevê mobilizar cerca de 4,593 mil milhões de dólares ao longo da próxima década. Com estes investimentos, pretendemos elevar a cobertura nacional do abastecimento de água para 75% até 2036, sendo 65% nas zonas rurais e 92% nas zonas urbanas. Pretendemos igualmente elevar a cobertura nacional do saneamento para 60% e erradicar progressivamente a defecação a céu aberto em todo o território nacional. A dignidade de uma nação também se mede pela forma como protege a saúde das suas crianças e a privacidade das suas famílias, em particular de mulheres e idosos.
1: O ProÁguas também tem como objetivo, para os próximos 10 anos, a construção e reabilitação de reservatórios de água, barragens, bem como o aproveitamento da água das chuvas. Cabo Verde acordou hoje com uma mudança política. O PSV ganhou as legislativas de ontem, conseguiu mesmo maioria absoluta, derrubou o MPD no poder há 10 anos. A democracia saiu robustecida, diz o Presidente da República. Nas redes sociais, José Maria Neves disse que o povo soberanamente falou. É o principal vencedor. Cabo Verde está, mais uma vez, de parabéns. Ontem mesmo, nas reações partidárias à escolha dos cabo-verdianos, o MPD reconheceu a derrota e prepara-se para passar à oposição, depois de 10 anos de governar, para O presidente do partido e primeiro-ministro Santo Ulisses Correia Silva fez saber que vai apresentar a demissão da liderança do partido, já que os resultados ficaram aquém das expectativas. Quanto ao CID, que elegeu apenas 2 deputados, ambos pelo Círculo Eleitoral de São Vicente, admite que não conseguiu fazer chegar a mensagem ao eleitorado. Já o Partido Popular lamenta a continuidade do bipartidarismo. O presidente do PP, Amândio Vicente, considerou que práticas como o alegado aliciamento de eleitores e compra de votos acabaram por fragilizar a democracia e condicionar a liberdade de escolha dos cidadãos. O primeiro-ministro português e o ministro dos Negócios Estrangeiros já felicitaram o presidente do PAICV pela vitória. Na rede social X, Luís Montenegro reitera a plena disponibilidade de Portugal para continuar a trabalhar e a cooperar com um país irmão. Por sua vez, o ministro Paulo Rangel disse que o país lusófono deu uma lição de democracia ao mundo. O chefe da diplomacia portuguesa falava à margem da assinatura do protocolo negocial do regime jurídico de ensino de português no estrangeiro com os sindicatos. Em Moçambique, o CERNIC, Serviço Nacional de Investigação Criminal, deteve um homem suspeito de envolvimento no homicídio de um enfermeiro sul-africano. Foi em março, nas matas de Mapapa, província de Gaza. A detenção ocorreu na passada quinta-feira. As autoridades investigam o envolvimento de pelo menos 3 pessoas. Para já, um suspeito detido, os outros continuam em fuga. A vítima, de 44 anos, era enfermeira e residia no Soweto, na África do Sul. A poetisa jornalista São Tomense Maria Conceição de Deus Lima vai agora enterrar. O funeral está previsto para esta hora no cemitério do Alto São João, na cidade de São Tomé. O cortejo fúnebre partiu do arquivo histórico, onde o corpo esteve em câmara ardente. Teve depois paragens na Rádio Nacional, na sede da União dos Escritores e Artistas São Tomenses e na televisão São Tomense. São Deus Lima, uma figura marcante do jornalismo e da literatura são tomense, morreu na sexta-feira, tinha 64 anos.

0: Sérgio Jardim.
1: Passam 8 minutos das 15 horas. Muito boa tarde. Abrimos com Ricardo Lenvo e DJ Malvado.

Uma vez mais, boa tarde, 15 horas 14 minutos em Portugal e em Angola. Vamos conhecer as temperaturas atuais. Lisboa registra neste momento 23 graus com céu ensolarado, no Porto estão 25 graus e Faro está a marcar uma temperatura de 20 graus atualmente. No continente africano, o calor continua a dominar. Luanda está com 30 graus Celsius de temperatura. Maputo conta com 27 graus. A cidade da Praia, em Cabo Verde, com 26. Já na Guiné-Bissau está mais quente. Estão 33 graus. Em São Tomé, neste momento, a temperatura ronda os 26. E em Moçambique, na cidade de Nampula, a temperatura está nos 30 graus. Quanto a Portugal, esta semana, os termómetros vão subir. O calor está à porta. Nesta hora teremos a entrevista RTP África já a seguir com Frederico Pinheiro. E hoje ouvimos o sociólogo Redi Lima sobre as legislativas em Cabo Verde. É já a seguir.

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5: E agora na entrevista RTP África vamos ouvir o sociólogo Redi Lima sobre as legislativas em Cabo Verde, uma entrevista conduzida pelo jornalista Frederico Pinheiro. Olá, Frederico.
6: Olá, Redi Lima, muito obrigado por estar connosco aqui na entrevista RTP África para a Rádio em Direto aqui da capital Praia, no dia seguinte às eleições legislativas. Queria começar a nossa conversa, o Redi, que é sociólogo e estuda também estes fenómenos. Antes das eleições tínhamos falado um pouco sobre isto, que foi um fenómeno que foi muito focado pelo PICV na noite eleitoral, também por outros partidos, falam na compra de consciências, compra de votos, na distribuição de cabazes, manobras ilegais. O PSV diz mesmo que a Caixa Económica esteve aberta no sábado para a distribuição do dinheiro. O PP diz que muitos eleitores tinham vales de mini-mercados, tudo isto em troca dos votos, em troca, por vezes, da entrega do cartão para não conseguirem votar. Até que ponto é que estas acusações podem ser realmente credíveis?
7: Não, isto sempre se fala, não é? Na verdade, a democracia cabo-verdiana tem estes percalços, que desde que eu me lembro, desde os anos 90, desde que é democracia, se fala de compras de voto, compras de abstenção, não é? Bom, houve muitas queixas desta vez de ambos os partidos, não é? Em relação à Caixa Económica, a Caixa Económica sempre abre aos sábados, não é por aí. Não é por aí, embora, pronto, pode dar aso também a possibilidades, não vou dizer que não, mas de estar aberto sempre houve, isto é uma prática da Caixa Económica já há muitos anos, não é por, já há algum tempo, não é por aí. Mas sim, mas quando falas, por exemplo, com membros das associações dos bairros, que é quem está nos bairros e é nesses bairros ditos mais vulneráveis que este fenómeno é mais, digamos, intenso, embora acontece nos bairros ditos de classe média, média alta, com trocas de cargos e coisas do género, e é verdade, não é? Mas esta espécie de corrupção eleitoral em Cabo Verde é uma realidade. O CNS, perguntar, dizem que não, né? Mas sim, não é.
6: A Comissão Nacional de Eleições diz que enviou queixas para o Ministério Público.
7: Sempre há queixas, nunca há. Sempre, desde que há eleições em Cabo Verde, há queixas que são feitas, processos, alguns processos levantados. Já houve condenações, inclusive, no passado, sobretudo na eleição de 2001, não é? Na presidenciais, famoso, aquela que foi mesmo a mais famosa eleição cabo-verdiana entre Carlos Veiga e o Pedro Pires, não é? Houve acusações mesmo de compra de votos e houve condenações, mas há sempre processo, mas depois o processo nunca chega ao fim. E dizem depois por falta de prova, mas também lá está, porque nós vivemos em Cabo Verde umas eleições muito intensas, não é? E há muita coisa que é dita, que depois é desdita, não é? Depois não se segue. Não é? E então fica nos rumores, mas não, mas quem conhece esta sociedade sabe que muitas vezes, como se diz aqui, as eleições normalmente se ganham nos dois últimos dias, ou como se diz, nas duas últimas noites, não é? Que é onde se movimenta de facto muito dinheiro, dinheiro público, dinheiro ilícito, não é? Já houve momentos em que inclusive o atual Presidente da República já disse em 2006, no dia da eleição, disse que o dinheiro do narcotráfico estava a circular, como foi dito nas últimas eleições autárquicas no Mindelo pelo OUCID. Portanto, é uma realidade em Cabo Verde, não é? É uma realidade em Cabo Verde agora.
6: É uma realidade um pouco escondida. Francisco Carvalho ontem falava num país que passa uma imagem de uma democracia que no fundo é errada, é uma ficção. Em relação àquilo, na verdade é essa também a ideia que se tem lá fora. Os relatórios internacionais fazem muitos elogios à democracia cabo-verdiana, mas parece que depois, quando se escava um pouco mais, quando se vai ao detalhe, há uma realidade escondida que ninguém sabia que existia.
7: Não é escondida, é claro. Não é? Agora, é claro que falar disso muitas vezes acaba por ir contra os outros discursos, não é? Em relação às instâncias internacionais e ao legislativo em Cabo Verde, nós temos de facto uma democracia eleitoral, né? E as eleições de ontem é uma prova disso. Nós temos uma democracia eleitoral, isto é um facto, não é? É pacífico no sentido de que pode haver contestações, às vezes há, já houve dois casos no passado, mas não passa disso. Depois acaba sempre por aceitar sob condição de... Depois fica uma série de rumores, não é, à volta. Mas a nossa democracia tem essas falhas, sim, por ser eleitoral, bem, mas depois por ser eleitoral, que é a parte negativa, que depois a democracia acaba... Depois, logo das eleições, acaba, não é? Depois a dinâmica é diferente. Agora, estes subterfúgios, esses expedientes que acontecem, que as pessoas denunciam, é uma realidade, e os observadores não veem isso, porque também os observadores, lá está, os observadores é um olhar de fora e de longe, não é?
6: O Francisco Carvalho prometeu que para combater este fenómeno, que supostamente existe, de acordo também com a indicação do líder do PSV, que Cabo Verde precisa de reformas para aprofundar a democracia. O que é que seria importante fazer?
7: Bom, se tem falado na reforma constitucional, não é? Eu não sei, não domino essa matéria, não sei até que ponto...
6: Isso já está fora, porque o Francisco Carvalho diz que o MPD não vai apoiar nesse sentido.
7: Bom, isso também não se sabe. Né? São coisas que são ditas. Não é? Também não é por aí, não é? Mas podia ser um caminho. Mas eu acho que, por exemplo, eu participei recentemente, nós fizemos uma estratégia de combate à corrupção, que é a questão eleitoral. É uma das dimensões. Bom, resta saber o novo governo se vai aprovar aquilo, porque foi logo no final, foi apresentado logo no final, e agora cabe ao novo governo a ser formado, a pegar nisto e saber se vai levar isto à frente ou não. Mas, por exemplo, nós defendemos, pensando na questão da corrupção, mas pode ser pensado mais além, não é? Não de concursos públicos, mas de... Concursos públicos são o que são, mas sobretudo em tipo de eleições que são feitas pelo Parlamento, mas que não seja os órgãos institucionais, a Presidência, o Governo, o Executivo, ou mesmo a Assembleia, os partidos, a nomearem, mas sim as instâncias independentes. Mesmo que um procurador seja nomeado ou entrar por concurso público, o procurador é ele, é apenas um. Há um colégio, não é? Portanto, ia-se ligar um consenso, depois se votava no Parlamento, mas vindo, de facto, de instâncias independentes, incluindo a sociedade civil. No caso da corrupção pode ser um caminho. Quando falo desta de corrupção, porque uma das questões é a corrupção eleitoral, pronto. Mas é preciso entender, o Francisco Carvalho fala disso e fala bem, mas também ele já foi acusado disto, tanto antes nas autárquicas como agora. Não é? Portanto, isto é uma prática sistemática. Nós não temos, no senso comum, o conceito que nós usamos do conexo, o expediente não é à toa. É uma questão sistémica, é estrutural. Isto acontece também nos partidos pequenos. E as que têm o dinheiro para isso. Não é? É uma prática de sobrevivência da rebidância. Nós temos a rebidância política em Cabo Verde. Não é? Isto acontece, portanto, nessa lógica. Agora, o grande problema é que, infelizmente, em Cabo Verde, nós temos uma partitocracia. Não é? No fundo, e muitas vezes as pessoas não se sentem representadas, porque em Cabo Verde, e é verdade, nós dizemos isso já há bastantes anos, há mais de 10 anos que dizemos isso, que em Cabo Verde não se ganha eleições, se perdem eleições.
6: Né? E na verdade, olhando para os resultados de ontem, vemos que o MPD, os resultados ainda não estão totalmente fechados, mas o MPD perdeu quase 30 mil votos em relação às legislativas de 2021 e o PSV terá ganho cerca de 2 mil, talvez nem tanto.
7: É que está, perdeu como e onde? Perdeu no Mindelo e na Diáspora. Não é? Portanto, as eleições foram decididas no Mindelo. Porquê? Houve a tempestade. Já tive, o Francisco Carvalho, quando ganhou a Câmara da Praia, foi na sequência de uma tempestade em 2020 também aqui. Que expôs o quê? Que expôs que as soluções que se têm feito em Cabo Verde, sobretudo urbanísticas, são mera estéticas, são estetizações urbanas. No fundo, não são obras estruturantes. Podem ser estruturantes no sentido estético da coisa, isso fez muita boa coisa neste aspecto, mas de mexer com o bolso dos cabo-verdianos não mexe nada, porque a lógica continua, e mesmo e muito na agenda internacional, que infelizmente nós ainda não temos uma agenda nossa, uma agenda própria, que é aquilo que a Mônica Cabral sempre defendeu, ainda não conseguimos ter. Tivemos num momento inicial, mas que era uma agenda feita já por Cabral, pronto, que seguimos, depois acabou, não é? E no Mindelo houve essa tempestade, há a questão dos transportes e também na semana logo, poucos dias depois de para entender a questão do Mindelo, que nunca votou massivamente no PSV, mas poucos dias antes da eleição houve um fenómeno, o MPD acabou por gerir muito mal uma questão que teve a ver com saúde. Quando acabou por...
6: A admissão de um médico que contestou uma decisão de transferência de equipamento hospitalar. Sim. E o Ministro da Saúde decide admitir esse médico.
7: E o problema é que não é um médico qualquer. É um médico premiado, conhecido internacionalmente. Isto foi mau. Podia gerir isto de forma diferente. Houve manifestações e claro que isto teve um impacto. Então São Vicente acaba de certa forma por... e também por outra coisa, a péssima gestão, a gestão danosa, por não dizer criminosa, do atual Presidente da Câmara de São Vicente. Que as pessoas também já estão fartas. Já no, nas eleições de 2024, já tinha dado sinais. Só que o CID também lá está. O CID não conseguiu, porque é um partido do Mindelo, de São Vicente, que nem consegue ter peso no São Vicente a nível local, não estou a dizer a nível nacional, pronto, porque ali acaba sempre por sobrepor ao PCV, menos agora, mas a nível local, pronto, sim, mas nunca consegue lá. Então é esta gestão danosa da Câmara do São Vicente e com conluio do Governo Central, que sempre... não obstante as queixas, sempre diz, depois há um outro fenómeno que vem disto, que tem a ver com a inclusão da deputada Mercéia Delgado, que é muito querida no Mindelo, precisamente porque ela foi afastada por tecer críticas, portanto, ao seu partido, em relação à má governação na Câmara do Mindelo e de toda essa questão da chefe. Portanto, o MPD perde as eleições no Mindelo. E depois na diáspora, por causa dos transportes e da péssima decisão como foi feita quando se concessionou, portanto, os transportes aéreos, da construção teimosa do hub, no Sal, do hub aéreo no Sal, e depois acabar com este ACV, que depois as pessoas iam para o Sal, e sobretudo quando, se nós olhamos os Estados Unidos, que é o que vai depender se vai haver maioria absoluta ou não, tu percebes que a grande parte dessa população é do Fogo e da Brava, não é? Que votaram massivamente no PSCV, que antes já tinham votado no MPD, mas depois acabaram por frustrar-se com as promessas, não é? E portanto, foi uma eleição perdida, como todas as outras eleições, como em 2016 o PSCV tinha perdido também, para as mesmas questões.
6: Redi, apesar de tudo, esse fenómeno mostra que existe aqui um eleitorado que é volátil, que vai mudando consoante as eleições, especialmente e especificamente passa do MPD para o PSCV, neste caso nestas eleições, como poderá passar mais tarde nas próximas eleições para o MPD. Isso é um sinal de alguma maturidade democrática já do eleitorado?
7: Por um lado é maturidade, porque, como nós dizemos, o cabriano mete e tira, isto é verdade, isto é maturidade, mas também nós votamos por ressentimento, não é? Há muito voto ressentimento, porque as pessoas foram prejudicadas e acabam por vingar-se também, então são as duas coisas. Agora, em termos eleitorais é sim uma maturidade, porque as pessoas têm esse poder e sabem que pode durar. Mas o problema que eu depois desconfio da maturidade é que essa maturidade política, depois não há uma continuidade dessa maturidade numa forma de fiscalização da governação, né? Porque depois faz-se uma gestão de pobreza, uma gestão de miséria, daí a partidocracia e os clientelismos, não é? E isto é que é o grande nó da nossa democracia, e que, se calhar, se não houvesse uma maioria absoluta, seria um momento interessante de perceber realmente se a nossa democracia iria consolidar ou não. Porque nós sempre tivemos maiorias absolutas, e as maiorias absolutas em Cabo Verde são partidocracias.
6: Redi, na altura em que estamos a gravar esta entrevista, esse cenário ainda está em aberto, oficialmente, porque os dados da contabilização dos votos ainda não estão totalmente inseridos na plataforma. Ainda assim, o PSCV clama a vitória, 37 deputados. O Redi não é político, é sociólogo, mas trabalha também com as políticas públicas. Se tivesse que definir prioridades para os próximos tempos, quais seriam os principais eixos que aconselharia o próximo Primeiro-Ministro Francisco Carvalho a tomar em consideração?
7: Na minha perspectiva de ativismo político mesmo, a partir da academia ou da pesquisa, eu diria que a questão habitacional. Mas a questão habitacional não no sentido de fazer casas, de fazer casas, tipo projeto Casa para Todos, que já tivemos no passado, mas de reabilitação, de dar às pessoas o direito ao lugar. Né? Há um projeto interessante, como o projeto Outros Bairros, que foi descontinuado pelo este governo, precisamente no Mindelo, não é? Que era um projeto interessante de valorizar o lugar das pessoas. É claro que os lugares de risco são lugares de risco, é preciso controlar isto, mas, no fundo, em vez de construir, não é, como já foi, como o PSCV tinha feito no passado, e o PSCV deu continuidade, dos grandes conjuntos habitacionais, que é uma resposta falhada desde os anos 20 com a Escola de Chicago, foi logo falhada no início, não é? Portanto, a questão habitacional ser repensada. Não é? Depois é ver a questão ambiental, a questão ambiental ligar à questão da gentrificação das orlas marítimas. As nossas orlas marítimas estão a ser gentrificadas, não é? E é preciso ver isto, porque as pessoas também estão a perder o direito à cidade, não é? Depois, a questão dos jovens. A questão dos jovens, eu diria, um forte investimento, sobretudo naquela juventude que já está a ultrapassar os 35 anos, mas que está a viver no sufoco, porque se encontramos só nos jovens, também os jovens estão a sair do país, e não vão deixar de sair do país, não é por aí, não é? Mas é preciso concentrar naquela malta que já tem mais ou menos consolidado um negócio, que depois é uma forma também de criar um rendimento para os jovens. A política salarial em Cabo Verde é preciso ser revista. Porque o cabriano está num processo de empobrecimento já há muitos anos. E a tendência, e agora o policiamento é mais avançado, não é? Portanto, é preciso rever isto, não é? Depois é preciso, falando cá da minha área mais específica, é preciso realmente nós termos uma política pública de pesquisa e de ensino superior, nós não temos. Não é? Já se tentou falar, já tentou fazer, o governo anterior tentou fazer, mas barou ali, não é? Mas é necessário criar sim as três instâncias, no fundo, que regulam e que pensam, né, a política pública, inclusive a pesquisa, porque ali estás a fazer com que as pessoas estudam cá. Quem quiser estudar fora, que se tem mérito, acho que tem que ter bolsa para mérito. Se a família pode mandar, acho bem, mas que cria condições para estudar cá, não vou dizer de graça, porque eu não acredito muito nessas políticas de gratuidade, tem problemas graves, não sei até se é possível, mas tudo bem, mas é preciso sim criar condições para que isto se desenvolva, e depois, claro, a questão da segurança, não é? E quando falo de segurança, falo no sentido lato.
6: O Francisco Carvalho liga muito à resolução dos problemas de segurança à criação de emprego.
7: Não é por aí, porque quem está no crime está empregado. Está empregado. Eu estudo crime há muitos anos e nós temos um problema, nós somos o corredor de narcotráfico internacional de droga. Isto cria emprego e cria muito dinheiro e faz circular dinheiro. Portanto, não tem a ver com o emprego em si. Pode ter a ver com a questão salarial, sim, pode ser. Mas não é só isso, porque a criminalidade é preciso ver numa perspectiva mais lata, combinada. Portanto, não é só criar emprego, mas sobretudo é fazer com que as pessoas tenham um rendimento. Tenham um rendimento que de certa forma acabam por não enveredar por outros caminhos, mas depois é investir. É fazer uma nova reforma a nível educativo, porque em Cabo Verde tudo o que é disciplinas de saber ser, nós acabamos com aquelas disciplinas em detrimento do saber ser, porque queria todo mundo que tem que ser empreendedor. Não é? E o empreendedor sem saber ser não vai a lado algum. É preciso ter ética, não é? Portanto, é preciso investir na educação, no sentido de saber ser, nas disciplinas que haviam no passado, que as pessoas saber ser e saber pensar, é preciso investir ali, de facto, para que depois as pessoas terem ferramentas e construírem seus próprios empregos, ou então criar emprego e fazer rendimento, e aí, talvez, claramente, podemos estar a combater a criminalidade, mas não é só por aí, não é só emprego, porque para já a questão do emprego em Cabo Verde é estrutural, o que são desemprego é estrutural, e isto é um problema, mas não, é possível sim, mas quando analisamos a criminalidade percebemos que não é só isso, porque as pessoas estão empregadas realmente, e às vezes também é uma opção, não é? Então é preciso trabalhar de base numa perspectiva mais estrutural e realmente deixarmos de trabalhar em políticas de projeto. Porque nós em Cabo Verde, infelizmente, não temos políticas públicas, temos medidas políticas. Né? São medidas descontinuadas, né? Porque um projeto, porque paga, ou mesmo que o Estado paga, não é? E depois acaba. E depois não há continuidade, não há apropriação. Porquê? Porque depois não há participação. Não é? E participação não é participação só de quem vota em ti ou de quem é sensível ao partido que tu és. É, de facto, é para ter Cabo Verde para todos, não é? E não Cabo Verde do partido. Não é? E acho que isto é o grande desafio de Cabo Verde. E se for-se nesse caminho, se ir-se nesse caminho, acho que estamos num bom caminho. Agora, é preciso ser objetivo. E há muitas promessas que vão ser complicadas, pode criar novas frustrações. Não é? O grande problema do MPD foi aquilo que ele prometeu em 2016, de fazer diferente, e fez a mesma coisa, não é? Há promessas que não passam de promessas, há coisas que são possíveis feitas, porque os partidos querem ganhar eleições e falam tudo mais alguma coisa, depois na prática a coisa não é bem assim, e depois pode ser estar a fazer e a gestão errada, não é? E as coisas depois descompensarem para outro lado, e temos eleições daqui a 5 anos, e antes temos eleições intercaladas daqui a 2 anos, não é? Que são as eleições, digamos, das câmaras municipais. E o grande problema do MPD é não ter sabido ler bem o que aconteceu em 2024, que eles perderam pela primeira vez a maioria das câmaras. É verdade que em Cabo Verde a eleição autárquica é uma coisa, a eleição legislativa é outra coisa, isto é um facto, mas havia muito ressentimento, e quem ouve as pessoas sabe que havia muito ressentimento por causa dos transportes, por causa de tudo mais alguma coisa, depois para cara de pau, estás a ver, por dizer coisas que nós sabemos que não é. Olha o fenómeno de São Nicolau, não é? O fenómeno de São Nicolau, por exemplo, dizer que o transporte está bem e depois vais ter que ir em barco de pesca da forma que tu foste. Fosse eu, não ia.
6: No mar liso.
7: Pois, né? Mas são erros que o outro PSV antigo que estava no governo e perdeu também fez a mesma coisa. Nós, por exemplo, até ainda estamos a esperar os helicópteros de Brava, não é? Portanto, há promessas que são possíveis, é uma questão de reconfiguração do sistema financeiro, do sistema do orçamento, se consegue. Os economistas dizem isso, e muitos economistas que eu até acredito que tem uma leitura interessante e que por dizerem é possível, mas há promessas também que não passam disso. Há promessas que foram feitas de ambos os lados, não é? De que vai ficar por aí.
6: Rei de Lima, muito obrigado por ter estado connosco aqui na entrevista da RTP África.
7: Obrigado.

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4: Quinze horas e 45 minutos, estamos agora com Yasmin e Maninho, com o título Passa Lá.

0: Entendi. E agora vamos ter com Vasco Diniz no Planeta Música, onde vai nos pôr a ouvir música de Madonna e Sabrina Carpenter.
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2: O top de vendas do Reino Unido registou a entrada de um novo sucesso. Chama-se Bring Your Love e revela de facto uma união improvável, mas muito bem recebida. Pois Madonna e Sabrina Carpenter comprovam que este encontro de gerações já é um fenómeno e marca o ritmo das novidades em terras de Sua Majestade. Vamos ouvir, em destaque do top britânico, Bring Your Love, Madonna e Sabrina Carpenter.

15 horas 56 minutos em Portugal e em Angola. Estamos a ouvir Nanuto com Biza. Nanuto que deixou-nos na passada sexta-feira, mas a sua música jamais morrerá. Fica esta homenagem ao Cota Nanuto, ao Cota Nandinho. Eu sou o Sérgio Jardim, é sempre um prazer estar consigo. E voltarei às 17 horas para o programa Bora Lá Conversar. Boa tarde.

0: Muito boa tarde, são agora 16 horas em Portugal e em Angola, 14 horas em Cabo Verde, 15 horas na Guiné-Bissau e em São Tomé e Príncipe, são 17 horas em Moçambique. Já a seguir na Rádio RTP África, o noticiário das 16 horas, com a edição do jornalista António Simões.
1: A leitura da sentença do caso Odair Muniz ficou agendada para o dia 15 de junho, às 13h30 da tarde. Recordo que o Ministério Público pediu a condenação por homicídio do agente da PSP que matou no bairro da Cova da Moura, em outubro de 2024, o cidadão de origem cabo-verdiana. No Tribunal de Sintra, terminaram hoje as alegações finais deste julgamento, Sandra Henriques.
2: O advogado do agente da PSP, Bruno Pinto, insiste que o cliente agiu em legítima defesa e que Odair Muniz tinha uma faca naquela madrugada. Em declarações aos jornalistas à saída do tribunal, o advogado Ricardo Serrano Vieira critica a tese do Ministério Público.
3: O Ministério Público constrói uma narrativa de que não há legítima defesa porque não há faca. E para não haver faca, diz que não há faca porque não se vê nas imagens. E não se vê nas imagens e foram recolhidas impressões lofoscópicas. E como não há impressões lofoscópicas, portanto, como tal, não havendo faca, não havia motivo para a legítima defesa. O que o relatório diz é uma coisa diferente. Há vestígios lofoscópicos, mas não em quantidade suficiente para determinar de quem é que é. Repare que a resposta é um pouco diferente.
2: Ricardo Serrano Vieira defende que as imagens mostram um clarão na mão de Odair Muniz quando caiu ao chão ao ser atingido pelo disparo de Bruno Pinto.
3: Quem viu as imagens consegue perceber que há um clarão. Agora, o que é, não sabemos. Mas que há um clarão, há. E não é um pixel, porque o pixel é uma imagem que fica parada, como vocês melhor do que eu saberão. Isto é que começou aqui, os cameramen sabem isso. Portanto, ali não é, um pixel não se movimenta, e não se movimenta de cima para baixo. E a imagem que se vê claramente é de um clarão, de um objeto que se movimenta de cima para baixo.
4: Não é um telemóvel?
3: Eu não sei o que é que é. Apenas lhe posso dizer, isso resulta de matéria documental, que o cidadão em causa não tinha nem telemóvel nem um relógio.
2: Já o advogado da família de Odair Muniz, José Semedo Fernandes, disse apenas aos jornalistas que espera que seja feita a justiça.
1: Recordo que o cidadão de origem cabo-verdiana, Odair Muniz, foi morto por um agente da PSP 21 de outubro de 2024, depois de tentar resistir a uma detenção relacionada com uma infração rodoviária. A leitura da sentença deste caso está marcada para o dia 15 de junho. O primeiro-ministro português e o ministro dos negócios

0: É, com certeza, um dos países com que Portugal tem as melhores relações. Elas vão continuar, portanto, estamos agora desejosos que comece a nova legislatura.
1: O chefe da diplomacia portuguesa falava à margem da assinatura do protocolo negocial do regime jurídico do ensino de português no estrangeiro com os sindicatos. Recordo que Cabo Verde acordou hoje com uma mudança política. O PICV ganhou as legislativas de ontem, conseguiu a maioria absoluta, derrotou o MPD no poder há 10 anos. A democracia saiu robustecida, como afirmou o Presidente da República de Cabo Verde nas redes sociais. José Maria Neves disse que o povo soberano falou, é o principal vencedor. Cabo Verde está, mais uma vez, de parabéns. Está em risco a conclusão do ano letivo 2025-2026 em São Tomé e Príncipe. Os quatro sindicatos dos professores e educadores ameaçam paralisar as atividades se o Governo não cumprir o memorando de entendimento assinado em 2024. Óscar Medeiros.
2: O aviso foi deixado pela Intersindical dos Professores e Educadores, quando faltam cerca de um mês para o fecho do ano letivo. Vera Lombá, a porta-voz dos quatro sindicatos, reclama o incumprimento de vários pontos do memorando de entendimento assinado em 2024.
3: Inscrição dos novos professores e atualização dos mais antigos na Segurança Social. Atualização do subsídio de transporte para a nova tabela. Revisão e atualização do Estatuto da Carreira Docente. Promoção dos professores congelada desde 2013. Indicação e nomeação de diretores por concurso. Desdobramento na pré-escolar.
2: A Organização Sindical dos Professores e Educadores sublinha que a concretização dos compromissos assumidos exige a emissão de um despacho conjunto entre os Ministérios da Educação e das Finanças.
3: Este instrumento jurídico-administrativo é indispensável para assegurar a dotação orçamental suficiente para a execução das medidas previstas no memorando, nomeadamente no que respeita às promoções, ao subsídio de transporte e à inscrição na Segurança Social, o subsídio de monodocência no ensino básico e as 50 horas de desdobramento da pré-escolar.
2: A Intersindical dos Professores deu ao Governo um prazo de 30 dias para cumprir o que está estabelecido no memorando assinado há cerca de 2 anos. Caso contrário, admite avançar para a greve geral.
3: Se a resposta do Governo não for positiva e desejável, como nós esperamos, sim.
2: Fecho do ano letivo em risco no arquipélago santomense, face à ameaça de paralisação pela Intersindical dos Professores e Educadores.
1: Em risco o fim do ano letivo em São Tomé. O funeral da poetisa e jornalista santomense Maria da Conceição Deus Lima decorreu esta tarde. O corpo vai ficar no cemitério do Alto São João, na cidade de São Tomé. O cortejo fúnebre partiu do arquivo histórico, onde o corpo esteve em câmara ardente, teve paragens na Rádio Nacional, na sede da União dos Escritores e Artistas Santomenses e na televisão santomense. São Deus Lima foi uma figura marcante do jornalismo e da literatura santomense. Morreu na passada sexta-feira, tinha 64 anos.
4: Foram as notícias numa edição do jornalista António Simões. Poderá ouvir estas e outras em africa.rtp.pt.

0: Esta semana estamos entre os Países Baixos e a cidade da Praia, em Cabo Verde. 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
1: Ilha Ilhéu, Matos Trio, Life in Cape Verde. O álbum Ilha Ilhéu é uma gravação ao vivo baseada nos estilos musicais tradicionais de Cabo Verde. Consiste principalmente em peças autorais, com bastante espaço para improvisação e interações espontâneas. O Matos Trio surgiram de um álbum anterior, Piano Solo de Carlos Matos. Depois de assistir um recital de piano, o Sr. Vão Monteiro recomendou-me que levasse um trio ao Festival de Jazz em Mindelo, Mindelo Summer Jazz. Logo pensei no Ndu e mais tarde o seu ex-aluno Elias Gomes no baixo. E ele junta-se à equipa. Houve uma ligação imediata durante os primeiros ensaios em Praia, o que torna esse trio

muito especial. O título Ilhéu significa ilhéus, os músicos, que se deslocam numa ilha, que é um palco, para outras terras musicais.

contratempo. Por vezes é necessário tomar um rumo diferente, mesmo que a maioria siga na direção oposta, ou se defender a sua convicção e mantenha-se firme nela.

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espiar. Significa olha, um apelo para que cada um de nós esteja atento ao bem-estar um dos outros. Estamos aqui um para os outros. Fazer música é um bom exemplo.

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1: 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Nem sempre podemos evitar a turbulência da vida, a sua incerteza. Há recebido uma lição, um desafio. Mesmo que esteja num avião prestes a aterrar e necessite de atravessar uma nuvem densa para realizar uma aterragem segura.

Nós da Matos Trio procuramos sempre de refrescar a memória coletiva de que temos uma rica tradição musical em Cabo Verde. Neste caso, para homenagear o grande compositor de São Domingos, Santiago, Ano Novo.

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0: Eu só... 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
7: Nesta hora tivemos em destaque Ilha Ilhéu, uma afirmação artística de três músicos, três percursos, numa só identidade, Ilhéus numa ilha-palco que se projetou globalmente. Ouvimos especial Artista da Semana e agora seguimos com A Vida é Bela.

0: Alô, alô, alô.
1: Alô, bom dia.
0: Bom dia e uma boa segunda-feira.
2: Sim, sim.
0: Esta é a semana. Esta é a semana que vão conseguir atingir tudo aquilo que vocês querem.
2: As vossas promessas.
0: Tudo.
2: Os vossos objetivos. Nem 50% ainda está feito. Sabe, daqui a pouco, o que eu fico a pensar?
0: O quê?
2: Eu faço anos em junho.
0: Ok.
2: E quando chega o meu aniversário, na minha cabeça já está tipo, quando já acabou. Porque já estamos no meio do ano.
0: Já estamos no maio.
2: Rápido. Ainda ontem era Natal. Ainda ontem estávamos à procura de prendas.
0: Sem dúvida.
2: Final de ano, isso. Agora já estamos no final do ano.
0: Mas olha, eu sinto que esta é a semana. E se tu estás a ouvir isto, estás desmotivado, as coisas não estão a acontecer, olha no espelho. Diz, eu sou bom.
2: Mas também não tem como. Só acorda de manhã cedo, 5, 6 da manhã, logo numa segunda-feira. Eu acho que nós devíamos processar quem inventou o trabalho na segunda-feira.
0: Olha, eu tenho um bom advogado. Vamos meter quem criou a segunda-feira no tribunal. Isso. Merece ir para a prisão.
2: Sabes que eu até trabalho com mais expulsão numa sexta-feira do que na segunda-feira.
0: Ah, é? Tu és assim?
2: Sexta-feira dá-te mais vontade de trabalhar, dá-te mais aquela pica, que estás tipo com aquela garra mesmo, que sabes que depois vai vir um sábado.
0: Sem dúvida.
2: Agora, trabalhar, vais descansar domingo, segunda-feira sabes que tens que acordar.
0: Ai, dói muito.
2: Para olhar na tua cara.
0: Olha, e ainda bem que tu falaste de sexta-feira, porque na passada sexta-feira foi um dia, não foi um dia normal.
2: Então.
0: Porque tivemos o nascimento da filha do C4 Pedro e da Charandinis. Uma salva de palmas, porque é um bebê que nasceu sexta-feira, nasceu no Hospital da Luz, ou seja, é um bebê abençoado.
2: Quer dizer, o Hospital da Luz vai ser benfiquista.
0: Sim, bem-vindo.
2: E pai, nasceu uma sexta-feira, o que é que tens a dizer sobre as pessoas que nascem sexta-feira?
0: Opa, não.
2: Fala.
0: Opa, vamos aguardar, não é? Vamos aguardar. E nasceu a pequena Shania Messami. E foi revelado ali no Instagram, fotos com muitos likes, Charan muito bonita também. Eu acho que tem tudo para correr bem. Este bebê que veio aí. Será que vai ser cantora? Será que vai ser modelo?
2: Como é que vai ser esse mix de Charan, modelo, alta, magrinha, com C4, fofuxo, com cabeludo, rasta? Esse é um mix muito...
0: Vai ser um mix muito engraçado. E olha, ainda bem que nós estamos a falar de bebês, porque eu não sei o que é que se passa com os meus amigos este ano. Eu ainda não fui convidado para um chá de revelação.
2: Esse ano?
0: Eu sou... Sim. Nunca fui!
2: Já me deram boa da notícia de gravidez?
0: Não, ninguém me convida para os chás de revelação. Eu só vejo no Instagram, no story, o fulano é menina, é menino. E eu estou confuso. Será que eu não tenho os amigos certos? Será que os meus amigos não querem procriar? O que se passa?
2: Nem você quer. Nem você quer. Um para o outro. Tem que dar um exemplo.
0: Eu tenho que dar um exemplo. Mas olha, tu já foste a muito chá revelação, não é? É aquela cerimónia onde dá para perceber se vai ser menino ou menina.
2: E vou-te dizer, maior parte dos pais do chá revelação onde eu já fui ficam chateados sempre que anunciam que é uma menina.
0: Mas porquê?
2: Mas porque eu não entendo porquê. Muitos deles sabem que vão pagar pelo pecado que andaram a fazer. O karma, o karma existe. Não sei porquê, mas é uma bênção ter uma menina. Vocês sabem que é uma menina, é mais filha do pai do que da mãe. Sabem quem cuida do pai é a menina. Vocês não podem ficar chateados.
0: Mas há homens que têm aquela expectativa. Vem aí o meu Enzo. Vai ser
2: não, o Enzo não é teu, o Enzo é da mãe dele. Todos os Enzo, você meu amor, você ama mais tua mãe do que teu pai.
0: É faz.
2: É verdade. Todo mundo é sempre o oposto.
0: Mas olha, eu percebo os homens, porque os homens querem ter aquele jogador de futebol, querem ter aquele companheiro. E quando vê uma menina, sabemos que vai ser da mamã mesmo,
2: não é? Não, é do papá.
0: Do
2: o
0: papá?
2: É do papá. O menino é que é da mamã. Yeah.
0: Olha, eu fui aqui investigar mais ou menos quanto é que está a custar um chá de revelação, porque é uma cerimónia a sério, não é?
2: Yeah.
0: Não é uma cerimónia à toa. E para vocês terem noção, um chá de revelação a sério, mas não é esses brincadeira, é um a sério.
2: Não, esse aqui... Depende, estou a sério aí, essa investigação também dá muito fraca. Não, podes falar.
0: Olha, um chá de revelação a sério pode oscilar dos 50 até aos 400 euros.
2: Isso aqui é chá de revelação?
0: Porque olha, espaço, 200 euros um salão, né?
2: Sim.
0: Ok. Buffet.
2: Isso aqui, esse valor é só para família.
0: Para família?
2: Só família, assim, pai, mãe, irmãos, primo, mais nada.
0: Okay.
2: Agora, coisa séria, 400 euros, 400 euros, nem para bebida chega.
0: Não chega?
2: Sim.
0: Buffet, não chega?
2: Para buffet? Mano, esquece isso. 400 euros é só salão pra já. Só salão.
0: Ok.
2: Com decoração.
0: Coração.
2: Se foi no buffet, esquece. quando essas pessoas hoje em dia, quando você lhes convida para ir numa coisa de ser de bebês, vão sempre com fome. Tipo, não saem da casa, não jantam. Eu quando vou numa festa, qualquer coisa assim, ou em casa, como já lá um bocado. Eu não vou depender da comida do aniversário. Você não sabe se vão fazer lá boa comida ou não. Quem cozinhou, se meteram sal ou não. Se meteram pimento, manjericão, outras coisas.
0: Então, espaço e buffet já são quase 300, 400 euros, não é?
2: Sim.
0: E o resto? Aquelas surpresas... Ah, bebida, sem dúvida tem que haver bebida também.
2: Já a revelação é falar, não compensa fazer.
0: Hoje agora, em dia?
2: Não, não compensa.
0: Hoje em dia?
2: Só mesmo para falar, assim, não, rapaz, não. Eu, na minha vez, curioso como eu sou, eu não aguentei.
0: A sério?
2: Ah,
0: fizeste logo ver,
2: se revelar sozinho no médico, é que é? É, menina, tá bom.
0: Porque, atenção, no chá de revelação, a mulher e o homem ainda não sabem o sexo.
2: Não sabe, isso aqui é estressante.
0: É uma amiga que está ali a fazer surpresa, não é?
2: Fernanda, vou se matar. Filha é meu, eu não vou saber, vou ter que esperar. Eu tenho que me
1: mandar... Eu sou do grupo do Mangó.
0: Okay.
2: Agora, o chá de bebê, mano, te dá uma boa de fralda, boa de toalhita, boa de prenda. Sabes que eu só comprei fraldas e toalhita depois de 7 meses, 8 meses. Che, é muita fralda que me deram, isso sim que bate. Agora, chá de revelação.
0: E sabemos
2: não tem
0: que
2: lá prenda, não
0: quando
2: tem lá
0: rebentam,
2: nada.
0: Quando rebentam aquele balão da surpresa, se for azul, é homem.
2: É homem.
0: Se for rosa, é mulher. Epá, eu quando for a minha hora eu quero fazer um chá de revelação a sério. Até vou fazer live no TikTok. A sério. Um chá de revelação a sério.
2: Pai influencer.
0: Tá chegando. Ei!

0: 17 horas em Portugal e Angola, 15 em Cabo Verde, 16 em São Tomé e Príncipe e na Guiné-Bissau, 18 em Moçambique e na África do Sul. A esta hora, os títulos da atualidade com António Simões.
1: Exemplar, é desta forma que os observadores da Cplp analisam as eleições legislativas do passado domingo em Cabo Verde, mas deixaram algumas recomendações no final. A Associação dos Profissionais de Saúde Unidos e Solidários de Moçambique volta a denunciar mortes por causas evitáveis nos hospitais nacionais. Está em risco a conclusão do ano letivo em São Tomé.
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1: A rede dos órgãos eleitorais da Cplp destaca a forma adulta e democrática como decorreram as eleições legislativas de ontem em Cabo Verde. Do balanço da missão de observação, o porta-voz da rede, Fernando Anastácio, deixou algumas recomendações de natureza organizativa, sobretudo ligadas à preparação e funcionamento do processo eleitoral.
2: O momento da abertura, ou seja, o momento da chegada do material eleitoral às pessoas, ou seja, aos agentes que vão estar na mesa, no sentido de se poder encontrar mecanismos que agilizem melhor isto. Para quê? Precisamente, eu sei que a lei eleitoral cabo-verdiana tem ali uma tolerância de meia hora, a partir das 8 até às 8h30, mas, portanto, o objetivo é o perfeccionismo, é abrir tudo às 8, não é? E, portanto, nessa perspectiva, algumas sugestões, podemos recomendações, que deixamos já à Comissão Nacional de Eleições de Cabo Verde, e também depois, na parte final, no fundo, agilizar, de alguma forma, o vosso processo de contagem. É relativamente rápido, não podemos pôr isso em causa. Ontem à noite as pessoas foram dormir conhecendo o resultado eleitoral. Eu acho que a eleição é o essencial, é conhecer o resultado, ou seja, quanto mais tempo medeia entre o exercício do voto e o conhecer o resultado, menos positivo é. Portanto, neste quadro concreto, o resultado, portanto, como eu disse, todos foram dormir sabendo o que teriam no dia seguinte e por isso, dessa perspectiva, correu bem. Mas pensamos que ainda há margem para melhorar um pouco os processos, mas essencialmente torná-los mais ágeis. Não é de estrutural, nada de estrutural, é torná-los mais ágeis.
1: A missão sublinha o ambiente ordeiro, registado nas assembleias de voto, e destaca também a reação considerada ponderada dos líderes partidários perante os resultados eleitorais. A rede dos órgãos eleitorais da Cplp elogia

0: de o cumprimentar já. E, sinceramente, mais uma vez, Cabo Verde deu uma lição de democracia ao mundo, não é? Porque, enfim, tem tido muitos períodos de alternância democrática e, portanto, nós, como é, com certeza, um dos países com que Portugal tem as melhores relações, elas vão continuar. Portanto, estamos agora desejosos que comece a nova legislatura.
1: O chefe da diplomacia portuguesa falava à margem da assinatura de um protocolo negocial do regime jurídico do ensino do português no estrangeiro com os sindicatos. Há um novo alerta da Associação dos Profissionais de Saúde Unidos e Solidários de Moçambique. A associação, através do presidente Anselmo Mochave, voltou hoje a denunciar mortes por causas evitáveis nos hospitais nacionais.
2: A PSUS denuncia que desde janeiro de 2026 houve 2.673 mortes evitáveis por doenças que em qualquer outro país seriam tratadas no centro de saúde de uma aldeia. Quem responde por estas vidas? Quem vai restituir estas famílias? O silêncio do governo é a resposta.
1: Perguntas que se levantam ao mesmo tempo que Anselmo Mochave aponta o dedo acusador ao governo, questiona a seriedade do diálogo que considera não passa de uma encenação para com os profissionais da saúde e destaca a situação nos hospitais.
2: Se o diálogo fosse sério, já teríamos atas assinadas, prazos cumpridos e medidas executadas. Há povo a morrer nas unidades sanitárias por falta de material básico, como soros, luvas, antibiótico, gás, anestésicos. Mora em silêncio, sem oxigênio, sem anestésicos e sem dignidade. As consequências são reais e criminosas. Hospitais sem comida, pacientes a dormirem no chão sem lençóis, crianças em UCI sem aquecedores, massacres silenciosos nas unidades sanitárias. Será que o governo dorme em paz? Assina folha de ajudas de custo para viagens, mas não assina pagamento de subsídios. O que custa cumprir a lei? O que custa pagar o que está aprovado na lei? Se o presidente não consegue demitir quem destrói o sistema, é porque ele é cúmplice.
1: Face a estas situações, a Associação dos Profissionais da Saúde, Unidos e Solidários, decide, entre outras medidas, pela continuidade da greve.
2: Continuação da greve nacional da saúde até que haja assinatura de acordo vinculativo com prazos, orçamento e mecanismo de monitorias independentes. Suspensão de qualquer participação em reuniões sem mandato decisório, não vamos mais servir de figurantes. Submissão de denúncia formal ao provedor de justiça, ao Parlamento e parceiros internacionais sobre violação do direito à saúde, má gestão dos fundos públicos e condições inseguras nos armazéns centrais de medicamento. Mobilização nacional dos profissionais de saúde e sociedade civil para a exigência da demissão imediata do Ministro da Saúde.
1: Declarações de Anselmo Mochave, presidente da Associação dos Profissionais de Saúde Unidos e Solidários de Moçambique, em conferência de imprensa nesta segunda-feira em Maputo. Está em risco o ano letivo 2025-2026 em São Tomé e Príncipe. Os quatro sindicatos dos professores e educadores ameaçam paralisar as atividades se o governo não cumprir o memorando de entendimento assinado em 2024. Óscar Medeiros.
3: O aviso foi deixado pela Intersindical dos Professores e Educadores quando faltam cerca de um mês para o fecho do ano letivo. Vera Lombá, a porta-voz dos quatro sindicatos, reclama o incumprimento de vários pontos do memorando de entendimento assinado em 2024.
4: Inscrição dos novos professores e atualização dos mais antigos na Segurança Social. Atualização do subsídio de transporte para a nova tabela. Revisão e atualização do Estatuto da Carreira Docente. Promoção dos professores congelada desde 2013. Indicação e nomeação de diretores por concurso. Desdobramento na pré-escolar.
3: A Organização Sindical dos Professores e Educadores sublinha que a concretização dos compromissos assumidos exige a emissão de um despacho conjunto entre os Ministérios da Educação e das Finanças.
4: Este instrumento jurídico-administrativo é indispensável para assegurar a dotação orçamental suficiente para a execução das medidas previstas no memorando, nomeadamente no que respeita às promoções, ao subsídio de transporte e à inscrição na Segurança Social, o subsídio de monodocência no ensino básico e as 50 horas de desdobramento da pré-escolar.
3: A Intersindical dos Professores

0: deu ao governo um prazo de 30 dias para cumprir o que está estabelecido no memorando assinado há cerca de 2 anos. Caso contrário, admite avançar para a greve geral.
1: Se a resposta do governo não for positiva e desejável, como nós esperamos, sim.
0: Fecho do ano letivo em risco no arquipélago santomense, face à ameaça de paralisação pela Intersindical dos Professores e Educadores.
2: Está assim em risco o fim do ano letivo em São Tomé e Príncipe. O Sistema Integrado de Gestão do Programa de Investimento Público está a ser apresentado hoje no Museu da Moeda, em Luanda. A iniciativa é dos Ministérios das Finanças e do Planeamento sob o Jornal de Angola Online. A ferramenta está concebida para centralizar, fazer a sistematização e monitorar os projetos de investimentos públicos. Em 2025, o governo angolano gastou mais de US$600 milhões em importações de carne bovina, suína e frango. O número traduz uma dependência estrutural do exterior que a pecuária em Angola continua incapaz de inverter. O setor avícola é o mais revelador, importou cerca de 230 mil toneladas de frango no ano passado, num valor superior a US$312 milhões. 70 a 80% do consumo de frango em Angola depende das importações. Estes números não surpreendem o presidente da Associação Industrial do país, José Severino, que explica o porquê desta situação.
3: Essa conta de US$600 milhões ano, nós devíamos sempre multiplicar por 10 anos. Isto é, Angola perde US$6 mil milhões por ano em produtos que pode produzir no país. Carne suína, carne de frango e também carne bovina e caprinas. Tudo porque adotamos o modelo de economia liberal que os empresários têm que fazer. Angola ainda não tem essa classe empresarial e basta ver que os empresários que estão em Angola, na maior parte que dão a sua contribuição, são estrangeiros. São portugueses, são libaneses, são etíopes, são eritreus, são nigerianos, são sul-africanos.
2: Mas os problemas ao nível da resposta dos produtores à procura interna de carne em Angola não são de agora. Segundo o presidente da AIA, José Severino, as empresas do setor estão descapitalizadas desde o período do Partido Único, o que condiciona a produção. O presidente da Associação Industrial Angolana propõe ao Executivo soluções com base na banca e nos fundos criados para apoiar as empresas.
4: Foram assim as notícias na RTP África Rádio, com a edição de António Simões. 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
6: Ora viva, sejam bem-vindos ao programa Bora Lá Conversar. Hoje entramos num tema que toda a gente vê por fora, mas poucos conhecem por dentro. O associativismo estudantil. Falamos de núcleos, federações, cargos, eventos, representação. Mas a pergunta é simples, isto está mesmo a funcionar ou estamos apenas a manter estruturas? Vamos hoje perceber como é que tudo isto se organiza, o que realmente acontece no terreno, onde estão os maiores problemas e até que ponto estas estruturas fazem diferença real na vida dos estudantes. Para esta conversa tenho em estúdio comigo três convidados com experiência direta neste meio. O Michel Mamad Grispos, moçambicano, estudante de Direito e Presidente da Associação dos Estudantes Moçambicanos em Portugal, no núcleo de Lisboa, e também Presidente do Conselho Fiscal e Disciplinar da FAP, que é a Federação Académica Africana em Portugal. Tenho também a Denise Liana de Souza, estudante de Direito na Faculdade de Direito da Universidade de Lisboa, com ligação ativa ao associativismo moçambicano e a diferentes núcleos académicos. Também a Beatriz Pires, presença já habitual no nosso programa, estudante brasileira de estudos africanos e atualmente vice-presidente da FAP. Sejam bem-vindos.
7: Olá, obrigada.
6: Vamos começar pelo ponto base. Como é que estas estruturas se organizam e como se ligam entre si? Olhando hoje para o associativismo estudantil africano em Portugal, estamos nós a construir algo sólido ou apenas a ocupar espaço?
8: Boa tarde a todos. Primeiramente, respondendo à tua pergunta e sendo muito direto, acho que estamos a formar algo sólido. Acho que estamos a formar futuros líderes de nações, futuros ministros, futuros presidentes, alguém que podem realmente representar países, representar nações e ser muito mais que isso. Associações formam pessoas, ajudam-nos a ter aquilo que é um bocadinho da simulação da que é a vida profissional. Ensina-nos a ser líderes, ensina-nos a gerir com pessoas com diferentes personalidades e é bastante importante nós estarmos ligados com o associativismo e não deixarmos o associativismo morrer.
7: Eu concordo plenamente, eu acho que a gente está construindo algo sólido.
2: Quando eu entrei no núcleo, eu nunca imaginei que se tornaria o que se tornou hoje, que eu iria alcançar e conhecer as pessoas que eu consegui conhecer através dele. Então, para mim, eu achei que ia ser só uma coisa de realmente, um encontro casual, vamos para piqueniques, vai ter festas na faculdade. E não, o núcleo me mostrou como que está a vida dos estudantes em Portugal, quais são as dificuldades, me ensinou a tomar posição de liderança, e meus colegas, eu sei que é a mesma coisa, e agora é isso, a formação, como o Michel falou, são pessoas formadas para liderança, em certo sentido, e que sabem olhar para o mundo, criticar, e eu acho que isso já solidifica o grupo e os próprios núcleos.
9: E também, pegado em que no que o Michel disse, nós chegamos cá e queremos ter voz ativa, e a associação dá-nos este poder, de podermos dizer o que é que falta em Portugal, o que é que nós precisamos, quais são as nossas dificuldades. E estando na associação, principalmente, nós conseguimos ouvir, principalmente eu falo da Associação de Estudantes Moçambicanos, conseguimos ouvir as preocupações que um estudante que está a chegar tem, um estudante que acabou a faculdade tem, porque cada estudante tem a sua preocupação e é necessário ouvi-las todas para podermos colmatar isto. E acho que as associações dão-nos este poder de não sermos esquecidos na sociedade portuguesa.
6: Bem, há muitos núcleos, há uma federação, mas nem sempre é claro como tudo se articula. Beatriz, a FAP representa mesmo os estudantes ou ainda existe uma distância grande entre a federação e os núcleos?
2: Eu não vou mentir, não sou dessas pessoas, eu gosto de falar a verdade. E são muitos núcleos por Portugal inteiro, são muitas pessoas que a FAP tem que se comunicar. E sim, tem momentos em que essa comunicação falha, os núcleos trocam também de presidência todo ano, as próprias associações também mudam. Então a FAP às vezes tem sim dificuldade em entrar em contato com todo mundo, mas a gente tem conseguido cada vez mais, e eu fico feliz de ver isso, de ver esse percurso desde que eu entrei na FAP, de realmente conseguir acessar, nem que seja às vezes uma, duas pessoas de cada núcleo, porque isso já vai trazendo mais gente para a própria FAP, fazendo redes de conexões que são maiores.
8: E nem todos os núcleos, como a Beatriz disse, mostram abertos e confiam na FAP a 100% para entrar e estarmos a trabalhar juntos. Isto é uma grande barreira, tanto falo como a Associação dos Estudantes Moçambicanos, como pela FAP, é uma grande barreira, porque há pessoas que ainda têm aquela certa desconfiança ou mesmo querem um certo protagonismo, pensam que a FAP ou a sessão vem tirar um certo protagonismo das pessoas e isso acaba dificultando muito o nosso trabalho.
6: Michel, a FAP e a Associação de Estudantes Moçambicanos têm um alinhamento real ou acaba por funcionar cada uma de forma independente, estando tu nas duas associações?
8: Tem um alinhamento real. Trocamos ideias de eventos, trocamos opiniões, os problemas que muitas das vezes os jovens moçambicanos trazem. Eu também acabo por trazer um bocadinho para a FAP. E eu estando nesses dois cargos, é um bocadinho difícil de gerir, não posso mentir. Tem que haver
9: uma entreajuda entre...
8: Sim, há claramente uma entreajuda entre as duas associações, entre as duas federações, mas como eu disse, é um bocadinho difícil de gerir, mas há assim um companheirismo entre nós dois e ao fim e ao cabo nós temos um único objetivo, que é não haver problemas dentro dos jovens palopos africanos no seu todo.
6: Denise, não falando como secretária do Núcleo de Estudantes Moçambicanos, mas como alguém que está no terreno como estudante, essa ligação sente-se mesmo ou é algo mais distante?
9: Sente-se. E cada vez mais temos sentido isto. De uns tempos para cá, as associações têm tido mais voz. Antes, não, eu, principalmente quando cheguei em Portugal, eu não ouvia falar destas associações. Sentia falta e senti muito falta de ter alguém a dizer: então, o que é que precisas? O que é que te falta? Tens alguma preocupação que podemos te ajudar? E não tinha isto. E quando o Felisberto e o Michel vieram ter comigo e deram-me esta voz ativa, eu já me senti mais acolhida. E acho que não chegamos ainda no topo. Acho que as associações ainda têm que lutar muito mais, mas estamos no caminho certo. E acho que cada vez mais os estudantes estão a ouvir falar sobre as associações e estão a procurar as associações. É como o Michel disse, é difícil que as pessoas acreditem em nós, mas eu acho que cada vez mais estão a acreditar.
6: Estamos perante um sistema que já se está a estruturar, conforme vocês dizem. Há alguma desorganização, mas eu tive a informação de que existe um guia vosso já publicado na internet para ajudar estudantes. Gostaria que algum de vocês falasse um bocadinho sobre esse guia da FAP.
2: Sim, eu posso falar, se me permitirem. A gente fez um guia para os estudantes, a gente achou que era uma das primeiras coisas que deviam ser tomadas, que a gente deveria pensar em fazer. E com isso a gente realmente estruturou de forma simples, fácil. Então é um folheto que tem algumas páginas que você consegue realmente ver mais ou menos o passo a passo do que fazer antes mesmo de vir para Portugal. Então quais vão ser os documentos que você vai precisar, como que você vai falar para a AIMA, como que você vai falar em relação aos vistos. E então a gente dá esses pequenos passos a passos para as pessoas saberem o que tem que fazer nesse guia, que é muito fácil de achar, está nas nossas redes sociais da Federação Acadêmica Africana. E também a gente abre, claro, no final para as pessoas entrarem em contato, caso precisem falar com a gente.
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6: Uma coisa é a estrutura no papel, outra é o que acontece no dia a dia. Denise, no dia a dia dos estudantes, moçambicanos e não só, o associativismo tem impacto real ou passa muitas vezes despercebido?
9: Eu acho que tem um impacto real, porque eu falo por mim, quando eu preciso de uma ajuda, eu peço a alguém que está num grupo e as pessoas ajudam. Se não houvesse este impacto, eu acho que eu ainda iria me sentir sozinha, e eu já não me sinto sozinha cá em Portugal. Sinto que estou cada vez mais a ser mais abraçada pelo povo palop.
6: Mas é abraçada por ser secretária ou, se fosse só estudante, também seria abraçada?
9: Por ser estudante, porque antes mesmo de eu assumir este cargo, já me senti abraçada tanto na faculdade, que tenho um núcleo de estudantes africanos e que tem lá tutorias, principalmente porque há muitos palopos que não percebem assim tão bem o português de Portugal. E lá nas tutorias ajudavam os alunos, dão livros, dizem como é que deve estudar. Uma coisa que nós, quando chegamos aqui em Portugal, uau, isto é muito, por onde é que eu começo? E já me sentia cada vez mais abraçada pelos núcleos da faculdade, e depois surgiu a FAP, surgiu o Núcleo de Estudantes Moçambicanos. E...
6: Michel, do lado institucional, há capacidade real de resposta às necessidades dos estudantes, falando das duas associações em que estás inserido, Estudantes Moçambicanos e a FAP?
8: Há, com as suas devidas limitações, com as suas dificuldades, mas há, e nós, enquanto líderes, lutamos para ver respostas aos problemas, não é? Nós, quando entramos para este tipo de cargos, não é simplesmente para fazer parte do nosso currículo, é para vir ganhar ferramentas. E nós lutamos para resolver os problemas diariamente. Deixámos de dormir para resolver problemas. Quantas noites eu já perdi por causa de um problema de um estudante? Mas eu acho que há ferramentas, e se não houver, nós lutamos para haver ferramentas para tal. A FAP tem um tipo de ferramentas, a IMOP tem outro tipo de ferramentas, e é juntar tudo na mesma caixa e perceber qual é a ferramenta que se encaixa para aquele problema.
6: E a IMOP tem alguma parceria com o corpo diplomático?
8: Tem. A nossa embaixada, que permite-nos dizer que tem-nos ajudado bastante, desde que, pelo menos desde que eu tomei posse, tem-nos ajudado bastante, não só a título institucional, tem-nos nos vários eventos, nós partilhamos com eles dizem aquilo que está mal, aquilo que pode ser melhorado, tanto em espaços, nós posso assim dizer que nós, no ano passado, nós tivemos um desfile que foi bastante mediático, alusivo ao Dia da Mulher Moçambicana, que por acaso vai acontecer este ano, dia 7 de abril. A embaixada é que nos arranjou espaço num restaurante bastante bonito, tinha um rooftop muito, muito, muito atrativo. E
9: era do moçambicano.
8: Realmente. e posso dizer que a nossa embaixada, especialmente a nossa Sua Excelência Embaixadora de Moçambique em Portugal, tem-nos ajudado bastante nisso e facilitado bastante o nosso trabalho.
6: Beatriz, olhando para várias associações, onde é que está hoje a maior falha?
2: É uma pergunta complicada, porque eu acho que não depende das associações e da vontade de quem está dentro. Eu acho que uma das maiores falhas entre estudantes PALOPs é realmente a questão da entreajuda e, às vezes, da falta de procura ou de agarrar nas oportunidades dos próprios estudantes. Eu, antes de estar na Federação Acadêmica Africana, eu também fiz parte do núcleo da Faculdade de Lisboa, e era muito difícil achar jovens que realmente engajassem na associação, que quisessem fazer as coisas no núcleo. Então, a gente sempre tem aquelas 5 pessoas que trabalham super bem dos núcleos e que estão ali ativas e que fazem os projetos, mas depois a gente precisa de pessoas que participem desses projetos. E é muito difícil, às vezes, puxar esses alunos que estão aqui para que eles participem, para que eles se engajem, para que eles vejam o mundo e pensem sobre o mundo. Então, se eu tivesse que falar, a maior dificuldade das associações e da própria federação acadêmica é realmente se tornar apelativa de uma forma que esses alunos decidam mudar a forma de ser deles para fazer parte dessa comunidade, eu acho.
6: E essa falha tem sido a nível de comunicação ou a nível burocrático?
2: Tem sido a ambos, eu acho, mas falha de comunicação é muito grande, porque se você é uma pessoa só que está trabalhando, ou mesmo 5, como eu falei, que às vezes são as pessoas mais fortes, você se comunicar com 100 pessoas que não te escutam, é muito difícil. E ainda a gente não tem nenhum projeto que tenha viralizado, algum, por exemplo, podcast da FAP ou alguma coisa assim de comunicação direta. Então, geralmente as pessoas só encontram a gente, como a Denise falou, quando estão com alguma dificuldade e procuram realmente conhecer. Então, eu acho que ainda é uma dificuldade que eu falaria da FAP de comunicação, principalmente, e pode ser mesmo falha de comunicação midiática, como no Instagram, Facebook, dificuldade de ter pessoas ali, que, claro, o algoritmo também distribua as coisas que a gente coloca.
8: É verdade.
6: Estarem mais ativos nas redes sociais.
2: Uhum,
6: é o que move e o que faz com que as pessoas agora aproximem-se, não é?
2: Uhum.
6: Quando há várias lideranças, surgem inevitavelmente tensões. Existe competição entre núcleos ou até entre lideranças?
9: Acho que não.
6: A Denise é mais soft, eu já vi.
9: Ela é
6: mais soft.
9: Não, é que, imagina, nós trabalhamos com a Associação de Estudantes Angolanos. E eu vejo
8: não só,
9: que,
8: também tem núcleo no Porto e em Coimbra dos Estados Moçambicanos.
9: Exatamente. E eu acho que cada vez mais já não está a haver esta rivalidade que havia antes. Pelo contrário, está a haver mais aquilo. Olha, vamos fazer um projeto no dia tal. Não querem vir? Ah, sim, queremos vir, queremos participar. O que é que precisamos fazer? Querem
6: já
9: alguma
6: não
9: ajuda
6: querem estar com os
9: Sim, já não é aquilo. Ah, eu sou melhor que vocês e não sei o quê. Eu
8: já há muito mais companheirismo.
9: Sim, e principalmente porque cada vez mais, por exemplo, eu só na minha faculdade eu já conheço 3 presidentes. Da Associação de Estudantes Angolanos, do Núcleo de Estudantes Africanos lá da faculdade, do Núcleo de Estudantes Católicos. E eu vejo que não é isso de ai, faz tu o teu trabalho, que eu faço o meu, não te metas no meu núcleo, não me deixes a opinião. Acho que não.
6: E a competição de quererem os cargos?
8: Eu acho que a competição sempre há. Competição sempre há, porque pode haver aquela certa inveja, porque o presidente está a pisar num palco que outro não está, uma pessoa gostaria de estar no papel do outro. Competição sempre há, mas é saber também dosear, e o associativismo traz muito disso. Tu, enquanto líder, tens que saber gerir pessoas, saber gerir personalidades, saber gerir problemas dentro da tua própria associação. E não esperar que isso, que os problemas que se passem na tua casa saiam da tua casa para a vizinhança. Tens que arrumar a tua própria casa. E tu, enquanto líder, tens que saber gerir isto, tens que saber gerir os egos. Tu também tens que dar a chance, a oportunidade de outros brilharem, não ser só tu o egocêntrico, o ponto focal de tudo. E o associativismo mostra-nos muito, muito disto, as várias personalidades, vários egos que isto pode nos trazer. Então, respondendo à tua pergunta, a competição sempre há. É saber gerir e mostrar que também vais ter a tua oportunidade de brilhar, também vais ter o teu espaço de mostrar o teu trabalho.
6: Então é uma competição saudável.
8: Sim. É uma competição saudável.
6: Alguma vez já sentiram resistência interna quando tentaram mudar alguma coisa?
2: Já.
9: Acho que eu... E eu acho que é isso que nos faz querer trabalhar mais.
2: Eu acho que sim, de alguma forma. Eu já senti algumas vezes, eu sou brasileira, então também às vezes é outra mentalidade. E o brasileiro tem uma mentalidade às vezes muito orgânica, muito tranquila de lidar com as coisas. Então, eu lembro quando eu cheguei no núcleo, na faculdade de letras e mesmo depois na FAP, muitas vezes eu lidava com colegas meus que tinham, falavam muito, não, a gente tem que ser formal, a gente tem que fazer as coisas de forma tradicional, formal. E eu falava, mas eu não gosto, eu não quero ser formal, eu quero falar frente a frente com uma pessoa, como se nós fôssemos iguais. E isso, para mim, na minha visão, não é tirar, claro, que o meu cargo, às vezes, é um cargo que eu tenho de gerenciar pessoas e outra pessoa não tem o meu cargo, isso uhum. é uma questão, uhum. tudo bem. Mas não significa que eu seja mais importante ou mais sábia do que a outra pessoa. Então, para mim, é muito importante, numa liderança, ter esse frente a frente de igual para igual. E eu já lidei com muitas pessoas que não tinham isso. E é realmente diálogo. Eu chegava para a pessoa e falava, eu não gosto assim. E a pessoa falou, tem que ser assim. Ok, então vamos tentar achar um meio termo, porque a gente quer a mesma coisa, que no fim é que ou a FAP ou o núcleo dê certo. Então, mas tem que ser na base da comunicação, porque como o Michel falou, é uma competitividade, é além de competitividade, são pessoas diferentes, que pensam de formas diferentes. Então é necessário haver diálogo e há sempre também o lembrete de que a gente está trabalhando para a mesma coisa. Uhum. Porque se a gente perde esse foco, é aí que os egos começam a sair do controle.
6: Então antes de continuarmos, vamos fazer uma pausa musical e o Michel vai levar-nos a uma viagem a Moçambique. Qual é a música que vamos ouvir?
8: A do Elio Beats, Para Ela Sou Fofo.
6: Então vamos ouvir a música de Elio Beats, Para Ela Sou Fofo, e voltamos já a seguir.

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1: Estamos de volta ao programa Bora Lá Conversar. Falamos de estrutura e bastidores e agora vamos ao essencial, o impacto real. Michel, qual foi o último caso concreto em que a associação fez diferença real na vida de um estudante moçambicano?
2: Eu acho que o último caso real que enquanto presidente foi há pouco tempo, quando nós tivemos a nossa festa de integração dos nossos calouros, em que, como a Denise disse, quando cá chegamos, é um nascer de novo. É, nós somos, posso assim dizer, os pais, os padrinhos desses alunos e mostramos a conhecer aquilo que é Portugal, que nós estamos aqui enquanto associação para eles e a integração conta muito para isso. Então, nesse nosso convívio, nós mostramos que a cultura está em Moçambique, mas não é possível trazer a cultura para aqui, e qualquer dúvida que vocês tenham, nós estamos aqui para vos ajudar, para vos defender, qualquer que seja o motivo. E realmente isso impacta bastante na vida das pessoas, para aqueles principalmente que chegam num período, muitas vezes em África não há aquele inverno tão duro, tão gelado.
1: É verdade.
2: E chegar aqui e deparar-se com isso, os transportes públicos, que entre outras coisas, é complicado, principalmente quando não conheces pessoas, não tens uma mão com quem possa te ajudar. E nós estamos aqui para ajudar a integrar, e esse convívio ajuda não só a conhecer pessoas. Já ouvi relatos até que já saíram pessoas que hoje em dia são melhores amigas por causa desse mesmo convívio.
1: Se calhar uns até casaram, se você...
2: É verdade. Esse até pediu o pedido de casamento.
1: Denise, onde é que sentes que ainda falham no apoio aos estudantes?
3: Neste momento, a maior preocupação dos estudantes é o título de residência. E eu sinto que isto é uma batalha que está longe de estar no fim. Já temos um advogado que nos ajuda, mas isto não chega, porque são muitos estudantes e é só um único advogado a tentar ligar para a EMA e fazer agendamentos. E isso dói-nos, porque vemos estudantes que estão quase no fim da licenciatura e não sabem qual é a vida a seguir a licenciatura, porque se não tiverem o título vão ter que regressar a Moçambique e se calhar até querem continuar cá, fazer um mestrado, trabalhar, aperfeiçoar os conhecimentos para voltar para a nossa terra e comatar as dificuldades lá. E pronto, isto tem sido a nossa maior dificuldade. E
1: no caso da EMOP tem um advogado, certo?
3: Sim.
1: E não recorrem a advogados oficiosos?
3: Nós não temos budget para isso, e este advogado está a nos ajudar.
1: Não, mas o advogado
3: grátis.
1: Oficioso, digo, dado pelo Estado, pela Segurança Social, vocês não têm essas parcerias, não conseguem encaminhar o estudante para esse tipo de serviços?
2: É um bocadinho complicado. Mesmo para conseguir esse um advogado, já é complicado. Ainda estar a distribuir milhões de casos para advogados oficiosos, e não só. Tem a ver com a nossa credibilidade enquanto associação. Se nós confiamos numa pessoa, é o nosso nome que também está em causa. Então, estar a entregar um caso a um advogado oficioso que nós nem conhecemos, depois pode vir a repercutir negativamente para nós. Então, um bocadinho complicado, e é na base da confiança, não é? É aquele advogado que nós confiamos, vamos tentar distribuir um maior número de casos para ele. Se conseguimos resolver, ótimo, se não conseguimos, é tentar procurar outras soluções para tal.
4: Sim, confiar nos advogados. Eu, como já falei, eu trabalhei na AIMA por mais de um ano, e os advogados, você tem que confiar completamente em um. Muitos advogados, eu falo porque eu vi ali no dia a dia, que utilizaram dessa dificuldade dos imigrantes, dos estudantes, para conseguir dinheiro. Então, tiram dinheiro a mais, cobram processos que não estão cobrando, ou que não valem isso. Então, é como o Michel falou, a gente precisa muito confiar num advogado, e às vezes ter advogados de fora acaba não compensando. A gente só vai dificultar ainda mais para esses estudantes, e às vezes fazerem eles se ligarem a uma pessoa que não é tão, que não funciona de boa índole. Então é muito complicado, eu concordo, que eu acho que ultimamente essa é a situação dos vistos, é a situação mais frustrante.
1: Mas essas pessoas conseguem também fazer o pedido por si só, não basta terem alguma orientação, não? Tem que ser um advogado a fazer?
3: É difícil, porque tu ligas para fazer um agendamento, simplesmente não atendem. Mas o Michel pode ligar agora mesmo e atenderem. é uma questão de sorte neste momento.
4: Sim, exatamente.
1: E estarem bem orientados, não é?
2: Exatamente.
1: Um e-mail bem estruturado. Digo isso porque existem consultórios jurídicos. A RTP África tem um consultório jurídico. E quem está a ouvir e tiver dificuldades pode também procurar o consultório jurídico da RTP África. Vocês, associações, também podem procurar para conseguirem, se calhar, ter alguma ajuda. Uhum. Porque o nosso objetivo é ouvir-vos e também ajudar-vos.
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1: Beatriz, a nível mais geral, qual é hoje o maior problema do associativismo africano em Portugal?
4: Bom, do associativismo em si, eu acho, a gente falou aqui que está melhorando a conexão entre cada associação e núcleo, mas eu ainda acho que, claro, a primeira coisa e o que faz com que isso fale é a falta de financiamento. Então, a gente não tem financiamento. Eu, no meu núcleo da Faculdade de Letras, a gente não tinha nada de dinheiro, nada mesmo. Tudo que a gente conseguia era do nosso próprio bolso e que ia com a gente investir em festas, ia conseguindo acumular. Mas a gente não tem nenhum financiamento direto, o que faz com que seja muito difícil, porque toda essa luta que a gente está fazendo aqui, que a gente falou, vem do nosso tempo livre e nós somos pessoas que precisamos de ganhar dinheiro. Então, se esse trabalho fosse remunerado, se eu conseguisse tirar um valor mínimo todo mês, eu poderia sentar, planejar com calma para que tudo isso funcionasse de uma maneira melhor, para que a gente tivesse mais comunicação entre núcleos. Mas isso não é possível. Então, as pessoas do núcleo têm que trabalhar, têm que estudar. Você está muito cansado, sobrecarregado e ainda com esse peso, às vezes, da liderança, de precisar fazer as coisas avançarem. Então, eu acho que... E é muito triste, porque faz parte do nosso mundo, capitalismo.
2: Como nós escolher no fim do dia.
4: Exato, sim. Mas é isso. Se a gente tivesse dinheiro, as coisas seriam mais fáceis.
1: Quem sabe conseguem patrocínios pelo corpo diplomático, pelas ONGs.
2: Não só, espero. Empresas mesmo, que possam se engraçar pelos nossos trabalhos.
1: E sim, vocês claro. Têm feito por isso?
4: Sim, temos feito.
1: Têm ido atrás?
4: Demais. Literalmente, acho bater que... a porta das empresas.
2: Acho que,
4: mais ou menos
2: acho que a caixa dos e-mails das empresas deve estar cheia de e-mails meus.
1: E agora para o programa ainda ficam também com a informação de que o Núcleo e a FAP estão a precisar de ajuda.
4: Sim, por favor.
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1: Estamos realmente a mudar vidas ou estamos mais focados em eventos e visibilidade?
2: Quando eu entrei não esperava fazer isso que eu estou a fazer. Nós há pouco tempo, em outubro do ano passado, tivemos um evento de empreendedorismo, que foi, digo, um sucesso. Não só mostramos a visão dos vários empreendedores de várias áreas, tanto imobiliária, empreendedores digitais, entre outras áreas, e esse tipo de coisas mudam vidas e mudam perspectivas das pessoas. Há pessoas que querem criar uma empresa e se calhar falta-lhes aquele conselho adicional, aquele pequeno gatilho para criar, para investir. E é nestes eventos que se mudam vidas.
3: Tanto que há pessoas que saíram de lá com patrocínio.
2: É verdade, é verdade.
3: Para os seus próprios projetos.
2: É verdade. Falei também aqui do desfile. Há pessoas que se calhar não sabiam que tinham um talento para desfilar. E a partir dali começaram a contribuir para o seu talento. Nós, na altura do desfile, nós tivemos uma estilista que estava no seu primeiro ano de moda. O desafio que foi para ela criar uma edição só dela. E se calhar aquilo hoje ela começou já a imaginar-se no futuro com algo bem maior. Então os eventos mudam vidas e isto também faz parte das associações e das federações.
1: Mas há outro ponto crítico, a participação. Por que é que muitos estudantes não se envolvem?
3: Falta de coragem, se calhar. Falta de confiança.
2: Companhia. Porque muitas das vezes não querem ir sozinhos, querem ir acompanhados.
4: Ah, isso é uma verdade, realmente. Eu já vi muitos falando, ai, não quero sozinho, tenho medo de não me integrar. E então, se não tem ninguém, acaba não indo.
1: O comodismo, não é?
2: Exatamente.
4: Um bocado. E acho que tem a ver também com aqui no episódio anterior, a gente falou sobre saúde mental. Eu acho que tem um pouco, isso tem um peso também. Então, a falta de vontade, o cansaço que vai gerando nos alunos, a falta de motivação, tudo isso às vezes te leva para um lugar que ao invés de pedir ajuda, é o contrário, de realmente começar a desistir.
1: Mas é falta de interesse, falta de motivação ou falta de confiança nas estruturas?
3: Acho que acaba por ser um pouco de tudo. Principalmente, talvez, no início do nosso mandato, os eventos ainda não estavam cheios. Não vou dizer, ai, o primeiro foi logo o melhor de todos. Foi bom, não vou dizer que não, mas nós continuamos, não desistimos. E eu acho que é isto que é importante para as associações. Perceber o que é que o nosso público quer. Por exemplo, nós tentamos fazer eventos para todo o tipo de público. Eventos para uma pessoa ir lá divertir-se, tutorias para as pessoas irem lá estudar, eventos de empreendedorismo, como Michel já mencionou, eventos para os talentos serem descobertos. E é isto, é tentar perceber o que é que os estudantes querem, o que é que eles precisam naquele momento, porque imagina, nós não vamos fazer eventos na época de exames, isto é pedir para ninguém aparecer. Mas logo após esta época, claro que vêm todos, porque estão a precisar de estar num ambiente que lembra a casa, um ambiente relaxante. E acho que é um pouco isto, é um pouco as associações continuarem o trabalho, por mais que não tenham uma aderência logo no início, e depois a longo prazo conhecer o seu público.
1: Há estudantes que criticam, mas não participam. Isso é justo?
2: Posso dizer que quando nós começamos o nosso mandato tivemos um caso assim.
1: Conte-nos.
2: Foi um período um bocadinho complicado para nós, principalmente porque estávamos a começar, nem um mês de mandato tínhamos, já estávamos a ser carregados de críticas, mas mostrou a nossa união enquanto grupo, porque a casa a arder, todos pegamos na mangueira e apagamos o fogo. E apagamos o fogo com o trabalho. Como a Denise disse, foi começar a entender o que é que o público quer, o que é que o público precisava, começar a juntar os vários, começar a fazer eventos para os vários públicos, e a partir daí as críticas também vão se esgotando, porque enquanto um pede isto, tu fazes, o outro pede aquilo, tu fazes, já não há motivo de crítica, porque tudo aquilo que as pessoas pedem, tu estás a realizar. E não só, também é mostrar o teu trabalho, mostrar a tua força de vontade de vencer e para aquilo que é o teu objetivo. E quando tu tens um grupo que é unido, que um, se não está, o outro também está a pegar a mangueira por ti, é bastante bom. Enquanto só estás a trabalhar sozinho, é muito diferente.
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1: E olhando para o futuro, há mudanças que não podem continuar a ser adiadas. O que é que se precisa mudar urgentemente na FAP?
4: Eu acho que na FAP, o que precisa mudar, a gente está muito bem organizado. Eu acho que a gente conseguiu, principalmente no último ano, estruturar quem estava na direção, quem ia fazer cada coisa, quem eram os associados também, podiam ajudar na divulgação. Isso já deu um primeiro ponto para a gente começar realmente, de fato, a organizar. Então, nós temos a pessoa que está, por exemplo, não sei, no desporto, que no caso sou eu, mas a gente dividiu por categorias e isso facilita muito mais o trabalho. Então agora a gente tem alguns planejamentos já. A FAP, esse ano a gente queria fazer uma Olimpíada de futebol de... Ai, meu Deus do céu.
2: Futebol e vôlei.
4: Obrigada. Mas, e daí agora a gente falou também já com o MOP também. Eles falaram que estavam pesquisando coisas na mesma direção. Então, eu acho que como a gente agora está estruturado, tem pessoas para trabalhar em cada ponto, é a nossa chave e a gente tem que começar a fazer isso. Mas eu acho que é uma coisa que na FAP a gente... E na FAP e em outros núcleos, outros locais também, que precisa prestar atenção, que é cada um tem que cuidar de uma cena. Vamos focar, cada um foca no seu projeto, claro, pode pedir ajuda, tem que ser colaborativo, mas tem que ter alguém que esteja ali na cabeça de cada projeto, puxando, e para não deixar as coisas ficarem para trás, porque se você começar a deixar as coisas para trás, realmente não se realiza nada, então tem que ter essa pressãozinha às vezes extra.
1: Isso só em Lisboa ou desde o Alto Minho até o Algarve?
4: Ah, não, desde o Alto Minho até o Algarve.
1: Vocês estão representados em todos os pontos?
4: Estamos não todos, mas
2: pretendemos chegar a todos.
4: É isso.
2: Criar núcleos em todos e é começar o trabalho de base. Começamos aqui em Lisboa, já estamos fixados, já começar a ir.
4: Temos no Porto, Braga, agora Coimbra. A gente fechou também um protocolo com o Politécnico de Leiria. Então é chegar cada vez mais em todos esses locais para a gente realmente juntar e formar uma comunidade forte e difícil de separar.
1: Onde é que a comunidade moçambicana mais se concentra, estudantes?
2: Creio que seja em Lisboa. Não só, mas também tem uma comunidade bastante grande no Porto e em Coimbra, mas creio que a maioria dos estudantes concentram-se em Lisboa, e arredores, falo de Setúbal e arredores. E nós temos núcleos em vários sítios, em Lisboa, no Porto e em Coimbra, estamos distribuídos, cada um tem a sua autonomia, cada um é responsável pelo seu trabalho, mas creio que em Lisboa é onde a maioria está concentrada.
1: É onde tens mais trabalho.
2: Infelizmente.
4: Com certeza.
1: Denise, a EMOP, o que é que precisa de mudar na prática para que capte mais estudantes, para que esteja mais forte?
3: O principal problema das associações é a falta do... é o financeiro. E nós não tendo este financeiro, nós podemos ter muitos sonhos, mas não conseguimos concretizar todos se nos falta isto. Apesar de termos aqui uma ajuda da embaixada, termos os patrocinadores que nos ajudam, ainda não é o suficiente. Ainda temos que melhorar muito neste aspecto. Ainda temos que correr atrás dos patrocinadores, ainda temos que correr atrás, como a Beatriz já disse, que os estudantes que acreditem em nós, procurem cada vez mais a associação. Acho que sim, estamos num bom caminho, mas ainda, acho que ainda falta muito para os estudantes confiarem em nós. Então eu acho que é isto. É...
1: Mas essa confiança vem só do apoio financeiro?
3: Não, eu não digo que o apoio financeiro é que vai fazer com que os estudantes venham ter connosco. É o apoio financeiro vai nos fazer ter mais eventos para os estudantes. E estes eventos é que trazem os estudantes para perto de nós.
1: E porquê são eventos corporativos, de talentos e etc? Olha, e não se concentrarem para estudos, para corrigir falhas que existam, como vocês disseram, quando os estudantes chegam cá, têm dificuldades, como eu tive, como vocês tiveram, apanhar o metro, apanhar o comboio, andar nas ruas, dificuldades com a língua, dificuldades em lidar com os professores. Eu creio que para isso não precisa de ajuda financeira. Então, isto se calhar é uma falha. Como combater isso?
3: Olha, nós no WhatsApp criamos um grupo que está todos os estudantes moçambicanos. E depois dissemos, olha, as pessoas que estão em gestão, entrem num grupo de tutoria de gestão. As pessoas que estão em direito, está aqui o grupo de tutoria. E cada vez que tiverem as dúvidas, tem lá veteranos que vão vos ajudar.
4: Uhum.
3: Ou, por exemplo, a Páscoa, ano passado, estava... coincidiu com a época também do Ramadã. Uhum. Então nós fizemos um projeto de voluntariado. Isso é muito bom, também ajuda os estudantes a sentirem que estão a ajudar as outras pessoas. É necessário também, uhum, nós sentirmos que estamos a melhorar a vida de alguém.
4: Uhum.
3: Ou por exemplo, tu também disseste, ah, por que não ajudam os estudantes nos casos do como é que se apanham os transportes? Nós já temos as informações todas, nós fazemos questão, quando entra um aluno novo num grupo do WhatsApp ou no Instagram, de ter lá as informações todas, de dar as informações todas e principalmente dizer, olha, estás nesta faculdade, se precisares de qualquer coisa eu também estou e é só contactar-me.
2: Até porque eles têm que se apresentar por isso mesmo.
3: Exatamente. O que nós podemos fazer, eu acho que nós já estamos a fazer.
1: É um companheirismo,
4: sim, é isso.
1: Não é?
4: Sim. Sim. Só o fato de ter um grupo no WhatsApp, e eu acho que muitos dos núcleos das associações têm isso, é imediatamente, olha, gente, tem uma dúvida, alguém pode me ajudar, e sempre vai ter alguém.
2: Quebra sempre um gelo, uma barreira.
4: É isso.
3: E quanto que eu disse sobre conhecer o nosso público? Nós, por exemplo, temos uma base de dados que tem lá o nome do aluno e a faculdade e o curso. Isso é excelente, porque, por exemplo, nós tivemos o desfile. Queríamos saber quem é que canta. Fomos lá, vimos e chamamos a pessoa que canta. Quem é que dança? Fomos lá, vimos quem é que maquilha. Quem é que está no mundo
2: da moda.
3: Da moda. Ou, por exemplo, sabemos que tem muita gente que está a acabar o curso. Então, vamos fazer agora, por exemplo, se o Michel me permite, uma feira de estágios. É isto, é um pouco saber o que é que podemos fazer.
1: Quem cozinha bem, porque se cozinhar as pessoas vão, compram e conseguem algum apoio.
4: Ai, se cozinha bem, por favor, me chame, que só eu me cozinho muito mal.
3: Só uma coisa que não tem falta nos nossos eventos é comida.
1: Mas como se diz, grão a grão a galinha enche o papo. Sim. E espero que em breve consigam ter esse apoio. O apoio vai chegar, porque vê-se motivação, vê-se força de vontade do vosso lado para quererem engrandecer essas associações, os núcleos, e não para beneficiar a vocês próprios, mas sim para ajudar quem vem, Por isso é muito importante dar-vos espaço para que possam falar e as pessoas perceberem que, de facto, ainda há jovens que vão mudar a sociedade.
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1: E com isso, se nada mudar, vocês acham que daqui a 5 anos estaremos a discutir exatamente os mesmos problemas?
4: Não acho, e talvez seja muito esperançosa da minha parte, mas essa sou eu sou uma pessoa que eu sempre cresci imaginando, porque eu acho que imaginar é o primeiro passo para conseguir fazer as coisas se realizarem. Então, eu tenho objetivos, eu junto com a FAP, junto com os núcleos, eu acho que a gente sabe exatamente o que a gente precisa melhorar, como melhorar. A gente, às vezes, só está nesse momento de construir, de pegar ferramentas, mas eu tenho certeza absoluta que daqui 5 anos, claro, a gente vai ter mais discussões, vão ter coisas que precisam ser resolvidas, mas vai ter muita coisa, se a gente continuar como está, que já vai estar muito, muito, muito mesmo mais à frente.
1: Hoje falamos sobre associativismo estudantil, desde a estrutura até a realidade, passando pelos desafios internos e pelo impacto real na vida dos estudantes. Michel, Beatriz e Denise, para fechar esta conversa, vou deixar-vos cerca de 1 minuto a cada um para uma mensagem final sobre o futuro do associativismo e o papel dos estudantes.
2: Se calhar o que eu deixo aqui é: não deixem o associativismo morrer. O associativismo é bastante importante, o associativismo dá-vos voz ativa, faz-vos chegar a outros patamares, e não deixem de morrer. Participem, incluam-se, não tenham medo, deixem a timidez de parte, deixem a vergonha de parte, cheguem-se a nós, procurem-nos, exponham os vossos problemas, procurem entrar mesmo nas direções, procurem saber o que é que as direções precisam, quais são as ajudas. Muitas das vezes as direções até já podem estar completas, mas temos sempre alguém que podemos precisar, que também pega a mangueira connosco, é bastante importante. Portanto, a mensagem que eu deixo é: participem, sejam ativos, tenham voz, façam mudança, sejam diferentes dos outros, tenham visão, sejam muito para frente e não deixem o seu ativismo morrer, por favor.
4: Eu acho que é parecido com o Michel. Eu acho que deem o primeiro passo, vão ver esses associativismos, veem os núcleos, não tenham isso, não tenham vergonha de aparecer, e não precisem também pensar, acho que muitas vezes, ai, eu não sou essa pessoa muito política, eu não falo muito. Não precisa pensar assim. Eu acho que pode começar com um pequeno passo de: eu quero ter alguém que me escute. E que foi como foi comigo, eu só fui para dar uma olhada, e no final eu me envolvi dos pés à cabeça e se tornou aquilo que hoje eu dou gás na minha vida. Mas não precisa ser assim, às vezes tá um pé ali já é o suficiente, e pra gente com certeza já é uma grande ajuda.
3: A mensagem que eu deixo ao estudante é: não deixem o associativismo morrer, principalmente porque sozinhos nós não somos nada, e se estivermos cá uns para os outros, vamos conseguir mudar as coisas e vamos ver que lá no futuro isto vai fazer diferença. Tenham força, tenham coragem, não desistam dos vossos sonhos e, principalmente, não se esqueçam de onde vieram e por que vieram para cá.
1: Agradeço-vos, Michel Amado Grispos, Denise Liana de Souza e Beatriz Pires, pela partilha e pela conversa de hoje. Obrigado também aos ouvintes que estiveram desse lado em mais uma edição de Bora Lá Conversar. Este é um espaço aberto aos estudantes. Por isso queremos ouvir as vossas opiniões, dúvidas e sugestões sobre este tema e outros assuntos que gostariam de ver debatidos aqui no programa. Obrigado pela vossa presença, eu sou o Sérgio Jardim e voltamos na próxima semana com mais temas e novas conversas. Até à próxima.
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0: São 18 horas em Portugal e Angola, 16 em Cabo Verde, 17 em São Tomé e Príncipe e na Guiné-Bissau, 19 em Moçambique e na África do Sul. Os títulos da atualidade com António Simões.
1: Os observadores da Cplp analisam de forma positiva as eleições legislativas do passado domingo em Cabo Verde, embora existam alguns pormenores que podem ser agilizados. A Associação dos Profissionais de Saúde Unidos e Solidários de Moçambique volta a denunciar mortes por causas evitáveis nos hospitais nacionais. O turismo do Algarve está a olhar com grande preocupação para os problemas nos aeroportos portugueses.
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1: A rede dos órgãos eleitorais da Cplp destaca a forma adulta e democrática como decorreram as eleições legislativas de ontem em Cabo Verde. No balanço da missão de observação, o porta-voz da rede, Fernando Anastácio, deixou algumas recomendações de natureza organizativa, sobretudo ligadas à preparação e funcionamento do processo eleitoral.
2: O momento da abertura, ou seja, o momento da chegada do material eleitoral, às pessoas, ou seja, aos agentes que vão estar na mesa, no sentido de se poder encontrar mecanismos que agilizem melhor isto, para quê? Precisamente, eu sei que a lei eleitoral cabo-verdiana tem ali uma tolerância de meia hora, a partir das 8 até às 8:30, mas, portanto, o objetivo é o perfeccionismo, é abrir tudo às 8, não é? E, portanto, nessa perspectiva, algumas sugestões, poderem e recomendações, que deixamos já à Comissão Nacional de Eleições de Cabo Verde, e também depois, na parte final. No fundo, agilizar de alguma forma o vosso processo de contagem é relativamente rápido, não podemos pôr isso em causa. Hoje, ontem à noite as pessoas foram dormir conhecendo o resultado eleitoral. Eu acho que a eleição, o essencial é conhecer o resultado, ou seja, quanto mais tempo medeia entre o exercício do voto e o conhecer o resultado, menos positivo é. Portanto, neste quadro concreto, o resultado, portanto, como eu disse, todos foram dormir sabendo de que teria no dia seguinte, e por isso dessa perspectiva correu bem, mas pensamos que ainda há margem para melhorar um pouco os processos, mas essencialmente torná-los mais ágeis. Não é de estrutural, nada de estrutural, é torná-los mais ágeis.
1: A missão sublinha o ambiente ordeiro registado nas assembleias de voto e destaca também a reação considerada ponderada dos líderes partidários perante os resultados eleitorais. O Primeiro-Ministro português e o Ministro dos Negócios Estrangeiros já felicitaram o Presidente do BNCB pela vitória. Na rede social X, Luís Montenegro reiterou a plena disponibilidade de Portugal para continuar a trabalhar e a cooperar com o país. Por sua vez, o Ministro Paulo Rangel disse que o país lusófono deu uma lição da democracia ao mundo.
3: O Sr. Primeiro-Ministro já teve a oportunidade de cumprimentar o vencedor das eleições, o candidato a Primeiro-Ministro de Cabo Verde, Francisco Carvalho, teve a oportunidade de o cumprimentar já e, sinceramente, mais uma vez, Cabo Verde deu uma lição de democracia ao mundo, não é? Porque, enfim, tem tido muitos períodos.

de alternância democrática e, portanto, nós, como é com certeza um dos países com que Portugal tem as melhores relações, elas vão continuar, portanto, estamos agora desejosos que comece a nova legislatura.

0: nacionais.
1: A PSUS denuncia que desde janeiro de 2026 houve 2.673 mortes evitáveis por doenças que em qualquer outro país seriam tratadas no centro de saúde de uma aldeia. Quem responde por estas vidas? Quem vai restituir estas famílias? O silêncio do governo é a resposta.
0: Perguntas que se levantam, ou mesmo que Anselmo Chava aponta o dedo acusador do governo, ao governo, questiona a seriedade do diálogo, que considera não passa de uma encenação para com os profissionais da saúde, e destaca a situação nos hospitais.
1: Se o diálogo fosse sério, já teríamos atas assinadas, prazos cumpridos e medidas executadas. Há povo a morrer nas unidades sanitárias por falta de material básico, como soros, luvas, antibiótico, gás, anestésicos. Mora em silêncio, sem oxigênio, sem anestésicos e sem dignidade. As consequências são reais e criminosas. Hospitais sem comida, pacientes a dormirem no chão sem lençóis, crianças em UCI sem aquecedores, massacres silenciosos nas unidades sanitárias. Será que o governo dorme em paz? Assina folha de ajudas de custo para viagens, mas não assina pagamento de subsídios. O que custa cumprir a lei? O que custa pagar o que está aprovado na lei? Se o presidente não consegue demitir quem destrói o sistema, é porque ele é cúmplice.
0: Face a estas situações, a Associação dos Profissionais de Saúde Unidos e Solidários decide, entre outras medidas, pela continuidade da greve.
1: Continuação da greve nacional da saúde até que haja assinatura de acordo vinculativo com prazos, orçamento e mecanismo de monitorias independentes. Suspensão de qualquer participação em reuniões sem mandato decisório, não vamos mais servir de figurantes. Submissão de denúncia formal ao provedor de justiça, ao Parlamento e parceiros internacionais sobre violação do direito à saúde, má gestão dos fundos públicos e condições inseguras nos armazéns centrais de medicamento. Mobilização nacional dos profissionais de saúde e sociedade civil para a exigência da demissão imediata do Ministro da Saúde.
0: As palavras de Anselmo Chava, presidente da Associação dos Profissionais de Saúde Unidos e Solidários de Moçambique, em conferência de imprensa esta segunda-feira em Maputo. Está em risco a conclusão do ano letivo 2025-2026 em São Tomé e Príncipe. Os quatro sindicatos dos professores e educadores ameaçam paralisar as atividades se o governo cumprir o memorando de entendimento assinado em 2024, Oscar Medeiros.
2: O aviso foi deixado pela Intersindical dos Professores e Educadores, quando faltam cerca de um mês para o fecho do ano letivo. Vera Lombá, a porta-voz dos quatro sindicatos, reclama o incumprimento de vários pontos do memorando de entendimento assinado em 2024.
3: Inscrição dos novos professores e atualização dos mais antigos na Segurança Social. Atualização do subsídio de transporte para a nova tabela. Revisão e atualização do Estatuto da Carreira Docente. Promoção dos professores congelada desde 2013. Indicação e nomeação de diretores por concurso. Desdobramento na pré-escolar.
2: A Organização Sindical dos Professores e Educadores sublinha que a concretização dos compromissos assumidos exige a emissão de um despacho conjunto entre os Ministérios da Educação e das Finanças.
3: Este instrumento jurídico-administrativo é indispensável para assegurar a dotação orçamental suficiente para a execução das medidas previstas no memorando, nomeadamente no que respeita às promoções, ao subsídio de transporte e à inscrição na Segurança Social, o subsídio de monodocência no ensino básico e as 50 horas de desdobramento da pré-escolar.
2: A Intersindical dos Professores deu ao Governo um prazo de 30 dias para cumprir o que está estabelecido no memorando assinado há cerca de 2 anos. Caso contrário, admite avançar para a greve geral.
3: Se a resposta do Governo não for positiva e desejável, como nós esperamos, sim.
2: Fecho do ano letivo em risco no arquipélago santomense, face à ameaça de paralisação pela Intersindical dos Professores e Educadores.
0: Em risco o fim do ano letivo em São Tomé e Príncipe. Angola e a República Democrática do Congo vão construir linhas de transporte de energia elétrica numa extensão superior a 1.400 km, no âmbito do reforço da cooperação energética entre os dois países. O anúncio foi feito em Luanda pelo ministro congolês dos Recursos Hídricos, Molendo Sakombi, à saída de uma audiência com o presidente João Lourenço. Segundo o governante, estão

0: Vistas duas linhas de transmissão, a primeira entre Malanje em direção à RDC, passando pela localidade de Dilolo, e a segunda vai ligar o município do Soio, no Zaire, à barragem hidroelétrica de Ingá. Esta segunda ligação deixa, no entanto, dúvidas ao comendador panafricano José Gonçalves.
1: Realmente, se vem a partir do Soio, o Soio não consegue produzir isso, não tem excedentes para produzir um volume desses. Inclusive, Angola, do modo geral, conforme sabemos, Angola tem um déficit energético muito grande. Então, a pergunta é, em primeiro lugar, o investimento vai justificar levar cabos desde o Soio até Noque, depois atravessar a fronteira por trás de Matade e ir até Ingá, um pouco mais adiante no rio, se isto vale a pena, ou se a solução racional é pôr Ingá a funcionar em condições racionais. Porque até aqui, o que tem acontecido com Ingá é uma péssima gestão e a capacidade instalada em Ingá é brincadeira, só existe uma pequena percentagem.
0: A construção de mais de 1.400 km de linhas de transporte de energia entre os dois países é um projeto que prevê ainda a aquisição por parte das autoridades congolesas de mais de 2 mil megawatts de energia a Angola, enquanto a barragem hidroelétrica de Ingá não está concluída. Com o verão à porta, o turismo do Algarve em Portugal olha com grande preocupação para o problema dos aeroportos. O novo sistema de controle de fronteiras está a causar esperas de várias horas. O presidente da Associação de Hotéis e empreendimentos turísticos do Algarve, Hélder Martins, diz que este é o principal problema que o setor enfrenta.
2: Tem que haver uma flexibilidade, e eu creio que há hoje uma flexibilidade naquelas horas em que chegam mais de 2 mil passageiros por hora a Faro, de haver uma flexibilidade maior e não ter a exigência total daquilo que são os dados biométricos que demoram tempo sem fim. Se não conseguirmos isto, teremos um conjunto de críticas dos nossos principais clientes que dizem que não vale a pena ir ao Algarve porque eu sou mal recebido logo no aeroporto, quer à partida, quer à chegada.
0: Além das falhas técnicas, o sistema de leitura de passaportes é lento e quem chega de fora pode ser obrigado a esperar várias horas no aeroporto de Faro. Ora, o primeiro-ministro português anunciou que se continuarem a registar longas filas nos serviços de fronteiras nos aeroportos, vão ser tomadas medidas adicionais. Luís Montenegro revela insatisfação com o que tem vindo a acontecer na zona de acesso ao espaço Schengen nos aeroportos nacionais.
3: Estamos a fazer tudo aquilo que nos compete para podermos ter mais capacidade de resposta. Mas eu não escondo, estamos insatisfeitos com aquilo que tem sido a resposta dada por parte dos serviços de fronteira nos aeroportos, em particular no aeroporto de Lisboa. E, portanto, vamos levar este esforço até aos limites para podermos ultrapassar a situação. Se, nesse interim, tivemos de tomar medidas mais duras, nós tomaremos, porque não queremos colocar em causa a segurança do país, mas também não queremos colocar em causa o desenvolvimento económico do país. E temos tido relato de vários agentes económicos incomodados com essa situação.
0: Uma das medidas que o governo português poderá tomar novamente, admite Luís Montenegro, é a suspensão da recolha dos dados biométricos dos passageiros.
3: Se nós tivermos de tomar alguma atitude mais dura, não vou dizer radical, mas digamos num contexto de maior severidade, vamos chamar assim, nós tomá-la-íamos. Queremos evitar isso porque nós temos compromissos à escala europeia. Pode ser, por exemplo, a suspensão, como já fizemos. Não vou excluir.
0: O Ministério da Administração Interna adiantou já hoje à agência Lusa que o governo português não pretende suspender o sistema de controle europeu nos aeroportos durante o período de verão. Admitiu apenas, tal como o primeiro-ministro, que a recolha de dados biométricos possa ser interrompida em períodos limitados de tempo durante os meses de verão.
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0: 16 minutos depois das 18 horas em Portugal Continental, a visão da África com José Gonçalves.
1: Os resultados das eleições cabo-verdianas são amplamente conhecidos, mas há um aspecto que chama a atenção em todos os defensores da democracia através do continente africano, seja em que país for, é que, olhando para os casos mais recentes, só vemos duas situações em que o partido no poder perdeu as eleições, reconheceu o resultado e o processo democrático continua. Em termos de derrota parcial, foi na África do Sul com o ANC, em que o Presidente da República então formou um governo de coligação, e no Botswana, em que o partido no poder entregou o poder todo ao partido oposicionista que ganhou. Aliás, o partido no poder no Botswana estava em crise e não conseguiu mais do que o quarto lugar. Ora, sobretudo na África do Oeste e na África Central, onde começam a surgir problemas, alguns de repressão policial, outros de imposição em termos mesmo militares de regimes de partido único ou de personalidade única, e também, no caso da África Central, então, um projeto que é perigoso porque vem do maior país da região, que é a República Democrática do Congo, no sentido de prorrogar os mandatos para além daquilo que a Constituição prevê. Com tudo isto, Cabo Verde volta a ser então um grande exemplo e nos movimentos internacionais de direitos humanos isto confirma Cabo Verde, junto com Maurício e Seychelles e mais alguns outros, um total de 9 países, como realmente países democráticos a nível da África e mesmo a nível mundial, ou seja, com padrões que se comparam a qualquer democracia do mundo, e isto, mesmo já com os resultados conhecidos, mesmo já com todo o nosso trabalho e o trabalho dos colegas ao longo do dia nessa matéria, nós não podíamos deixar de fazer essa referência. Temos agora outras referências para fazer. A primeira delas é muito negativa, que é, claro, já sabemos que a Organização Mundial de Saúde declarou que ébola é agora uma ameaça mundial. Teve início na região do Ituri, na República Democrática do Congo, e a região do Ituri parece uma região amaldiçoada, porque além de ser palco de combates e de ataques terroristas muito violentos, além de ser uma das regiões mais atrasadas a nível de toda a África, ainda por cima tem, assim, epidemias deste tipo com regularidade. Portanto, o facto é que há um descaso sobre essas regiões e o leste do Congo parece que o descaso é geral e só se preocupa com questões de caráter militar ou quando há pressão internacional com questões de terras raras, aliás, fazendo todas as concessões e mais algumas. Enfim, novo ataque com participação norte-americana contra bases do Boko Haram no norte da Nigéria. Os Estados Unidos, portanto, utilizaram a sua força aérea em combinação com forças terrestres da Nigéria. E segundo informações do próprio Donald Trump, neste ataque teria sido morto um alto responsável do Estado Islâmico e, segundo Donald Trump ainda, era um dos terroristas, ou talvez mesmo o terrorista, na liderança com mais atividade à escala mundial.
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0: E já cá temos a história do dia.
3: Os dados mais recentes apontam para 37 deputados do PAICV contra 33 do MPD e 2 da UCIDE. Uma reviravolta política construída voto a voto, ilha a ilha, mas sobretudo em círculos estratégicos onde o partido conseguiu recuperar terreno perdido nas eleições de 2021. O maior abalo político aconteceu em São Vicente. O PAICV passou de 2 para 4 deputados, ultrapassando simultaneamente o MPD e travando a influência da UCIDE, que perdeu metade da representação parlamentar. Também em Santo Antão, Sal, Santiago Sul, Santiago Norte e na diáspora americana, o partido ganhou mandatos decisivos para alcançar a maioria absoluta. A derrota do MPD abre agora um novo ciclo político em Cabo Verde. Ulisses Correia e Silva reconheceu a derrota ainda durante a noite eleitoral e anunciou a demissão da liderança do partido. O analista político João Santos lê os resultados das legislativas de ontem em várias perspectivas, a começar por aquilo que classifica de verdade para os cabo-verdianos.
4: Do meu ponto de vista, que verdade é essa? Para o povo de Cabo Verde, a verdade é tudo aquilo que não representa a MPD. A verdade é aquela que receberam de bom grado, que é a proposta do Dr. Francisco Carvalho, o vencedor das eleições, que é as pessoas creem verdadeiramente num Cabo Verde para todos. Essa é a primeira análise que podemos extrair desses resultados. Segundo aspecto ligado ao primeiro, é de que se mantivesse o MPD no poder, era um reforço do insucesso na governação do país, pelas inúmeras razões que nós conhecemos. Um país fragilizado sob o ponto de vista das suas estruturas económicas e sociais, mas também políticas e democráticas. Não é muito comentado em Cabo Verde, mas eu tenho por mim que esses anos de governação do MPD se verificou um retrocesso naquilo que é a nossa democracia. A democracia, claro, que é um projeto que nós dizemos, é um porvir, está por vir, mas a sua construção tem que ser feita em bases sólidas. Ora, a instrumentalização permanente de instituições do Estado para perseguir pessoas, a transformação de questões de natureza civil em natureza criminal, não é? São sinais evidentes, evidentíssimos, de que vínhamos conhecendo um retrocesso na nossa democracia.
3: Ontem, no discurso de Vitória, o presidente do PICV falou no nascimento de um novo Cabo Verde e prometeu cumprir praticamente todas as promessas eleitorais. Quanto às reformas estruturais, Francisco Carvalho admitiu dificuldades a implementá-las, uma vez que não deverá contar com o apoio do MPD. Este é também o entendimento do jornalista António Altepinho.
5: Eu, à partida, acho que não irá contar com o apoio do MPD. Mas, de todo modo, vamos ver como é que as coisas evoluem nos próximos dias. E eu penso que neste momento no MPD já está a acontecer o seguinte, é que os amigos mais próximos do Ulisses Correia Silva, que inclusive venderam princípios para garantir um lugarzinho na lista, porque já perceberam, já tinham percebido que o poder se esvaía por entre os dedos, nos próximos dias o que vai acontecer é que esses amigalhaços, pá, e esse entorno do Ulisses Correia Silva vão ser os primeiros a dar-lhe a facada nas costas. E vamos ver como é que as coisas evoluem. Eu penso que tudo depende das condições do surgimento de uma outra liderança que decida romper com este passado obscuro. Embora eu ache...
3: Muitas destas reformas passam pela revisão da Constituição.
5: Isto é difícil. Agora, a questão é esta, o MPD teve 10 anos no poder, não manifestou uma única vez a vontade de empreender reformas no Estado e, portanto, não me parece que agora na oposição as queira promover. Até porque, ao contrário do que o Ulisses tinha dito, que o MPD ia ser uma oposição colaborante e não sei o quê, eu não acredito nisso, pelo menos se a liderança surgir deste seu núcleo de afetos mais chegados, eu nem caio nas tretas propagandísticas deste primeiro-ministro apiado, que ontem disse uma coisa absolutamente extraordinária, que era preciso refletir sobre a participação dos cidadãos na vida pública para o reforço da democracia. Quer dizer, um primeiro-ministro e um governo que se fartaram de perseguir cidadãos por pensarem diferente. E isso então na comunicação social é uma coisa evidentíssima. Uma última nota. Eu acho que o país hoje respira de alívio e que a esperança conseguiu vencer o medo. Essa é a grande lição.
3: O jornalista analisa também o desempenho dos pequenos partidos, a começar pela UCID, que perde 2 deputados.
5: O que aconteceu ao UCID é uma coisa que tem vindo a evoluir ao longo dos anos. Ou seja, a UCID quis ser uma espécie de partido charneira, de contrapoder, que contasse para a governação, que não sei o quê e tal. Mas, entretanto, nos momentos cruciais, a UCID comportou-se como uma menina de barda alterna. Umas vezes cai para um lado, outras vezes cai para outro. Eu recordo do desastroso apoio que deu a Carlos Veiga nas eleições presidenciais. Eu não tenho nada de pessoal contra Carlos Veiga. Mas, de facto, a UCID, eu percebo que a UCID tem alguma apetência de chegar ao poder. É natural. Para que é que servem os partidos? Os partidos servem para conquistar o poder. Não há dúvida nenhuma. E nenhum partido vai dizer que não quer conquistar o poder. Não é? E depois, o UCID pensou, desta vez, que juntando algumas figuras independentes nas suas listas, poderia, enfim, constituiu-se no grande partido de Charneira e tal. Eu acho até que, eu sinto alguma pena, por exemplo, por a UCID não ter conseguido eleger o Alberto Melo aqui em Santiago Sul, por não ter eleito o Carlos Bartolomeu em Santo Antão, ou também por não ter conseguido eleger o Arlilei no Aldirlei, no Sal. Porque acho que eram três figuras que iam dar outra qualidade, iam elevar a qualidade do Parlamento. Mas eu penso que, para além do Francisco Carvalho, quer dizer, que é não só por ter vencido as eleições, mas por ter vencido a Associação Criminosa, que é esta questão, a Associação Criminosa que sempre lhe criou os maiores obstáculos, que politizou a justiça e judicializou a política para prejudicar adversários, para além desse grande vencedor incontestado, que é o Francisco Carvalho, há uma grande vencedora das eleições, que é Jónica Cabrito. E há aqui uma coisa curiosa, que é, quer o Francisco Carvalho, quer a Jónica Cabrito, correspondem a Jónica Cabrito é, para aí uns 10 anos mais nova que o Francisco, ou coisa que o valha, mas quer o Francisco Carvalho, quer a Jónica Cabrito, correspondem a uma nova geração que chega ao poder. Que chega ao poder, não é que chega ao poder, a Jónica Cabrito não chegou, que conta do ponto de vista do debate político público. Isso é uma coisa muito importante. E depois também tem uma outra característica, é que são pessoas que nascem da política sem ligações à velha política. Não pertencem a famílias políticas, ou seja, nesse sentido, são completamente diferentes dos outros.
3: As eleições ficaram também marcadas por uma taxa de abstenção histórica superior a 53%, a mais elevada de sempre em legislativas cabo-verdianas. Um dado que atravessou praticamente todas as reações políticas da noite eleitoral e que levanta interrogações sobre o desgaste do sistema partidário e o afastamento crescente dos cidadãos da política. O jurista João Santos lembra que a abstenção é hoje um fenómeno em todas as democracias no mundo e que pode estar ligado a um certo cansaço dos cidadãos.
6: Tem várias explicações, possivelmente, que carecem de estudo, muito particularmente aqui em Cabo Verde, mas eu tenho discutido com pessoas amigas que veem a possibilidade de se reduzir a abstenção se nós alterarmos a natureza do sufrágio, do voto em Cabo Verde. O voto em Cabo Verde para passar a ser obrigatório. Porque neste momento o voto em Cabo Verde é um dever, mas é um dever cívico, não é um dever jurídico. É um dever cívico porquê? Porque votar ou não votar, para eu votar ou para o Carlos votar, depende do impulso pessoal. Depende, não está ameaçado com nenhuma sanção jurídica. Verdade? Já com o voto obrigatório, se não votar, não aparece a descarga no sistema, digamos, no sistema que registra os eleitores, e então a pessoa fica sujeita a uma sanção, a sanções de mais diversa natureza, mas essencialmente sanções de natureza social, e até os partidos políticos também podem ser sancionados, suspendendo a possibilidade de por um tempo receberem subvenções, subsídios do Estado e por aí fora, na verdade. Então, será esta hipótese a solução ou uma das soluções viáveis? Tem que se discutir isso.
3: 5 anos depois da pandemia e 50 anos após a independência, Cabo Verde volta assim a mudar de rumo político. E a alternância democrática confirma-se mais uma vez como uma das marcas mais sólidas do regime cabo-verdiano.
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2: Carlos Forbes tem esperança na chamada de Roberto Martínez. O avançado que foi treinado por Farioli faz ainda muitos elogios ao treinador. Mourinho tem as malas feitas para regressar a Madrid. Gaspar Ramos acusa Rui Costa de falta de liderança e de tomar más decisões. O Sporting faz treino de adaptação ao Jamor. Agora sim é oficial, Miguel Moita deixa o Marítimo. Cabo Verde anuncia convocados com mais de meia equipa da Primeira Liga Portuguesa. Nuno Borges regressa ao top 50 do ranking ATP. E Mário Gomes continua como selecionador de basquetebol.
1: Jornal de Desporto de segunda-feira, edição de Walter Madureira.
2: José Mourinho e Real Madrid têm um acordo de cavalheiros para a assinatura de contrato, segundo revela o jornalista Fabrizio Romano. O treinador deve assinar por duas temporadas, vai viajar para a capital espanhola depois do jogo entre Real e Athletic Bilbao, da última jornada da Liga, agendado para o próximo sábado às 8 da noite. O técnico esteve esta manhã no Seixal, mas depois, João Alves Domingos, agora em direto, o técnico saiu em silêncio.
3: Muito boa tarde, exatamente sem prestar quaisquer declarações aos jornalistas. José Mourinho entrou às 10h30 da manhã aqui no Benfica Campos para trabalhar e por volta do meio-dia e 20 abandonou as instalações encarnadas juntamente com um dos adjuntos da equipa técnica, Pedro Machado, sem prestar quaisquer declarações aos jornalistas e já não mais voltou aqui ao centro de estágio encarnado. Ou seja, José Mourinho, portanto, não marcou mais presença no dia de hoje depois dessa saída para a hora de almoço. Também estiveram aqui dois dos diretores da estrutura de futebol do Benfica, Mário Branco e Simão Sabrosa. Simão Sabrosa também saiu à hora de almoço e não mais regressou. Mário Branco ainda voltou durante a tarde e saiu mesmo há pouco aqui das instalações encarnadas. Rui Costa, presidente das Águias, esse não foi visto aqui durante o dia no Benfica Campos. Como dizias, o José Mourinho é noticiado que tem já um acordo verbal com o Real Madrid, espera um contrato de duas temporadas, aliás é o único nome que está na lista de Florentino Pérez, presidente dos Merengues. Do outro lado, José Mourinho já tinha dito também que tinha desde a semana passada uma proposta de renovação com o Benfica até 2029. Este contrato atual ainda terminava no próximo ano, em 2027. Também, como apontaste bem, viaja em princípio para a capital espanhola no próximo domingo, depois do Real Madrid terminar a temporada. O Benfica terá a receber 7 milhões de euros, caso confirme então a saída de José Mourinho para treinar novamente o Real Madrid. A dizer que o clube merengue também não vive uma situação famosa, como acontece também do lado do Benfica, dois gigantes em crise, falando do Real Madrid, segunda época consecutiva sem troféus, um balneário descontrolado, teve situações e episódios de agressões entre jogadores e está agora com eleições antecipadas convocadas por Florentino Pérez, para já o único candidato e atual presidente. Dizer ainda que José Mourinho saiu do Real Madrid em 2013, esteve três épocas no clube merengue e parece estar agora iminente o regresso. Falando em relação à situação do Benfica, a sucessão de José Mourinho, o nome mais forte que tem ganho força nos últimos dias é o de Marco Silva, que termina contrato com o Fulham esta temporada, clube de Inglaterra, e estará já em conversações com os encarnados para suceder a José Mourinho. Marco Silva, que treinou o Sporting em 14-15, essa temporada orientou os Leões e pode estar aqui em breve a regressar a Portugal, desta vez para treinar o Benfica, suceder a José Mourinho. Nas próximas horas saberemos então se estará confirmada a ida, o regresso a Madrid.
2: Reportagem a partir do Seixal com João Alves Domingos. Ainda à expectativa na decisão de Mourinho, Gaspar Ramos, à espera das prometidas declarações do líder do clube, Rui Costa.
4: Não espero muito, porque o Rui Costa normalmente fala muito, mas diz pouco. E, portanto, ele criou uma situação para o clube e para ele próprio que naturalmente tem muitas dificuldades em dizer alguma coisa.
2: Para o antigo dirigente, a proposta de renovação do Benfica pode ter sido feita fora de tempo.
4: Na hora própria, e quando Mourinho se disponibilizou para continuar, que era esse o grande desejo dele, para ficar a trabalhar em casa, pois era nessa altura que o Rui Costa devia ter feito a prorrogação do contrato dele, e não agora, como ainda por cima, com uma proposta que o próprio Mourinho, faça aquilo que era a informação do seu empresário, teria sido uma proposta vantajosa, o que naturalmente era financeiramente má para o Benfica, se calhar relativamente àquela que podia ter sido quando o Mourinho se predispôs a continuar.
2: Um problema criado por Rui Costa, sublinha Gaspar Ramos. O Sporting regressa esta terça-feira ao trabalho com um treino no Estádio Nacional, tendo em vista a final da Taça de Portugal frente ao Torriense. A sessão está agendada para as 11 da manhã, terá 15 minutos abertos aos órgãos de comunicação social. A final da Taça joga-se no domingo às 5:15 no Jamor, com o Sporting em busca de revalidar o título, enquanto o Torriense tenta conquistá-lo pela primeira vez. A equipa de Torres Vedras tem ainda antes desta final um compromisso para tentar garantir a promoção ao principal escalão do futebol português. Será frente ao Casa Pia na quarta-feira. Amanhã, à 1 da tarde, Roberto Martínez anuncia os convocados para o Campeonato do Mundo e Carlos Forbes tem ainda o sonho de estar na lista de 26. O avançado que atua no Clube Rouge ontem marcou frente ao San Gilloise. Ele está otimista quanto à possibilidade de concretizar o sonho de estar na fase final do Mundial.
0: É como eu disse, é continuar a trabalhar e depois no final da época vamos ver o que é que vai acontecer.
5: Carlos, há uma esperança de estar na lista final. Pode ser difícil, é verdade, porque nós em Portugal temos muita qualidade, muito talento, mas quem já esteve nesta seleção há tão pouco tempo, se calhar alimenta um bocadinho essa esperança de poder estar na fase final do campeonato do mundo, não é?
0: Sim, claro. É um sonho estar nessa competição, no Mundial. Qualquer jogador sonha estar nessas competições.
2: No Ajax, Forbes foi treinado por Francesco Farioli, de quem só tem bem a dizer.
0: É um bom mister, gosto muito dele, gostei de trabalhar com ele, só tenho coisas boas a dizer sobre ele.
5: Ficas feliz pelo facto dele ser campeão?
0: Sem dúvida.
2: Das qualidades, a relação próxima com os jogadores será um dos aspectos mais fortes.
0: Eu sabe lidar com os jogadores, sabe manter uma relação forte e acho que ele é muito bom nisso.
2: Até ao momento, Carlos Forbes tem tido uma época muito boa, quase 50 jogos, 10 golos e 11 assistências.
0: Estou a ter uma boa época até agora e a nossa equipa está a jogar muito, muito bem, estamos na reta final e é continuar no, como estamos.
2: Para terminar bem, falta é ser campeão.
0: Não há margem para falhas e sim, nós sonhamos em ser campeões, está nas nossas mãos e temos que continuar a trabalhar para isso. Chamam-se a fase de play-off e sim, é diferente dos outros campeonatos, mas que eles vão fazer os play-offs e eu estou a gostar e espero que sejamos campeões.
2: Nesta fase de play-off o Clube Rouge está na frente com 4 pontos de avanço, ganhando consegue ainda assim outro objetivo de jogar na Liga dos Campeões.
0: Se nós ganharmos todos os nossos jogos, vamos ser campeões. Qualquer jogador quer ser campeão e jogar em palcos mais alto de futebol e é isso que eu fiz essa época.
2: Carlos Forbes, em entrevista à Antena 1, o desejo de ser campeão pelo Clube Rouge, também os elogios a Francesco Farioli, com quem trabalhou no Ajax, e ainda o sonho de amanhã, 1 da tarde, ouvir Roberto Martínez dizer o seu nome para estar no Campeonato do Mundo. A seleção de Cabo Verde divulgou esta segunda-feira a lista de 26 atletas para o Campeonato do Mundo, que inclui 7 jogadores que atuam na Liga Portuguesa. Vozinha, guarda-redes do Chaves, Topira do Torriense, Sidney Lopes Cabral do Benfica, Telmo Arcães do Vitória de Guimarães, Yannick Semedo do Farense, Livramento do Casa Pia e Jovane Cabral, que atuou esta temporada no Estrela da Amadora. Pedro Bobista, o selecionador, já destacou a importância deste momento.
6: Hoje é um dia histórico para nosso futebol, para o futebol cabo-verdiano. É um sonho, ou foi um sonho tudo cabo-verdiano, mesmo que no início algumas pessoas que acreditar, mas nós desde a primeira hora não acreditar que era possível. Foi um esforço de federação, tudo. Dos jogadores e do nosso povo também, que isso da gente, tudo onde é que estava, tudo onde é que estava espalhado no mundo inteiro.
2: Cabo Verde vai estar na fase de grupos diante da Espanha, Uruguai e também Arábia Saudita. Miguel Moita levou o Marítimo ao título de campeão da Liga 2 e ao regresso à primeira divisão, mas não vai continuar à frente do clube na próxima temporada. O anúncio foi feito pelo técnico nas redes sociais. Grealish, também relativamente ao Campeonato do Mundo, Grealish, médio do Sporting de Braga, integra a lista de 26 convocados da Áustria. A Áustria que vai defrontar Jordânia, Argentina e também Argélia no Campeonato do Mundo. O Real Madrid confirmou esta segunda-feira que que Dani Carvajal, lenda dos merengues, vai deixar o clube no final da temporada, com lateral direito internacional espanhol de 34 anos em final de contrato. Ainda em Espanha, o Barcelona anunciou oficialmente já notícia antecipada da extensão de contrato com Hansi Flick. Ele tinha contrato a terminar no verão de 2027, prolonga este acordo agora até 2028. Farense e Belenenses vão jogar o play-off de acesso à Liga 2 nos dias 23 e 30 de maio. A primeira mão realiza-se no São Luís em Faro às 8h30 da noite. O segundo jogo terá lugar no Restelo à mesma hora. No ténis, Nuno Borges, número 1 nacional, regressou ao top 50 do ranking ATP, na atualização que antecede o arranque de Roland Garros. Ainda o basquetebol para fechar. Mário Gomes vai manter-se no comando da equipa nacional masculina. A divulgação foi feita hoje pela Federação Portuguesa de Basquetebol.
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8: Vamos então à opinião de João Feijó.
7: O crescimento acelerado das grandes cidades levantou um conjunto de problemas relacionados com a recolha de lixo, água e saneamento, transporte urbano, entre outros serviços municipais. O crescimento exponencial da população não foi acompanhado pela expansão de serviços de transporte, capazes de transportar milhares de passageiros durante as horas de ponta para os locais de destino. Tal como noutros setores da economia, os pequenos privados, na maioria informais, colmataram a ausência do Estado e constituíram uma rede de minibus e de carrinhas de caixa aberta para transporte de passageiros em pequena escala. As carrinhas minibus ficaram conhecidas por chapa 100, remontando ao longínquo período em que se cobrava a tarifa de 100 meticais na moeda de então. As carrinhas de caixa aberta foram batizadas de My Love, pelo facto de os passageiros se terem de abraçar durante a viagem para não caírem durante o percurso. Confortável com a resposta do mercado, mas preocupado com a insatisfação social, o Estado definiu administrativamente as tarifas de transporte, para preços geralmente abaixo dos custos do mercado. Nos momentos de crise, os operadores de transporte encurtam as rotas, compensando desta forma os prejuízos, transferindo para os passageiros os custos perante a incapacidade de fiscalização governamental. O recente aumento do preço do petróleo nos mercados internacionais tornou a situação insustentável. Ao fim de várias semanas de crise de combustíveis, o Estado aceitou finalmente aumentar o preço do diesel, mas sem permitir o aumento da tarifa de transporte. Em várias rotas, os chapeiros impuseram um novo preço, duplicando a tarifa. Noutras, os chapeiros fizeram greve ao transporte, impedindo outros operadores de circular, obrigando milhares de passageiros a caminhar pelo próprio pé, durante horas, até ao local de trabalho. A situação torna-se particularmente desconfortável nos dias de chuva, contribuindo para o cansaço dos munícipes. Os que têm veículo próprio enfrentam a escassez de combustível, circulando de bomba em bomba, onde aguardam em filas intermináveis, aumentando a fadiga e a insatisfação geral. Os novos preços de combustível refletem-se não só no preço dos transportes, mas também no preço dos bens alimentares, sobretudo aqueles importados, transferindo-se os custos para os cidadãos, com impactos nos mais vulneráveis. Os tempos que se aproximam serão particularmente difíceis nos grandes centros urbanos, ainda não refeitos de toda a conflitualidade pós-eleitoral. Pelas redes sociais, proliferam vídeos de jovens estudantes cantando em uníssono canções de protesto, clamando por justiça social. Um país bastante endividado, enfrentando problemas de desinvestimento e de fuga de capitais, é particularmente vulnerável a choques externos, sejam eles causados por crises climáticas, por conflitos armados ou pelo aumento do preço dos combustíveis nos mercados internacionais. O conflito no Estreito de Hormuz, traduziu-se num duro golpe que coloca a nu as fragilidades estruturais de Moçambique. As decisões impulsivas de Trump aumentam o risco de uma primavera árabe em vários países da África subsaariana.

E agora, nesta tarde RDP África, temos grandes figuras da África e hoje vamos conhecer mais uma com Ângela Coutinho.

António Francisco Lisboa, mais conhecido como Aleijadinho, nasceu em Ouro Preto, no Brasil, em 1730. Era filho de uma escrava e de um mestre de obras português. Foi um dos primeiros arquitetos a trabalhar em Ouro Preto. Trabalhou na construção de várias igrejas no estado de Minas Gerais e foi um artista muito afamado na sua época, tendo-se afirmado sobretudo como escultor. É hoje em dia um nome incontornável na história da arte no Brasil. Aleijadinho faleceu em 1814.

0: 19 horas em Portugal e Angola, 18 horas na Guiné-Bissau e São Tomé e Príncipe, 17 horas em Cabo Verde, já são 8 da noite em Moçambique. Agora os títulos da atualidade.
1: A rede dos órgãos eleitorais da CPLP destaca a forma adulta e democrática como decorreram as eleições legislativas de ontem em Cabo Verde. A Associação dos Profissionais da Saúde Unidos e Solidários de Moçambique volta a alertar para casos de morte nos hospitais que seriam evitáveis. Está em curso a conclusão está em risco a conclusão do ano letivo em São Tomé e Príncipe. Os sindicatos dos professores e educadores ameaçam com uma greve.
0: Esta segunda-feira, temperaturas de 33 graus em Bissau, 25 graus em Luanda e 27 em São Tomé. O Jornal das 7 da tarde, na RTP África, tem edição da jornalista Cristina Magalhães.
1: No balanço da missão de observação, a rede dos órgãos eleitorais da CPLP destaca a forma adulta e democrática como decorreram as eleições legislativas ontem em Cabo Verde. O porta-voz da rede, Fernando Anastácio, deixa, no entanto, algumas recomendações.
2: O momento da abertura, ou seja, o momento da chegada do material eleitoral às pessoas, ou seja, aos agentes que vão estar na mesa, no sentido de se poder encontrar mecanismos que agilizem melhor isto. Para quê? Precisamente, eu sei que a lei eleitoral cabo-verdiana tem ali uma tolerância de meia hora, a partir das 8 até às 8h30, mas, portanto, o objetivo é o perfeccionismo, é abrir tudo às 8, não é? E, portanto, nessa perspectiva, algumas sugestões, poderem recomendações, que deixamos já à Comissão Nacional de Eleições de Cabo Verde, e também depois, na parte final, no fundo, agilizar, de alguma forma, o vosso processo de contagem é relativamente rápido, não podemos pôr isso em causa. Hoje, ontem à noite as pessoas foram dormir conhecendo o resultado eleitoral. Eu acho que a legislação é o essencial, é conhecer o resultado. Ou seja, quanto mais tempo medeia entre o exercício do voto e o conhecer o resultado, menos positivo é. Portanto, neste quadro concreto, o resultado, portanto, como eu disse, todos foram dormir sabendo o que teria no dia seguinte, e por isso, dessa perspectiva, correu bem, mas pensamos que ainda há margem para melhorar um pouco os processos, mas essencialmente torná-los mais ágeis. Não é de estrutural, nada de estrutural, é torná-los mais ágeis.
1: Nestas declarações, o porta-voz da rede dos órgãos eleitorais da CPLP elogiou igualmente a Comissão Nacional de Eleições de Cabo Verde pela organização de todo o processo. A missão integrou 12 observadores provenientes de Portugal, Angola e São Tomé e Príncipe. E o primeiro-ministro português e o ministro dos Negócios Estrangeiros já felicitaram o presidente do PAICV pela vitória nestas eleições. Na rede social X, Luís Montenegro, o primeiro-ministro, reitera a plena disponibilidade de Portugal para continuar a trabalhar e cooperar com um país irmão. O ministro dos Negócios Estrangeiros, Paulo Rangel, disse que o país lusófono deu uma lição de democracia ao mundo.
3: O Sr. Primeiro-Ministro já teve a oportunidade de cumprimentar o vencedor das eleições, o candidato a Primeiro-Ministro de Cabo Verde, Francisco Carvalho, teve a oportunidade de o cumprimentar já. E, sinceramente, mais uma vez, Cabo Verde deu uma lição de democracia ao mundo, não é? Porque, enfim, tem tido muitos períodos de alternância democrática e, portanto, nós, como é, com certeza, um dos países com que Portugal tem as melhores relações, elas vão continuar. Portanto, estamos agora desejosos que comece a nova legislatura.
1: O chefe da diplomacia portuguesa falava hoje à margem da assinatura de um protocolo

0: responde por estas vidas? Quem vai restituir estas famílias? O silêncio do governo é a resposta.
1: O presidente da Associação dos Profissionais de Saúde Unidos e Solidários de Moçambique destaca também a situação nos hospitais.
0: Se o diálogo fosse sério, já teríamos atas assinadas, prazos cumpridos e medidas executadas. Há povo a morrer nas unidades sanitárias por falta de material básico, como soros, luvas, antibiótico, gás, anestésicos. Mora em silêncio, sem oxigênio, sem anestésicos e sem dignidade. As consequências são reais e criminosas. Hospitais sem comida, pacientes a dormirem no chão sem lençóis, crianças em UCI sem aquecedores, massacres silenciosos nas unidades sanitárias. Será que o governo dorme em paz? Assina folha de ajudas de custo para viagens, mas não assina pagamento de subsídios. O que custa cumprir a lei? O que custa pagar o que está aprovado na lei? Se o presidente não consegue demitir quem destrói o sistema, é porque ele é cúmplice.
1: O presidente da Associação dos Profissionais de Saúde Unidos e Solidários de Moçambique falava hoje em Maputo numa conferência de imprensa. Os quatro sindicatos dos professores e educadores de São Tomé e Príncipe ameaçam paralisar as atividades se o governo não cumprir o memorando de entendimento assinado em 2024. Está assim em risco, Oscar Medeiros, a conclusão deste ano letivo. Um pequeno problema técnico. Vamos tentar ouvir o nosso correspondente em São Tomé e Príncipe, Oscar Medeiros.
0: Se o diálogo fosse sério, já teríamos...
1: Não é possível. Vamos então passar à frente. A Angola e a República Democrática do Congo vão construir linhas de transporte de energia elétrica numa extensão superior a 1.400 quilómetros. No âmbito do reforço da cooperação energética entre os dois países, o anúncio foi feito em Luanda pelo ministro congolês dos Recursos Hídricos, Molendo Sakumbi, à saída de uma audiência com o presidente João Lourenço. Segundo o governante, estão previstas duas linhas de transmissão, a primeira entre Malange, em direção à República Democrática do Congo, passando pela localidade de Dilolo, e a segunda vai ligar o município do Soio, no Zaire, à barragem hidroelétrica de Inga. Esta segunda ligação deixa dúvidas ao comentador panafricano José Gonçalves.
2: O aviso foi deixado pela Intersindical dos Professores e Educadores, quando faltam cerca de um mês para o fecho do ano letivo.
1: Estamos aqui com um problema técnico. Vamos então ouvir o José Gonçalves sobre este comentário, sobre estas ligações de transporte de energia elétrica entre Angola e a República Democrática do Congo.
3: Realmente, se vem a partir do Soio, o Soio não consegue produzir isso, não tem excedentes para produzir um volume desses. Inclusive, Angola, do modo geral, conforme sabemos, Angola tem um déficit energético muito grande. Então, a pergunta é, em primeiro lugar, o investimento vai justificar levar cabos desde o Soio até Noque, depois atravessar a fronteira por trás de Matade e ir até Inga, um pouco mais adiante no Rio, se isto vale a pena, ou se a solução racional é pôr Inga a funcionar em condições racionais, porque até aqui... O que tem acontecido com o Engá é uma péssima gestão e a capacidade instalada em Engá é brincadeira, só existe uma pequena percentagem.
1: A construção de mais de 1.400 quilómetros de linhas de transporte de energia entre a República Democrática do Congo e Angola é um projeto que prevê ainda a aquisição por parte das autoridades congolesas de mais de 2 mil megawatts de energia a Angola, enquanto a barragem hidroelétrica do Inga não estiver concluída. Voltamos a São Tomé e Príncipe. Os quatro sindicatos dos professores e educadores do arquipélago ameaçam paralisar as atividades se o governo não cumprir o memorando de entendimento assinado em 2024. Está assim em risco, Oscar Medeiros, a conclusão deste ano letivo.
2: O aviso foi

0: Fechado pela Intersindical dos Professores e Educadores, quando faltam cerca de um mês para o fecho do ano letivo. Vera Lombá, a porta-voz dos quatro sindicatos, reclama o incumprimento de vários pontos do memorando de entendimento assinado em 2024.
1: Inscrição dos novos professores e atualização dos mais antigos na Segurança Social. Atualização do subsídio de transporte para a nova tabela. Revisão e atualização do Estatuto da Carreira Docente. Promoção dos professores congelada desde 2013. Indicação e nomeação de diretores por concurso. Desdobramento na pré-escolar.
0: A Organização Sindical dos Professores e Educadores sublinha que a concretização dos compromissos assumidos exige a emissão de um despacho conjunto entre os Ministérios da Educação e das Finanças.
1: Este instrumento jurídico-administrativo é indispensável para assegurar a dotação orçamental suficiente para a execução das medidas previstas no memorando, nomeadamente no que respeita às promoções, ao subsídio de transporte e à inscrição na Segurança Social, o subsídio de monodocência no ensino básico e as 50 horas de desdobramento da pré-escolar.
0: A Intersindical dos Professores deu ao Governo um prazo de 30 dias para cumprir o que está estabelecido no memorando assinado há cerca de 2 anos. Caso contrário, admite avançar para a greve geral.
1: Se a resposta do Governo não for positiva e desejável, como nós esperamos, sim.
0: Fecho do ano letivo em risco no arquipélago santomense face à ameaça de paralisação pela Intersindical dos Professores e Educadores.
2: Isto se o Governo não cumprir o memorando de entendimento assinado em 2024. A finalizar as medidas dos Estados Unidos para prevenir o ébola, as autoridades norte-americanas vão aumentar o rastreio e a monitorização de passageiros vindos de zonas afetadas por surtos da doença. A Organização Mundial de Saúde declarou uma emergência de saúde pública de âmbito internacional devido ao surto de ébola na República Democrática do Congo e no Uganda, alertando para um potencial de propagação maior.
3: Foram as notícias na RTP África com Cristina Magalhães. Informações em permanência em africa.rtp.pt. Vem aí a primeira hora das noites tropicais. Para começar com Michelle William, vem de Moçambique.
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1: Boa noite, sejam bem-vindos aos momentos iniciais das noites tropicais. É aqui onde passam as novidades musicais do continente africano. Demos o pontapé de saída com o artista moçambicano Michel William, que lançou recentemente o álbum Filho de Deus, um trabalho que reforça a sua identidade musical africana e a sua ligação às raízes culturais de Moçambique. Radicado em Portugal há vários anos, Michel William mistura no álbum vários estilos musicais africanos e internacionais, com destaque para a marrabenta, afrozouk, kizomba, reggae, funk e blues. Essa fusão sonora dá ao projeto uma sonoridade moderna, mas profundamente ligada à cultura moçambicana. Já ouvimos o tema Filho de Deus, música que dá título ao álbum. Entre as músicas mais destacadas estão Pai de Família e Todos Querem Comer, que abordam temas como responsabilidade familiar, solidariedade, desigualdade social e sobrevivência. A carreira de Michel William tem ganho projeção internacional, especialmente após a sua participação no programa The Voice Portugal. O músico já atuou em espaços culturais importantes em Portugal, como Beleza e o Casino Lisboa, consolidando-se como uma das vozes moçambicanas mais ativas da diáspora.

O álbum Filho de Deus contém 8 faixas. Michelle William traz mensagens de caráter social, espiritual e familiar. Michelle assume não apenas a interpretação vocal, mas também funções de compositor, produtor e guitarrista, demonstrando versatilidade artística. Com o álbum Filho de Deus, Michelle William continua a promover a música moçambicana além fronteiras, combinando consciência social com inovação musical.

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5: Seguimos nas Noites Tropicais com os sons de Edgar Domingos. É um dos nomes mais interessantes da nova geração da música angolana, especialmente dentro do universo da kizomba, R&B e afropop. Edgar lançou recentemente o EP Easy Sessions 2, composto por 5 temas. Vou destacar 3 canções, Não Diz Que Me Amas, com a participação de Elia Sandra, Morrer de Saudade e Bom de Promessas, com a colaboração de Sef Tanzi. Boa escuta!

Estamos nas Ilhas Maravilhosas de São Tomé e Príncipe com Bill Lima. Querida Mãe é a nova aposta musical do artista. Vamos seguir ainda em São Tomé e Príncipe com Lindex. Também ele lançou um novo single, chama-se Sorriso Resgatado.

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5: Tem música nova nas Noites Tropicais com Don Power. Lançou o novo single Picasso ao lado do DJ Makarov. Produção musical de Bopper e Giovanni.

Esta é a nova aposta musical de Mr. Jack, chama-se Minha Sedução, música que já está disponível em todas as plataformas digitais. Minha Sedução tem como produtor musical Yeye, músico angolano que esteve radicado em Portugal durante vários anos, depois passou por Moçambique. Atualmente está em Angola. Para trás ficou também Ivan Alexei, tem música nova, chama-se Abraço. Estamos praticamente no fecho da primeira hora das noites tropicais. Depois da informação vamos voltar, mas entretanto vamos até ao fim com os sons de Paulino Semedo, ele que deu uma nova versão, uma nova roupagem à música Pensa em Mim, da dupla Leandro e Leonardo. Música esta que também fez muito sucesso na década de 90. Ora, certas notícias, depois eu, Carlos Pedro, regresso com duas mãos recheadas de novidades. Até já, boa noite.

0: Muito boa noite. São 20 horas em Portugal e Angola, 19 na Guiné-Bissau e São Tomé e Príncipe, 18 horas em Cabo Verde, já são 21 horas em Moçambique. As notícias na RTP África com a edição da jornalista Cristina Magalhães.
1: No balanço da missão de observação eleitoral, a rede dos órgãos eleitorais da CPLP veio destacar a forma adulta e democrática, estamos a citar, como decorreram as eleições legislativas de ontem em Cabo Verde. O porta-voz da rede, Fernando Anastácio, deixa, no entanto, algumas recomendações.
2: O momento da abertura, ou seja, o momento da chegada do material eleitoral às pessoas, ou seja, aos agentes que vão estar na mesa, no sentido de se poder encontrar mecanismos que agilizem melhor isto, para quê? Precisamente, eu sei que a lei eleitoral cabo-verdiana tem ali uma tolerância de meia hora, a partir das 8 até às 8:30, mas, portanto, o objetivo é o perfeccionismo, é abrir tudo às 8, não é? E, portanto, nessa perspectiva, algumas sugestões, poderem ir recomendações, que deixamos já à Comissão Nacional de Eleições de Cabo Verde, e também depois, na parte final, no fundo, agilizar de alguma forma o vosso processo de contagem. É relativamente rápido, não podemos pôr isso em causa. Ontem à noite as pessoas foram dormir conhecendo o resultado eleitoral. Eu acho que a eleição, o essencial é conhecer o resultado, ou seja, quanto mais tempo medeia entre o exercício do voto e o conhecer o resultado, menos positivo é. Portanto, neste quadro concreto, o resultado, portanto, como eu disse, todos foram dormir sabendo que teria no dia seguinte, e por isso, dessa perspectiva, correu bem, mas pensamos que ainda há margem para melhorar um pouco os processos, mas essencialmente torná-los mais ágeis. Não é de estrutural, nada de estrutural, é torná-los mais ágeis.
1: Nestas declarações, o porta-voz da rede dos órgãos eleitorais da CPLP elogiou também a Comissão Nacional de Eleições de Cabo Verde pela organização de todo o processo. A missão integrou 12 observadores provenientes de Portugal, Angola e São Tomé e Príncipe. A conclusão do ano letivo em São Tomé e Príncipe está em risco. Os sindicatos dos professores e educadores ameaçam com uma greve. O protesto vai mesmo avançar se o governo não cumprir o memorando de entendimento assinado em 2024, Oscar Medeiros.
3: O aviso foi deixado pela Intersindical dos Professores e Educadores, quando faltam cerca de um mês para o fecho do ano letivo. Vera Lombá, a porta-voz dos quatro sindicatos, reclama o incumprimento de vários pontos do memorando de entendimento assinado em 2024.
4: Inscrição dos novos professores e atualização dos mais antigos na Segurança Social. Atualização do subsídio de transporte para a nova tabela. Revisão e atualização do Estatuto da Carreira Docente. Promoção dos professores congelada desde 2013. Indicação e nomeação de diretores por concurso. Desdobramento na pré-escolar.
3: A Organização Sindical dos Professores e Educadores sublinha que a concretização dos compromissos assumidos exige a emissão de um despacho conjunto entre os Ministérios da Educação e das Finanças.
4: Este instrumento jurídico-administrativo é indispensável para assegurar a dotação orçamental suficiente para a execução das medidas previstas no memorando, nomeadamente no que respeita às promoções, ao subsídio de transporte e à inscrição na Segurança Social, o subsídio de monodocência no ensino básico e as 50 horas de desdobramento da pré-escolar.
3: A Intersindical dos Professores deu ao Governo um prazo de 30 dias para cumprir o que está estabelecido no memorando assinado há cerca de 2 anos. Caso contrário, admite avançar para a greve geral.
4: Se a resposta do Governo não for positiva e desejável, como nós esperamos, sim.
3: Fecho do ano letivo em risco no arquipélago santomense, face à ameaça de paralisação pela Intersindical dos Professores e Educadores.
1: Os sindicatos fazem depender o levantamento deste protesto com o cumprimento das promessas do governo no memorando assinado há 2 anos. O ano passado, o governo angolano gastou mais de 600 milhões de dólares em importações de carne bovina, suína e de frango. O número traduz uma dependência estrutural do exterior. 70 a 80% do consumo de frango, por exemplo, depende das importações. Números que não surpreendem o presidente da Associação Industrial, José Severino, que explica porquê.
5: Essa conta de 600 milhões de dólares ano, nós devíamos sempre multiplicar por 10 anos. Isto é,

0: contribuição são estrangeiros, são portugueses, são libaneses, são etíopes, são eritreus, são nigerianos, são sul-africanos.
1: Os parceiros públicos, privados e mais investimentos do Estado na economia podem ajudar a inverter o déficit na produção de carne em Angola, defende o presidente da Associação Industrial. O ano passado, recorde-se, mais de 600 milhões de dólares foram gastos com a importação de carne para o mercado interno.
2: Foram as notícias na RTP África com Cristina Magalhães. Informações em permanência em africa.rtp.pt. Já a seguir vem aí a segunda hora das Noites Tropicais. Vamos dar o pontapé de saída com Hélio Batalha.
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Boa noite, sejam bem-vindos. São os momentos iniciais da segunda hora das noites tropicais na RTP África. É a hora pela descoberta que nos convoca a concentrar atenções em discos e nomes que lentamente fazem a banda sonora de 2026. Descolamos com o rapper cabo-verdiano Hélio Batalha. É hoje uma das vozes mais influentes do hip-hop crioulo. Hélio Batalha lançou o tema Órfãos de Pai Bidu,

em colaboração da jovem cantora Rizilene. A música faz parte do álbum Testemunho, ou melhor, Testamento, lançado este ano. A canção aborda uma realidade social muito sensível, crianças e jovens que crescem sem a presença emocional dos pais, mesmo quando estes ainda estão vivos. Daí a expressão órfãos de pai vivo. O artista cabo-verdiano Janilson faz parte da nova geração de músicos que ajudam a manter vivo o funaná, um dos estilos mais emblemáticos de Cabo Verde. A sua música Buta Buli Bem destaca-se pelo ritmo animado, batidas dançantes e forte influência da cultura popular cabo-verdiana. A expressão Buta Buli Bem, em crioulo cabo-verdiano, transmite a ideia de alguém que dança ou se movimenta muito bem. Por isso, a música aposta num refrão simples, energético e fácil de cantar, algo muito comum nas músicas de festa e baile em Cabo Verde.

Chama-se Sam Deep, é um dos nomes mais fortes da cena amapiano da África do Sul, um subgênero do house que mistura grooves profundos, piano melódico. Ele ficou conhecido por produzir faixas emotivas, mas muito dançáveis, colaborando frequentemente com grandes vozes do género. O single Sheila tem uma vibe romântica e ligeiramente sedutora. Vamos continuar com o EP Real, uma colaboração entre Wizkid e Asak. No EP Real, os dois artistas misturam a sofisticação melódica de Wizkid com a intensidade e o groove inconfundível de Asak. Vamos ouvir dois temas, Turbulence e Jogodô.

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4: Estão na sintonia da Rádio RTP África. A seguir vamos ao encontro de Léo Pereira, da Ilha de Santiago, Cabo Verde, que lançou o single Boa Demais, com a colaboração de Grace Évora. Já está disponível em todas as plataformas de streaming. Trata-se de uma colaboração que reúne dois artistas do universo lusófono.

Ele chama-se Dri, vem da Guiné-Bissau. Nha Bebé é o novo single do artista, que contou com a colaboração do guineense Charbel. Nha Bebé tem uma letra focada no amor e na celebração de uma relação, algo muito comum nas músicas afrocontemporâneas, mas que neste caso ganha uma textura ainda mais interessante com a combinação de estilos de ambos os artistas. Vou trazer o tema Tiri Tiri. É um comovente hino amapiano que celebra as poderosas emoções do amor e do profundo afeto. Criada pelo DJ Sikoso, em parceria com o hitmaker Master KG. Depois vem aí Lisandro Cushi, vai trazer-nos a canção Siki Siki.

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4: 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Continuamos nas Noites Tropicais com Lisandro Cushi. É um artista cabo-verdiano que se destaca na cena musical, especialmente quando se fala de afropop e kizomba contemporânea. O seu single Siki Siki tem gerado bastante atenção, principalmente pelo estilo inovador e pelo toque único que ele dá à fusão de ritmos de Cabo Verde com influências internacionais.

Ele chama-se, ou melhor, ela. Ela e ele, Chacaz e Justino Ubaca. Música nova de Moçambique. E assim vamos continuar agora novamente com Justino Ubaca para ouvirmos Vazamile.

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1: Só grandes músicas nas Noites Tropicais. Estamos praticamente no fecho desta segunda hora das Noites Tropicais e vamos sair com Diamond Platmus, Natulizana. É a música que está a dar que falar e a agitar todas as pistas de dança. Hora certa, atualizamos toda a informação. Depois vem aí João Pedro Martins com a habitual edição da Linha Africana. Da minha parte, Carlos Pedro, é tudo. Fiquem bem, sejam felizes, tenham uma boa noite.

0: 21 horas em Portugal e em Angola, 20 na Guiné-Bissau e em São Tomé e Príncipe, 19 em Cabo Verde, 22 em Moçambique. Títulos da atualidade a esta hora.
1: Analistas políticos cabo-verdianos consideram que a alternância política ditada pelas eleições legislativas de domingo no arquipélago reflete o desgaste do partido no poder. Em Angola, mais de 10 mil toneladas de cereais deteriorados foram apreendidas na província de Malanje.
0: O desenvolvimento destas e de outras notícias com edição de Gael de Castro.
1: Analistas políticos cabo-verdianos ouvidos hoje

0: Pela agência Lusa, consideram que a alternância política ditada pelas eleições legislativas de domingo no arquipélago reflete o desgaste do partido no poder e a percepção negativa da sua atuação, como refere João Alvarenga.
1: Eu já tinha, nos artigos que eu escrevi ao longo dos últimos 2 anos, já tinha feito essa previsão, que o MPD, seguindo o caminho que estava seguindo, ia perder as eleições. O governo não mudou de rumo. Se não mudou de rumo, se o próprio eleitor considerava que estava no caminho errado, claro que não vai votar nesse governo.
0: Por sua vez, o analista político António Lugero Correia considerou que o resultado traduz um desgaste evidente do executivo cabo-verdiano e uma mensagem clara do eleitorado.
2: Não me canso de dizer que o eleitorado de Luz paga-se. Acabou pagando a fatura. Mas os resultados também dizem outra coisa. Este eleitorado não deu carta branca ao PSD. É uma maioria, mas sob vigilância. Uma maioria apertada, em que eles, os dois partidos do arco do poder vão ter que se entender. O pessoal perder já ganhou as eleições daquela forma estrondosa em 2016. Em 2021 encolheu-se bastante. Nas autárquicas de 20 e 24 ficou visível que o casamento que tinha com o eleitorado estava-se aproximando do fim, estava-se aproximando de um certo divórcio.
0: O PAICV anunciou ter vencido as eleições legislativas com maioria absoluta, elegendo 37 dos 72 deputados, enquanto o MPD assumiu ter passado à principal força da oposição cabo-verdiana. A UCID deverá eleger 2 deputados, enquanto o Partido do Trabalho e da Solidariedade, PTS, e o Partido Popular não elegeram representantes. Quase 24 horas depois do fecho das urnas, de acordo com os dados disponíveis no portal oficial eleições.cv, ainda há 4 deputados por distribuir. Referiu ainda que a abstenção reflete uma desilusão com o sistema político e com a capacidade de resposta dos governos aos problemas da população. Mais de 10 mil toneladas de cereais deteriorados foram apreendidas no município da Cangadala, província de Malanje, no interior de uma fazenda pertencente a cidadãos chineses. De acordo com o porta-voz do SIC em Malanje, o inspetor Augusto Barros André, a operação decorreu no cumprimento de um mandado de revista busca e apreensão emitido pelo Ministério Público.
3: Mais de 5 mil toneladas de trigo, 2.095 mil toneladas de arroz e 3 mil toneladas de milho. Dizer que estes bens encontram-se impróprios para o consumo humano e que, uma vez no mercado informal, traía grandes consequências para a população de Malanje e não só. Todavia, o SIC Malanje vem reprovar práticas dessa natureza e queremos apelar então aos produtores destes referidos produtos ou aos fazendeiros que constituem a província de Malanje, no sentido de pautarem para a legalidade, a fim de que possam dar produtos consubstanciados próprio para a alimentação e não causar danos para a nossa população.
0: Mais de 10 mil toneladas de cereais deteriorados foram apreendidas no município da Cangadala, na província de Malanje, no interior de uma fazenda pertencente a cidadãos chineses. Um membro do partido moçambicano Anamola foi mortalmente atingido a tiro na sua residência no distrito de Massangena, na província de Gaza, confirmou hoje a polícia, acrescentando que ainda não há detidos relacionados com o crime. Carlos Macuaco, a porta-voz da Polícia da República de Moçambique em Gaza, explicou em declarações aos jornalistas que o incidente envolvendo o membro da Anamola ocorreu na noite de sexta-feira, quando indivíduos arremessaram pedras contra o teto da residência da vítima para atraí-lo para fora, onde mataram e roubaram-lhe a viatura. Segundo Carlos Macuaco, ainda não há detidos relacionados com este crime e o caso encontra-se nas mãos dos investigadores, referindo que desconhece qualquer envolvimento de um esquadrão da morte no homicídio do membro do partido Anamola, fundado e lançado em agosto passado por Venâncio Mondlane, candidato presidencial em 2024 e um dos principais críticos da governação em Moçambique. O diretor-geral da Organização Mundial de Saúde abriu hoje a Assembleia Mundial de Saúde em Genebra, citando reformas na arquitetura global da saúde e cortes de verba. O chefe da OMS, Tedros Ghebreyesus, abordou uma série de desafios que ameaçam a estabilidade sanitária internacional, nomeadamente a declaração de emergência de saúde pública sobre o surto de ébola, que mobiliza delegações internacionais, como nos conta Eleutério Gavan, da ONU News.
4: Tedros Ghebreyesus mencionou a situação do antivírus e do ebola, que aponta como duas das últimas crises no mundo que registra desde

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1: O chefe da OMS destacou ainda que, como todos sabem, a OMS passa por um período difícil que resulta de bruscos e rápidos cortes para o financiamento num cenário global cada vez mais fragmentado. Ele alertou que os sistemas de saúde continuam sob pressões extremas. Investigadores de doenças infecciosas apontam que o vírus Ebola tem se espalhado de forma silenciosa e indetetável por semanas ou até meses na região da África Central, que já teve confirmados pelo menos 10 casos no laboratório da República Democrática do Congo e do Uganda. O total de infecções suspeitas supera 390 pacientes em rastreamento ativo. Estima-se que os óbitos ultrapassem mais de 100 e a taxa de letalidade atualizada para a espécie de vírus Bundibugyo está entre 25% e 50%. Para Tedros, a dependência excessiva de doadores voluntários e agendas externas limita a capacidade de resposta da agência. Ele defende uma reconfiguração da arquitetura sanitária global que priorize a descentralização produtiva e a autossuficiência regional, que chamou de soberania sanitária.
2: O líder da ONU sublinhou que o multilateralismo e a equidade no acesso global à saúde são os únicos caminhos viáveis para a segurança coletiva na era contemporânea. Na Assembleia Mundial da Saúde, Brasil, Portugal e Angola vão estar em 12 eventos com representações de alto nível, eventos sobre preparativos contra epidemias, combate a arboviroses e prevenção ao suicídio, Jerónimo Muniz.
3: Os eventos do Brasil integram planos de Belém, da COP30, a COP31, por exemplo, e junto com Angola, sobre o combate a dengue, zika e chikungunya, em que será abordado o fortalecimento da preparação e da resposta frente ao agravamento dessas epidemias. Na quarta-feira está prevista a participação do Brasil em mais dois eventos, um sobre hepatite e outro sobre a autossuficiência em biofabricação, e na quinta-feira Angola estará no evento sobre os esforços rumo a erradicação do verme da Guiné, e o Brasil em mais três, um deles a respeito de doenças autoimunes. Já Portugal deve participar com outros países de um evento paralelo sobre prevenção ao suicídio. Durante o evento desta semana, a OMS também pretende ainda lançar o Plano Global de Comunicação, Defesa e Parcerias para Mudanças Climáticas e Saúde, elaborado para apoiar a resolução da Assembleia de 2024.
2: A Assembleia Mundial da Saúde é considerada o principal órgão decisório da OMS. Este ano, a Assembleia procura consolidar os avanços alcançados em 2025, quando foi adotado o Plano Global de Ação sobre Mudanças Climáticas e Saúde, um roteiro atualizado para uma resposta global mais eficaz aos efeitos adversos da poluição do ar sobre a saúde. Os Estados Unidos anunciaram hoje um reforço dos controlos sanitários contra o vírus do Ébola que contaminou um cidadão norte-americano na República Democrática do Congo. O anúncio foi feito pelos Centros Norte-Americanos de Controlo e Prevenção de Doenças, que garantem ainda assim que o risco imediato para a população é baixo. As autoridades norte-americanas vão aumentar o rastreio e a monitorização de passageiros vindos de zonas afetadas por surtos de Ébola.
4: Foi o Jornal das 21, com edição de Gael de Castro. 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
4: A primeira parte desta emissão da linha de segunda-feira, como se sabe, é praticamente toda ela preenchida pelos grandes adeptos do debate sobre o fim de semana futebolístico português.
6: Bem-vindos e bem-vindas aos grandes adeptos. Chegou ao fim o Campeonato Nacional de Futebol Masculino. 4 anos depois, o Futebol Clube do Porto voltou a festejar. O Sporting garantiu o segundo lugar e o acesso à Liga dos Campeões. O Benfica ficou no terceiro lugar da tabela e vai jogar a Liga Europa na próxima temporada. No quarto lugar ficou o Sporting de Braga e na próxima época vai discutir a Liga Conferência. A Fechada e Tondela descem da divisão. O Casa Pia ainda tem uma segunda oportunidade, vai discutir o play-off de permanência na Primeira Liga frente ao Torriense, terceiro colocado da Segunda Liga. Torriense, que no próximo domingo, dia 24, vai jogar no Jamor com o Sport.

0: Sporting, a final da Taça de Portugal. Vamos falar das posições finais das equipas na tabela classificativa, também da final da Taça, é um título ainda em discussão, claro. É inevitável falarmos de José Mourinho, que aparentemente vai mesmo deixar o Benfica para regressar ao Real Madrid, e olhar para o que está cada equipa a fazer para preparar já a próxima temporada. Vamos abrir os grandes adeptos. Temos connosco o painel habitual de comentadores, a Rita Garcia Pereira. Olá, Rita, boa tarde.
1: Olá, boa tarde.
0: O Nuno Magalhães, viva, Nuno.
2: Viva, boa tarde.
0: E o Diogo Feio, olá, Diogo.
3: Olá.
0: Vou começar precisamente pelo Diogo, porque ainda estão frescos os festejos e as imagens da cidade do Porto em festa. Diogo, o que guarda desta temporada e sobretudo deste fim de semana?
3: Bem, vamos primeiro ao mais fácil, que é o sábado, não é? Que foi extraordinário. O Porto tem uma festa longuíssima. Começou logo no Dragão. Começou logo no Dragão com um equipamento vintage que eu me lembro de ter visto em grandes vitórias nacionais, internacionais.
0: Já a preparar a próxima época, na verdade.
3: Exatamente,
0: não é?
3: Exatamente.
0: A estrear.
3: Continua depois com uma imersão dos jogadores, não só no estádio, como na cidade. Aquela ideia da ida de barco, a entrada na Ribeira, naquele Porto que vai da Ribeira até à Foz, como na canção do Rui Veloso, Porto Sentido. Eu acho que tem que se dar os parabéns a André Vilas Boas, a Pedro Duarte, porque teve a posição institucional que se deve ter de abertura da varanda da Câmara Municipal do Porto e fazer esquecer anos negros em que isso não sucedeu na cidade. Eu diria que foi uma festa com muito profissionalismo, uma festa romaria. Foram centenas de milhares de pessoas à rua, na cidade, em vários sítios da mesma. Uma folha completamente limpa em relação a festas. Eu nunca tinha visto nada como isto. Eu diria que ficou uma fasquia muito alta em relação às festas. É verdadeiramente de queiro o queixo. Já vi noutros programas adeptos de outros clubes também a dizerem precisamente isso. Foi a demonstração da identificação de um clube com uma cidade, a capacidade de ter memória em relação a Jorge Nuno Pinto da Costa, memória em relação a Jorge Costa. Foi o dar alegria a muitos que não têm alegrias durante o ano. Eu acho que foi uma extraordinária imagem do futebol. Eu, por motivos pessoais, não pude ir e devo dizer que me custou muito. Mas, meus amigos, para o ano, Porto sendo campeão, lá estarei na demonstração daquela frase da Agostina Bessa Luís, que é extraordinária: o Porto não é um lugar, é um sentimento. Isto existe no Porto, tem muita pena, não existe mais lado nenhum aqui em Portugal. Imagino que isto para os jogadores é algo que não vão esquecer. Perceberam que há ali uma realidade que é eterna. Nunca ninguém vai deixar morrer o Futebol Clube do Porto, por muito que nos vão ofendendo, nos vão insultando, lá continuaremos sempre no nosso caminho. E bem fizeram os jogadores desta vez, que depois de terem sido, repito, insultados por gente que dizia que eles jogavam pouco, não revelaram, não ligaram rigorosamente nada a isso. Nada a isso. Eu acho que neste sábado, que é do que eu estou a falar, foi bastante positivo, porque temos que ser superiores a essas vozes incendiárias e temos que continuar com o nosso caminho, sabendo que temos uma equipa que não é daquelas que joga pouco, é daquelas que joga muito, e por isso foi campeão, aliás reconhecido por variadíssimos profissionais da área. Mas o que eu quero sobretudo sublinhar é aquela massa humana, a alegria daquelas pessoas numa cidade, numa região, Eu acho que foi muito bonito. Até posso terminar dizendo, lá chegará o dia em que o Sporting e o Benfica também vão ser campeões e, portanto, podem aproveitar este modelo, podem aproveitar este modelo de festa,
1: então,
3: para não ser só assim uma coisa na rotunda e tal, ser uma coisa mais,
1: sim,
3: uma coisa mais,
1: mais
3: ampla, mais ampla e, sinceramente, ninguém ficou indiferente àquilo que pôde ver durante este fim de semana, durante as horas de transmissão televisiva que, e bem, foram feitas.
0: Quem ainda tem alguma coisa para festejar é o Sporting. Rita, tem a final da taça no domingo, para lá de uma trajetória muito positiva na Liga dos Campeões, segundo lugar conquistado e acesso à terceira pré-eliminatória da Champions, até pode entrar diretamente na fase de Liga. Vamos ver o que faz o Aston Villa na final da Liga Europa frente ao Friburgo e também na Premier League, se mantiver o quarto lugar. Há aqui contas ainda para fazer na Liga Inglesa e o Sporting, imagino que esteja de olho nisso. É uma época positiva do Sporting, Rita?
1: Na minha perspectiva, não é uma época excelente, porque excelente teria sido jogarmos sempre como jogámos nas últimas três jornadas e aí teríamos sido campeões, mas é uma época muito positiva, sim. Quer pelo que conseguimos fazer na Liga dos Campeões, veja-se onde está o Arsenal, quer também pelo que fizemos no próprio campeonato e por estarmos no final, na final da Taça de Portugal. Portanto, sim. Ao contrário de alguns correligionários meus, eu não acho que esta tenha sido uma época trágica, pelo contrário. Eu acho que, apesar de tudo, e nisso concordo inteiramente com o meu presidente, não se tratou de uma má época. Acho que com o segundo lugar, o acesso às Champions e a final da taça que eu quero crer que o Sporting, da Taça de Portugal, que eu quero crer que o Sporting vai ganhar, eu penso que na realidade se trata de uma época que está acima do que há umas semanas atrás se poderia esperar. E o Sporting tem de facto esta capacidade de regeneração, lá está, com o seu plantel curto e muito, muito esticado, e isso é absolutamente de louvar. E, portanto, não posso deixar de realçar que já davam o Sporting como no terceiro lugar e ainda assim conseguimos manter o segundo lugar, que era, aliás, o segundo lugar onde estivemos durante diversíssimas jornadas, até a debacle com o Arsenal e com o Benfica. E, portanto, sim, respondendo à pergunta, acho que é uma época bastante positiva. E porque, acima de tudo, o Sporting fez por acreditar e fez por acreditar em diversíssimas frentes.
0: E imagino que não veja outro resultado que não a vitória no Jamor no Dom.
1: Não, não equaciono. Mas eu não gosto de ser muito otimista, porque quanto ao futebol, até sou supersticiosa, ao contrário do resto. Mas não equaciono outra hipótese que não seja o Sporting a jogar como tem jogado, e afinal o que era preciso eram semanas limpas, como se tem visto. Afinal era mesmo um problema de exaustão. Não equaciono outra hipótese que não o Sporting trazer a taça.
0: Faz toda a diferença começar a época mais tarde, fazer menos jogos, entrar diretamente na fase de Liga. Portanto, este segundo lugar, obviamente, dá o acesso à Liga dos Campeões, mas será diferente entrar na terceira pré-eliminatória.
1: Claro, ou obviamente.
0: Que o Vila faça a sua parte em termos de Premier League.
1: Exatamente.
0: E na final da Liga Europa. Quer em termos orçamentais, quer também em termos de número de jogos que o Sporting faz, entrando mais cedo em competição, ou seja, desgastando os jogadores.
1: Exatamente, e é aquela ideia também de termos um plantel que se calhar foi em alguns momentos excessivamente curto e que eu espero que venha a ser colmatado agora no mercado. Porque para além de muitos jogos, nós tivemos também muitas lesões, e isso levou ao desgaste de jogadores, porque simplesmente não havia rotação. Nem havia rotação por opção de treinador, mas essencialmente não havia rotação por impossibilidade da mesma. E, portanto, obviamente que penso que também falaremos desse tema. O que se espera também é um plantel um bocadinho menos esticado, por forma a conseguirmos chegar até ao fim, como chegámos desta vez sem tragédias pelo meio, que também as houve.
0: Até porque, já lá iremos, o Sporting já está a preparar a próxima época, já anunciou.
1: Parece que sim.
0: Um reforço, não é?
1: Mas anunciou um e precisa de mais.
3: Um baratinho.
0: Nuno, não há como fugir se para o Sporting acaba por ser uma época positiva, como disse a Rita, e este segundo lugar garantido na reta final. O Benfica acaba por fechar a temporada no terceiro lugar, termina a temporada sem qualquer derrota, e há mérito obviamente nisso, mas falha o acesso à Liga dos Campeões, vai discutir a Liga Europa e entra na segunda pré-eliminatória. É uma época negativa, possibilidades mais reduzidas para a próxima época em termos de encaixe financeiro, desde logo.
2: Isso é um facto. Eu acho que uma época em que o Benfica só ganha a Supertaça, independentemente de ficar em segundo ou em terceiro lugar, é sempre uma época negativa. E portanto, tudo o que não seja ganhar pelo menos o campeonato nunca pode ser encarado como uma época positiva, meia positiva. Não vou por aí, não há que encarar e perceber que a época não foi boa, por vários fatores muito diversos, por culpa própria, por culpa também de terceiros, mas a verdade é que não se ganhou o troféu que é mais valioso, que é o campeonato. Enfim, a Champions é sempre um sonho, mas difícil, como eu sempre aqui disse, mas não são, se ganha o campeonato, a época não é positiva. Isso, o segundo ou terceiro lugar, portanto, não é indiferente na perspectiva da qualificação da época, não é indiferente na perspectiva financeira, isso é evidente, claro. E não é indiferente na perspectiva de preparação da próxima época do ponto de vista financeiro, porque do ponto de vista desportivo, eu sou daqueles que acham que até pode ser melhor, mas estas coisas, é evidente, e quando digo pode ser melhor, não estou com isso
0: por
2: a dizer que é melhor
0: estar cedo?
2: Não, sobretudo porque permite ter um agosto mais sossegado, porque, na verdade, a Liga Europa, nas mesmas pré-eliminatórias, não serão excessivamente complicadas como aquelas que o Benfica teve, nas pré-eliminatórias da Champions que teve. Portanto, acho que permite ter um campeonato seguinte mais suave, onde, por exemplo, à semelhança daquilo que o Futebol Clube Porto fez, dá para ir rodando um pouco os jogadores na primeira fase da Liga Europa, e até do ponto de vista desportivo, a verdade é essa, acho que qualquer dos grandes, e quando digo grandes digo os quatro grandes, portugueses são candidatos, não diria favoritos, mas são candidatos a ganhar a Liga Europa, não digo o mesmo em relação à Champions League. Portanto, acho que a questão, certo, do segundo e terceiro e das Champions é uma questão sobretudo financeira, certo, o que não é menor, e que não estou com isto a me desprezar. É evidente que eu gostaria de estar nas Champions, é porque esse é o lugar do Benfica. O que eu estou a dizer é que, apesar de tudo, temos que ver isso como uma oportunidade para se investir bem, gastar seguramente menos, mas ao mesmo tempo ter mais descanso e mais capacidade de rotação da equipa naquela primeira fase da temporada, que é sempre muito preenchida, ano de Mundial, Champions e competições europeias também começam logo em setembro, portanto não vai haver muito tempo, e aí acho que há uma maior, digamos assim, capacidade de gestão de cansaços, até mesmo de entrosamento da equipa, de integração de aquisições, e nesse sentido há que ver isso. Isto é, eu bem sei, o copo meio cheio, ou melhor, o copo meio vazio, não é? O copo meio cheio é não estar nas Champions, mas é onde estamos e é aquilo que temos de fazer. Acho que o Benfica tem todas as condições para, repito, investindo bem, porventura menos, mas bem, porque nem sempre investir mais é sinónimo de sucesso.
1: Como aliás se demonstrou.
2: Vai-se demonstrando. Todos nós temos cromos, por assim dizer, para
1: troca
2: nessa matéria. Aliás, neste ano até o Benfica, é bom sublinhar isso, não investiu assim tanto mais, até investiu menos que alguns dos seus rivais. O Porto teve um investimento recorde. Teve frutos disso, e quando assim é, está tudo
3: toda
2: bem.
3: Toda a gente,
2: não é?
3: Punha em dúvida.
2: E que é verdade, e que muita gente punha em dúvida, mas a verdade é que este ano houve bastante paridade, digamos assim, nos investimentos dos três grandes. Portanto, acho que foi uma época, resumindo, Cláudia, uma época negativa, que tem que ser preparada de forma mais contida, mas não quer dizer que não seja melhor preparada ou bem preparada para aproveitar aquilo que também são algumas oportunidades que daqui possam surgir, não é? Um pouco como aos chineses, não é? Cada crise é uma oportunidade.
1: O que é teoria, assumir, o que é assumir que o Benfica está em crise, de certa forma.
2: O Benfica, quando fica em terceiro lugar e não ganha um campeonato,
3: fica em segundo,
2: tem sempre mini-crise. Claro. Mesmo em segundo lugar, quando não ganha um campeonato, claro. É evidente, o Benfica tem uma cultura vencedora que lhe permite, aliás, não fazer festas durante 20 dias quando ganha um campeonato, como é evidente. Não andamos aí a fazer romarias, não é? Durante não sei quantos dias. E, portanto,
3: é isso.
2: Nós temos essa cultura de vitória que, obviamente, tem o seu reverso da medalha quando não se ganha, é evidente que, se quiser, chama-lhe crise, chama-lhe o que quiserem, não é? Não é positivo, e seguramente não é. Nem vou estar aqui a dizer que por ganhar a supertaça e por os jogadores que formando e que foram aparecendo, é uma época não muito negativa ou mais ou menos positiva. Não, é negativa. Não ganharmos o campeonato é negativo no Benfica.
0: Diogo Feio, ele abriu as hostilidades desta emissão e queria olhar para a preparação já da próxima temporada. Froholt foi eleito o melhor jogador do campeonato. Diogo, acredita que ele vai ficar no plantel?
3: Eu queria só começar por uma coisa. Eu não abri hostilidades, eu estou até, aliás, bastante calmo.
1: Nós confirmamos que ele
2: está bastante
1: calmo.
3: O meu clube é aquele que mais títulos tem em Portugal no futebol. Está a olhar para a próxima época. Está, com certeza, que vale mais que a Taça Latina, garantidamente.
2: É, entre 1 e 16,
3: tem o plantel, que é aquele que mais valorizou e que é o mais valioso neste momento do futebol português, tendo atenção que o Kenda já não está no Sporting, está no Chelsea, não é? E portanto vê, olha para isto e tenta, o que é que tenta? Tenta a manutenção de quadros, não é? Como é óbvio, e entre eles está o Froholt, que foi considerado o melhor jogador da liga, o que me pareceu uma opção mais do que evidente.
0: Mas é inevitável, até porque mais cobiçados,
3: o Froholt, é? Por exemplo, foi muito importante para um campeonato, uma segunda volta que o Porto faz sem, entre aspas, pontas de lança, ou com dificuldades nos pontas de lança. O Froholt marcou 8 golos, fez várias assistências. É preciso relembrar que o melhor marcador do Porto é o Samu, que está lesionado desde fevereiro. E, portanto, isto foi uma dificuldade que existiu já depois de terminar o mercado. Porque não é só na organização de festas, no momento em que se entrega uma taça, que o Porto pode ser um modelo, e também na forma como olha para o mercado. Eu acho
0: e
3: muito
0: essa
3: cómica.
0: Será uma posição a investir, Diogo.
3: Com certeza, eu acho muito cómica esta ideia de que aqueles clubes que tinham que jogar durante a semana e depois tinham que jogar ao fim de semana não podem ganhar campeonatos. Pois bem, olhamos para aqueles que estão à frente. Se não fosse isso, não teriam ganho. Aliás, numa afirmação que é de um convencimento a toda a prova, quer dizer, que nem vale a pena comentar muito, aliás, porque na comparação direta entre os dois ainda teriam que ir buscar mais um ponto. Mas nem é por aí que vou. Mas o que é que me parece aqui relevante é o seguinte: é olhar para quem está na final da Liga dos Campeões. PSG foi campeão, o Arsenal está em bom caminho para ser campeão. Nós, com grande probabilidade, vamos ter uma equipa que ganha as Champions e é campeão nacional. E, portanto, decidamos sobre isto. É evidente que a Champions tem uma exigência maior do que tem a Liga Europa. Mas o Porto na Liga Europa jogou com uma equipa nada mais, nada menos que aquela que mais jogadores tem na seleção da Alemanha, que é o Stuttgart. Parece-me que é uma potência, se calhar, um bocadinho maior do que uma equipa qualquer da Noruega. Diria eu. Portanto,
1: mas a quem depois fez a remontada. Portanto,
3: também
1: é um bom exemplo.
3: Então não tivesse havido isso quando levaram 3-0. Quer dizer, isso é
1: mas
3: tudo. As eliminatórias são assim.
1: O problema. As eliminatórias, a questão não é essa.
3: As eliminatórias são assim, como é óbvio.
1: Questão não é essa.
3: Eu no dia em que no meu clube se esteja muito uma remontada contra um clube norueguês, eu acho que alguma coisa estará mal, mas vamos aqui à época. É óbvio que o Porto é óbvio. É óbvio. Não, acho que o Porto não. Não, o Porto, eu já expliquei que o Porto tem ali. Há sempre quem vá defender e acho que não vai cair nunca tão baixo como isso. Mas o que é que aqui é importante? O Porto, para além da manutenção do seu plantel, vai ter evidentemente que olhar para a questão do seu ataque, não é? Porque tem a questão, o Samu voltará naturalmente, mas o De Jong tem a idade que tem, portanto, parece-me relativamente evidente que vai ter isso em atenção. Acho que nas laterais também, naturalmente, vai haver aqui uma olhadela para o mercado e depois vai haver aquela olhadela para o mercado que é necessária perante saídas. É evidente, Porto, Benfica e Sporting vão ter saídas. Quer dizer, isso não há dúvida nenhuma. E a equipa campeã nacional, aquela que tem o plantel mais valioso, bastando olhar para o transfer market, é óbvio que é alvo de cobiça. Há ali um conjunto de jogadores que, naturalmente, outras equipas querem, começando na baliza, indo até à frente. Mas, em relação a isso, vai ser necessário ver o que é que sucede. Aquilo que eu gostaria que não acontecesse é aquelas movimentações de compras a uma semana ou poucos dias de terminar o mercado, já com o campeonato em andamento, mas o Porto já fez saber que há jogadores como o Francisco Moura, como o Varela, como o PP que têm mercado. Portanto, parece-me com realismo está a ser trabalhado pela SAD, liderada por André Vilas Boas, e pelo treinador vencedor do campeonato Farioli, que tem a noção do desafio, que é diferente para o próximo ano, estando a equipa na Champions, e do desafio que vai ser jogar o campeonato. Já sempre há uma grande vontade, os jogos da vida são contra o Porto. Então, para o ano, o Porto campeão muito mais será. Mas é assim, e tem que estar presentes para isso, e continuar a ter um mercado em que se constrói um plantel com profundidade. Porque se vem dizer depois, ai, o nosso plantel não tem profundidade. Pois, deveria ter estado bem no mercado, não é? E é isso que eu espero mais uma vez que aconteça com o Porto.
0: Duas épocas depois exige esse trabalho grande de gabinete, não é?
3: Como é óbvio. Mas, quer dizer, também exigiu para este ano. Havia a questão, ainda há pouco referi isso em diálogo com o Nuno Magalhães, que era atenção ao investimento que o Porto está a fazer, isto é de um perigo imenso e não sei o quê. O Porto foi campeão. O perigo foi esse. E é natural que as coisas tenham que fazer, sendo que também há uma coisa. O Porto não vai agora reformular uma equipa como reformulou ano passado. E mais, tem agora um conjunto de jogadores que sabe o que é ser campeão, coisa que antes não tinha. Eram 4 ou 5. Uhum. Todos os outros, além de muito novos, nunca tinham vencido um campeonato. E agora tem essa experiência. Mas eu não tenho muitas dúvidas. Posso fazer aqui uma lista, eles são muitos, que há jogadores que naturalmente vão ser apetecíveis para o mercado por duas razões. É que são bons jogadores e são novos. Isso pode levar a fazer bons contratos e boas transferências. Mas são naturalmente os jogadores mais novos, e nós sabemos disso, aqueles que no mercado mais se tenta comprar, porque são aqueles que têm maior esperança de vida futebolística. Agora, neste momento, sobre aquilo que é a pré-época do Porto, sabe-se pouco. Esta é aquela altura em que nós deixamos as páginas dos jornais para os outros. Ocupam sempre as primeiras páginas, anda tudo a falar do treinador, a falar dos jogadores. Nós mantemos a nossa vida tranquilinha. Como se diz, lá se vai fazendo para a vidinha, é o melhor que se sabe e pode. E é um bom princípio.
1: Assim.
3: E é um bom princípio, não é verdade? Encheram quando chegaram. E já tinham as contratações, mas não se andou aí com especulações. Eu havia uma que depois gostava de falar, sim.
0: Temos que falar de José Mourinho, vai regressar a Madrid mais de uma década depois, apesar de Rui Costa ontem ter dito que ele era treinador do clube e que fará um balanço aos sócios e aos adeptos do Benfica esta semana.
1: Ele próprio
0: disse isso. Como é que fica o Benfica, Nuno Magalhães, perante este cenário e perante esta saída de José Mourinho para o Real?
2: Para já fica com José Mourinho, não é? Eu estou aqui à cautela, não fosse a Cláudia.
1: Ele,
2: ter visto qualquer coisa que eu não vi. Estou aqui a consultar alguns sites dos jornais esportivos, mas
0: ainda acredita,
2: o treinador do Benfica. E não é uma questão de crença, é uma questão de facto.
3: O Nuno não leu Fabrizio Romano.
2: Neste momento,
3: não,
2: por acaso não li, mas também não, mesmo que lesse, não faço de Fabrizio Romano a verdade, não é? O prazo
3: de Seixal está pronto.
2: Estamos todos prontos sempre. E seja com o Mourinho ou sem Mourinho. Eu, antes de mais, queria dizer isto em relação a José Mourinho, e antes que me esqueça, que é dizer-lhe que, independentemente do que aconteça nos próximos dias, e nós sabemos o que pode acontecer, o contrato é público, a cláusula é pública,
3: eu próprio fui completamente transparente em relação a isso. Pode acontecer alguma coisa nos próximos 10
2: claro,
3: dias.
2: Mas é isso que eu estou a dizer, isso é outro facto.
1: Eu próprio disse
2: aqui, vamos a factos. O primeiro facto, treinador de Sporting do Benfica é José Mourinho. Porquê? Porque a cláusula diz que se alguma das partes quiser dar por termo nos próximos 10 dias, ou 9, o contrato, terá de depositar um determinado montante a título de compensação. Portanto, neste momento, José Mourinho é treinador do Benfica, e é isso que eu estava a dizer, independentemente daquilo que eu disse na primeira parte, e que mantenho, que não é uma época positiva, dizer que acho que José Mourinho fez um trabalho positivo dentro das condições que teve, nomeadamente condições externas e impostas por terceiros, como aliás a deixarei para o meu final. E portanto acho que houve muito jogador que cresceu, Dal, Sheldrup e para este ano, e hoje são candidatos à titularidade, a meu ver, na minha opinião, um treinador de bancada que vale o que vale, não eram quando o José Mourinho chegou, no sentido de não eram opções mais evidentes, aliás, mais outro facto, efetivamente não jogavam tanto como jogaram agora, nem tanto, nem com tanta qualidade, acho que fez crescer os jogadores, acho que lançou, não tenho de cabeça quantos, mas por mais de uma meia dúzia seguramente de jogadores jovens, alguns deles campeões do mundo sub-17, muitos deles com 17, 18 anos e, portanto, com um futuro brilhante à sua frente, Gonçalo Moreira, o Anísio Cabral, o Daniel Banjaki, o José Neto, enfim, um conjunto muito, muito significativo de jogadores, e isso também é planear a próxima época e deixar as sementes para a próxima época, e portanto o trabalho já está feito e não é da última semana nem dos últimos meses. O Benfica tem seguramente a próxima época preparada, independentemente do treinador ser José Mourinho ou não. Agora, quando se tem um treinador como José Mourinho, ao contrário do que muita gente dizia, não é? Lembro-me seguramente que era um treinador do século passado, acabado, que vinha para o Benfica já numa fase descendente da sua carreira, que até recordo-me a propósito daquele episódio entre Vini Júnior e Prestiani, que tinha queimado as poucas e últimas chances de vir a ser alguém quando defendeu um jogador que por acaso até depois não veio a ser condenado, não por aquilo que se falava. Eu não sei onde é que está esta gente toda, mas a verdade é que José Mourinho, alegadamente, eu achei muita graça como a Cláudia lançou este tema logo no início do programa, disse aparentemente tem mesmo o Real Madrid interessado, não é? Ele próprio confirmou isto, não estou a dizer nada que não tenha sido dito pelo próprio. E portanto,
0: porque de facto lidamos com factos, não é?
2: Exato.
0: É assim mesmo.
3: Mas mesmo, já agora, mas
2: isso podemos dar como facto, aparentemente com o próprio confirma.
3: Mas vamos para as suposições. E isto, das duas, uma. Nos próximos dias, ou temos José Mourinho definitivamente como treinador do Benfica, ou o Benfica vai ter que apresentar rapidamente uma solução, só temos uma novela.
2: Claro. Sim, mas
3: quer dizer,
2: mas
3: a preparação da época.
2: Então, mas
3: eu gostava de saber quem é que os benfiquistas querem.
2: Isso aí haverá gostos para tudo.
3: Tem que ser
2: porque é uma nação muito grande, é uma nau muito grande.
0: Tem alguém em mente, Nuno? Fala-se em Marco Silva. Ruben Amorim é um nome que volta em meia também.
3: Eu acho que querem Marco Amorim.
2: Eu tenho sempre muito
3: o Ruben Silva.
0: Que venha à cabeça, assim, pelo menos no.
2: Acho que nos vem à cabeça aqueles que nos metem na cabeça, não é? Na comunicação social. Fala
3: mas esse é o problema.
2: Esses dois nomes, não é? Esses dois nomes, para mim, são dois ótimos treinadores e conhecedores.
1: Apesar
2: do futebol.
1: Apesar de Marco Silva ter empatado.
2: E para isso, não, acho que um treinador não pode ser avaliado por isso. Aliás, fez um trabalho extraordinário no Fulham. Agora, não se pode pedir ao Fulham que seja campeão, não é? Como é evidente. Mas e há muitos outros treinadores. Eu, enfim, não quero ser mal interpretado com isto, mas eu tenho muito boas recordações de treinadores estrangeiros também no Benfica. Aliás, o último que foi campeão, é preciso não esquecer, não era propriamente português e, portanto, acho redutor. Só pensarmos em treinadores portugueses. Agora, esses dois treinadores acho que são bons treinadores. Agora, o Benfica tem um treinador, por sinal, é o mais titulado treinador português de todos os tempos e, portanto, até lá, acho que devemos ser comedidos. Eu acho, repito, que quando se tem um treinador como José Mourinho, independentemente da cláusula, por enquanto ou não,
3: tem uma excelente proposta de renovação,
2: independentemente
3: do Benfica,
2: que terá tido, então, como é normal, mas é que querias que fosse uma má proposta para um dos melhores treinadores.
3: Aliás, o Real Madrid deve ter ouvido isso e deve ter percebido a mensagem, não é?
1: Certo.
2: O Benfica tem um treinador que é pretendido pelo Real Madrid e com certeza que não pode fazer uma proposta de outros treinadores que vieram com todo o respeito, como é evidente, têm a sua qualidade, mas que vieram de clubes da Primeira Liga ou de clubes que não têm a projeção de um Real Madrid. Isso é normal. Agora, eu acho que é um risco que o Benfica sabia que corria quando foi buscar José Mourinho. Quando se tem José Mourinho, ele pode sempre sair para outro clube. Eu percebo que uma proposta do Real Madrid não é uma proposta qualquer. Até percebo, enfim, do ponto de vista até pessoal, o gozo que deve estar a dar a José Mourinho, tendo ouvido, como ele ouviu, muitos comentários, muitos especialistas na altura que vaticinaram a sua, entre aspas, como é evidente, morte desportiva para a grande competição, e agora vão ter que justificar porque é que o Real Madrid, de facto, está interessado em José Mourinho. Portanto, eu queria, resumindo e concluindo, independentemente do que aconteça nos próximos dias, agradecer o trabalho de José Mourinho, que acho que, não obstante, parece contraditório, mas não é, não obstante não temos conseguido atingir os nossos objetivos, creio que trouxe muito ao Benfica e espero que ele, assim o deseje, possa continuar. Não desejando continuar, pois o Benfica tem, obviamente, muitas hipóteses e tem toda a capacidade para ir buscar outro treinador que seguramente aproveitará o que José Mourinho fez de bom, aquilo que há de muito bom no Benfica, no Seixal e não só, e fará uma equipa competitiva, como é evidente.
0: E o que é que espera que Rui Costa diga
3: nesse
0: prometido balanço aos sócios durante esta semana?
2: Eu espero que o Rui Costa, como o próprio anunciou, fale e não digo justifique, mas explique, no entender do Benfica, o que se passou em relação a esta época. Eu sinceramente fico muito perplexo com muita gente a dizer que Rui Costa já devia ter falado, mas que seguramente é a mesma que, se por acaso tivesse falado, teria criticado pela irresponsabilidade de ainda a época não ter terminado, ainda o último jogo e a posição final não ter sido definida.
3: Não,
2: e
3: acho que
2: já na praça
3: ideia que está
2: pública.
3: Tudo muito em cima do joelho, tudo feito assim.
2: Não, acho que não. Pelo contrário, eu acho que a crítica que se pode fazer, pelo menos para aqueles que são mais apressados, é não, precisamente não estar tudo em cima do joelho, estar tudo programado, ou seja, aguardar pela última jornada, focar-se naquilo que é essencial, que é...
1: Já passou.
2: Também, mas queriam que o Rui Costa já estivesse a falar às 8 da manhã hoje, bem, sei que o Benfica é muito grande, mas há tanta coisa ainda para ver. Mas não teve tempo, é evidente que quando falar aos sócios do Benfica, quererá ter todos os dados. Quer dizer, não vai falar no momento.
1: Então só
2: que
1: vai
2: ele
1: falar
2: sabe,
1: daqui a 10 dias.
2: Que ele sabe, que o Rui Costa sabe, não sei, o Rui Costa sabe, neste momento não é o Rui Costa, todos nós sabemos que neste momento qualquer um das partes, o Benfica sabemos que não quer, porque só não teria feito a proposta de renovação, mas uma das partes, neste caso, que é José Mourinho, por força de uma cláusula no contrato, que na altura até foi, também há muitos esquecidos disso, na altura até foi bastante elogiado pela transparência, pela lisura, por estar a dar a hipótese ao futuro presidente do Benfica, fosse qual fosse, pudesse decidir o destino desta época. E, portanto, por força dessa cláusula, sim, desta época que agora se avizinha, da próxima, Rui Costa sabe que neste momento não tem a possibilidade de ter todos os dados em cima da mesa. Porquê? Porque há um dado que só José Mourinho sabe, se é aceita ou não aquilo que ele diz que há, não é? Quando disse até não vos vou fazer de parvos, acho que vou citar, acho que foi isso que disse, que há uma proposta do Real Madrid. Portanto, acho que vir a fazer um balanço e ao mesmo tempo, sei lá, obviamente questionado em onde quer que seja essa questão do treinador e do Real Madrid, sem ter todos os dados em cima da mesa, confesso que seria uma explicação sempre um pouco, diria, incompleta, não é? E, portanto, compreendo perfeitamente, ponto 1, que se espera pelo final da época, porque o essencial é que o Benfica, de facto, pretendia estar focado nos ainda objetivos que tinha, e depois disso, então, sim, quando a época acaba, fala-se da época.
1: Mas a época já acabou.
2: Mas, ó Rita, mas que é querido, tu estás muito ansiosa, eu acho extraordinário, a grandeza do Benfica consegue...
1: Eu estou curiosa, eu já
2: não sou novo,
1: diferente.
2: Eu já não sou novo.
3: Não estou nada
2: E a grandeza do
3: ansioso.
2: Benfica...
1: Eu estou curiosa.
3: Eu sei que tu achas a graça, devo dizer.
2: Vejo, de facto, esta ânsia, este nervosismo da parte dos adeptos do Sporting e do Porto para que o Rui Costa fale, ele falará.
1: Eu por acaso, confesso...
2: Já agora assinem a Benfica TV, pode ser na Benfica TV?
1: Não.
2: Podem assinar, eu acho que há problemas. Muito Sporting, isso e Portista que vai assinar, porque de facto...
1: Não.
2: Benfica é
3: mas
2: muito
3: está
2: bem,
3: visto
2: não?
3: Que os benfiquistas estão satisfeitos. Pronto, não, já percebi,
4: estão satisfeitos com o que têm.
2: Qual foi a parte que não percebeste? Eu disse que a guerra foi negativa.
3: Eu percebi tudo.
2: Não sei qual foi a parte que não percebeste.
3: Não consegui perceber se há propriamente uma linha orientadora.
2: Mas a linha orientadora é esta.
3: Em relação ao futebol.
2: O final a época isso... fala-se no final. Estamos no final da época. Muito bem. Hoje é o primeiro dia do resto da. Ou do final da época. Bom, mas neste momento não é um momento para falar por uma razão muito simples. Não
3: bem,
2: se tem os
3: dados
2: todos em cima da mesa para falar.
3: A questão vai ter
2: pior,
3: que ser
2: não se depende
3: rapidamente
2: de si próprio
3: resolvida.
2: Também aí, não é? Claro,
3: por isso é que
1: não,
3: são os 10
1: rapidamente
3: dias.
1: Depende dos timings.
2: São os 10 dias, claro.
1: Depende dos timings de José Mourinho.
2: Então, mas o que me estão a dizer é que foi um.
3: A grande pressão, não nos enganemos, a grande pressão aos adeptos do Benfica, como tu sabes,
2: é dizer,
3: que já não ganham há muito tempo.
2: Nós não podemos, não ganhamos
1: não
2: há 3
1: e
2: tu ficaste
1: isso.
2: 4 anos e não foi por isso.
3: Não, não, foram precisamente os mesmos.
2: Acontece a todos, sim, acontece a todos e às vezes ganham, às vezes perdem, o Benfica perdeu.
3: Mas com as vitórias pelo meio,
2: seguramente. A voltar a ganhar, o Benfica também ganhou a supertaça.
3: Super.
2: Também ganhou a Taça da Liga da semana, o ano passado.
3: Claro.
2: Portanto, isso
3: pois.
2: Aí há sempre vitórias e derrotas. Agora, dizia eu, nós não podemos dizer uma coisa e o seu contrário. Ou seja, se a cláusula que foi acordada pelo treinador e pelo presidente do Benfica foi um ato de transparência, que democraticidade. Se dizemos isso, não podemos agora dizer quando a cláusula está a ser executada que a cláusula é má.
1: Mas ninguém disse que a cláusula era má. O que estávamos a falar era uma coisa diferente. Que é de Rui Costa não ter dito nada, não estamos sequer a falar da telenovela à volta do Mourinho, tendo a época já terminado. Resumindo,
2: não
1: no fundo,
2: disse.
1: A época...
2: Por acaso até disse, não é? Disse que o Benfica tinha treinador.
1: Certo.
3: Mas eu acho
2: mas o Frederico Varanda já disse alguma coisa também, porque é que não ganhou o campeonato, apesar de ter aquela equipa que ganhava tudo e só não ganhou porque investiu tudo.
1: Não,
3: já disse, eu posso concordar, mas até já disse.
1: Já todos disse,
3: os
1: já
3: não quer dizer, o que não quer dizer que não vai ter um treinador sob enorme pressão, como é evidente que vai ter.
1: Já disse.
3: É óbvio que o Rui Borges vai estar perante uma pressão enorme.
1: Claro,
2: mas disse na renovação, mas não fez o balanço da época. Aliás, se é um presidente de um clube que tem feito sempre os balanços da época e das pré-épocas e das aquisições, tem sido Rui Costa. Portanto, calma. Falará quando tiver os dados.
3: Mas o Sporting,
1: desculpa,
3: acho que o Pote gostou da festa da vitória.
0: Por falar
3: do
0: em
3: Pote,
0: eu queria chamar que a minha conversa
2: a Maria,
0: à Rita para olhar para a próxima temporada, porque estava prometido. Rita, um dos grandes segredos das últimas épocas do Sporting tem sido a estabilidade e a consistência do plantel. Há aqui grande cobiça, Yulman, Trincão, Pote, têm sido dos mais cobiçados, Morita já saiu. Teme aqui uma debandada na equipa de Rui Borges e que essas saídas possam colocar em causa essa estabilidade e essa consistência dos últimos anos do plantel leonino?
1: Vamos ver, todos os anos por volta desta altura e durante umas semanas o Sporting aparentemente fica sem plantel porque os jogadores vão-se todos embora e isto é um ciclo que se repete e depois não é bem assim. Obviamente que tendo os jogadores valorizado e podíamos falar por exemplo também de Soares, eles serão cobiçados. Se eu temo uma debandada, parecia que o mundo ia acabar quando o Jócrates foi embora. E, contudo, o mundo não acabou. E, portanto, vou falar em particular sobre o Morita mais à frente, mas não temo essa demandada porque acredito também na capacidade do Sporting se regenerar e de ir buscar ativos. Foi buscar neste momento um. Obviamente precisa de mais centrais, por exemplo, e, eventualmente, de jogadores de outras posições, também de um extremo, para não chegar no final completamente extenuado como estava, mas não temo a demandada que a Cláudia estava a dizer, porque acredito, apesar de tudo, que o Sporting saberá escolher jogadores para substituir aqueles que saiam. E ainda não temos...
0: de alguma forma o planeamento que aparentemente está a ser feito.
1: Foi
0: contratado o Salazar,
1: exatamente.
0: Mostra que há trabalho de gabinete.
1: E ainda não sabemos
0: para a próxima época.
1: Se o nosso capitão pareceu uma despedida algo emotiva, apesar de para o Norgate, mas ainda não temos a certeza sequer se, por exemplo, se vai embora ou não. portanto...
3: Vai
1: diria,
3: para uma equipa de arbitragem.
1: Diria que... Credo, Diogo, não é nada disso.
3: É contratado por uma equipa de arbitragem.
2: Vai para a Premier.
3: Vai ao Mundial.
1: E se calhar fazia melhor figura do que ao...
2: A prática não falta. Prática de arbitragem.
1: Se calhar, não, mas conhecimento é que não lhe falta. E tem aquela capacidade que muitos outros jogadores não têm, que foi... Aprendeu a falar português. O que, sim, para a posição, sim, que tem,
2: parece, é, parece um super-jogo.
1: O que para a posição que tem é um fator essencial e que demonstra o apego ao próprio clube. E portanto, tirando os dois já anunciados, eu, até ver os negócios concretizados, não gosto de antecipar de bandadas. Mas se elas vierem a existir, estou crendo que o Sporting está a programar, como tem demonstrado ter feito até agora, a sua próxima época, e espero que com um plantel um bocadinho menos curto.
0: Estamos a 4 minutos da hora certa, vamos ao melhor e ao pior e fazemos a última ronda pelos grandes adeptos. Nuno Magalhães, o que é que foi mau na semana que passou?
2: Conselho de arbitragem, a nomeação de Gustavo Correia para o Braga, Estrela Amadora, depois que fez no Benfica Famalicão. Não valoriza a verdade esportiva e parece ser prática do Conselho de Arbitragem. Depois o título escocês, outro título também mentiroso, com uma decisão espatafúrdia que deu a possibilidade ao Celtic de ser campeão. E 52 anos depois, a saída dos campeonatos profissionais do Passos Ferreira, uma equipa simpática e, sim, cumpridora, sempre cumpridora.
0: Rita Garcia Pereira, qual é o seu ponto negativo desta semana?
1: Tenho 3 e, curiosamente, desta vez todos sob o meu clube. Os critérios de venda dos bilhetes para a Taça de Portugal, que me parecem profundamente injustos e que deixaram pessoas que são sócios e que vão ao estádio todos os jogos de fora, a hecatombe que ocorreu no Sporting B e depois uma despedida agridoce, particularmente a de Morita, que saiu a chorar, e eu, como não gosto de despedidas, quero agradecer aqui publicamente pelo jogador que foi pelo Sporting e pela ligação que demonstrou ter. Vai fazer falta.
0: Diogo Feio, qual foi o pior da semana que passou?
3: Vou ser muito rápido aqui, o Tondela que deixe e o inacreditável que é, mesmo que seja com aplicação de estatutos, o Tondela jogar na quarta-feira para o play-off, jogar depois a final da taça e depois jogar a seguir a outra eliminatória.
0: O Torriense.
3: Uhum. Estava com, sim, o Tondela, o Torriense, uhum, jogar o 3 jogos, 2 dos quais essenciais, quanto à subida, no meio de uma final da taça. Acho uma coisa estapafúrdia.
0: Mantenha a palavra, vamos ao melhor, Diogo.
3: Eu melhor, podia referir a Semana Azul e Branca, mas vou pôr uma coisa fora disso. Quero salientar a organização que foi feita aqui há 10 dias de um campeonato europeu de taekwondo Songan, através da Federação Portuguesa dessa modalidade presidida pelo mestre Pedro Tanger, que teve um aumento de 32% de participantes desde 2022. Participaram mais de 650 desportistas, uhum, de 11 países, 639 competições, e quero salientar que na demonstração coletiva, na demo team, em que o meu filho Sebastião participava, Portugal foi campeão europeu.
0: Parabéns ao Sebastião. Rapidamente, Rita, o melhor da semana?
1: O melhor, obviamente, campeões europeus, o Sporting em futsal, e os últimos jogos do Sporting com... que foram efetivamente ao nível que o Sporting merece e onde deve jogar.
0: Nuno, em 10 segundos, o melhor da semana.
2: Vai ser difícil. As mulheres do Benfica, tri no básquet, penta no handball, hepta no polo aquático, dobradinha no futebol, com vitória sobre o Porto, rugby 25 anos depois do título, Pizzi e Otamendi, dois enormes jogadores e dois grandes senhores na despedida, um dos galvados, outro campeonato português, Académico de Viseu, Académica e Amarante pelas suas subidas.
0: Obrigada a todos, foi um gosto estar convosco. Fiquem bem, sejam grandes adeptos.
5: Foi o debate entre os grandes adeptos que preencheu praticamente toda a primeira parte desta linha. À segunda-feira é assim.
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5: Agora é tempo de música para encerrar a hora, a seguir o jornal, e depois regressamos para continuar em linha e em sintonia até às 23h.

0: 22 horas em Portugal e em Angola, 21 na Guiné-Bissau e em São Tomé e Príncipe, 20 em Cabo Verde, 23 em Moçambique. Títulos da atualidade a esta hora.
1: A Ordem dos Médicos está preocupada com os dois médicos portugueses detidos hoje pelas autoridades israelitas. Em Angola, mais de 10 mil toneladas de cereais deteriorados foram apreendidas no município da Cangadala, na província de Malanje.
0: O desenvolvimento destas e de outras notícias com edição de Miguel de Castro.
1: Em Portugal, a Ordem dos Médicos está preocupada com os dois médicos portugueses detidos pelas autoridades israelitas que seguiam a bordo da flotilha humanitária com destino à Faixa de Gaza. A Antena 1, Carlos Cortes, considera que há o dever de defender estes profissionais e a missão que levam a cabo.
2: Porque a intervenção médica é uma intervenção humanitária, é uma intervenção que não tem lados, que não se envolve do ponto de vista de posições ideológicas, de posições militares. Os médicos, a nível internacional, não são só os médicos portugueses, têm uma obrigação humanista, humanitária, aliás, chamada hipocrática, de ajudar todos aqueles que necessitam de cuidados de saúde. E, portanto, é nesse âmbito que a Ordem dos Médicos fez esta intervenção.
1: Dois, o bastonário da Ordem dos Médicos afirma ainda que está em contacto com o governo e foi o executivo a confirmar a identidade dos detidos.
2: São efetivamente médicos portugueses, inscritos regularmente na Ordem dos Médicos. Nós tivemos a informação durante a tarde que dois médicos, cidadãos portugueses, teriam sido sequestrados precisamente numa ação humanitária. E contactámos imediatamente o Ministério dos Negócios Estrangeiros, o Ministério da Saúde também. Aliás, eu estive esta tarde no Ministério da Saúde por outros motivos, mas esta questão obviamente foi abordada e foi acompanhada. E tive também o contacto durante a tarde com o Secretário de Estado das Comunidades.
1: Dois portugueses, ambos médicos, foram detidos esta manhã quando as autoridades israelitas interceptaram um número ainda desconhecido de embarcações. A intercepção aconteceu ao largo da costa de Chipre. Francisca Bartilotti, irmã de uma das detidas, conversou com ela minutos antes da detenção e desde então a irmã Beatriz está incontactável.
3: Hoje de manhã começaram a ver barcos israelitas e foram interceptados e o que nós sabemos foi que foram raptados. Pensamos que neste momento estão num barco de guerra israelita no Mediterrâneo. O que as notícias dizem, mas não temos a confirmação, é que estarão a ser levados para o porto israelita de Ashdod, que ainda está a 200 milhas náuticas do sítio onde eles foram interceptados.
4: E quando é que conversaram pela última vez?
3: Foi hoje de manhã, às 9, precisamente quando ela me disse que estavam a ver os barcos israelitas.
1: A família de Beatriz Bartilotti, médica detida esta manhã por Israel, sabe pouco do seu paradeiro, mas já foi contactada pelo Ministério dos Negócios Estrangeiros. Em declarações à Antena 1, a irmã pede que a pressão internacional se intensifique e que Portugal reveja as relações com o Estado israelita.
3: Nós fomos contactadas pelo Ministério dos Negócios Estrangeiros, que nos indicaram que estavam a acompanhar a situação. Não sabemos se este acompanhamento é passivo ou ativo, se vai implicar, por exemplo, a chamada do embaixador israelita para esclarecimentos do embaixador em Portugal, se vai ser condenada a ação ou se vai ser uma ação simplesmente de acompanhamento e repatriamento. Não sabemos, simplesmente sabemos que estão a acompanhar, que haja algum tipo de afetação entre a relação entre os dois países, não é? Porque não é possível nós continuarmos a ter relações normais com um Estado que rapta os nossos cidadãos, para além de não falar de um Estado que tem sido genocida nos últimos anos. Uma condenação real dos atos do Estado israelita, que neste momento vai a águas europeias, cipriotas internacionais, raptar cidadãos europeus.
1: O ministro dos Negócios Estrangeiros convocou o embaixador israelita para protestar contra a detenção dos dois médicos portugueses. O Bloco de Esquerda questionou hoje o governo de Lisboa sobre o paradeiro e estado de saúde destes dois profissionais portugueses que embarcaram na mais recente flotilha que pretendia levar ajuda humanitária até Gaza e que acabou por ser interceptada pelas forças israelitas ao largo de Chipre. No norte de Angola, mais de 10 mil toneladas de cereais deteriorados foram apreendidas no município da Cangadala, na província de Malanje, no interior de uma fazenda pertencente a cidadãos chineses. De acordo com o porta-voz do SIC em Malanje, inspetor Augusto Barros André, a operação decorreu no cumprimento de um mandado de revista busca e apreensão emitido pelo Ministério Público.
5: Mais de 5 mil toneladas de trigo, 2.095 mil toneladas de arroz e 3 mil toneladas de milho. Dizer que estes bens encontram-se impróprios para o consumo humano e que uma vez no mercado informal traía grandes consequências para a população de Malanje e não só. Todavia, o SIC Malanje vem reprovar práticas dessa natureza e queremos apelar então aos produtores destes referidos produtos ou aos fazendeiros que constituem a província de Malanje no sentido de pautarem para a legalidade a fim de que possam dar produtos consubstanciados próprio para a alimentação e não causar danos para a nossa população.
1: Palavras do inspetor Augusto Barros André, porta-voz do SIC em Malanje, província do norte de Angola. Mais de 10 mil toneladas de cereais deteriorados foram apreendidas no município da Cangadala, na província de Malanje, no interior de uma fazenda pertencente a cidadãos chineses. Um membro do partido moçambicano Anamola foi mortalmente atingido a tiro na sua residência no distrito de Massangena, na província de Gaza, confirmou hoje a polícia, acrescentando que ainda não há detidos relacionados com o crime. Carlos Macuacua, porta-voz da Polícia da República de Moçambique em Gaza, explicou em declarações aos jornalistas que o incidente

0: Mundial de Saúde abriu hoje a Assembleia Mundial de Saúde em Genebra, citando reformas na arquitetura global da saúde e cortes de verba. O chefe da OMS abordou uma série de desafios que ameaçam a estabilidade sanitária internacional, nomeadamente a declaração de emergência de saúde pública sobre o surto de ébola, que mobiliza delegações internacionais, como nos conta Eleutério Guevane, da ONU News.
1: Tedros Ghebreyesus mencionou a situação do antivírus e do ebola, que aponta como duas das últimas crises no mundo que registra, desde conflitos a crises económicas, mudança do clima e redução da ajuda em tempos difíceis e perigosos. Um dos destaques foram recentes e severos cortes de financiamento que forçaram uma reestruturação interna na agência, ao mesmo tempo em que o mundo enfrenta uma nova crise biológica de proporções alarmantes.
2: As we all know, WHO has itself been through a difficult period as a result of sudden and steep cuts.
1: O chefe da OMS destacou ainda que, como todos sabem, a OMS passa por um período difícil que resulta de bruscos e rápidos cortes para o financiamento num cenário global cada vez mais fragmentado. Ele alertou que os sistemas de saúde continuam sob pressões extremas. Investigadores de doenças infecciosas apontam que o vírus Ebola tem se espalhado de forma silenciosa e indetetável por semanas ou até meses na região da África Central, que já teve confirmados pelo menos 10 casos no laboratório da República Democrática de Congo e do Uganda. O total de infecções suspeitas supera 390 pacientes em rastreamento ativo. Estima-se que os óbitos ultrapassem mais de 100 e a taxa de letalidade atualizada para a espécie de vírus Bundibugyo está entre 25% e 50%. Para Tedros, a dependência excessiva de doadores voluntários e agendas externas limita a capacidade de resposta da agência. Ele defende uma reconfiguração da arquitetura sanitária global que priorize a descentralização produtiva e a autossuficiência regional, a que chamou de soberania sanitária.
0: Na Assembleia Mundial da Saúde, que decorre em Genebra, Brasil, Portugal e Angola vão estar em 12 eventos com representações de alto nível, eventos sobre preparativos contra epidemias, combate a arboviroses e prevenção ao suicídio, Jerónimo Nis.
3: Os eventos do Brasil integram planos de Belém, da COP30, a COP31, por exemplo, e junto com Angola, sobre o combate a dengue, zika e chikungunya, em que será abordado o fortalecimento da preparação e da resposta frente ao agravamento dessas epidemias. Na quarta-feira está prevista a participação do Brasil em mais dois eventos, um sobre hepatite e outro sobre a autossuficiência em biofabricação, e na quinta-feira Angola estará no evento sobre os esforços rumo a erradicação do verme da Guiné e o Brasil em mais três, um deles a respeito de doenças autoimunes. Já Portugal deve participar com outros países de um evento paralelo sobre prevenção ao suicídio. Durante o evento desta semana, a OMS também pretende ainda lançar o Plano Global de Comunicação, Defesa e Parcerias para Mudanças Climáticas e Saúde, elaborado para apoiar a resolução da Assembleia de 2024.
0: A Assembleia Mundial da Saúde é considerada o principal órgão decisório da OMS. Este ano, a Assembleia procura consolidar os avanços alcançados em 2025, quando foi adotado o Plano Global de Ação sobre Mudanças Climáticas e Saúde, um roteiro atualizado para uma resposta global mais eficaz aos efeitos adversos da poluição do ar sobre a saúde.
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0: À segunda-feira, o nosso tempo é mais limitado, em virtude da primeira hora do programa ser praticamente toda ela preenchida pelos grandes adeptos, mas o futebol está a acabar, está quase a ir de férias, portanto, já não vai durar muito tempo. E passaremos a ter duas horas completíssimas também à segunda-feira, muito em breve. Ora, ainda assim, desafio a aparecer por cá, na linha. Envie uma mensagem pelo WhatsApp, mesmo que seja apenas para dizer um simples boa noite e para cumprimentar todos os que estão a ouvir esta edição do programa. É importante você marcar presença, dizer que está vivo e bem vivo e que nesta linha à noite é a sua companhia, mesmo que seja apenas de vez em quando. O nosso número do WhatsApp é então o 00351967125572.
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0: Dê sinal. Apareça. Até às 23, nós estaremos por aqui juntos, entre sombras e estrelas.

0: Matias Damásio, como antes. E antes estivemos com o clássico A Wider Shade of Veil, de Procol Harum. E a seguir, vamos tirar dúvidas na rubrica, ou com a rubrica Língua de Todos, para saber se se diz caluriar ou transpirar.
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2: Diz-se caluriar ou transpirar. Carlos Rocha, ciberdúvidas da língua portuguesa.
3: O verbo caluriar está registado e sabe-se que é usado no português de Angola com o significado de estar com muito calor, suar. É um neologismo, é uma criação do português de Angola e portanto, é legítima. Só uma chamada de atenção. Tenho encontrado esta forma escrita com I, caluriar, mas o certo é que a palavra deverá ser grafada com E. Caluriar é assim pronunciada, mas de facto será caluriar, calurear, e não caluriar com E. Caluriar com E, mas não caluriar com E.
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0: Rosalía com Carminho, Memória.
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0: À noite, por aqui, a música é outra. E é por isso que lhe trago, daqui a instantes, Il do Lobo.
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coisas do coração. Il do Lobo. E a propósito do tema, já a seguir é a hora certa para aqui ler mais uma confissão de ouvinte. Pode parecer loucura, talvez seja. O meu marido morreu há 6 meses. Enfarte repentino e fulminante. 32 anos juntos. Depois que ele se foi, em casa, começaram a ouvir-se barulhos estranhos à noite. Nunca senti medo. Saudade tem som. Uma madrugada em que não consegui adormecer, levantei-me. Fui até à cozinha e encontrei a cadeira em que ele se costumava sentar, puxada para trás. Congelei. Eu sabia que a tinha deixado encostada à mesa. Sentei-me no chão e comecei a chorar. Foi então que percebi uma coisa horrível. O que mais dói na morte não é a ausência da pessoa, é o excesso dela em tudo. Linha Fria.

0: luz e fé. Paulo Flores na linha, nesta linha de segunda-feira, 18 de maio.
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0: E já a seguir trago-lhe um pedido do ouvinte José Xixava, que está no Catembe, Maputo, Moçambique, e pede para escutar, porque está vivo, deu sinal e fez muito bem, é esse o nosso apelo, através do WhatsApp, enviou-nos uma mensagem a pedir que aqui toquemos, passemos. Tina Turner, I Don't Wanna Fight, é já a seguir.
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0: Tina Turner, I don't wanna fight no more. Bem a propósito, já a seguir, na nossa história hoje, Ângela Coutinho e Ana Paula Gomes falam-nos de Ellen Johnson Sirleaf, a primeira presidente democraticamente eleita em África.
1: Esta é a nossa história na RTP África, com a historiadora Ângela Coutinho, que nos traz hoje. Ângela, viva, que tema?
2: Olá, Ana Paula. Nos pós-independências em África, nas décadas que seguiram, os anos 60, 70, temos também algumas boas novidades, não é, Ana Paula?
1: Temos falado bastante de guerras, portanto, qualquer boa novidade é agradável.
2: Exato. Falámos da iniciativa Comissão Verdade e Reconciliação, que nasceu na África do Sul e que foi um modelo implementado depois em vários outros países, noutras situações. E também é de interesse termos presente que no ano de 2005 um país africano conseguiu eleger uma mulher para o cargo de Presidente da República, portanto a primeira mulher eleita por sufrágio universal direto, democraticamente eleita Presidente da República em África, foi a liberiana Ellen Johnson Sirleaf, nascida em 1938, com uma trajetória que vale a pena tentar compreender melhor. Sabe, Ana Paula, que ela é conhecida, tem a alcunha de Dama de Ferro.
1: Conhece essa alcunha, mas aplicada a uma outra governante, não é?
2: Exatamente, e talvez outras mulheres na política possam merecer, digamos, este tipo de denominação, pois. Não é? Que acaba por revelar as diversas dificuldades que enfrentaram, que podem ser muito mais graves e profundas do que possamos à partida pensar. E eu também fui espreitar a trajetória desta senhora, conhecia o nome dela, e fiquei surpreendida. Ela nasceu, como eu dizia, na capital do seu país, em Monróvia, no ano de 1938, e casou-se aos 17 anos, coisa que acontecia muito a mulheres dessa geração, em vários países. Mas ela começou efetivamente por ter de combater o próprio marido, porque obteve um divórcio por violência doméstica e tinham já 4 filhos. Uma senhora que estudou nos Estados Unidos da América, formou-se em Economia e Administração Pública nas universidades de Madison e Harvard e conseguiu um mestrado na década de 1970. Muito poucas pessoas tinham mestrados nessa altura, não é? Nessas décadas. E de modo que ela foi trabalhar no Ministério das Finanças no seu país. Foi convidada para o cargo de Ministra das Finanças. Bom, depois de ter enfrentado esta situação duríssima, não é? A nível familiar e pessoal, ela continuou a enfrentar diversos outros embates a partir do golpe de Estado militar que ocorreu na Libéria em 1980. Ela era ministra das Finanças, foi presa, foi condenada a 10 anos de prisão, foi quase executada.
1: Credo.
2: E deixaram que ela partisse para o exílio. Ela viveu 12 anos fora do seu país. Assumiu cargos na área da banca, trabalhou para o Citibank no Quénia, mas também trabalhou para o Banco Mundial e chegou a dirigir o Programa de Desenvolvimento para África. Teve, portanto, muito sucesso profissional e resolveu, em 97, candidatar-se às eleições presidenciais. Foi derrotada, nessa altura, por Charles Taylor. Foi novamente forçada a partir para o exílio. E aqui um parênteses, Ana Paula, recordar aos nossos ouvintes que infelizmente a Libéria viveu um período longo de guerras civis, duas guerras civis. Portanto, começou a primeira em 89, foi até 96 e a segunda foi de 99 a 2003. Em 2005, Ellen Johnson Sirleaf candidatou-se novamente à presidência da República, portanto, poucos anos depois do fim da Segunda Guerra Civil, ela já estava envolvida nas questões de paz, não é assim?
3: Sim.
2: De reconstrução do país. E ela venceu as eleições contra 22 candidatos. Na segunda volta, venceu uma estrela do futebol no país dela, não é? George Weah. Foi apoiada pelos movimentos de mulheres para a paz, uhum, na Libéria. E foi assim, portanto, a primeira mulher eleita democraticamente Presidente da República em África. Ela foi reeleita em 2011, enfrentando diversas acusações, várias dificuldades a nível jurídico, acusações de corrupção, de nepotismo, etc. Foi reeleita em 2011 e saiu voluntariamente do poder.
3: Uau!
2: Em 2017. Está a ver que vale a pena aprofundar a trajetória desta senhora.
3: Completamente.
2: Que durante esses anos também conseguiu um alívio e eliminação total da dívida externa do país dela, implementou um programa de combate à pobreza extrema, reformou o sistema legal, ela ainda está viva e ativa, foi galardoada com o Prémio Nobel da Paz em 2011 e em 2017 com o Prémio Mo Ibrahim de Liderança em África.
3: Aquele prémio que raramente é atribuído.
2: Sim, vale a pena conhecermos melhor as trajetórias de alguns políticos africanos no pós-independência, não é?
3: Completamente. Obrigada, Ângela, por esta edição inspiradora. Até para a semana.
2: Até para a semana, Natália.
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0: Boca Cansa, na reta final desta edição da Linha, de segunda-feira, 18 de maio de 2026. Depois das notícias, é a hora das cigarras, um programa de José Eduardo Agualusa. E hoje, na hora das cigarras, vamos abrir as páginas de um dos livros do poeta Luís Carlos Patraquim, O Escuro Anterior, breve, porém intenso.
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0: Quanto a nós, até amanhã, às 21h.

0: 11 horas em Portugal e em Angola, 10 na Guiné-Bissau e em São Tomé e Príncipe, 9 em Cabo Verde, meia-noite em Moçambique. Já a seguir, síntese da atualidade com edição de Gael de Castro.
1: O ministro dos Negócios Estrangeiros de Portugal convocou o embaixador israelita para protestar contra a detenção de dois médicos portugueses. Paulo Rangel diz que em causa está uma violação do direito internacional, uma vez que as detenções ocorreram em águas internacionais.
2: Uma vez que esta ação feita por Israel, tal como a exatamente anterior, há umas semanas atrás, foi feita em águas internacionais e, portanto, em violação do direito internacional, e dado que nós queremos garantir esse tratamento de respeito absoluto pela integridade e pelos direitos fundamentais dos cidadãos em causa, nós convocamos hoje mesmo para o Ministério, o embaixador de Israel, para fazermos o nosso protesto, para exigirmos esse tratamento e a reposição da legalidade internacional assim que possível.
1: O chefe da diplomacia portuguesa pede a libertação imediata dos dois médicos e garante que está a acompanhar o evoluir da situação.
2: Estamos a acompanhar isto através da nossa embaixada em Tel Aviv e dos serviços consulares e, evidentemente, também através da Turquia e de Chipre, uma vez que, e neste momento, estão ambas também ativadas para esta situação. A nossa embaixada em Tel Aviv e os serviços consulares imediatamente contactaram as autoridades israelitas no sentido de garantir, por um lado, a libertação imediata destas pessoas e, por outro lado, que sejam tratadas com todo o respeito e com garantia de todos os seus direitos fundamentais.
1: Beatriz Bartilotti e Gonçalo Dias foram detidos ao largo da costa de Chipre, seguiam numa flotilha de ajuda humanitária para Gaza. Entrevistado pela jornalista da Antena 1, Camila Vidal, o bastonário da Ordem dos Médicos, Carlos Cortes, sublinha que é preciso defender a missão destes dois médicos.
3: Porque a intervenção médica é uma intervenção humanitária, é uma intervenção que não tem lados, que não se envolve do ponto de vista de posições ideológicas, de posições militares. Os médicos, a nível internacional, não são só os médicos portugueses, têm uma obrigação humanista, humanitária, aliás, chamada hipocrática, de ajudar todos aqueles que necessitam de cuidados de saúde. E, portanto, é nesse âmbito que a Ordem dos Médicos fez esta intervenção.
1: O bastonário garante que a Ordem está em contacto com o governo. Francisca Bartilotti, irmã de Beatriz, diz que até o momento a médica portuguesa detida por Israel permanece incontactável.
4: Hoje de manhã começaram a haver barcos israelitas e foram interceptados. E o que nós sabemos foi que foram raptados. Pensamos que neste momento estão num barco de guerra israelita no Mediterrâneo. O que as notícias dizem, mas não temos a confirmação, é que estarão a ser levados para o porto israelita de Ashdod, que ainda está a 200 milhas náuticas do sítio onde eles foram interceptados.
5: E quando é que conversaram pela última vez?
4: Foi hoje de manhã, às 9, precisamente quando ela me disse que estavam a ver os barcos israelitas.
1: A família de Beatriz Bartilotti apela que se intensifique a pressão internacional sobre o Estado de Israel. Esta segunda-feira, o Bloco de Esquerda pediu explicações ao Governo de Lisboa sobre o caso dos dois médicos portugueses detidos por Israel. No centro-oeste de Angola, 6 pessoas morreram na província de Benguela num acidente que ocorreu na madrugada desta segunda-feira na Estrada Nacional 100, nas imediações do aeroporto militar da Catumbela. O porta-voz da polícia em Benguela, Ernesto Chival, avançou à imprensa as possíveis causas para esta tragédia.
6: Estamos, infelizmente, a falar de um acidente que gerou 6 mortes. Dos 6 mortos, 5 são de sexo feminino e 1 de sexo masculino. De sexo masculino, infelizmente, o cadáver do motorista. Temos também a comunicar, com muita infelicidade, 16 feridos. De acordo com informações, estão graves, mas os corpos clínicos dos dois hospitais, o Hospital Geral de Benguela e o Hospital de São Pedro, da Catumbela, estão tudo a fazer para melhorarem o quadro clínico e esses cidadãos, esses nossos concidadãos, receberem alta e, portanto, estarem com um quadro mais favorável.
1: Ernesto Chival, porta-voz da Polícia Nacional em Benguela, onde 6 pessoas morreram devido a um acidente que ocorreu na madrugada desta segunda-feira na Estrada Nacional Nacional 100 nas imediações do aeroporto militar da Catumbela. O presidente cubano Miguel Díaz-Canel alertou esta segunda-feira que um ataque dos Estados Unidos à ilha resultaria num banho de sangue, enquanto Washington anunciou sanções contra os serviços de inteligência cubanos e esse contra cerca de uma dúzia de altos funcionários da ilha comunista. Díaz-Canel também enfatizou o direito legítimo do seu país de retaliar contra qualquer potencial agressão dos Estados Unidos num ambiente de crescentes tensões entre Havana e Washington. Cuba adquiriu mais de 300 drones militares e está a avaliar possíveis cenários para o seu uso perto da base militar americana na Baía de Guantánamo, no leste da ilha, informou o mídia americano Axios no domingo, citando informações confidenciais.
0: Foi o essencial da atualidade com Gael de Castro. 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

Boa noite. Alta noite. Os versos do poeta moçambicano Luís Carlos Patraquim são como pequenas fogueiras cintilando na escuridão. Nesta hora das cigarras, vamos abrir as páginas de um dos seus livros, O Escuro Anterior, breve, porém intenso. Selecionamos canções da velhinha Orquestra de La Payotte, Orquestra Baobab, José Mukavele, Rocky Traoré, Stromae, Richard Bona, Buica, a solo e com Yasmin Levy, e ainda da clássica orquestra Afrobeat.

Alta noite. O infinito deitado dormia. Eu vi o sono e a sombra, o brilho da cacimba nas cabaças oscilantes alvoroçando o escuro. O entrelaçado da palha, o sobreposto texto do que cresce da terra.

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Alta noite. Depois do escuro anterior, eu vi a máquina. A máquina, prótese epigramática. O meu canto tinha a tensão de um arco, e cada grito era uma seta.

Alta noite. Eu vi o escuro depois da máquina anterior. A máquina Eco, turbilhonando nas constelações maiores. 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Lioa desolada à beira-rio. Fúria mergulhando-se na sarça ardente tua e motivada.

O que a melancolia percebe dos plátanos e as micaias pugem da aorta, a sublime cintilação da loucura, por uma torre de música insondável, um rosto sentado. Quando a palavra cai até à sua altura, um incêndio magnífico recomeça. A desordem do mundo e as tuas mãos pendem sobre as dunas à espera.

Nesta Hora das Cigarras, lemos versos retirados do escuro anterior, do poeta moçambicano Luís Carlos Patraquim. Escutamos canções da Orquestra de La Payotte, Orquestra Baobab, José Mukavele, Roquia Traoré, Stromae, Richard Bona e de Buica, a solo e com Yasmin Levy. Este programa foi realizado por José Eduardo Agualusa, sonorizado por Isabel Leonor e dito por Paulo Rocha. Boa noite, África.

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1: Meia-noite em Portugal e em Angola, 11 horas na Guiné-Bissau e em São Tomé e Príncipe, 10 em Cabo Verde, 1 da manhã em Moçambique. Já a seguir, síntese da atualidade com a edição de Gael de Castro.
2: Os ministérios dos negócios estrangeiros de 10 países, incluindo Espanha e Brasil, condenaram hoje veementemente a abordagem israelita à nova flotilha Global Summit para Gaza, exigindo a libertação imediata de todos os detidos. A organização Global Summit acusou hoje as forças israelitas de interceptarem junto à costa de Chipre parte da nova flotilha de Gaza, de cerca de 50 embarcações, que partiu da Turquia na semana passada. Esta é a terceira tentativa num ano de uma flotilha chegar à faixa de Gaza, devastada pelo conflito iniciado em outubro de 2023 com a invasão israelita após o ataque sem precedente do Hamas contra Israel. O ministro dos Negócios Estrangeiros de Portugal convocou o embaixador israelita para protestar contra a detenção de dois médicos portugueses. Paulo Rangel diz que em causa está uma violação do direito internacional, uma vez que as detenções ocorreram em águas internacionais.
3: Uma vez que esta ação feita por Israel, tal como a exatamente anterior, há umas semanas atrás, foi feita em águas internacionais e, portanto, em violação do direito internacional, e dado que nós queremos garantir esse tratamento de respeito absoluto pela integridade e pelos direitos fundamentais dos cidadãos em causa, nós convocamos hoje mesmo para o Ministério, o embaixador de Israel, para fazermos o nosso protesto, para exigirmos esse tratamento e a reposição da legalidade internacional assim que possível.
2: O chefe da diplomacia portuguesa pede a libertação imediata dos dois médicos e garante que está a acompanhar o evoluir da situação.
3: Estamos a acompanhar isto através da nossa embaixada em Tel Aviv e dos serviços consulares e, evidentemente, também através da Turquia e de Chipre, uma vez que, e neste momento, estão ambas também ativadas para esta situação. A nossa embaixada em Tel Aviv e os serviços consulares imediatamente contactaram as autoridades israelitas no sentido de garantir, por um lado, a libertação imediata destas pessoas e, por outro lado, que sejam tratadas com todo o respeito e com garantia de todos os seus direitos fundamentais.
2: Beatriz Bartilotti e Gonçalo Dias foram detidos ao largo da costa de Chipre, seguiam numa flotilha de ajuda humanitária para Gaza.

0: Rosa, entrevistado pela jornalista da Antena 1, Camila Vidal, o bastonário da Ordem dos Médicos, Carlos Cotes, sublinha que é preciso defender a missão destes dois médicos.
1: Porque a intervenção médica é uma intervenção humanitária, é uma intervenção que não tem lados, que não se envolve do ponto de vista de posições ideológicas, de posições militares. Os médicos, a nível internacional, não são só os médicos portugueses, têm uma obrigação humanista, humanitária, aliás, chamada hipocrática, de ajudar todos aqueles que necessitam de cuidados de saúde. E, portanto, é nesse âmbito que a Ordem dos Médicos fez esta intervenção.
0: O bastonário da Ordem dos Médicos garante que a Ordem está em contacto com o governo português. No centro-oeste de Angola, 6 pessoas morreram na província de Benguela num acidente que ocorreu na madrugada desta segunda-feira na Estrada Nacional 100, nas imediações do Aeroporto Militar da Catumbela. O porta-voz da polícia em Benguela, Ernesto Chival, avançou à imprensa os números.
2: Estamos, infelizmente, a falar de um acidente que gerou 6 mortes. Dos 6 mortos, 5 são de sexo feminino e 1 de sexo masculino. De sexo masculino, infelizmente, o cadáver do motorista. Temos também a comunicar, com muita infelicidade, 16 feridos. De acordo com informações, estão graves, mas os corpos clínicos dos dois hospitais, o Hospital Geral de Benguela e o Hospital de São Pedro, da Catumbela, estão tudo a fazer para melhorarem o quadro clínico e esses cidadãos, esses nossos concidadãos, receberem alta e, portanto, estarem com um quadro mais favorável.
0: Ernesto Chival, porta-voz da Polícia Nacional em Benguela, no centro-oeste de Angola, onde 6 pessoas morreram devido a um acidente que ocorreu na madrugada desta segunda-feira na Estrada Nacional 100, nas imediações do Aeroporto Militar da Catumbela.
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0: Mais uma proposta agendada para esta emissão de As Cores do Som, sempre com música portuguesa. Esta chama-se Ninguém Está Pior Que Eu, canção que faz parte do disco de estreia do cantor, compositor e músico português Gurjão, autor influenciado pela música dos anos 60 e 70, bom, de nomes como Beach Boys ou Beatles. Trabalho de estreia chama-se E o Espetáculo Continua. As Cores do Som, programa disponível para escuta em RTP Play. Muito obrigado por se ligar.
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0: Rumamos ao bar de Alvalade, na cidade de Lisboa, a origem da banda portuguesa Os Capitão Fausto. Aqui nesta canção a não perder do ouvido, chama-se Amanhã Estou Melhor. Bom estar e começa assim.

As cores do som, música portuguesa. E esta chama-se Pouca Dura. Batida energética, boa onda e com esta atmosfera sonora vibrante, despreocupada e intensa. Estética que esta banda também, São de Lisboa, os Bombazine, bom, têm vindo a explorar. E criar um bom ambiente do lado da música esta hora, nas cores do som. Programa disponível para streaming em RTP Play. Muito obrigado por se ligar, é sempre bom saber que está aí desse lado. Seguimos juntos com muito mais música no ar. Bom, esta chama-se Pensar em Mim. Autodescoberta. Bom, e uma forma também divertida de falar sobre o fim de uma relação. Conta e canta, Carolina Deslandes.

0: A cantora, compositora e instrumentista portuguesa Inês Oliveira, nome artístico Inês apenas, nascida em Paris, filha de pais portugueses, está em destaque esta semana nas Cores do Som e com a sua perspectiva de Venham Mais Cinco, original de José Afonso, aqui então nesta homenagem e no projeto próprio, intitulado Apenas Abril. Cantar a Liberdade, evocando José Afonso.
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0: Bom, e parece que as vozes femininas querem conquistar a nossa emissão. Está aí a cantautora portuguesa Maria Casal, nome artístico Picas, e com uma canção que, digamos, aborda o desejo de viver, o presente, o momento, o agora. É tudo por hoje. Muito obrigado. Grande abraço. Até para a semana.

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7: E aqui estamos nós para mais uma Hora dos Ouvintes com o Frederico um pouco mais longe, em Cabo Verde. Hoje, de facto, a questão volta-nos ou dirige-nos para esse país depois das eleições. Quais é que acham que devem ser as prioridades do próximo governo em Cabo Verde e também que opinião têm sobre Francisco Carvalho, líder do PAICV e próximo ministro do país. Mas para nos dar conta do que foi estes dias de eleições e estes resultados, temos o Frederico Pinheiro, enviado especial para Cabo Verde. Muito bom dia.
8: Olá, Fernando Almeida. De facto, ao longo destes últimos dias de campanha eleitoral, foi possível ficar clara, perceber-me de que ia ser uma eleição bastante próxima entre o PSV e o MPD, os dois maiores partidos de Cabo Verde. Sentia-se na rua que não havia uma tendência de voto clara que fosse dar uma grande maioria a um dos partidos e, de facto, foi isso mesmo que aconteceu. O PSV, apesar de vencer estas eleições, conseguiu, no fundo, crescer menos de 2 mil votos em relação às últimas eleições. Já o MPD, e assim, perde muitos votos, cerca de 30 mil votos que o MPD perde de umas eleições para as outras, e isso garantiu uma maioria absoluta apenas por um deputado ao PSV. É a primeira vez que os dois partidos ficam tão próximos um do outro e pairou o cenário de uma maioria relativa durante a grande parte da noite eleitoral, um cenário que não se veio a consubstanciar. Ainda assim, dizia que durante a campanha eleitoral um dos sentimentos prevalecentes era de algum desgaste com a governação do MPD, que já estava no poder ao longo de 10 anos e que enfrentou bastantes dificuldades, a começar pela seca, também a crise sanitária do Covid-19, tudo isso provocou também desafios acrescidos ao governo de Ulisses Correia e Silva, e sentia-se essa insatisfação nas conversas que íamos tendo com os cabo-verdianos, mas também por